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1: Louvado seja teu nome, Deus. Deixa tua alma cantar, libera tua alma, né?

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3: O livro de Hebreus, ele fala assim, que por sua morte, Jesus derrotou aquele que tinha o poder da morte, a saber, o diabo, e libertou a todos os que pelo medo da morte viviam em escravidão por toda a vida. Jesus, por sua morte, ele destruiu, derrotou aquele que tinha o poder da morte, a saber, o diabo, e libertou a todos que pelo medo da morte viviam em escravidão por toda a vida. Ele arrancou o aguilhão da morte. Por isso, a gente pode falar mais do que nunca como o salmista Davi no Salmo 23, ainda que eu ande pelo vale da sombra da morte, não temerei mal algum, porque tu estás comigo, a tua vara e o teu cajado me consolam. Uma querida irmã que já está com o Senhor, chamada Corrie Ten Boom, se você já leu a história dela naquele livro Refúgio Secreto, Corrie Ten Boom disse uma vez que se o vale da morte tem sombra, é porque tem luz. E a luz é Jesus. E por isso eu não temerei, porque a luz está comigo. Porque só pode haver sombra se existe alguma luz. Então não pode ser escuro demais para quem anda com Jesus, porque ele é a luz da vida. Veja, ressurreição fala que Jesus venceu aquilo que colocava um ponto final na história de todo e qualquer ser humano aqui nesta terra: a morte. Rico ou pobre, culto ou inculto, tendo realizado muitas coisas ou não, tendo viajado o mundo inteiro ou nunca tendo saído do metro quadrado do seu quarto, tendo experimentado as maiores iguarias culinárias ou jamais tendo comido nada além de pão e bebido água, não importa, a morte colocava o ponto final na vida de todo e qualquer ser humano nesta terra. Poderia ser o maior imperador do mundo ou um homem deitado na sarjeta suplicando a misericórdia dos outros. Daniel, em seu livro, escreve que multidões dos que dormem no pó da terra ressuscitarão, uns para a vida eterna, outros para a vergonha e desprezo eterno. Apocalipse diz que o mar entregou os mortos que nele havia, e a morte e o além entregaram os mortos que neles havia. A morte entregou os mortos. Quando Jesus ressuscitou, os discípulos, ao ouvirem a notícia dada por aquelas mulheres, acharam que elas estavam delirando. O texto fala isso. Versículos adiante, estão delirando. E Pedro e João correm para o sepulcro para olhar, para ver o que está acontecendo. Quando Maria Madalena volta, o pensamento dela é o seguinte: levaram o meu Senhor e não sei onde o puseram. Alguém roubou o corpo dele. Ela havia sido contaminada com o pensamento dos outros: levaram o meu Senhor, não sei onde o puseram. Levaram o Criador do Universo, levaram quem criou bilhões e bilhões e bilhões de estrelas e sistemas solares, levaram o corpo dele, eu não sei onde o puseram. Mas você pensaria igual a ela, e eu também. Hoje é fácil para a gente falar: ah, poxa vida, Maria, esperava algo melhor de você. Mas se fôssemos nós estaríamos igual ou pior a ela. Só que Jesus ressuscitou. E quando ele aparece finalmente aos discípulos reunidos, trancados numa casa com medo, como nós estaríamos também, ele se apresenta e os discípulos pensam que estão vendo algum espírito, tendo alguma visão. Isso é uma visão, é um espírito que está aparecendo para nós. Aí Jesus fala assim: olha, toque aqui nas minhas mãos, põe a mão no meu lado. Mas, vocês têm aí alguma coisa para comer? Passa aqui, me dá aqui que eu quero comer. Jesus estava dizendo: olha, um espírito não tem corpo e ossos, como vocês estão vendo que eu tenho. Põe a mão, me dê uma coisa para comer. Eu estou aqui num corpo. E eu ressuscitei, como tinha dito. Agora, por favor, preste atenção aqui. Eu repito, ele falou: toque em minhas mãos, coloque a mão ao meu lado, veja que o espírito não tem carne e ossos, como vocês veem que eu tenho. E ele pede algo para comer. Agora, quando ele faz isso, o que ele está afirmando é a vida, do modo como Deus a criou para ser. Quando lá no início Deus criou o homem e a mulher, ele não deu ao primeiro casal um corpo espiritual, simplesmente ou só uma forma que pudesse ser vista, mas nada material. Não, ele deu a eles um corpo. Ele pegou o pó da terra e fez um boneco de barro e soprou nele seu fôlego, que no hebraico é a mesma palavra para espírito. E o homem se tornou uma personalidade, uma alma vivente, um ser humano. Deus criou cada um de nós para termos um corpo. Entenda que quando a ressurreição acontece, Jesus ressuscita num corpo glorificado, um corpo que não adoece, um corpo onde ele entra num lugar fechado sem ter que pedir que abram a porta, mas ao mesmo tempo em que ele come. Como explicar isso? Não sei. A palavra de Deus mostra simplesmente que é um corpo incorruptível, imortal, como era para ser desde o início, se o homem não houvesse pecado. Quando Jesus ressuscita, ele está afirmando o que Deus criou, como Deus criou para ser. Ele está afirmando que o que Deus criou não é mal, é bom. Eu não quero demorar falando sobre isso, mas no tempo da igreja primitiva havia um grupo que afirmava que tudo que é material e físico é mal. E por isso eles não conseguiam aceitar que Jesus era Deus, ou que Jesus, sendo Deus, tinha se feito realmente um homem. E ainda até hoje há grupos que falam dessa forma, que Jesus não teria assumido um corpo. E a Bíblia fala que todo espírito que não confessa que Jesus vem em carne não é de Deus. O Verbo se fez carne e habitou entre nós. O Deus eterno se fez homem, Emmanuel, Deus conosco. Ele tomou sobre si a nossa natureza, a natureza humana, para poder se oferecer na cruz em nosso lugar. Ressuscitou num corpo. Um corpo glorificado. Agora estou terminando. Ele está afirmando a vida como Deus a criou para ser. Ele está afirmando novos céus e nova terra. Ele está afirmando esse corpo ressuscitado que nunca mais vai morrer, adoecer ou se corromper, do modo como Deus planejou que fosse desde o princípio. E aí eu termino dizendo isso: aquilo que colocava um ponto final na vida nesta terra foi vencido por Jesus. Quem venceu não fui eu nem você. Foi o Cordeiro, que a Bíblia diz que foi morto antes da fundação do mundo. Foi o Cordeiro, Jesus, que a Bíblia diz que esteve morto, mas reviveu e vive pelos séculos dos séculos. Final da história, é Deus quem vai contar. Já contei aqui a história de uma vez que Billy Graham, aquele evangelista, numa visita ao primeiro-ministro da Inglaterra, na época muitos anos atrás, quando o primeiro-ministro da Inglaterra era Winston Churchill, o primeiro-ministro da Inglaterra colocou os jornais do dia todos espalhados sobre a sua mesa, e havia notícias de guerra, de rumores de guerra, de violência, de destruição. E ele foi olhando e lendo as manchetes para aquele evangelista e perguntou para ele: olhe só os jornais, você tem alguma esperança? E Billy Graham estava com o Novo Testamento na sua mão. Ele disse: senhor primeiro-ministro, eu tenho esperança. Eu li a última página da Bíblia. Essa é a mensagem. Cristo deu sua vida por nós. Ele ressuscitou. E vai haver uma ressurreição. Jesus vai voltar. Vai haver novos céus e nova terra. Eu não sei se você é como eu, mas a gente olha o noticiário, ouve o noticiário, e se você tem um pouco de sensibilidade, você às vezes deve sentir enauseado, sentir-se mal com tanta crueldade, falta de humanidade, injustiça, corrupção, maldade, exploração, desigualdade. Mas a Bíblia diz que Jesus Cristo foi constituído juiz dos vivos e dos mortos. E tão certo quanto ele ressuscitou, Paulo pregou lá em Atenas, na Grécia, como eu preguei aqui algumas semanas atrás, ele há de julgar com justiça o mundo. Há esperança. E a esperança é Jesus. Vamos orar. Você está me ouvindo aqui ou através da rádio, através de uma gravação, e você nunca entregou a sua vida a Jesus. Você nunca convidou Jesus Cristo a reinar na sua vida, a ser o seu Salvador, Senhor, Mestre, Deus. Hoje você ouviu essa palavra simples. Você diz: eu quero seguir a Jesus, eu quero crer em Jesus, eu quero colocar a minha confiança em Jesus Cristo e apenas nele. Eu quero essa esperança, eu quero essa vida. Eu quero o Jesus que é a ressurreição e a vida. Eu quero o Jesus que é o caminho, a verdade e a vida. Se você quer, aí onde você estiver me ouvindo, dentro de um presídio, num hospital, em casa, na rua, na condução, no trânsito, onde for, ore assim comigo agora, fale com Deus assim agora: Senhor Deus, eu ouvi a tua palavra e eu abro meu coração para receber o Senhor Jesus. Obrigado porque Jesus entregou a sua vida por mim na cruz. Obrigado pelo sangue que foi derramado em meu lugar. E obrigado porque Jesus ressuscitou dos mortos, está vivo, e ele é o único Senhor, o dono da vida, o dono da história. Que ele seja o Senhor da minha vida, o meu Salvador, o meu Deus, o meu Mestre. Eu confesso Jesus Cristo como meu Senhor. Eu recebo, me perdoa, me transforma, me dá tua esperança, tua paz, teu amor, a vida eterna. Eu quero conhecer o Senhor e a Jesus, o teu Filho. Em nome de Jesus, obrigado. Amém. Se você estava afastado da comunhão com o Senhor Jesus, ele nunca se afastou de você, ou você não estaria ouvindo essa palavra de maneira alguma. Mas você hoje reconhece: eu preciso dessa comunhão mais do que tudo. Você quer dizer: eu estou de volta, eu me rendo, eu me entrego, Jesus, estou aqui. Faça isso agora, onde você estiver. Fale com ele está ouvindo a sua voz. Em nome de Jesus.
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0: Louvado seja o nome do Senhor Jesus. Graça e paz, amor e misericórdia da parte do nosso Senhor e Salvador Jesus Cristo. Boa noite, amados irmãos em Cristo. Sejam muito bem-vindos a esta programação abençoada nesta noite de domingo. Eu sou o pastor Anderson Nogueira e quero declarar toda sorte de bênçãos espirituais sobre a tua vida. Que bom estarmos aqui juntos para celebrar a palavra de Deus, celebrar a graça do Senhor neste dia tão especial que é o dia de domingo, onde já estivemos às 9 da manhã e às 18 horas na casa do Pai. Muitos irmãos em Cristo Jesus também espalhados por todo o Rio de Janeiro, Brasil e todo mundo, o povo de Deus, espalhados pelas igrejas, pelos lares, pelas ruas, levando a palavra de Deus neste primeiro dia da semana. É um dia icônico, um dia marcante para o povo cristão em todo o mundo, porque é o dia da ressurreição, o dia que o nosso Senhor Jesus Cristo venceu a morte, deixou o túmulo vazio. Portanto, temos razões para celebrar, temos razões para manter a comunhão em Cristo Jesus, temos razão para estarmos mantendo acesas as chamas da esperança, a esperança cristã da segunda vinda de Cristo Jesus, quando o Senhor então inaugurará o seu reino eterno, livres do choro, livres do pecado, livres da mortandade, só alegria, só vitória para toda eternidade na presença do Senhor, onde diz a palavra, onde há delícias perpetuamente. Então hoje, no programa de hoje, vamos tratar sobre o livro de Tiago, capítulo 1, versículos 13 e 18, porque nesta espera da volta de Cristo, enquanto aqui estamos nesta terra, ainda estamos suscetíveis às tentações, às provações e às questões que demandam a nossa maturidade e crescimento espiritual. Então nós vamos examinar a verdadeira anatomia da tentação. Tiago nos mostra que somos arrastados e seduzidos pela nossa própria cobiça. Portanto, o campo da batalha começa em nossos desejos desalinhados, procede da nossa carne, toda guerra, toda cobiça e todo problema. E nós vamos ver que é de Deus, o Pai das luzes, que vem o socorro, a bondade. Ele não tem sombras, ele não tem variação, ele não muda. Nós vamos descobrir que contra a tentação e os problemas é a convicção profunda da bondade, da graça, da misericórdia, das dádivas de Deus sobre a nossa vida. Esta convicção, são estas bênçãos que são superiores a qualquer prazer temporário do pecado. Ou seja, como vencer um pecado, como vencer uma tentação que para a carne é prazeroso, é desejoso, gera cobiça e gera morte, como vencer? Através de um prazer maior, que é a graça e a misericórdia do Senhor. Fique conosco, em nome de Jesus.
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0: Amados irmãos, santos e preciosos de Deus, ovelhinhas amadas em Cristo Jesus. Nós vamos tratar hoje do texto de Tiago, capítulo 1, versículos 13 a 18. No momento em que o povo cristão, os irmãos em Cristo, estava enfrentando duras provações. Era um tempo de perseguição, pobrezas muito profundas, deslocamento cultural. Havia também uma tentação constante de abandonar a fé ou mesmo adaptá-la ao mundo ao seu redor. Então, Casimiro, um teólogo presbiteriano, ele diz que a carta foi escrita para pessoas que precisavam de uma religião prática, não teórica, uma fé que funcionasse no chão da vida real. E isso é extremamente importante para nós. Por quê? Porque nós vivemos numa época marcada pela cultura da conveniência, a cultura do conforto líquido, ou seja, uma sociedade que nos ensina a terceirizar a culpa, a transferir responsabilidade. Você se lembra que isso, na verdade, já é bem antigo? Lá no Jardim do Éden, quando Adão pecou e Deus foi até ele, Adão, primeiro ele se esconde de Deus. E assim muitos de nós estão se escondendo de Deus, se escondendo da palavra, fugindo da responsabilidade, fugindo da vida com Deus. E quando Deus pergunta o que é que você fez, então ele aponta para Eva, e Eva depois aponta para a serpente. Ou seja, costumamos transferir responsabilidades. Quando as coisas dão errado, quando nós somos confrontados com as nossas próprias fraquezas, a nossa reação quase que automática é apontar o dedo para fora. Culpamos as circunstâncias, a sociedade, o temperamento, e muitos questionam e culpam o próprio Deus. E a pessoa diz: olha, se Deus é bom, por que que ele permite que eu passe por isso? Se Deus é tão bom, por que que eu passo por essa tentação ou essa provação? Também tem aqueles que sempre dizem que tudo é o inimigo. Acontece o problema, o inimigo está furioso, o inimigo está furioso, o inimigo está furioso. Então, amados, como diz o teólogo Dietrich Bonhoeffer, nós buscamos a todo instante uma graça barata, ou seja, uma graça que perdoa sem exigir arrependimento, uma graça que consola sem confrontar o pecado. Mas a verdade da palavra de Deus, as escrituras sagradas, nos chama a um compromisso com o Senhor, um compromisso radical. Precisamos de posicionamento, amados. Nós não podemos viver neste mundo em cima do muro. Em cima do muro é o lugar mais fácil para você ser atingido numa guerra. Nós precisamos estar do lado da verdade, do lado da palavra, e assim precisaremos confrontar a anatomia do pecado, confrontar as raízes do pecado, confrontar para que possamos superar e vencer. Então, o campo de batalha da tentação, amado, não é externo. O campo da tentação acontece no nosso próprio coração, acontece nas nossas cobiças, nos nossos desejos, onde procede as guerras que há entre nós, diz Tiago capítulo 4. Então, ovelhinha, é mais fácil culparmos a Deus, o diabo, qualquer pessoa que seja, do que assumir a responsabilidade, o controle do barco em Cristo Jesus e dizer: vamos trabalhar, vamos confrontar isto aqui, vamos viver realmente a mudança, o processo que Deus quer operar em nós. Então, o que está em jogo aqui no texto de Tiago não é apenas a nossa moralidade, mas é a própria bondade de Deus. Quando nós tropeçamos nessa sutil acusação que Satanás sussurra no ouvido: olha, afinal Deus não é tão bom assim, como ele fez lá no Éden novamente. Hã? Olha, Deus disse que não podia comer do fruto, senão vocês morreriam. Não é bem assim, na verdade. Então, essa distorção, esse jogar da responsabilidade para Deus e não assumir a nossa responsabilidade. Então, Tiago, na sua lucidez pastoral, ele corta essa mentira pela raiz. Ele mostra a verdade sobre a tentação, a raiz da tentação. E ele restaura a nossa confiança na inabalável vontade, na inabalável bondade, na inabalável graça de Deus. Porque, amada ovelhinha, se nós em qualquer momento da vida desconfiarmos da bondade, da graça, da ação de Deus bondosa sobre nós, da mão poderosa, da misericórdia de Deus sobre nós, se nós permitirmos essa dúvida em nossos corações, em nossa mente, certamente essa será a areia movediça. Esse será o ponto de ruptura e de quebra da vida. Lembra você o que o próprio Paulo já dizia, que nós não seremos tentados além das nossas forças, porque Deus é fiel para nos prover o livramento. Deus é fiel, amado. Deus é bom em todo tempo. Então, a tentação que nós enfrentamos, ela não revela uma falha em Deus. Pelo contrário, ela revela a nossa realidade. E a resposta de Deus a esta condição falha, fraca nossa, não é o abandono. Deus não nos deixa só. Pelo contrário, o texto de Tiago diz que ele nos regenerou pela palavra da verdade. Ou seja, Deus não é o autor da tentação e nem muito menos o autor do nosso pecado. Deus é o autor da nossa redenção. A tentação, precioso de Deus, ovelhinha amada, ela expõe o que há em nós, e a graça de Deus revela o que há no coração de Deus. Ou seja, a mão de Deus está estendida para te fortalecer. A graça de Deus está estendida para ser o quanto basta no dia da nossa fraqueza. E nós precisamos olhar e reconhecer e saber identificar isto muito bem, para que não haja engano. Por isso no texto de Tiago, já ele vai dizer ali, versículo 16, não vos enganeis, porque nesses períodos de tentação, de provação, de fraqueza pessoal, humana, o inimigo tenta atacar a nossa vida espiritual, atacar a nossa identidade, atacar a nossa relação com Deus. Ele diz, olha, Deus não te ama, Deus esqueceu de você. Você está passando esse problema porque afinal você orou, pediu e Deus não te ouviu. Se Deus fosse tão bom, ele teria te ouvido. Olha, ele é o responsável pelo que você está vivendo. Não, saia da igreja, vá para o mundo, lá você vai encontrar coisa melhor. É isso que Satanás tenta fazer. Então nós precisamos desmascarar, nós precisamos diagnosticar o problema para podermos vencê-lo. Então veja, em Tiago 1:13, diz a bendita palavra do Senhor: ninguém ao ser tentado diga, sou tentado por Deus, porque Deus não pode ser tentado pelo mal, e ele mesmo a ninguém tenta. Então esta palavra tentação, na verdade do grego, ela é peirasmos, e peirasmos, ela pode ter dois significados. Ela pode ter o significado de provação ou de tentação. Nos versículos 2 a 4 é o significado de provação. Veja a palavra: meus irmãos, tende por motivo de toda alegria o passar por várias provações, peirasmos, provações.

mediana, nós sejamos aperfeiçoados, nós sejamos treinados, sejamos em Cristo perfeitos e íntegros, em nada deficientes. Você lembra que Deus provou Abraão, levando ao monte para oferecer Isaac, e ali Deus estava trabalhando na vida dele. Deus pôs o povo de Israel à prova, 40 anos trabalhando naquele povo que murmurava, aquele povo que estava mergulhado em tantas ingratidões, em tantas fraquezas. E como Deus vem trabalhando na história de todo o seu povo, na nossa história, permitindo a provação da nossa fé, para que uma vez confirmada, ela seja mais pura do que o ouro lançado ao fogo. E assim a nossa vida redunde em louvor, em glória, em honra, na revelação de Jesus Cristo. Estou aqui citando Pedro nesta hora. Agora, peirasmos também significa tentação, que é o versículo 13. Ele diz: ninguém ao ser tentado diga, sou tentado por Deus. Porque Deus não tenta ninguém. Porque ele não pode ser tentado pelo mal. Então, a diferença entre o significado de tentação e de provação para a palavra peirasmos está no propósito. Porque a provação, ela vem para testar. E nesse teste fortalece a fé, trabalha na fé. É tal como um atleta que está lá fazendo exercícios exaustivamente, trabalhando, e faz uma vez o exercício, treina um, dois, e até que ele esteja preparado, e aí ele vai, compete, ele é um bom atleta e ele tem bons resultados. Então isso é o teste, é um fortalecimento, é o crescimento. Isso é provação que Deus permite e usa, como permitiu na vida de José, que foi provado de todas as maneiras e no final Deus transformou todo mal em bem. Mas também há a tentação, e a tentação, o propósito é diferente. O propósito da tentação não é testar, não é fortalecer. O propósito da tentação é derrubar, é destruir. E a tentação não vem de Deus. Por isso Tiago está dizendo, ninguém diz que é Deus que está tentando ninguém, porque ele não pode ser tentado pelo mal. A tentação é uma ferramenta que começa na carne e é usada por Satanás. Circunstâncias para nos destruir, circunstâncias para nos fazer cair, para nos derrubar. Então veja o versículo 14 e 15. Ao contrário, cada um é tentado pela sua própria cobiça, quando esta o atrai e o seduz. Então a cobiça, depois de haver concebido, dá à luz do pecado, e o pecado, uma vez consumado, gera a morte. Então, amado, Tiago está nos livrando da autoenganação de culpar tudo o diabo ou o próprio Deus, como se Deus não fosse bom e não estivesse presente na nossa vida. Ele está nos livrando desse engano. Está dizendo que a tentação nasce no solo dos nossos corações, no solo dos nossos desejos desalinhados com Deus, no solo dos nossos desejos desordenados, nossos desejos que não foram submetidos ao exame da palavra, nossos desejos que não foram submetidos às escrituras, à sabedoria de Deus. Essa palavra diz: não te estribe no teu próprio entendimento. O coração do homem é desesperadamente corrupto, quem o conhecerá? Maldito o homem que confia no homem, faz do braço mortal a sua força, a sua confiança. Então note, amado irmão, que Tiago está nos livrando desse engano, para que nós saibamos bem que não devemos confiar na carne, por um lado, e por outro lado, devemos depositar total confiança na bondade de Deus, na graça de Deus, na fidelidade de Deus. Por quê? Porque Deus, sim, é bom em todo tempo. Veja os versículos 16 e 17. Não vos enganeis, meus amados irmãos. Toda boa dádiva e todo dom perfeito são lá do alto, descendo do Pai das Luzes, em quem não pode existir variação ou sombra de mudança. Olha que maravilhoso! Em Deus não há variação, amado. Em Deus não há sombra de mudança. Ele é sempre bom. Ele é o Deus que dá boas dádivas. Em Deus não há veneno. Na mão de Deus não há veneno. Deus é bom em todo tempo. Mesmo quando estamos debaixo de provações, pela permissão de Deus, por mais que a provação seja

0: dolorosa, o propósito de Deus é bom, perfeito e agradável. Tudo vai cooperar para o teu bem. Creia nisso. Deus é generoso em todo tempo, constantemente. Ele não dá apenas uma vez o socorro, o escape. Ele é misericordioso. Todas as manhãs a sua misericórdia se renovam sobre a nossa vida. Tiago fala sobre o dom perfeito que desce do alto, ou seja, é um Deus, nosso Deus é um Deus generoso, presenteador, especialmente nos momentos de provações e de tentações. Quando mais nós precisamos, Deus está ali suprindo, fortalecendo, gerando misericórdia, gerando graça. Deus é imutável, amado. Diferente de nós, que às vezes acordamos, sabe, com desejo de abandonar tudo, mau humor e tudo mais. Deus é bom em todo tempo, ele é o pai das luzes. Ele não tem sombra, ele não tem variação. Ele é consistentemente bom, ele é consistentemente fiel. Hebreus 4, 14 a 16 vai dizer que nós temos um sumo sacerdote que se compadece das nossas fraquezas, porque ele mesmo foi tentado em Cristo Jesus, na carne, foi tentado em todas as coisas. Ele é fiel para nos socorrer, ele é fiel para em ocasião oportuna nos dar o livramento, em ocasião oportuna nos oferecer o escape, o refúgio, a palavra, a força, a exortação quando é necessária. Amados, como nós estamos ouvindo aqui uma palavra de exortação da parte de Tiago, nós precisamos disso, porque Deus é pai, e como pai ele disciplina a todo filho que recebe, ele corrige a todo aquele que ama. Graças a Deus, quando nós pecamos, Deus vai lá e nos disciplina e nos corrige. Graças a Deus pela correção e disciplina do Senhor, é para que o manco não se extravie, antes ele seja curado. Então, amado, creia na bondade de Deus em todo tempo e não se estribe na confiança da tua carne. Coloque sempre em Deus a tua confiança. Creia nisso. Então, ovelhinha santa e preciosa de Deus, Deus, em resposta a esses momentos de crise, de tentações e de problemas, sabedor da nossa fraqueza, sabedor das nossas falhas, Deus, como é que Deus responde a isso? Como é que Deus age? O que que Deus faz? Olha lá, versículo 18, está escrito: pois segundo o seu querer, o querer de Deus, ele nos gerou pela palavra da verdade, para que fôssemos como que primícias das suas criaturas. Louvado seja. Ou seja, onde o pecado gera morte, a palavra da verdade gera libertação e gera vida. Conhecereis a verdade e a verdade vos libertará. Esta semente aqui que Tiago está falando, a semente da palavra de Deus, segundo o seu querer, a palavra da verdade, esta palavra é a mesma semente lá da parábola do semeador, que o semeador ele vai lançando a semente da palavra. Agora, o que precisamos estar atento? Como está o solo do nosso coração? Porque se for à beira do caminho, sem raízes, a pessoa não tem profundidade na palavra, na vida com Deus, quando vem os problemas, ela se escandaliza e vai embora. Ela culpa Deus, culpa o diabo, culpa todo mundo, tem o que é um conforto líquido, quer buscar um conforto líquido, terceirizando a sua responsabilidade e vai embora da igreja. Se ela está com o coração dividido, e Tiago fala sobre a dúvida, que é exatamente um coração dividido aqui no capítulo 1, pé na igreja, pé no mundo, é como a semente que cai entre os espinhos, a fascinação da riqueza, a glória do mundo, sufoca a palavra que fica infrutífera. Mas se o teu coração é regenerado por Deus, se a palavra de Deus hoje encontra boa terra na tua vida, se o Espírito Santo está trabalhando em você hoje, amado, receba esta palavra, ela vai germinar, ela vai criar raiz, ela vai dar frutos para a honra e para a glória do Senhor Jesus. Então, esta obra de regeneração vem de Deus, é obra de Deus que nos tirou do império das trevas e nos trouxe para o reino do Filho do seu amor, para nos fazer como primícias das suas criaturas, ou seja, os melhores frutos, as primeiras porções. Nós somos menina dos olhos do Senhor, propriedade exclusiva de Deus, nós temos valor diante do nosso Pai, ele nos ama, ovelhinha amada. Então, esse presente que Tiago diz, olha, não te enganes, Deus é bom em todo tempo, toda bondade, ele te gerou segundo a palavra de Deus, ele fez uma obra, a resposta de Deus é regenerar você, é equipar você, é capacitar você para que você identifique a raiz do pecado, a raiz do mal, a cobiça que está na carne, na língua, a fofoca, a maledicência, o disse que me disse, a fornicação, o desejo do mal. Hã? Você identifique que isso tudo é obra da carne, como o apóstolo Paulo fala lá em Gálatas 5, 19 a 21. Identifique isso, vença isso pela palavra, vença isso, por quê? Porque segundo o seu querer, pela palavra da verdade, ele nos gerou para que sejamos primícias das suas criaturas, os primeiros frutos, os melhores frutos. Então, ovelhinha amada, precioso de Deus, foque na palavra de Deus, foque na direção do Senhor. O pecado termina em morte, não vale a pena se envolver com o pecado. Deus é bom em todo tempo e ele está presente na tua vida para te socorrer do pecado, para te fazer vencer pelo poder da palavra de Deus. Então, se alimente da palavra, confie no caráter, confie na bondade de Deus e olhe para essa natureza que Deus te deu em Cristo Jesus e alimente-a, alimente o novo homem, alimente a nova natureza, alimente a vida espiritual pela palavra da verdade. Por isso Jesus, lá na tentação do deserto, ele disse, não só de pão viverá o homem, mas de toda a palavra que procede da boca de Deus. Amado, coma a palavra, viva a palavra, alimente-se da palavra, volte-se para Deus, não permita engano na tua vida espiritual, não responsabilize tudo e todos, inclusive Deus, ou tudo é o diabo, assuma responsabilidades, busca diante de Deus, busque diante de Deus crescimento e força na fé, certamente você vai viver dias vitoriosos em Cristo Jesus, vai superar as limitações que tem te aprisionado ao pecado, vai te dar vitória para a glória do Senhor, e você vai viver uma vida equilibrada, porque você é fruto de Deus, você é fruto da graça, você é fruto da misericórdia.
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0: Senhor, nosso Deus e nosso Pai, Senhor Jesus Cristo, único e verdadeiro Deus, nós lançamos, Pai, sobre ti agora cada uma das nossas ansiedades, dores, limitações, Pai. O Senhor sabe que nós somos pó, nós somos absolutamente carentes da tua graça, carentes do teu favor, nós somos absolutamente, ó Pai, dependentes do favor e da bondade de Deus. Portanto, Senhor, nesta hora, nós lançamos sobre ti, ó Pai, todas as nossas ansiedades, dores, pesos, fardos acumulados e buscamos em ti, Pai, o alívio, buscamos em ti, Senhor, a liberdade do Espírito Santo, que pela ação e pelo poder do Espírito Santo somos transformados de glória em glória, dissipando o jugo, dissipando o peso, dissipando, Senhor, qualquer força ou poder do pecado sobre nós, porque nós já fomos libertos, nós não estamos debaixo do império das trevas, nós fomos transportados para o reino do Filho do Amor, nós somos de Jesus, nós somos da graça, nós somos do reino, nós somos de Deus. Portanto, em nome do Senhor Jesus, Pai, nós declaramos, Senhor, toda a sorte de bênçãos espirituais, declaramos chuva de bênçãos na vida do teu povo, declaramos, ó Pai, uma semana cheia da glória de Deus, declaramos em nome de Jesus dias poderosos em Cristo Jesus, irmãos e irmãs, famílias da fé que irão vencer dificuldades, vencer provações, superar e vencer tentações debaixo da graça, debaixo da misericórdia. Assim nós oramos em nome do Senhor Jesus e que a graça de Deus, o amor do Pai, as doces consolações e a comunhão do Espírito Santo de Deus sejam com todos hoje e para todos sempre. Amém e amém.
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0: pauta também muito importante de cunho social, de utilidade pública, comportamental. Você vai saber qual é já já. Eu falo agora com o deputado estadual do Rio de Janeiro, Márcio Gualberto. Deputado, seja muito bem-vindo.
1: Boa tarde, Monique. Boa tarde a todos os espectadores da Pleno News. É uma grande alegria estar com vocês. Muito obrigado.
0: Deputado, eu quero começar falando com o senhor sobre o caso da atriz Cássia Kiss, o senhor que acompanhou ela até a delegacia para prestar depoimentos sobre a situação, o episódio do banheiro feminino de um shopping, né? Uma pessoa trans, ela protestou, a Cássia Kiss protestou contra a presença da pessoa trans e essa pessoa fez um vídeo nas redes sociais, enfim. E acabou que a atriz foi muito hostilizada por conta disso. Eu queria primeiramente saber do senhor como que este caso chegou até o senhor, como se deu essa aproximação sua desse caso da atriz Cássia Kiss.
1: Então, a atriz Cássia Kiss, né, ela é uma grande atriz brasileira, premiadíssima, muito respeitada profissionalmente, mas hoje ela, já de algum tempo, é uma grande católica, né? Ela é uma católica muito fervorosa, uma católica, como nós dizemos às vezes, praticante. Eu também sou católico, sou catequista e por causa disso nós temos amigos em comum. Eu vi o caso pela internet e um desses amigos que nós temos em comum entrou em contato comigo e perguntou se a Cássia poderia conversar comigo sobre este episódio. Eu disse que poderia, que nós poderíamos nos encontrar e assim foi feito. A Cássia me procurou, nós tivemos uma longa conversa. É preciso dizer que ela é uma pessoa muito simples, de hábitos simples, é uma pessoa muito humilde, muito sincera, muito verdadeira, transparente, enfim. Uma pessoa com quem você gostaria de conviver por longos anos. Então a Cássia Kiss é uma pessoa muito tranquila, é uma dessas almas iluminadas. Nós conversamos, ela foi muito sincera, muito verdadeira. O que aconteceu no dia do episódio? Ela apenas fez um questionamento que qualquer mulher, que qualquer pessoa no lugar dela faria. Porque veja, essa pessoa trans que ingressou no banheiro feminino entrou vestido como um homem. Então, no primeiro momento, a Cássia achou, e as outras mulheres também, que ele havia se equivocado. E as outras mulheres não falaram nada, uma ficou olhando para a outra, como quem diz assim: olha, ele deve ter entrado no banheiro errado. E a partir disso, a Cássia Kiss então fez esse questionamento. Perguntou se ele tinha consciência que estava no banheiro feminino. A partir dessa pergunta é que teve origem toda a confusão, todo o transtorno. Por quê? Porque a partir do ponto em que ele percebeu com quem estava falando e quem era aquela mulher que havia o questionado de maneira respeitosa, muito serena, ele pega o telefone e começa a filmar, dizendo que estava sendo vítima de transfobia. Mas não houve nada, em nenhum momento a Cássia Kiss disse para ele: olha, retire-se do banheiro. Não. Ela parou no ponto de querer saber se ele havia se equivocado ou não, se ele sabia que estava no banheiro certo, até que me parece que ele disse para ela que era trans, né? E ela ficou, e as outras mulheres ficaram sem entender, e daí teve aquela confusão que todos nós vimos por meio do vídeo que circulou, que viralizou.
0: Então, de início, o que gerou o questionamento de Cássia Kiss e outras mulheres foram as vestimentas, né? Então, da pessoa.
1: Exato, na cabeça dessas mulheres, ele havia se equivocado e poderia ter acontecido, né? Quantos homens que estão vendo agora esse jornal já em algum momento se equivocaram, já iriam adentrar no banheiro feminino e quando perceberam, voltaram, recuaram, enfim. Então aquelas mulheres que ali estavam, e a Cássia era mais uma dessas mulheres, elas todas compreenderam que ele havia se equivocado. Elas não tinham consciência de que era, segundo, e aí abre aspas, como eles se definem, que era uma mulher trans. Ela fez apenas um questionamento muito justo, muito válido, muito correto. O senhor sabe que o senhor está no banheiro feminino? Aqui é um banheiro feminino, banheiro masculino não é aqui. E ele se sentiu agredido por causa de uma pergunta. Então vejam, se nós vamos passar a criminalizar questionamentos e perguntas, não estamos mais no regime democrático.

0: Ninguém pode ser penalizado porque questionou. E ainda que a Cássia continuasse questionando, nós estamos num país livre, onde as pessoas têm liberdade para fazerem isso. Contanto que ela permanecesse como permaneceu, sendo respeitosa. Ela poderia ter continuado e dito, olha, mas veja, então ou o senhor espera que todas saiam, né? Porque biologicamente o senhor é o quê? Biologicamente. Ah, biologicamente é isso. Bom, se é isso, então a gente tem aqui uma questão que vai precisar ser resolvida. Se ainda que ela tivesse feito isso, estaria no seu direito também, assim como ele estava no direito dele, de contra-argumentar. Isso faz parte de um regime democrático, isso faz parte de uma sociedade sadia. As pessoas dialogam, as pessoas debatem. O que não pode haver é desrespeito, incentivo à violência, ao ódio. E nenhum desses quesitos nocivos para uma vida em sociedade se fizeram presentes. Em momento algum, a Cássia Kiss agiu para com ele dessa forma. Repito, é preciso que haja um esclarecimento. Ela foi o tempo inteiro respeitosa. Nós estamos falando de uma pessoa com 70 anos, que não tem nenhuma mácula no seu currículo, que não tem nenhuma mancha, que não tem nenhuma atitude agressiva. Então, analisando até mesmo a vida pregressa da Cássia, é claro que ela só poderia agir da maneira que agiu. E repito, hoje ela é uma pessoa que se dedica à vida dela religiosa, do relacionamento dela com Deus, com o Senhor Jesus Cristo, com a missa, com os sacramentos. Então, mais do que com a hora, a vida de oração, então mais do que nunca, ela só poderia ter agido para com este cidadão da maneira que agiu, respeitosa, ainda que tenha feito um questionamento que ele não gostou. Ele não conseguiu interpretar aquele questionamento não como uma ofensa, mas como alguém que estava querendo, que tinha uma dúvida honesta e que queria uma resposta.
1: Sim, Cássia Kiss não foi a única a notar, né, a ter estranheza com a presença da pessoa, mas foi a única a falar. Só acredita, havia outras mulheres no banheiro, só acredita que exista cada vez mais um medo das pessoas de expor os seus desconfortos, os seus questionamentos?
0: Sem dúvida existe esse medo, porque as generalizações estão presentes na nossa sociedade, infelizmente. Então vejam, tudo é transfobia, tudo é racismo, tudo é machismo. As pessoas estão vendo isso acontecendo. Elas estão vendo pessoas sendo processadas por nada, por apenas exporem a sua opinião, repito, de maneira respeitosa, de maneira adequada, racionalmente equilibrada, e mesmo assim, muitas pessoas estão sendo processadas. Aquelas mulheres que estavam no entorno da Cássia, ao perceberem aquela cena, é claro que elas recuaram com medo. É óbvio que elas recuaram com medo. O preconceito nocivo para com pessoas homossexuais existem realmente, né? O preconceito existe. O racismo existe e nós não podemos ter nenhuma condescendência com verdadeiras demonstrações de racismo. O machismo existe realmente, mas se tudo passa a ser racismo, transfobia, machismo, então nada é isso. É preciso haver uma justa medida. Essa justa medida não está acontecendo. E não está acontecendo por causa de uma imposição ideológica, de uma visão ideológica de mundo. Nós não podemos impor nossas vontades, nós não podemos impor para as outras pessoas os nossos achismos, as nossas opiniões. Nós devemos debater ideias. Debater ideias. É assim que a sociedade vai crescendo. É assim que as pessoas vão se tornando saudavelmente intelectualizadas, a partir de um sadio debate. Mas eu não posso silenciar os outros quando eles não acatam aquilo que eu acho correto. Não é assim que se vive em sociedade. E infelizmente é o que tem acontecido diariamente. Uma tentativa de uma minoria progressista impor para a sociedade a visão de mundo que eles possuem, a cosmovisão deles. E quem não aceita essa cosmovisão tem que ser processado, punido, perseguido, cancelado e, em algumas situações, até mesmo preso.
1: O que o senhor diz, basicamente, é que há uma banalização de pautas que até são importantes, sim. Realmente não tem como se negar que existe racismo. Existe, sim. Existe homofobia, sim. Mas acaba havendo um esvaziamento, né, desses temas que são importantes.
0: Por causa dessa banalização, a palavra que você usou é muito adequada para o momento. Nós não podemos banalizar pautas que são muito sérias. Nós não podemos, por causa da ideologia que eu acredito, eu não posso transformar qualquer pessoa, por causa de sua opinião, num inimigo que precisa ser destruído. Por exemplo, outro caso muito frequente, nós temos visto, eu trabalhei em DEAN, sou policial civil também há 23 anos, trabalhei em delegacia de mulheres durante longos anos. A violência contra a mulher existe, é um mal, precisa ser combatido. Mas por isso mesmo, por ser um mal e por precisar ser combatida, é que nós não podemos banalizar isso. É que nós precisamos ter o máximo cuidado, sermos muito criteriosos ao lidarmos com essas situações, para que os casos sérios não sejam tratados com desdém por causa dessa tentativa de impor a todo instante essas visões de mundo muito deturpadas.
1: É, agora voltando à Cássia Kidd, o senhor disse que ela é uma pessoa muito tranquila, mas ela demonstrou uma preocupação, uma certa preocupação com este caso específico?
0: Olha, ela está em paz. Ela sabe que não fez nada demais. Ela sabe que não cometeu crime nenhum. É claro que ela fica preocupada com todo esse alarde que houve, é claro, mas ela está serena por possuir a verdade. Ela também recebeu milhões de apoios de outras mulheres, de homossexuais, de transexuais, de mulheres trans. Ela recebeu muito apoio, dizendo: você não fez nada demais, você foi muito respeitosa, você fez apenas um questionamento legítimo numa vida em sociedade. Então, o que eu posso dizer é, ela está muito segura de que não cometeu nenhum crime. Deus, nesse momento, está com ela, sem dúvida alguma, está dando para ela toda a paz, toda a segurança que ela necessita. E nós colocamos todo o setor jurídico do meu gabinete para auxiliá-la nesse momento, inclusive com o advogado criminalista.
1: A figura de Cássia Kidd acaba tendo um link direto com Juliano Casaré, né? Porque ambos são atores globais, católicos, conservadores. E o senhor acredita que figuras públicas como eles acabam tendo um tratamento mais duro da mídia?
0: Sem dúvida alguma, porque nós estamos também no contexto de guerra cultural. Então, para as pessoas, para os progressistas, para os socialistas, comunistas, globalistas e etc., Casaré, Cássia Kidd e tantos outros que hoje são conservadores, eles representam um perigo muito grande. E qual é o perigo? Eles apenas materializam ideias que são corretas. Eles apenas materializam valores e princípios que a nossa sociedade tem e continuará a ter. Então, essas pessoas o veem, a mídia, uma boa parte da mídia, os veem como um grande perigo, porque eles propagam aquela verdade que acreditam. Como eu já falei, esses valores que a nossa sociedade tanto estima. E por isso se tornam perigosos, e por isso precisam ser denegridos, e por isso precisam ter suas vidas vasculhadas em uma tentativa de assassinato da reputação deles. Isso é muito triste, mas já vem acontecendo em nosso país durante muitos anos. Você só pode ter aqui no Brasil um só pensamento, um só discurso, e um só posicionamento, uma só iniciativa. E esse discurso, essas ideias, esse posicionamento, essa maneira de refletir sobre a vida tem que ser a partir daquilo que o esquerdismo acredita. É um absurdo, mas é a realidade. Então, por isso a perseguição. Veja, Casaré não está fazendo nada demais. Casaré é alguém que vive em oração, vive para a família, hoje um baita profissional também. Alguns chegavam a dizer: nossa, ele está tentando fazer com que os homens sejam homens. Sim e não, né? É verdade, mas querendo que essas pessoas, que os homens se tornem mais responsáveis, mais consequentes, se voltem para suas famílias, aprendam a tratar melhor suas mulheres. O qual é o mal disso? Sabe qual é o mal existente nisso que ele está propondo, a partir do que ele acredita? Isso pode fazer mal para alguém? Não, evidentemente que não. É um complemento. Vai quem quer, vá para lá para aprender, quem quiser aprender. Ele está apenas ofertando isso, não está obrigando ninguém a aderir ao que ele acredita. É uma proposta, não é uma imposição, sabe? E, na minha opinião, essa proposta dele, por óbvio, é muito boa. Muito boa mesmo. Nós temos homens de 30, de 40 anos que precisam, de fato, serem responsáveis, que precisam aprender a cuidar melhor das suas mulheres, a valorizá-las, a valorizar a família, a valorizar os filhos, a estarem compromissados com a educação dos seus filhos. O Casaré está se colocando nesse momento como alguém que pode fazer isso, porque ele tem feito isso na sua própria atividade diária. Então, uma vez que ele já conseguiu aplicar esses valores, esses princípios na sua própria família, ele está qualificado para ser um instrumento, para ensinar as outras pessoas aquilo que deu certo na sua própria realidade de cada dia, na sua realidade familiar. Como que alguém pode achar isso ruim? Tem que ser uma mente muito já contaminada, uma mentalidade muito aprisionada para achar algo desse tipo como algo nocivo para a sociedade. Pois não é.
1: Deputado, só para finalizar, antes do senhor não conseguir me ouvir, eu havia perguntado ao senhor sobre quais serão os próximos passos neste caso, né? Após o depoimento da atriz Cássia Kiss.
0: Provavelmente agora, tudo aquilo que está dentro do registro de ocorrência que foi feito, deve ter virado um inquérito, agora será encaminhado para o Ministério Público, para as vistas, né, do Ministério Público e do Poder Judiciário. E aí o Poder Judiciário vai decidir se a denúncia ou não, se aquilo vai seguir ou não vai seguir. Na minha opinião, não deveria seguir, porque ela não fez nada demais. Não tem nada que a desabone na vida pregressa dela, não tem nenhum histórico de violência, de ofensa às pessoas. Então, eu acredito que não deva prosseguir. Mas, de qualquer maneira, nós estamos acompanhando todo esse processo, nós estamos acompanhando o desenrolar desta situação e ofertando a Cássia Kiss, não poderia ser diferente, todo o auxílio jurídico que ela necessita nesse momento.
1: Perfeito, deputado. Eu agradeço o senhor ter aceitado o nosso convite e até a próxima.
0: Até a próxima, muito obrigado.
1: Tivemos aí o deputado estadual do Rio de Janeiro, Márcio Gualberto, ele que engajou aí na causa da atriz Cássia Kiss e a polêmica dos banheiros. E agora nós temos outra convidada aqui, pronta para dividir a tela comigo, é a vereadora de São Paulo, Janaína Pascoal. Olá, vereadora.
2: Muito obrigada pelo convite, estava aqui acompanhando a entrevista do deputado.
1: Eu que agradeço a senhora ter aceitado o nosso convite. E a senhora também, além de vereadora, a senhora é professora de direito na USP, e a USP que está enfrentando aí uma greve de estudantes há mais de um mês, né? Greve iniciada em abril. Eu queria que a senhora falasse primeiramente sobre a sua iniciativa de receber seus alunos na Câmara Municipal de São Paulo.
2: Sim, foi o que me ocorreu, né? A Câmara Municipal e a Faculdade de Direito são praticamente encostadas, são muito próximas. Eu tentei por duas vezes entrar na Faculdade de Direito para dar as minhas aulas, fui impedida, os alunos fizeram uma espécie de uma barricada de cadeiras. E quando eu tirei uma das cadeiras, houve ali uma situação. Então eu entendi que não adiantava insistir, né? Eu cheguei a fazer reunião com a direção, entrei em contato na secretaria competente, que é a Secretaria de Ciência e Tecnologia. Quando eu vi que não viria nenhuma ordem, vamos dizer assim, superior, para que as atividades fossem retomadas, eu tive essa ideia, né? Nós temos um sistema de comunicação com os alunos, que é o Moodle. Eu fiz o convite para os alunos, reservei as salas na Câmara, assim, sou muito grata à mesa da Câmara por ter autorizado. E desde o início eu tenho recebido os alunos no mesmo dia, nos mesmos dias e horários que eu teria aulas. Alguns não comparecem porque entendem que eu estaria, vamos dizer assim, furando greve, mas muitos compareceram, participaram dos debates, apresentaram seminários. Então eu estou conseguindo seguir com as minhas atividades. Mas, conforme o tempo passa, a insegurança dos próprios alunos está aumentando. Porque não existe clareza nem por parte das direções, nem por parte da reitoria, nem por parte do próprio governo, porque são universidades estaduais, do que é que vai acontecer com relação ao semestre, né? Eles não sabem se terão os créditos contabilizados, se terão os créditos desconsiderados, se a semana de provas que está prevista com publicação de data, tudo, se essa semana será mantida, se as ausências serão computadas. Então não existe clareza. Por outro lado, a cada momento, os grevistas, né, e aqui eu faço entre aspas, porque não existe direito à greve do tomador de serviço, mas a cada momento os grevistas aumentam a lista de exigência. Então ontem, por exemplo, teve uma tentativa de mediação de conflitos, né, uma equipe contratada pela própria reitoria, e eu recebi a lista das exigências. É assim, com todo respeito, é risível. Porque além deles quererem uma verba de permanência de R$ 1.800, que é o salário mínimo paulista, eles querem a reforma das moradias estudantis, que eu até apoio, né? Acho que é importante essa reforma, até para a segurança, mas eles não querem que o aluno que tem essa bolsa ou que tem a moradia seja cobrado em termos de nota ou de frequência. Ou seja, eles querem a moradia estudantil, eles querem um salário mínimo, mas eles querem não ser obrigados a assistir aula, eles querem não ter que cumprir nenhum tipo de nota nem frequência mínima. Eles agora estão exigindo que a bolsa permanência, né, que é essa bolsa para auxiliar quem tem mais dificuldade, seja concedida também para quem está na segunda graduação. Então, peraí, a pessoa já fez uma faculdade, decidiu não trabalhar, decidiu fazer uma segunda faculdade pública com a sociedade pagando e quer continuar ganhando um salário, quer continuar morando no CRUSP. Então, assim, a coisa está muito grave, né? Porque começou com um movimento que diziam que era justo. Eu, desde o primeiro momento, já vi que não era legítimo. Disse isso nas minhas redes, disse isso para a diretora da unidade em que eu leciono, que é a Faculdade de Direito, disse isso para o secretário de Ciência e Tecnologia, que me atendeu. Mas a situação está se agravando, porque eles não param de aumentar as exigências. Ao lado disso, muitos prédios estão tomados, tá? São prédios públicos. O Largo São Francisco, que não só é um prédio público, como é um prédio histórico, está tomado desde o início dessa história toda. As redes sociais da faculdade tentam mostrar uma normalidade que não existe, porque qualquer professor que tente dar aula é impedido. Por outro lado, os grevistas estão promovendo uma série de atividades, como o campeonato de assobio, oficina de crochê, campeonato de pebolim. Políticos de esquerda estão transitando livremente, dando palestras, participando de roda de discussão, e as direções assistem tudo isso, né, os diretores em geral, inertes. E aí, eu já nem falo mais só como professora, porque é óbvio que como professora, como ex-estudante da USP, isso dói, né? Mas eu falo como cidadã, como ex-deputada estadual, como vereadora, eu não compreendo como nenhuma, assim, autoridade tomou providência até agora. Porque são prédios públicos e é serviço público. Todos, ontem houve o anúncio de que os professores entrariam em greve. Mas a verdade é uma só. Todos os professores estão recebendo seus salários e, na esmagadora maioria das unidades, não estão ministrando as suas aulas. Então, é dinheiro público que está sendo jogado fora, né? Os professores agora entraram em greve. é quase que, assim, não tem muita diferença, porque as aulas já não estão sendo dadas, né? Poucos tentaram construir uma alternativa. Algumas unidades ainda conseguiram ministrar boa parte das aulas, mas a maioria não. Então, a situação muito grave. Procuradoria-Geral do Estado, até onde eu não tomou providência para retomar os prédios. Ministério Público foi provocado por algumas pessoas. Um aluno que provocou o Ministério Público me visitou ontem, né, durante o expediente. E, por incrível que mais incrível que possa parecer, o promotor de justiça arquivou a reclamação do aluno, de certa forma dando razão para a greve, né? Então, assim, é dinheiro público dos salários, é dinheiro público de água, luz, né? É dinheiro público de manutenção dos funcionários ali, cuidando dos prédios. Tem aluno dormindo nos prédios, né? Então, assim, quem é que zela por esse patrimônio? Se nenhum diretor entende que tem... não é nem competência, tem competência, tem responsabilidade de pedir providências. No mínimo, os diretores teriam... ah, vocês não querem aula? Não vai ter aula? Teriam que fechar os prédios. Porque então, para fazer baderna, para fazer showzinho, para fazer gracinha, aí os prédios funcionam. Mas para a finalidade dos prédios e do serviço, que é ministrar as aulas, aí não pode, não funciona. Eu vejo como uma situação muito grave a que nós estamos vivenciando.
1: Em que a senhora acha que reside, qual que é a base dessa leniência da reitoria? É medo de confrontos maiores?
2: Veja, eu não sei dizer se é da reitoria, porque a reitoria, bem ou mal, pediu a reintegração, pediu lá para a saída dos alunos do próprio prédio. Agora, das várias diretorias, eu não tenho dúvida. Porque os diretores têm poder para dizer, olha, a partir de hoje, todos têm que comparecer. Professores estão convocados, funcionários vão retirar essas cadeiras, nós vamos lançar as faltas. Os diretores têm competência, ou seja, têm a responsabilidade, né, pela gestão das unidades, e eles deveriam já ter feito isso há muito tempo. É mais de um mês de dinheiro público jogado fora. Não é uma escolha do aluno ter ou não ter aula. Se ele não deseja continuar na universidade, ele que se retire e dê a vaga para quem quer, né? Já passou de todos os limites.
1: Citou autoridades políticas, né? Em alguns de seus posts, inclusive, sobre o assunto, a senhora conclama algumas autoridades, como o prefeito e o governador Tarcísio de Freitas, e alguns comentários nesses posts me chamaram a atenção, sobretudo esse tipo de comentário sobre o governador Tarcísio de Freitas. Mas é isso mesmo que querem, acredito que a esquerda, forçar o governador a tomar medidas duras para poder chamá-lo de fascista.
2: Não, veja, é possível que seja isso, né? Eu não descarto que seja isso, mas existem responsabilidades do cargo, entende? Na minha competência hoje como vereadora, eu tenho algumas missões. Podem me criticar, podem me xingar, mas eu preciso cumprir as responsabilidades do cargo. Nós estamos falando de 3 universidades públicas que têm orçamento de bilhões, bilhões. Essas universidades estão paradas, né? E assim, tem um ponto que precisa ser destacado. Políticos de esquerda têm livre trânsito nos prédios, né? Então você tem vereadores do PSOL e do PT com livre trânsito, deputados de esquerda.
1: Fernando Haddad fez uma palestra, né?
2: Ele tem feito em várias unidades, né? Então ele praticamente está, vamos dizer assim, meio que surfando a onda dessa greve. O que aqui permite até uma demonstração de como eles não têm preocupação com a educação. Eles têm preocupação com o aparelhamento, com a instrumentalização, que é muito diferente de ter preocupação com a educação. Diante dessa greve, eu até entendo melhor o movimento do governo Lula de aniquilar com a Univesp, né? Porque hoje no estado de São Paulo são 4 universidades públicas: USP, Unicamp, Unesp e Univesp. A Univesp é a universidade virtual do estado de São Paulo. Ela é muito mais barata do que as outras, ela tem mais alunos do que as outras e ela atinge as pequenas cidades. As pessoas podem estudar a partir da sua casa, né, nas pequenas cidades, que passarão a ter mão de obra qualificada, né, para as novas indústrias, novas empresas, novos empreendimentos. Então, é um dos grandes sucessos, né, do estado de São Paulo é a Univesp. Governo Lula, assim que assumiu, começou a baixar normativas para aniquilar com a Univesp, né? Não só para acabar com algo bom de São Paulo, mas também porque os estabelecimentos físicos, para eles, são importantes para o aparelhamento, para a lavagem cerebral, né? Então, assim, eu só posso concluir que os diretores, por questão ideológica, concordem. Porque não existe uma ordem, entende? Olha que coisa incrível. Eu tomei a iniciativa de chamar os meus alunos. Foi baixado logo depois um comunicado da direção da minha unidade, dizendo que nenhuma atividade feita fora da faculdade teria valor, seja para fins de frequência, seja para fins de avaliação. Aí, obviamente, com base nisso, representação discente, alunos começaram a questionar. Com ordem de quem a senhora está fazendo isso? Autorizada por quem? Ora, mas se a diretora, né, e isso acontece em outras unidades, não garante que o professor possa entrar em sala de aula e ministrar suas disciplinas, quando o professor tenta fazer algo diferente, baixa um comunicado para desmerecer, para desautorizar. Então, isso, a meu sentir, é um sinal de que tem uma conivência, na melhor das hipóteses.
1: Sim. E, Janaína, sobre as exigências desta greve, tem um pedacinho que a senhora até compartilhou no Instagram, alguns tópicos dessa exigência, mas o que me chamou a atenção, queria perguntar para a senhora, por ser uma professora universitária, queria que a produção colocasse na tela, nem tem a ver com a pauta da greve. Produção, coloca aí na tela, por favor, o trechinho das exigências dos grevistas. O momento em que eles citam recém-formados. Essa linguagem já é mesmo no campo acadêmico, inclusive na área do direito onde a senhora atua, já é uma realidade mesmo essa linguagem?
2: Não, na área do direito não, né? Assim, nos tribunais não. Até hoje eu encontrei, acho que uma petição e um trabalho acadêmico que era integralmente escrito no que eles batizaram de feminino universal. Não tem palavras no masculino, só no feminino. E eu demorei para entender o que era aquilo, né? Agora, nas aulas também, nós utilizamos o português normal. Mas entre eles usam muito essa terminologia. Entre eles usam muito essa terminologia. A gente já nem briga, porque óbvio que na prova eu exijo o português tradicional. Mas se nós começarmos a brigar com os alunos por todas essas questões, toda a aula, nós não conseguimos dar aula, né? Então, assim, talvez até por essa vivência dentro da universidade é que eu tenha tanta facilidade para conviver, assim, nas casas legislativas, né? Às vezes as pessoas dizem assim, como é que você aguenta a Valesp? Como é que você aguenta a Câmara? As casas legislativas não são nada perto do que é a universidade, né? Em termos dessas modas todas, dessas pautas todas, não dá nem para comparar.
1: E, Janaína, mudando um pouco de assunto, a senhora disse uma frase também que me chamou a atenção, que a centro-direita precisa se recompor e cortar na carne. Em que sentido a senhora diz isso?
2: Olha, eu estou muito, assim, preocupada, né, com esse ano eleitoral. Eu vejo que o Caiado tenta ali, mas também não está conseguindo se viabilizar. A Zema, a mesma coisa. Tem o Renan, que vem crescendo, mas está num partido sem tempo, de TV, sem fundo. Então, assim, os quadros de centro-direita que se apresentaram não estão conseguindo se viabilizar. Por quê? Porque o presidente Bolsonaro impôs o Flávio Bolsonaro, tá? Mesmo antes desses escândalos todos serem publicados, serem conhecidos, o Flávio já não era um bom candidato. Assim, ainda que ganhe, não é um bom quadro, né? O Flávio quando começou o governo Bolsonaro, foi a situação frágil do Flávio diante da acusação de rachadinha, diante de toda aquela situação envolvendo Queiroz. Foi toda essa fragilidade do Flávio que fragilizou o governo Bolsonaro, né? Foi a situação do Flávio que fez com que o Bolsonaro, de certa forma, esvaziasse a Lava Jato e prejudicasse a pauta anticorrupção que o elegeu. Então, assim, a minha crítica à escolha do Flávio, ela é até anterior ao escândalo Master. Mas na medida em que essas informações não param de serem publicadas, eu penso que a direita tem que ter a coragem, né, de dizer, olha, não dá para ser esse rapaz. Se ele quiser concorrer a senador, se ele quiser concorrer a deputado, que o povo do Rio decida. Mas assim, nós não vivemos numa monarquia, né? Nós vivemos numa república presidencialista. Então nós precisamos construir uma alternativa real, né? Uma alternativa com capacidade de passar do primeiro para o segundo turno, uma alternativa com capacidade de ganhar no segundo turno e uma alternativa com capacidade de governar sem ficar na mão de quem quer que seja, né? Porque assim, como ele já vai entrar assim, por um milagre, ganhar devendo, vai ser muito difícil fazer o que precisa ser feito, né? Recuperar a pauta anticorrupção, recuperar a depuração do país, lutar por uma melhora na educação, pelos valores todos que, de certa forma, elegeram Bolsonaro em 18 e foram traídos, né? Então, assim, eu penso que a direita teria que se reunir. Quando eu digo direita, são esses pré-candidatos, são os quadros mais, assim, tradicionais, que pleiteiam o Senado, os próprios presidentes de partido teriam que se reunir e dizer para Bolsonaro, olha, desculpa, lança seu filho para o que você quiser, porque a presidência da República, nós precisamos de algo muito diferente. É nesse sentido.
1: A senhora também se solidarizou com o Romeu Zema, dizendo que ele vem sendo tratado como um criminoso. A senhora vê que as atitudes de Romeu Zema surpreendeu, sobretudo, os eleitores de Flávio Bolsonaro, porque os eleitores devem ter entendido que Romeu Zema faria uma candidatura auxiliar a de Flávio, por isso a surpresa, até mesmo a decepção?
2: Pode ser que seja isso. Agora, infelizmente, eu disse isso em 18, antes da eleição, disse isso na convenção do PSL no Rio de Janeiro. O bolsonarismo é um petismo com sinal trocado. Então imagine que apareça alguém que queira concorrer com Lula, né? A esquerda vai querer aniquilar esse ser humano. Então o bolsonarismo é muito parecido, né? Só que assim, quando era com o Bolsonaro, eu mesmo assim criticava, mas até compreendia. Agora, desculpa, como eu disse, não é monarquia. Então quando Zema enfrenta o sistema, né, que Bolsonaro prometeu enfrentar, ele está, na verdade, cumprindo os valores que elegeram o Bolsonaro lá atrás. Ele não é traidor. Ele não tem obrigação de baixar a cabeça e abrir mão da possibilidade de fazer um governo pelo Brasil, porque Bolsonaro, mimado, decidiu colocar seu filho mimado para prejudicar o país, porque eles estão prejudicando o país, entende? Então o Zema, o Caiado, ninguém tem obrigação de baixar a cabeça para isso, pelo contrário.
1: Janaína, a senhora está por dentro do caso da vereadora Eduarda Campobiano, um debate que ela...
2: Eu vi o vídeo, não sei exatamente o que era aquilo. No primeiro momento eu achei que era um programa humorístico, para ser bem sincera, né? Porque foi um negócio tão assim rocambolesco que eu achei que era um programa humorístico. Depois entendi que não, era um jornal, um programa
1: jornal. É um debate. Entre duas feministas e duas conservadoras católicas, né? Então essa pessoa da esquerda, ela falou uma frase muito chula para Eduarda.
2: Ouvi.
1: E iniciou-se um movimento de conservadoras apoiando a vereadora, né? Que a vereadora vai entrar com uma ação contra assédio sexual. Queria saber, a senhora, até mesmo como católica, como é que a senhora vê essa questão, essa extrapolação de liberdade de expressão?
2: Olha, Na verdade, hoje, nós estamos vivendo um retrocesso no que concerne à liberdade de expressão. É óbvio que foi absolutamente sem sentido o que a outra, assim, eu não sei o nome da mulher que falou, mas a outra mulher falou para a vereadora, né? É, e as pessoas estão dizendo o seguinte: se fosse um homem, né, teriam acabado com ele, as próprias esquerdistas, é, teria sido preso em flagrante. É, não acho que seja um direito dela ter falado o que ela falou, né? Ficou assim, completamente desproporcional. Mas para ter assédio, esse que é o problema. A palavra assédio, ela vem sendo utilizada em vários ambientes, em vários contextos, é, com características e definições muito diversas. Por exemplo, eu já vi casos de estupro mesmo, né? No sentido clássico, em que um homem submete uma mulher a uma conjunção carnal, né? Que é a introdução do pênis na vagina. Esse era o estupro clássico. Em 2009, a lei foi alterada e qualquer ato violento, ato libidinoso, passa a ser estupro. Não importa se o autor é homem ou mulher, se a vítima é homem ou mulher. Então, situação de estupro que requer violência, contato, as pessoas chamarem de assédio, né? É, um convite para um passeio, é, um flerte, aí também chamam de assédio. Então, assim, a gente tem que entender o que é que esse povo entende que é assédio. Porque até onde eu sei, a senhora lá que falou aquela indelicadeza para a moça, ela não é superior hierárquica da vereadora. Então, por exemplo, se ela fosse presidente da Câmara Municipal, na qual a vereadora é, atua como parlamentar, e ela falasse algo do gênero, é, pública ou veladamente, poderia sim caracterizar assédio. Um professor com relação ao aluno, um chefe com relação ao seu subordinado. Mas assim, só do ponto de vista jurídico, aquilo ali foi uma grande má, assim, má educação, uma grosseria, um desrespeito, né, para com o público, para com a moça. Ela quis, na verdade, humilhar a moça. Então, poderia caracterizar ali um crime contra a honra pela humilhação, talvez, uma injúria, né? Porque ela foi humilhada publicamente, entende? Mas não é assédio. É uma grande grosseria, mas não é assédio. O problema é que aí sim, as feministas, hoje, não querem que os homens falem nada. Os homens, eles não têm mais direito de existir, entende? Né? Então, assim, um chefe falar algo muito mais leve do que aquilo para sua subordinada é assédio, porque tem diferença hierárquica. Como eu disse, um professor, né? Agora, hoje a gente vive uma situação que as mulheres desejam poder tudo, inclusive falar aquela impropriedade para a moça, mas se um homem fala algo muito mais leve, ele é um desrespeitador, ele é um assediador, ele é um estuprador, ele é um criminoso. Então, acho que aquela ocorrência, ela foi muito importante para que nós percebamos como está, né, histérico esse movimento em que os homens já não podem nada, entende? É, eu não consigo, num primeiro momento, vislumbrar um crime. Não consigo.
1: Perfeito, Janaína. Muito obrigada pela sua participação. Espero que haja próximas oportunidades.
2: Obrigada. Fica com Deus.
1: Tchau, tchau. Chegamos ao final. Nos siga nas redes sociais, @PlenoNews, e se inscreva no nosso canal do YouTube. E eu te aguardo. Credibilidade não se negocia. Até a próxima. Tchau, tchau.
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9: Olá, ovelhas, meu amigo, minha amiga, está entrando no ar o Clamor da Meia-Noite, um programa da Igreja Evangélica Palavra Viva, que fica aqui na Estrada Pós 1327, Campo Grande, e eu aguardo você e toda a sua família em nosso ministério para lhe dar um abraço, dar uma palavra e crendo que o Senhor tem algo tremendo para sua vida. Você vai ficar aí com a chamada toda especial e já já voltaremos com todos vocês.
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1: Louvado seja Deus e para sempre seja louvado. Certamente, esta noite é uma noite de vitória, é uma noite de resposta de Deus para a sua vida. Estamos diariamente com o clamor da meia-noite. Eu aguardo você todas as noites aqui pela Rádio 93 FM para ministrar uma palavra de fé e orar por sua vida e por sua família. Neste momento você vai ouvir uma palavra do coração de Deus para o seu coração e já já voltaremos então com o clamor da meia-noite.
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1: Vale mais um dia nos teus atos do que outro lugar em mil. Prefiro um dia na tua casa do que mil dias em outro lugar. Dubai. Prefiro um dia nos teus atos do que mil dias em Dubai. Quem está entendendo o nível, o valor que os filhos de Corá estão dando? Os filhos do rebelde estão dando. E você nasceu na igreja. Próximo, o salmista está dizendo, eu prefiro, vem ovelha, Jorginho também vai, ó, ele vai, ó, ele foi, na, é, vem comigo, isso, para ninguém vê-lo, aí ele terminou, aqui, abre, isso, a porta é aqui, vem minha filha, vem. O salmista está dizendo, preferiria estar na porta da tua casa do que outros lugares mil. Eu não preciso nem entrar, eu só quero estar aqui. Se está aqui, já está bom para mim. Quem recebe essa palavra, quem entende essa palavra? Hoje você pode estar aqui, ó. Aqui, ó, você aqui, ó, aqui, roteiro, hein, doutor? É aqui, ó, aqui quem tá aqui. Você pode estar aqui, ó. Aqui você, hoje você pode estar aqui, e você não valoriza. Quem está entendendo? Preferiria estar na tenda, na porta da tenda, na porta da tua casa, do que em outros lugares mil, do que estar na tenda da impiedade. Qual é a tenda da impiedade, hein, juniores? Junioras, olha só, qual é a tenda da impiedade? A tenda da impiedade é apenas a tenda da orgia, do sexo livre, do vinho embriagante. Essa era a tenda da impiedade. E o salmista está dizendo, preferiria estar na porta do que ficar na tenda da impiedade, porque o que eu quero é a tua presença. O que eu quero é estar nos teus atos. O que eu quero é mais de ti e menos de mim. Até aqui quem entendeu, diga amém. Esse texto, ele é claro. Quando ele define o que é a casa de Deus. E eu creio que em 5 minutos eu encerro a mensagem. Para orar, 5 de fala, e eu vou orar depois. Ouça isso, instrumental, ligado, não alto. A Bíblia diz, em Atos 17, 24, preste atenção. O Deus que fez o mundo, e tudo que nele há, sendo o Senhor dos céus e da terra, não habita em templos feitos por mãos de homens. Quem fez esse templo aqui? Foi mão de? Em que ocasião? Cuidado, contexto sem contexto. Texto sem contexto é pretexto. E como eu disse hoje pela manhã, eu me responsabilizo do que eu prego, e não que tiktokeiro fala. Influência fala, pastor A, pastor B fala. Você está ouvindo? Deus não habita em templos feitos por mão de homem. Quem diz isso? Paulo, o apóstolo. Aonde? Em Atenas. Aonde? Nos gregos. Aonde haviam vários templos de vários deuses. Templos da fertilidade. As pessoas iam adorar para ser férteis. Templo da produtividade, da pecuária, da agricultura. E iam para lá. Quem está ouvindo? E haviam vários templos. Deus usa o apóstolo para falar assim, ó, o meu Deus não habita nesses templos. Templos feitos por mão de homens. Ele habita nesse e ele habita em todos. Ele é Deus de tudo. Deus não cabe dentro desse prédio. Quem está entendendo? Deus, Paulo aqui não está desconsiderando o santuário. Ele está dizendo que o Deus dele, que é o meu seu, diga aleluia, não mora aqui dentro. Não cabe Deus aqui dentro. Não cabe a unha do pé. Não cabe o fio do seu cabelo. Deus é onipotente. A terra é a sola do pé de Deus. Vou repetir, a sola é a terra é a sola do pé de Deus. Tamanho a grandeza do Senhor. Então Deus não habita aqui dentro. Por isso que Paulo fala isso. Diga amém. Não para por aí não. Jesus disse, Mateus 21:13, está escrito: a minha casa será chamada casa de oração. Quem disse isso? Jesus. Naquele período que Jesus prega o chicote e chicoteia os cambistas. Por quê? Estavam todos vendendo os seus produtos. É como se hoje, um dia de culto, tivesse ali, ó, a tenda da Atitude Autoescola para se matricular. A tenda do vestido da, não sei o que lá, que, Taigo. A tenda do celular, da capinha do celular. Quem está ouvindo? Quem está entendendo, ovelha? A tenda do portão de alumínio. A tenda das festas de criancinha. A tenda do cílio de pônei. Cada um com a sua tenda. Fazendo a casa de Deus mercador. Jesus ele falou: que é isso? Toma esse chicote, miserável. Lapa! A minha casa será chamada casa. Quem ouviu isso, diga amém. O que que Jesus quis dizer? Aqui não é comércio. Aqui não é para ser cambista. Aqui é para ser casa de orar. Então a casa de Deus é casa de oração? Sim! Quem está aprendendo? Segue. Salmos 27:5. Diz o salmista: porque o dia da adversidade me esconderá no pavilhão. No culto do tabernáculo me esconderá. Se tem um lugar seguro para eu e você estarmos, é na casa do Senhor. É no tabernáculo do Senhor. Se tem um lugar seguro, é a casa de Deus. Tem mais. Hebreus 10:25. Não deixando a nossa congregação, como é de costume de alguns, antes admoestando uns aos outros, tanto mais quando vedes que vai se aproximando aquele dia. Que dia é esse? Dia que Jesus vai voltar. Então não façamos como muitos que deixam de congregar. Ah, você crente em casa. Ah, eu estou decepcionado com a igreja. Ah, não quero ser mais membro de igreja. Eu vou cultuar em casa. Eu vou ser em casa. Eu vou ajudar os pobres de casa. Eu não vou mais para a igreja. Eu não vou ser da igreja. Eu não vou ter líder. Eu não vou ter pastor. Aí o texto está dizendo: não deixe a congregação como é costume de alguns. Quem está ouvindo, diga amém. Como é costume de alguns. Antes, diga antes. Antes, ovelha. Admoestai-vos uns aos outros com essa palavra. Não estou entendendo. Vou explicar, estou aqui para isso. Vamos dizer que a minha ovelha divulga bem açaí, né? Quando tiver divulgação de lanche, põe ela. O drone passou, Ana Pontes. Ela divulga bem o lanche. Vamos lá, segue. Gostou dessa? O drone. Aí, vamos dizer que são as amiguinhas, as três mosqueteiras de Jesus aqui, ó. Aí, cadê a moto? Aí, olha só, olha pra cá. Aí, ovelha. Olha aqui, ovelha. Por acaso, a Eliette Regis fala, eu acho que é o último dia que eu venho aqui. Tô dando um exemplo radical contra, que ela é puro sangue. Eu tô desanimado. Eu vim só hoje, mas um adeus para vocês, amigas. Só uma alusão. É como se Ana Ponte e a Valéria Brum falassem, fica aí que quando o pastor acabar, não vai embora não. E quando acabasse, elas duas pegassem: você está doida, mulher, tu é separada, mulher, nós te amamos, o que Deus já fez, a teu Deus tem uma obra, e as duas metralhar na fé a vida dela, um exortando o outro: você não pode parar, por favor, a igreja aqui não é de fala com o teu irmão, não, sou com o teu irmão, não, mas por favor, vai valer a pena, fala para as três pessoas, não largue a tua fé, fala, não largue a tua fé, não deixe de congregar, não deixe de congregar, fala aí para ela, fala o seu bom fim, fala, não deixa de congregar não, fala para o seu genro isso, fala para essa moça aqui, fala para isso, fala, ei, fala, não deixa de congregar não, fala para ele, meu, não deixa de congregar não.
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3: Soberano Deus e eterno Pai, Pai, em nome de Jesus, nós elevamos a nossa voz de oração, colocando, Pai, milhares de ouvintes que conosco estão agora, clamando, orando, pedindo, suplicando, pedindo socorro, ó Deus, diante do Senhor, de um lamento, de uma luta, de uma adversidade, e eu quero, Pai, colocar diante de ti esta pessoa, que a tua bênção, o teu favor, seja sobre a vida de cada um, Pai. Eu coloco a nossa cidade do Rio de Janeiro, o nosso estado, a nossa nação, em nome de Jesus, abençoe cada ouvinte, derrama a tua bênção, a tua graça, em nome de Jesus, amém e amém, Senhor Jesus. Oh, glória a Deus, o horário já está estourado, ovelha, mas voltaremos amanhã no mesmo horário, tá ok? Deus te abençoe, Deus te guarde, um grande abraço do seu pastor e amigo, pastor Luciano Costa. Fiquem todos com Deus, fiquem todos na paz.
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4: A Câmara de Vereadores do Rio aprovou o projeto Praça 11 Maravilha, que prevê incentivos para a construção de prédios residenciais e comerciais na região da Praça 11 e nos arredores. A proposta inclui a demolição do elevado 31 de março e a criação de um novo sistema viário ligando a Zona Sul a outras áreas da cidade pelo túnel Santa Bárbara. Segundo a Prefeitura, os recursos devem vir da venda de 62 imóveis públicos, localizados principalmente no Centro, Estácio e Cidade Nova. A previsão é que os leilões comecem no próximo trimestre. Uma pesquisa do Instituto Datafolha aponta que 71% dos trabalhadores brasileiros afirmam não ter medo de perder o emprego, o maior índice registrado desde 2013. O levantamento foi realizado este mês e mostra um cenário de maior confiança no mercado de trabalho, impulsionado pela taxa de desemprego em torno de 6%, uma das menores da série histórica. Outros 19% disseram ver grande risco de demissão ou de ficar sem trabalho, enquanto 9% afirmaram enxergar alguma possibilidade de perda do emprego. A pesquisa ouviu 1.312 trabalhadores formais e informais em 139 municípios brasileiros. A menos de um mês da estreia do Brasil na Copa do Mundo, Niterói entra no clima da torcida com transmissões abertas dos jogos da seleção. Um dos principais

0: Olá, amados, a paz a todos. Sou pastor Arão Machado de Paula. Estamos aqui mais uma vez neste culto da madrugada da resposta para trazer uma palavra de Deus para você que vai estar recebendo de todo o coração. Vamos confiar que o Senhor Deus pode todas as coisas. Então eu convido a você a atentar bem para as palavras do Espírito Santo neste culto, você que está no seu trabalho nesse momento, você que está em casa nesse momento, você que está trabalhando no aplicativo, você que está porteiro de prédio, aonde você estiver, deixa Deus falar com você, amém? Entre em contato conosco também pelo nosso WhatsApp, faça seu pedido de oração, não deixe de fazer, eu estarei orando por você nesta madrugada de oração. Vamos fazer uma oração nesse momento, juntamente comigo, para nós darmos início a este culto. Amém?
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0: Oremos, Senhor Deus, Pai, Filho e Espírito Santo. Nós pedimos, Senhor Deus, que tu venha mover os nossos corações para que possamos, meu Deus, nesta hora receber as tuas palavras, meu Deus. Aonde estiver uma ovelha sua, aonde estiver um servo seu, Senhor Deus, eu te peço, cuida, meu Deus. Senhor Deus, muitas pessoas estão desesperadas, sem esperança, Senhor Deus. Nós estamos vivendo momentos difíceis, Senhor, mas tu és o Deus que cuida de tudo e de todos. Senhor Deus, abençoa o teu povo, abençoa a tua igreja, levanta um avivamento no meio do teu povo, meu Deus, para que possamos reconhecer que tu és Deus e que tu trabalha, meu Deus, para fazer a tua obra crescer, para fazer a tua igreja crescer, para fazer as tuas ovelhas entender a voz do bom pastor. E assim que a bênção seja sobre todos, para a tua glória, em nome do Senhor Jesus Cristo. Amém.
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0: Irmãos, hoje eu quero trazer uma palavra para você. Antes, porém, vamos ouvir uma música, ouçamos a canção.

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3: Quero dizer para alguém que está morto nessa noite.

crente vive. Crente vivo aqui dá um glória a Deus. E crê em mim, nunca. Deus está dizendo para você, você

0: recebe a coroa de vitória. Nunca morrerá. Confronto com Marta. Confronto com a morte que queria tirar a autoridade do mestre. Olha como que ela entra de fininho em Marta também.
1: Aleluia!
0: Deu jeitinho e falou com Marta.
2: Meu Deus, quando Deus me falou isso, eu não vou. Você pode falar que é heresia, mas está no texto.
0: Está no texto. Marta fala para ele, ele só vai ressuscitar no último dia. Jesus fala: o teu irmão há de ressuscitar. A morte estava estremecida, então ela mandava sinais entre linhas para aqueles que acompanhavam ele, para talvez ele desistir de ressuscitar Lázaro.
1: Meu Deus.
0: Se você não entendeu, eu vou repetir. O maior inimigo a ser vencido é a morte. Todo rim esfacelado, corpo esfacelado, fedendo, gente, não tem como. Um corvo de 4 dias e voltá-lo. Indiretamente, Marta fala: só no último dia. E ele fala: então tá bom, se não quer, vou embora. Não. Mas ele estava, o pastor, a pedra de Israel. E tinha um amigo dele que, mesmo não querendo voltar para a terra, mas ele ia voltar. Porque o pai escolheu aquele amigo para fazer e ajudar o outro amigo. Chame amigos para estar do seu lado, que vão te ajudar e te levar ao lugar que Jesus quer. Se afaste de pessoas que querem atrapalhar o que Jesus tem na tua vida. Quem está pegando a sua palavra, dá glória, aplauda Jesus. Eu termino. Eu vou passar já para o 34, para a gente ganhar tempo. E disse: onde puseram? Olha que autoridade. Não vou dar confiança para tu, não. Vai ressuscitar o último dia que nada. Ele vai ressuscitar é hoje. Ele vai ressuscitar é hoje. Eu tenho uma palavra para a igreja, o renovo do Senhor. Eu tenho

0: sua vida hoje. Você não foi chamado para aqui à toa. Os empecilhos quiseram te atrapalhar, mas Jesus te trouxe para viver o hoje. Fala para quem está do seu lado, vamos viver o hoje. Tem milagre na casa. Fala com a boca profética, vamos viver o hoje. Tem milagre na casa. Falando é Jesus, onde o puseram, Senhor, olha aí, já cheira mal, gente, que insistência, eu nunca tinha visto essa palavra por essa visão que Deus me deu, já cheira mal, não adianta mais, Senhor, já faz 4 dias, se tu tivesse aqui, olha só o condicional, se tu tivesse aqui, ele não morria, mas já que tu não estava, ele morreu, e agora já cheira mal. Você, quem é você para invalidar o poder daquele que te gerou no ventre, que mandou o teu espírito, que dá o ar para você respirar, que dá a audição para você ouvir, que dá a visão para você enxergar?
1: Olha.
0: Tudo isso você aceita dele, né? Mas quando é para negar a si mesmo, renunciar e andar na linha dele, você fala, ah, Jesus, isso aí eu não quero. Oh, meu Deus, bateu, né? A tua vara e teu cajado faz o quê? Seja consolado pelo Espírito Santo. Por que eu só quero as coisas boas de Jesus? Onde puseram? Disseram-lhe, Senhor, vem ver. Jesus chorou. Disseram, pois, os judeus, vede como amava. E alguns deles disseram, não podia. Olha só como que as pessoas querem dar ideia para Jesus em tudo. Ainda bem que Deus fez o homem por último. Porque se fizesse primeiro, ele ia querer ensinar como faz o mar, como faz as águas, como faz as árvores, né? Aí fez o homem por último, para os homens não dar opinião. E mesmo assim, toda a criação adora a Deus, mas os homens questionam a Deus. Não acontece isso na Terra, não. Graças a Deus, na Renovo, todo mundo só adora a Deus. Quem está aprendendo a adorar a Deus? E alguns deles disseram, não podia ele que abriu os olhos do cego fazer também com que este não morresse? Não estava entendendo nada. O céu trabalhando direitinho ia massacrar a cabeça dele da serpente. Morte, ó morte, onde está a tua vitória? Onde está o teu aguilhão? Eu vou passar 3 dias, mas eu vou chamar um de 4.

0: o que eu ordenei a ele? Entregar a vida dele pelas ovelhas, por você, por você, por você. Quem foi salvo por ele na cruz do Calvário? Quem foi salvo por ele na cruz do Calvário? Ele enviou Jesus. Deus amou o mundo de tal maneira e deu o seu único filho por todo aquele que nele crer, não pereça, mas tenha o quê? Quem crê em mim, ainda que esteja morto? Aleluia. Jesus, pois, não tenho nem confiança para os fariseus. A melhor coisa que tem, deixa eu te ensinar uma coisa, é ignorar quem fala mal de uma autoridade. Quem fala mal da igreja para você, quem fala mal do cantor, quem fala mal do pastor, ignora. Porque a palavra diz resistir ao diabo, sujeitar-vos, pois, a Deus. Como que é? Sujeitai-vos, pois, a Deus, e ele chegará a vós. Resistir o diabo e ele. Vou te dar uma dica. Ele vem com as setas, porque o maior inimigo está aqui, ó, nesse pensamento. Ele vem. Tu tá ocupando lugar no banco. O pastor não gosta de você. O grupo das irmãs não gosta de você. Você não canta. Olha ele falando. Aí sabe quando vier esse pensamento, você faz. Jesus me escolheu. Ele me salvou. Você não tem poder sobre minha vida. Eu já fui lavado e remido pelo sangue do Cordeiro. E você vai vencer. Resiste. Daqui a pouco o que acontece? Ele foge. Ele não te ataca mais. Ele foge de você. Mas o alimento tá bom? Quem está sendo abençoado pela palavra? Só quem está sendo abençoado pela palavra, pelo maná, já vai sair daqui com o milagre completo.
1: Deus, aleluia.
0: Eu não posso segurar a palavra que Deus dá, senão não fica com o entendimento completo.
1: Glória a Deus.
0: Jesus, pois, movendo-se de última outra vez muito em si mesmo, foi ao sepulcro, e era uma caverna, e tinha uma pedra posta sobre ela. Disse-lhe Jesus: tirai a pedra. Você pode repetir após mim? Disse-lhe Jesus:
2: tirai a pedra.
0: Disse-lhe Jesus:
2: tirai a pedra.
0: Disse-lhe Jesus:
2: tirai a pedra.
0: Tire essa pedra que está no seu coração agora. Tira ela, tira ela.

0: Você crê, dá glória pra ele. Ele disse: tirai a pedra. Só fala pra fazer algo que é impossível quem tem autoridade pra o fazer. Porque Jesus jamais ia ordenar tirar a pedra para que aqueles homens rissem dele. Mesmo assim, eles zombaram, eles riram, eles subestimaram o que é que Jesus ia fazer. Eu imagino aqueles fariseus que só iam acompanhando ele para criticar, para acompanhar o sinédrio, para avaliar a palavra, se está boa, se está ruim, a altura que ele falou, o verbo, o contexto, o pretexto que ele falou. Gente que só vai para a igreja para analisar pastor. Isso é o sinédrio. Tem isso por aí? Mas não abre o coração para ouvir a palavra. Entra vazio e sai vazio. Mas as ovelhas que o Pai deu para Jesus, nenhuma delas tem se perdido, porque elas têm fome e sede da palavra e da justiça. Tira a pedra. Irmã do defunto disse-lhe: Senhor, eu cheiro mal, porque já é de 4 dias. Jesus deu uma indireta nela, bem dada aqui. Eu não já te disse que se creres verás a glória de Deus? O que? Querendo impedir o milagre que eu tenho para fazer. Você não me chamou? Agora aceita e faça o que eu estou mandando. É esse Jesus que eu conheço. As pessoas não leem a palavra, querem formalizar um Jesus bonzinho. Mas olha o que ele vai dizer para Marta. Olha só o que ele vai dizer para Marta: não te hei dito que se creres verás a glória de Deus? A pergunta é: é uma chamada de atenção para ela? Sim ou não? Vai embora, vambora, Patrícia, vambora, Maria. Vambora.
1: Glória a Deus.
0: Jesus está na casa. Tira a pedra. Você está falando que eu estou dizendo para você: crê somente, mulher. Tiraram, pois, a pedra, e Jesus levantando. Olha só o que, ele vai fazer. Olha para mim. Olha o poder da oração. Você pode imaginar, mas Jesus orou, ele estava sob o comando do Espírito Santo. Ele estava na terra, se aniquilou na forma, tudo que era Deus, fez-se na forma de homem, não teve usurpação ser igual a Deus, então ele tinha que respeitar o comando do céu. Então o que é que ele faz? Pai, eu sei que sempre tu me ouves. Olha para mim. Um morto 4 dias na terra e vivo no céu. 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

0: glória! Aleluia! Da glória! Aleluia!
1: Entendeu? Um morto na terra. O que, que Jesus falou? Eu estou te pedindo para que eles creiam que tu me enviaste, porque era difícil crer em Jesus. E a pergunta foi na terça-feira para a igreja do Senhor: e se você tivesse vivido nos dias que Jesus viveu na terra, você acreditaria que ele era o Messias ou ficava como judeus? Vou deixar você refletir em casa, porque a palavra não é essa. Eu vou chamar ele, e esse milagre está tão forte, 4 dias todo mundo sabe que não tem mais nada. Então, aquele Lázaro que estava lá em cima, o espírito dele vai entrar.
0: Glória a Deus!
1: E Jesus ia

0: Aleluia.
1: Glória. Glória a Deus. Aleluia.
0: E tendo dito isto, clamou com grande voz. Clamou com voz baixinha. Voz baixinha. Lá.

trabalha, o mestre diz: vem para fora, vem para fora. Tem alguém recebendo para dar glória? Tem crente recebendo? Diga para o seu irmão: Deus está falando conosco. 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
1: Meu Deus, Pai, Filho, Espírito Santo, te agradecemos pela tua palavra direcionada a muitos que precisam, Senhor Deus. Vá, meu Deus, com a tua palavra que está escrito, que ela sairá e não volta vazia. Que muitas almas possam se converter através dessa palavra, muitos arrependimentos possam acontecer através dessa palavra, vidas possam voltar para o teu aprisco, famílias possam crescer, prosperidade possam acontecer e assim sejam abençoados, em nome de Jesus. Amém.
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1: Deus abençoe a todos e na próxima segunda-feira a gente volta. 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
1: O Ministério Público do Rio entrou na justiça para tentar suspender duas leis municipais que tratam da regularização e ampliação de imóveis na capital fluminense. As normas permitem, por exemplo, legalizar puxadinhos, fechar varandas e regularizar construções irregulares mediante o pagamento de taxas. Segundo o Procurador-Geral de Justiça, Antônio José Moreira, as leis alteram regras urbanísticas previstas no plano diretor, sem estudos técnicos adequados e sem a participação popular suficiente durante a tramitação. O prefeito Eduardo Cavalieri anunciou que a Prefeitura do Rio pretende assumir o Teatro Vila Lobos, em Copacabana, na Zona Sul, fechado desde o incêndio em 2011. A proposta será apresentada ao governador em exercício, Ricardo Couto, em parceria com o Ministério da Cultura, para que o espaço seja transferido ao município e passe por reforma. Inaugurado em 1979, o teatro recebeu grandes nomes da cultura brasileira, como Paulo Autran e Marília Pera. A proposta que reduz a jornada de trabalho da escala 6x1 pode aumentar os gastos de prefeituras, estados e do governo federal. Segundo um estudo encomendado pela Frente Nacional dos Prefeitos, o impacto nos municípios pode chegar a R$ 34 bilhões, principalmente em contratos de terceirização e serviços temporários. A PEC, aprovada na Câmara, prevê a redução da carga semanal de 44 para 40 horas, além de duas folgas obrigatórias por semana. O texto ainda será analisado pelo Senado. Do Departamento de Jornalismo, Juliano Medeiros.
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5: Ninguém deve chegar na sua casa, tratar mal a sua mulher e fazer coisas assim do tipo que o rei está fazendo aqui, porque disse que na Bíblia está escrito isso.

0: dessa série. Às vezes, é no momento de festa e alegria que muitas vezes acontecem decepções, não é mesmo? Qual é a sua atitude diante de uma situação constrangedora? É o que vamos examinar, explorando o primeiro capítulo de Esther. Fique atento, porque preparamos um banquete bíblico.
1: 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Hoje, dando início ao estudo no livro de Esther, nós vamos estudar o capítulo 1 e o título do nosso estudo será A Rainha Recebe Xeque-mate. O texto da Nova Versão Internacional da Bíblia nos conta o que aconteceu no tempo de Xerxes, diz o verso 1, que reinou sobre 127 províncias, desde a Índia até a Etiópia. Naquela época, o rei Xerxes reinava em seu trono na cidadela de Susã, e no terceiro ano do seu reinado deu um banquete a todos os seus nobres e oficiais. Estavam presentes os líderes militares da Pérsia e da Média, os príncipes e os nobres das províncias. Como o nosso ouvinte certamente vai se lembrar, nós estamos aqui no período persa, um período quando o povo de Judá volta do cativeiro depois de ter passado muito tempo na Babilônia. Nós vamos ver que a Bíblia vai nos falar aquilo que aconteceu com a comunidade que voltou para Judá, mas o texto sagrado também nos fala como é que foi a vida do povo de Judá, do povo judeu, do povo de Israel, lá na própria Pérsia, depois que eles foram libertados do jugo babilônico. E exatamente nesta época que aparece o nome do rei Xerxes, que é chamado de Assuero no hebraico, o rei que provavelmente, se a cronologia que é apresentada está correta, que reina na região, na Pérsia, que é o grande império, né, daquela época do século V a.C., reina a partir do ano 485 a.C. Pois é, então o rei fez um grande banquete, deu um grande banquete e convidou todos os líderes por causa da sua força, do seu poder, da sua capacidade de influenciar e dominar naquele tempo. E diz o texto que durante 180 dias ele mostrou a enorme riqueza de seu reino e esplendor e a glória de sua majestade. Terminados esses dias, o rei deu um banquete no jardim interno do palácio de 7 dias para todo o povo que estava na cidadela de Susã, do mais rico ao mais pobre. O jardim possuía forrações em branco e azul, presas com cordas de linho branco e tecido vermelho, ligadas por anéis de prata a colunas de mármore. E assim o texto então descreve os detalhes da maravilha que era a riqueza e o poder do monarca persa. Assentos eram de ouro e prata, havia pisos de mosaicos de pórfiro, mármore, madrepérola e outras pedras preciosas. Pela generosidade do rei, diz o verso 7, o vinho real era servido em grande quantidade em diferentes taças de ouro. Por ordem real, cada convidado tinha permissão de beber o quanto desejasse, pois o rei tinha dado instruções a todos os mordomos do palácio que os servissem à vontade. Então, nós podemos imaginar que festa extraordinária e que abastança era essa que existia no tempo dos persas. Pois é, meu querido ouvinte, mas veja que alguma coisa diferente vai tomar conta do cenário. Diz o verso 9 que, enquanto isso, a rainha Vasti também oferecia um banquete às mulheres no palácio do rei Xerxes. No 7º dia, quando o rei Xerxes já estava alegre por causa do vinho, ele ordenou aos seus oficiais que o estavam servindo que trouxessem à sua presença a rainha Vasti com a coroa real. Ele queria mostrar aos seus súditos, aos nobres, a beleza dela, porque ela era de fato muito bonita. Quando, porém, os oficiais transmitiram a ordem à rainha Vasti, esta se recusou a ir e o rei ficou furioso e indignado.

Eu acho que o nosso ouvinte pode imaginar, este rei está aqui mostrando o seu poder a todo mundo. Eu domino o mundo, eu sou o grande, o poderoso, domino as 127 províncias do poderoso Império Medo-Persa, e ele está mostrando a sua força, o seu poder, a sua capacidade de domínio, e neste momento ele vai mostrar ainda mais como ele é importante, chamando a bela rainha para ser apresentada aos demais convidados especiais desta festa. E veja só, a rainha, talvez num ímpeto assim meio feminista, resolveu bater de frente com o rei e não quis saber de atender ao convite, à solicitação. E o rei, veja só, que controla o mundo todo, parece não controlar nem a sua esposa. Diante disso, as coisas ficam complicadas. Como era costume, diz o verso 13, o rei consultar especialistas em questões de direito e justiça, ele mandou chamar os sábios que entendiam das leis. E então, estes sábios, amigos do rei, que eram Carzena, Setara, Damata, Tarsis, Meres, Marzena e Memucan, eles eram os 7 nobres da Pérsia e da Média que tinham acesso direto ao rei e eram os mais importantes do reino. Então o rei pergunta para eles, de acordo com a lei, o que se deve fazer a rainha Vasti. Ela não obedeceu a ordem do rei Xerxes, transmitida pelos oficiais. Então Memucan, que era um deles, respondeu na presença do rei e dos nobres: a rainha Vasti não ofendeu somente o rei, mas também todos os nobres e os povos de todas as províncias do rei Xerxes, pois a conduta da rainha se tornará conhecida por todas as mulheres, e assim também elas desprezarão seus maridos e dirão: o rei Xerxes ordenou que a rainha Vasti fosse à sua presença, mas ela não foi. Hoje mesmo as mulheres persas e medas da nobreza que ficaram sabendo do comportamento da rainha agirão da mesma maneira com todos os nobres do rei. Isso provocará desrespeito e discórdia sem fim. Sem dúvida, o nosso ouvinte vai estar refletindo e pensando no que está acontecendo aqui. Eram outros tempos, costumes diferentes. No Império Medo-Persa, sem dúvida, toda preponderância absoluta aqui é masculina. O rei é aquele que domina, e então os sábios dizem: olha, isso vai trazer uma confusão geral. A rainha desobedeceu a solicitação do rei e agora a rainha vai ficar numa situação de xeque-mate. E então o texto vai nos falar: por isso, na sequência, se for do agrado do rei, de acordo com o conselho dos sábios, particularmente de Memucan, assistente aqui do rei, porque se for do agrado do rei, ele diz que ele emita um decreto real e que seja incluído na lei irrevogável da Pérsia e da Média, determinando que Vasti nunca mais compareça na presença do rei Xerxes. Também dê o rei a sua posição de rainha a outra que seja melhor do que ela. Olha só, meus queridos, a rainha feminista não teve sucesso na sua empreitada. Ela, de fato, sentiu-se forte e poderosa, afrontou o rei, e as leis antigas da Pérsia e da Média eram leis que não podiam ser modificadas. Assim, portanto, uma vez que a rainha fosse deixada em xeque-mate aqui no tabuleiro da monarquia persa, certamente a partida para ela estaria totalmente perdida. E então, também, diz o texto, deu o rei a sua posição de rainha a outra que seja melhor do que ela. Enfatizando mais uma vez, não só ela perderia, mas também seria substituída por alguém que tivesse a dignidade daquela função tão especial daquele tempo. Assim, quando o decreto real for proclamado em todo o seu imenso domínio, todas as mulheres respeitarão seus maridos, do mais rico ao mais pobre. O rei e seus nobres aceitaram de bom grado o conselho, de modo que o rei pôs em prática a proposta de Memucan. Para isso, enviou cartas a todas as partes do reino, a cada província e a cada povo, em sua própria escrita, sua própria língua, proclamando que todo homem deveria mandar em sua própria casa. Meus queridos ouvintes, vamos ver como que as coisas acontecem nesse capítulo primeiro, que nos ambienta, nos mostra o que está acontecendo no ambiente do Império Persa
nos tempos do século V a.C. Aqui nós vamos ver uma coisa realmente que chama a atenção. Um desejo individual da rainha, uma postura impensada para os padrões da sua época, colocou em risco não só a sua situação, como também das outras mulheres. E por causa dessa atitude refletida, impensada, a rainha perdeu completamente a sua posição, a sua realeza, e acabou agindo de uma forma absolutamente impensada, que lhe custou extremamente caro. Por isso, nós devemos refletir sobre a nossa vida, porque esse texto aqui não apresenta nenhuma doutrina específica em favor do domínio do homem ou domínio da mulher, mas ele nos mostra como nós devemos ter uma atitude bem pensada, sensata e não dominada por um impulso irrefletido. É uma pena, mas é verdade. No tabuleiro de xadrez da antiga Pérsia, a rainha deu uma jogada equivocada. Entrou na posição da casa errada e recebeu xeque-mate.

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1: Estamos iniciando uma nova série de estudo no Rota 66. Você está acompanhando o livro de Ester no Antigo Testamento, um romance, uma história sensacional que você vai conhecer melhor a partir de agora. O professor Luiz Saião já fez a sua exposição e nós vamos às perguntas. Professor Luiz Saião, em que momento da história nós estamos aqui no livro de Ester? Os relatos aqui mencionados, essa história toda, reis, pessoas, são comprovados? Há um marco na história?
2: Pastor Alberto, este livro chama bastante a nossa atenção, né? Vamos lembrar aqui que nós já estamos no período pós-exílico, né? Depois que o povo sai da Babilônia, né? Depois do ano 539, né? O rei Ciro, rei da Pérsia, permite que os judeus comecem a voltar para Judá e Jerusalém. Então, há muita mudança no cenário do pensamento bíblico por causa disso, até porque a cultura persa era muito diferente, era uma cultura diferente da cultura dos povos semitas, porque os persas não são semitas, eles são o povo que hoje vive ali no Irã, tinha uma perspectiva diferente, religiosa, cultural, e isso influencia tudo e vai ter muita repercussão aqui no pensamento bíblico. E esse grande império persa, isso é bem constatado na história, nós podemos aí com segurança, né, encontrar todos esses detalhes. E aqui aparece o rei Xerxes, né, que é chamado de Assuero, né, e ele se torna rei a partir de 485 e deve aí ficar no poder até 464. Há muitas indicações de que estas informações do livro de Ester cabem na história persa. Por exemplo, foi descoberto que os reis persas tinham 7 conselheiros oficiais, é isso que o texto diz, né? Que há uma possibilidade, né, do nome de Ester ter se mudado para a língua persa, e tem um nome, daqui a pouco nós vamos entrar mais em detalhes sobre isso. E algumas mudanças aí que são explicadas, mas mesmo assim, os detalhes todos do livro ainda não foram oficialmente comprovados na história persa. Por isso, alguns autores acreditam que parte do livro seja uma construção de um romance histórico, mas deve ficar bem claro que o texto bíblico tem a intenção de dizer que isso de fato aconteceu. E foi um relato ligado à história do povo lá na Pérsia e que nos mostra a situação dos judeus que ficaram lá enquanto muitos outros estavam voltando ou tinham voltado na ocasião do retorno pós-exílico. Então nós não temos nenhuma razão para rejeitar o texto bíblico e devemos aqui esperar por informações futuras que vão trazer mais luz de quanto aqui é história objetiva e o quanto, vamos dizer, é artifício literário.
1: Agora, professor Saião, este livro, Ester, ele é muito comentado, contestado, porque dizem que não aparece o nome Deus neste livro. É verdade que esse livro nem menciona o nome de Deus? Como podemos aceitar isso ou como entender essa situação aqui?
2: Pois é, pastor Alberto, na verdade, nós vimos aqui o capítulo 1, por enquanto não apareceu nenhum nome de Ester, né? Quanto mais o de Deus aqui, né? Ester ainda vai aparecer, né? Esse capítulo é introdutório, o capítulo 2 é que vai tratar especificamente de Esther, nós nem temos a autoria oficial desse livro, é discutida, e o livro assim não menciona o nome de Deus, nem a pessoa de Deus diretamente, mas isso é também um excelente artifício literário, porque a pessoa de Deus está presente em Esther sem que seja necessário mencionar o seu nome. Nós vamos ver isso de maneira muito especial. O livro foi muito bem escrito, muito bem trabalhado, e por incrível que pareça, pastor Alberto, muitos religiosos tiveram problemas, né? Porque o livro de Esther conta como uma jovem foi muito bem sucedida por ser muito bonita, né? E assim, muitos religiosos, rabinos, aí ficaram um pouco assustados com o livro. Esse livro só fala de moça bonita, não fala nome, nada sobre Deus. Deve ter alguma coisa esquisita com esse livro, né? E então, o livro foi questionado, mas como de fato Deus havia inspirado esse livro, o livro está presente tanto no cânon judaico como no cânon cristão e é reconhecido por todos como um livro que de fato tem origem na vontade de Deus para a nossa vida.
1: Agora, esse primeiro capítulo introdutório, como você mesmo mencionou, ele apresenta banquetes atrás de banquetes, é uma festa só este começo do livro. Agora, a beleza, como esse livro vai ressaltar cada vez mais, da rainha Vasti, por que ela desobedeceu ou recusou o convite do rei e provocou toda uma situação, professor?
2: Pois é, pastor Alberto, de fato é banquete que não acaba mais aqui. Acho que temos que sair do programa aí e depois tentar ir numa churrascaria para ver como é que a gente resolve essa situação aqui, né? Porque tá realmente, o livro de Esther inicia aí dando água na boca. Pois é, pastor Alberto, falando em água na boca, o que o rei estava fazendo aqui era pondo vinho na boca. O rei, você pode reparar, né, com bastante facilidade, que a Bíblia nos diz que ele já tinha se alegrado bastante com o vinho. Ele estava já aí bebendo do melhor vinho possível há 7 dias. Então, a gente pode criticar a atitude da rainha. Sem dúvida, ela foi aqui muito pouco ponderada na sua postura, mas tudo indica que o rei assim estava, né, a gente poderia dizer que estava para lá de Bagdá, até porque estava perto de Bagdá por causa da região geográfica ali, né? Mas ele realmente parece que ele iria esnobar, né? Mostrar a rainha para os outros reis e poderosos, e ele então estava aí agindo de uma forma que certamente ela iria passar por constrangimento. Nós não sabemos das intenções do rei, até que ponto esses constrangimentos poderiam tornar-se realidade, mas uma coisa com certeza é certa: a rainha Vasti sabia que tipo de constrangimento era esse, tanto é que ela bateu de frente e resolveu não fazer isso, né? Ele sabia, o verso 10 diz que ele estava alegre por causa do vinho e certamente a coisa ia ser complicada. E em função dessa circunstância aí, impensada e complicada que ela enfrentou, ela acabou então perdendo o seu espaço e perdendo a posição de mulher mais importante, a primeira dama do maior império do reino antigo na região na época.
1: Agora, podemos ir ao extremo: o rei machista de um lado e a rainha feminista do outro. Quem estava mais errado nessa situação toda?
2: É interessante, pastor Alberto. Você sabe que, de fato, há uma briga, às vezes, aí, direta ou indireta, no cenário internacional, né? Parece o clube do Bolinha e da Luluzinha, né? Quem manda mais? Quem sabe mais? O homem ou a mulher? Olha, pastor Alberto, na verdade, tudo isso é bobagem. A Bíblia não desprestigia a mulher em favor do homem, nem valoriza a mulher em detrimento do homem. Aqui nós vemos um texto descritivo. Atenção, ninguém deve chegar na sua casa, tratar mal a sua mulher e fazer coisas assim do tipo que o rei está fazendo aqui, porque disse que na Bíblia está escrito isso, diz o texto o que ele fez, não disse que isso era certo. Por outro lado, nenhuma mulher que tenha aí talvez o seu marido ou tenha um contato com um homem que ela percebe que talvez não seja o mais elegante e educado deve sair batendo de frente, porque esse tipo de atitude também não leva a nada. Então a Bíblia não valoriza e nem leva a sério, né, de uma maneira a dar apoio nem ao machismo, nem ao feminismo. Homem e mulher, os dois foram criados por Deus, a imagem de Deus, e a complementariedade e a cooperação entre os dois é que deve ser o alvo, o alvo da nossa vida. Esse negócio de defender um contra o outro e arrumar confusão e briga, sinceramente, não tem condições. Essas pessoas devem ser depostas da sua posição pela sua atitude incorreta e impensada.
1: Obrigado, Sayão, pelas respostas. É, o nosso estudo, o nosso jogo está começando. Paciência, vem agora a conclusão do estudo para você.
2: No Rota 66 de hoje, você entrou no jogo conosco no capítulo 1 do livro de Ester, este livro fascinante. Pois é, iniciado o nosso jogo, nós estudamos aqui sobre a rainha recebe xeque-mate. Sim, você viu que situação complicada nas comemorações festivas do Império Persa, quando tudo deveria ser alegria e felicidade, e a rainha Vasti acabou perdendo a sua realeza, a sua posição de dona da verdade no Império Persa Antigo. E a atitude de Vasti, depois de ter sido intimada pelo rei, mesmo que o rei não tivesse razão, mesmo que o rei tivesse os seus problemas, mas afinal de contas, ele era o rei do Império Medo-Persa, do maior império do mundo. Eu já vi muita gente que tem problemas na escola, no emprego, no trabalho, em tantas coisas por causa da sua atitude de não saber trabalhar direito com autoridade, com o poder, não sabe se posicionar com bom senso. Pois é, meu querido ouvinte, depois de ver o que aconteceu com a rainha Vasti, aí vai a grande lição para a nossa vida. Quem tem bom senso e ponderação evita problema e confusão.
0: O programa Rota 66 fica por aqui. 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
1: Querido amigo, o nosso objetivo hoje é estudarmos Apocalipse capítulo 1, versículos 9 a 16, um texto que nos fará refletir sobre o Senhor Jesus glorificado. Para entendermos e nos apropriar desse conteúdo, vamos ler o texto bíblico. Diz assim a palavra de Deus: Eu, João, vosso irmão, vosso companheiro, na tribulação, no reino e na perseverança em Jesus, achei-me na ilha chamada Pátimos, por causa da palavra de Deus e do testemunho de Jesus. Achei-me em espírito no dia do Senhor, e ouvi por trás de mim grande voz, como de trombeta, dizendo: O que vês, escreve em livro e manda às sete igrejas: Éfeso, Esmirna, Pérgamo, Tiatira, Sardes, Filadélfia e Laodiceia. Voltei-me para ver quem falava comigo, e voltado vi sete candeeiros de ouro. E no meio dos candeeiros, um semelhante ao filho do homem, com vestes talares e cingido à altura do peito, com uma cinta de ouro. A sua cabeça e cabelos eram brancos como a alva lã, como a neve. Os olhos, como chama de fogo. Os pés, semelhantes ao bronze polido, como que refinado numa fornalha. A voz, como voz de muitas águas. Tinha na mão direita sete estrelas, e da boca saía-lhe uma afiada espada de dois gumes. O seu rosto brilhava como o sol na sua força. Querido amigo, depois desta leitura, devemos perceber, então, que vamos estudar um texto que nos vai falar sobre o Senhor Jesus glorificado. Vamos, então, dar-lhe o seguinte título: A visão do Senhor glorificado. O título para o nosso estudo, então, Apocalipse 1, 9 a 16, é A visão do Senhor glorificado. Nessa visão, João chama a nossa atenção para a estupenda figura de Jesus glorificado. Mesmo que ele tinha visto Jesus já transfigurado, agora o via em pleno esplendor da sua glória, e por isso a sua mensagem é muito objetiva. Somente Jesus, o Senhor glorificado, se revela em majestade e glória. Eu repito, esse é o resumo desse texto, esse é o princípio que temos a partir de Apocalipse capítulo 1, versículo 9 a 16. Somente Jesus, o Senhor glorificado, se revela em majestade e glória. Nesse texto nós vamos encontrar três aspectos da visão de Jesus, o Senhor glorificado. O primeiro aspecto refere-se a João, que ouviu e viu Jesus glorificado. Versículos 9 a 11. João, irmão e companheiro na tribulação, no reino e na perseverança. Ilha de Pátimos, razão do exílio. A condição, em espírito ele estava. A oportunidade no dia do Senhor. Ouviu uma grande voz e a ordem: escreve o que vês. Querido amigo, vamos então detalhar esse texto. Eu, João, assim como nós lemos em Daniel, eu, Daniel, conforme Daniel 7, 28, 9, 2 e 10, 2. Mostrando o quê? A semelhança entre os profetas apocalípticos do Novo e do Antigo Testamento. Nenhum outro escritor usa essa frase. Vosso irmão, assim como no Evangelho e nas cartas, João não faz menção do seu nome, mesmo que tenha se identificado como discípulo a quem Jesus amava. Aqui, com sua peculiar humildade, ele se nomeia, porém não faz menção do seu apostolado. Ele se diz participante, isso é, ele foi coparticipante da tribulação, característica precursora do reino. Portanto, uma sequência bem normal é a seguinte: tribulação, reino e perseverança. A tribulação do reino deve ser encarada com perseverança ou paciência, pois as três são inseparáveis. A perseverança é a paciência duradoura. Ele estava em Jesus, irmão em Jesus, pois é nele que todos nós, crentes cristãos, temos direito ao reino e a força espiritual para poder suportar com perseverança as tribulações em prol do reino. João continua dizendo que ele se achou na ilha chamada Patmos, isso é, o local onde João estava exilado. Uma ilha rochosa, no meio do oceano. Então, restrito a esse único ponto na Terra, lá exilado, Deus lhe permitiu entrar nas amplas esferas secretas dos céus. De certo modo, agora, João bebia do seu cálice e era batizado pelo seu batismo. Lembra? Lá em Mateus 20, 22, João disse que queria participar do reino, queria num lugar de posição para ele e para Tiago, seu irmão. E Jesus perguntou se eles estavam preparados para beber o seu cálice e ser batizados com seu batismo. E agora João estava tendo essa oportunidade. Sozinho, isolado, o último dos apóstolos. Ele se achava ali, sabe por quê? Por causa da palavra de Deus e do testemunho de Jesus Cristo. E essa, querido amigo, é a razão pela qual esse livro de Apocalipse foi e sempre é muito apreciado nos tempos de adversidade. João continua dizendo que então se achou em espírito, isso é, ele estava num êxtase. Ele saiu do mundo terreno e penetrou imediatamente no mundo espiritual, na dimensão invisível. Enquanto o profeta fala no espírito, aquele que tem a visão, como no caso de João, está no espírito. Um fala no espírito, outro está no espírito, com toda a sua pessoa. Com Cristo, esse estar no espírito não é uma exceção, mas era o seu estado contínuo. João se achou no espírito, teve essa visão no dia do Senhor. Veja o versículo 10. Isto é, no domingo, dia em que, semanalmente, a igreja comemora a ressurreição do Senhor. Embora não estivesse presente com seus irmãos, em espírito ele estava com eles. Ele se dirige a várias igrejas ali da Ásia, mas ele mesmo estava isolado, exilado na ilha de Patmos. Então, essa é uma das menções mais primitivas do termo dia do Senhor. Assim, o dia do culto, das ofertas e da ceia do Senhor era respeitado pelas primeiras igrejas, isso é, era o domingo. Os primeiros cristãos entendiam que no domingo celebravam suas reuniões conjuntas porque ele era o primeiro dia, isto é, aquele dia em que Deus, tendo tirado as trevas e o caos, criou o mundo. E esse era o primeiro dia em que Jesus Cristo, nosso Salvador e Senhor, ressuscitou dos mortos. João ainda continua a sua descrição e disse que ouviu uma grande voz como de trombeta. Essa voz chamou a atenção de João, era uma voz fortíssima. E a trombeta, ilustrando essa voz, convocava para as festas religiosas e agora acompanhava a revelação que Deus dava de si mesmo. Essa voz dizia: o que vês, escreve em livro, isto é, nesse livro que tem origem semelhante aos outros livros das Escrituras Sagradas, um livro que tem muito maior peso do que qualquer outra obra literária na Terra. Escreve e manda para as sete igrejas. Veja o versículo 11. E aí ele menciona, então, Éfeso, Esmirna, Pérgamo, Tiatira, Sardes, Filadélfia e Laodiceia. Querido amigo, o segundo aspecto, então, desta manifestação do Senhor, dessa experiência do Cristo glorificado, refere-se às sete igrejas. Essas igrejas são destinatárias das palavras do Senhor Jesus. Certamente tínhamos naqueles dias mais igrejas na província da Ásia, provavelmente em outras cidades, como por exemplo Mileto. Nós tínhamos comunidades cristãs que foram fruto do trabalho de evangelização do apóstolo Paulo em Éfeso, conforme Atos 19, 10. Essas sete igrejas específicas foram mencionadas por serem sete, um número com um significado importante aqui no livro. Uma expressão de totalidade e universalidade. Essas são sete igrejas representativas e, como um todo completo, elas revelam as principais características espirituais de todas as igrejas, de todos os lugares e de todos os tempos. Essas igrejas não foram escolhidas casualmente, não. O Senhor não trata assim o seu povo. Elas foram escolhidas ou foram selecionadas, pois representavam em conjunto as características que o Senhor Jesus, o Senhor da igreja, via nessa igreja. Algumas dessas características deveriam ser deixadas, porém outras deveriam ser desenvolvidas, deveriam ser incrementadas. É interessante alistarmos algumas dessas características, embora nós vamos estudar cada uma das cartas para as igrejas pormenorizadamente daqui a 3 programas. Temos, por exemplo, só para que você tenha uma ideia do que nós vamos estudar, temos Esmirna, uma igreja exposta a perseguições e morte. E por outro lado, temos Sardes, que tem o nome de viva, mas estava espiritualmente morta. Temos Laodiceia, rica e sem necessidade, na sua própria opinião, com amplos talentos, porém, era uma igreja fraca e débil na causa de Cristo. Enquanto que Filadélfia, tinha pouca força, mas ela guardava a palavra de Cristo e tinha diante de si uma porta, uma grande porta aberta pelo próprio Senhor. Encontramos também Éfeso, uma igreja intolerante com a maldade e com os falsos mestres, porém com o seu primeiro amor perdido. Por outro lado, temos Tiatira, que tinha muito amor, tinha muito serviço, muita fé, permitido, contudo, que uma falsa profetisa seduzisse a muitos. Éfeso também se destaca pelo combate à falsa liberdade, isto é, pelo combate à concupiscência carnal, uma referência aos nicolaítas. E assim também temos Pérgamo, em conflito com as tentações semelhantes a Balaão, induzindo a fornicação e as comidas idólatras. Por outro lado, nós temos Filadélfia em conflito com a sinagoga judaica, significando o quê? A servidão legalista. Finalmente, nós temos Sardes e Laodiceia, sem enfrentar qualquer ativa oposição que provasse as suas energias espirituais, mas numa posição tremendamente perigosa, se considerarmos a indulgência natural do ser humano. Querido amigo, essas são as igrejas que representam todas as igrejas, inclusive a sua e a minha. Quando consideramos o plano de interpretação histórica, então, temos que admitir que as colocações que os estudiosos que assim creem fazem, elas são fantásticas, tão fantásticas que alguns outros estudiosos não as aceitam. Mas vale a pena registrar essas interpretações. Isso é, esses estudiosos entendem que essas 7 igrejas representam 7 etapas da história da igreja. Por exemplo, Éfeso simboliza a igreja da era apostólica, que trabalhava arduamente. Esmirna simboliza a igreja pós-apostólica, que foi duramente perseguida. Pérgamo simboliza a igreja crescente e mundana, que surgiu depois do imperador Constantino, que fez o cristianismo a religião oficial do Império Romano. Tiatira vem logo a seguir, simboliza a igreja da Idade Média, que se caracterizou pela corrupção e desvio moral. Sardes simboliza a igreja da época da Reforma, que se notabilizou pela ortodoxia, mas infelizmente pela ausência de uma vitalidade espiritual mais intensa. Filadélfia, já nos aproximando do nosso tempo, simboliza a igreja da modernidade, que experimentou os reavivamentos e impulsionou os empreendimentos missionários mundiais. E, finalmente, Laodiceia simboliza a igreja contemporânea, a igreja atual, que tem ficado morna por causa da apostasia e por causa da abastança. Querido amigo, esse é um retrato inicial, rápido, de todas essas igrejas. Nós vamos estudá-las com mais detalhes daqui a 2 ou 3 programas. O terceiro aspecto refere-se à visão que João teve de Jesus glorificado, isto é, versículos 12 até 16. Versículo 12, voltei-me para ver quem falava comigo, isto é, para saber de onde vinha a voz. E a voz era a voz do Pai, como no batismo e na transfiguração. E aqui, mais uma vez, para apresentar Cristo como nosso sumo sacerdote. Ele voltou-se e viu sete candeeiros, isto é, viu a peça que sustentava as sete lâmpadas. Conforme a descrição do livro do Êxodo, os sete se unem numa só peça. E aqui simbolizam, representam a igreja inteira, todas as igrejas. As igrejas formam uma unidade no Espírito Santo e em Cristo, porque Cristo é a cabeça da igreja. O candeeiro não é a luz, mas ele mantém a luz, apresentando-a para que brilhe em redor. A luz é o Senhor. A luz não é da igreja. A igreja recebe a luz do Senhor. A igreja é portadora da glória de Deus. O candeeiro estava colocado no santuário, tipo da igreja na terra, como lugar santíssimo, era o lugar da igreja no céu. A única luz do lugar santo, isto é, do santuário, se originava do candeeiro. Assim, o Senhor Deus é a única luz da igreja. A luz da igreja é a graça divina e não a luz da natureza. Esse candeeiro de ouro simboliza, ao mesmo tempo, preciosidade e santidade. Versículo 13, a forma humana pôde ser reconhecida por João, porque ele já tinha visto o seu Senhor transfigurado. Ele estava no meio dos candeeiros, que significa a presença contínua e atividade incessante de Cristo no meio da igreja, no meio do seu povo. No capítulo 4, quando o Senhor aparece no céu, sua identificação sofre a correspondente alteração. Contudo, ali, no capítulo 4, o arco-íris nos recorda seu pacto perpétuo com o ser humano. Ainda nesse versículo, essa frase, semelhante a Filho do Homem, significa que João tinha visto, como um homem, o Senhor Jesus sofrendo a agonia do Getsêmani e a vergonha e a angústia do Calvário. Porém, agora, ele via esse Filho do Homem glorificado em toda a sua glória, não somente como Filho de Deus, mas como Filho do Homem glorificado, resultado da sua humilhação, do seu alto esvaziamento. Ele via esse ser com vestes talares e cingido à altura do peito. Isso significa que a sua vestimenta era um emblema do seu sacerdócio. O manto e o cinturão de Arão eram para glória e formosura e combinavam com a insígnia de alteza real e do sacerdócio. Um sacerdócio não de origem humana, mas da ordem de Melquisedeque, conforme lemos em Hebreus. Jesus era diferente do sacerdócio arônico. Cristo está exercendo ainda esse seu sacerdócio desde a sua ascensão. Portanto, tem as vestes de gala. Ele, que está no meio dos candeeiros, demonstra que é rei e sacerdote por suas próprias vestimentas. Como Arão levava essas insígnias quando saía do santuário para abençoar o povo, assim, quando Cristo voltar, aparecerá como a roupagem de formosura e glória. O cinto normal para alguém sacerdote ocupando ativamente a sua vida e os seus dons no serviço do Senhor, o cinto cingia os lombos, as costas, porém os sacerdotes levitas se cingiam mais acima, a partir do peito para os ombros, para que seus movimentos fossem majestosos, calmos, tranquilos. E o cinto que firmava todas as vestes simbolizava as forças reunidas. A justiça e a fidelidade formam o cinto de Jesus Cristo. O cinto do sumo sacerdote era entretecido com ouro, porém o cinto de Jesus glorificado é todo de ouro, demonstrando o quê? A sua superioridade ao símbolo. No versículo 14, lemos que João viu que a sua cabeça e os cabelos eram brancos como a alva lã, como a neve. A cor é o ponto de comparação, significa pureza e glória. Os olhos, como chama, são escrutinadores, são penetrantes como fogo, mas ao mesmo tempo expressam a indignação consumidora contra o pecado, especialmente em sua vinda, vingando-se de todos os ímpios. Os seus pés, no versículo 15, nós lemos, eram semelhantes ao bronze polido. Lembra-nos dos pés dos seres viventes servindo a Deus na visão que Ezequiel teve. Frequentemente, os profetas apresentavam imagens de Deus ou dos seus servos calcando os pés aos seus adversários. E pés metálicos sugerem, então, uma força para esmagar os seus inimigos. A voz, como de muitas águas, uma voz potente, uma voz do noivo. Sem dúvida, essa potente voz será o terror para os seus inimigos. Ele tinha na sua mão direita 7 estrelas. Nós vamos perceber qual o significado no versículo 20, no próximo programa. Segurar as 7 estrelas das igrejas nas suas mãos demonstra o poder de Jesus para com a sua igreja. E da boca saía-lhe uma espada afiada de 2 gumes, certamente a palavra de Deus, para salvar, mas para julgar e castigar aqueles que não se renderam a ele. E finalmente o seu rosto brilhava como o sol na sua força. Nada surpreendente, Jesus é a luz do mundo. Querido amigo, ao concluirmos a nossa reflexão sobre esse Cristo glorificado, a minha oração é de que você se alegre por um dia poder se encontrar com o Senhor. Que o Senhor te abençoe, um grande abraço e até o próximo programa.
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5: Hoje é 1º de junho. O título de hoje é Vida Nova. Leitura bíblica, carta aos Romanos, capítulo 6, do versículo 1 ao 7. Versículo-chave. Fomos sepultados com ele na morte por meio do batismo, a fim de que, como Cristo foi ressuscitado dentre os mortos pela glória do Pai, assim também vivamos uma vida nova. Romanos, capítulo 6, versículo 4. Quando encontramos algum amigo depois de muito tempo, é comum ouvir a pergunta: e aí, quais são as novidades? Nem sempre temos algo para contar, e então dizemos: tudo igual. Em relação à vida cristã, se nos perguntarem como está a nossa vida com Deus, teremos algo para contar? Todos nós gostamos de uma boa novidade. A melhor delas, conforme versículo em destaque, é a vida nova ou novidade de vida que recebemos por intermédio de Cristo. Nossa principal busca deve ser viver essa nova existência, servindo em novidade de espírito. Cristo morreu e ressuscitou, e então também devemos morrer para o pecado e viver para a santificação. Esta é a vida para a qual somos chamados. É a vida que temos o privilégio de viver, pois Cristo nunca nos faz um convite que não seja um privilégio. Ele nunca nos dá o privilégio de chegarmos mais para o alto sem nos estender sua mão para nos levantar. Suba cada vez mais alto, dentro das realidades e das glórias da vida ressurreta, sabendo que sua vida está escondida com Cristo em Deus. Livre-se de todo estorvo, volte as costas à impureza, coloque-se como argila nas mãos do oleiro, para que ele possa moldar em você a plenitude da glória da ressurreição. E assim você será transformado de glória em glória pelo Espírito do Senhor. W. Ray Aitken, pastor anglicano. O cristianismo tem de realizar mudanças em nós. A vida com Deus não é estática, mas gera constante transformação em cada um de nós. Não se trata de inventar formas diferentes de adorar ao Senhor, ou procurar novos métodos e revelações inéditas de Deus, mas é fazer morrer a nossa natureza terrena com seus desejos carnais, demonstrar maior amor ao próximo e viver na prática contínua de boas obras. É ter um testemunho novo para contar sobre o que Deus fez em nós. Tenha uma vida que glorifique a Deus. 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
3: A Assembleia Legislativa do Estado aprovou um projeto que cria o programa Torcedor Sangue Bom, uma competição amistosa de doação de sangue entre torcedores e torcidas organizadas de clubes esportivos fluminenses. A proposta é do deputado Thiago Galhaço, do PL, e prevê ações de coleta em estádios e arenas esportivas com o apoio do Hemorrio. Como recebeu emendas, o projeto ainda passará por uma nova votação na Alerge antes de seguir para a sanção do governador. Uma operação conjunta interditou um posto de combustíveis em Vila Laís, São João de Meriti, na Baixada Fluminense. A ação reuniu equipes da Secretaria Estadual de Defesa do Consumidor, PROCON, Polícia Militar, IPEM, Inmetro e Agência Nacional do Petróleo. Os testes apontaram alteração na medição do combustível, o que pode fazer o motorista pagar por mais litros do que realmente abasteceu. As irregularidades foram encontradas em 6 bicos de gasolina e etanol, que foram interditados e levados para a perícia. A gerente do posto prestou esclarecimentos na delegacia. O Flamengo definiu o planejamento para a pausa do futebol brasileiro durante a Copa do Mundo. Após o jogo contra o Coritiba neste sábado, no Maracanã, os jogadores que não forem convocados para o Mundial terão cerca de 3 semanas em férias. A reapresentação está marcada para 19 de junho no Ninho do Urubu. Depois de alguns dias de treino, aqui no Rio, a delegação embarca para Portugal, onde ficará entre 12 e 15 dias, realizando parte da preparação comandada pelo técnico Leonardo Jardim. Do Departamento de Jornalismo, Juliano Medeiros.
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1: Olá, graça e paz. Sou o apóstolo Miguel Ângelo. Aqui estou de novo com vocês, meus queridos amigos e irmãos, sempre comprometido com a palavra da graça de Deus e em linha com o novo pacto, a nova aliança de melhores e superiores promessas. Sou um pregador que tem revelação dos mistérios da graça de Deus. A Bíblia diz que durante muito tempo, por séculos, os mistérios estiveram ocultos, mas aprouve a Deus revelar ao apóstolo São Paulo uma mensagem específica, poderosa, para a igreja dos gentios. Ou seja, nós que vemos de uma herança de Abraão, todavia não tendo sangue de Israel nas nossas veias, éramos chamados no passado de incircuncisos ou de pagãos, gentios. Mas graças a Deus por Jesus, que nos adotou, e hoje nós somos filhos, co-herdeiros com Jesus, herdeiros da bênção de Abraão. Comecei por dizer isto, porque quando você tem conhecimento da sua identidade, você se torna uma pessoa muito diferente. Você começa a ver a vida com outros olhos. Você começa a ver a vida de uma forma bem espiritual. E hoje vamos conversar sobre isto, uma mensagem aos gentios. Acredito que você tem um desejo muito grande de conhecer verdades. As verdades libertam. Jesus disse: eu sou a luz do mundo, eu sou a porta, eu sou o caminho. Então Jesus estava dizendo quem ele era, sua identidade. Nós, como cristãos, precisamos de conhecer a nossa identidade espiritual. Nós recebemos uma mensagem específica, o evangelho da incircuncisão, que Paulo trouxe nas 14 epístolas para a igreja gentílica. Fora disto, não há cristianismo. Fora da graça, não há graça, não há cristianismo. Eu quero falar sobre esse assunto, uma mensagem para os gentios. Quero convidar você para irmos para o meu escritório, onde nós vamos ouvir o Espírito falar, vamos conhecer algumas coisas que a Bíblia diz, mistérios da graça de Deus. Bênção, bênção.
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1: Estou aqui com a minha Bíblia aberta. Eu não sou um mercantilista da palavra. Deus usa a minha voz como canal. Então, o que eu lhe vou ensinar tem a ver, sim, com a tua vida hoje e com o teu futuro, quizás com a tua eternidade. O apóstolo São Paulo teve um encontro com um rei, de nome Agripa, e disse a palavra do Senhor que, livrando-te do povo e dos gentios para os quais eu te envio, ele disse isto ao rei, qual era a missão dele, para lhes abrir os olhos, convertê-los das trevas para a luz, da potestade de Satanás para Deus, a fim de que recebam eles remissão de pecados e herança entre os que são santificados pela fé em mim. Pelo que, ó rei Agripa, eu não fui desobediente à visão celestial. Então, o que nós temos que conhecer? Em primeiro lugar, lembrando que nós temos uma mensagem que o apóstolo São Paulo recebeu por revelação quando foi levado ao terceiro céu, com instruções claras, objetivas, para a igreja de origem gentílica. Ou seja, a igreja que não tem parte com Moisés, não tem parte com o judaísmo. Então, o apóstolo Paulo falou de uma visão. Ele estava no cumprimento de uma missão com uma visão. E ele disse: eu não fui desobediente à visão de Deus. Então, nós precisamos ter esta mesma visão. Porque a Bíblia diz que onde não há visão, onde não há profecia, o povo acaba por se desviar, acaba por se corromper. É preciso uma voz que diga: este é o caminho. Então, desse diálogo entre Paulo e o rei Agripa, nasce um dos versículos mais poderosos e de revelação para a vida espiritual. Veja então o que, que a graça de Deus por Paulo veio fazer aos gentios. Ele diz, primeiro, lhes abrir os olhos. Significa então que quem não tem Jesus está cego espiritualmente. É como andar dentro de um túnel escuro sem luz. Cai, levanta, um dia crê, um dia não crê. Um dia é Hércules carregando o mundo nas costas. Outro dia se sente o pior dos indivíduos desta terra. Então ele disse que a primeira coisa que o evangelho faz é abrir os olhos. Jesus é a luz. Ele ilumina os olhos do nosso coração para compreendermos a herança e a esperança dos santos. E eu lhe peço, por favor, entesoure esta palavra no seu coração, porque são parte, esta palavra é parte da multiforme sabedoria de Deus. Então, primeiro, abrir os olhos. Você sabe que eu, durante muitos anos, 21 anos, objetivamente, fui católico apostólico romano, olhos tapados. Era como ter uma escama, era como ter um véu. Eu conhecia ritos, conhecia cerimônias, conhecia procissão, confissão auricular, a missa, mas eu não conhecia Deus. Por quê? Porque eu tinha os olhos tapados, os olhos fechados, não só os físicos, mas acima de tudo os espirituais, porque os olhos físicos é pelo que veem, os olhos espirituais não, é pelo que Deus diz. Então eu disse, a primeira coisa que o evangelho faz é abrir os olhos. Graças a Deus, há 46 anos, Deus abriu os meus olhos. Eu estava numa igreja chamada Igreja Cristã, que tinha ritos e cerimônias e um envolvimento 100% com idolatria. Quando a Bíblia diz, nós não podemos ter pacto com Deus e pacto com os demônios. Atrás de todo ídolo existe um demônio, uma força que quer roubar a glória que pertence a Deus. Então nós temos olhos abertos. Não somos mais aqueles quadrados, sabe? Só olhando. Nós temos uma dimensão muito grande sobre o evangelho, sobre as profundezas do coração de Deus. Então, quando você tem olhos abertos, você começa a compreender por que você está aqui nesta terra. Qual é a missão que Deus deu? Qual é o propósito? Diz que Davi serviu segundo os propósitos de Deus a uma geração. Então, nós temos que abrir os olhos para a realidade. Sem Jesus não dá para viver. Estou falando com você que é um empresário, um profissional liberal, um executivo, um dono de casa, um magistrado, um chefe de governo. Ouça, com todo o respeito, com todas as vênias, quem não tem Jesus Cristo como Senhor e Salvador tem olhos fechados, tem olhos espirituais tapados, não consegue enxergar além do que vê com seus olhos físicos. A mim, quando Deus me abriu os olhos da questão religiosa e espiritual, a primeira coisa que eu fiz foi, literalmente, abandonar uma igreja que não me falava de salvação, não me ensinava a respeito de fé. Vamos ali com rituais que não acrescentam nada. Segundo lugar, diz que abra os olhos e converte das trevas para a luz. Senhores, nós estamos diante de uma mensagem extraordinária. Diz que converte a pessoa. Ela abre os olhos espirituais e ela converte, ela muda, ela transforma, ela regenera a palavra para que você tenha, conforme a Bíblia diz, conversão das trevas para a luz. Então, quando uma pessoa não tem olhos abertos, ela efetivamente está em trevas. Você sabe que o inimigo das nossas almas, os seus agentes perversos, principados, potestades, dominadores deste mundo tenebroso, forças espirituais do mal, elas agem na escuridão. Deus é luz. As trevas que querem dominar, quando a luz de Jesus chega, até as trevas se transformam em luz. Foi isso que ocorreu, isso que ocorreu na minha vida. As trevas que eu tinha espirituais, de herança da igreja romana, agora se transformaram numa vida espiritual vitoriosa, uma vida realmente que eu posso dizer, eu sei em quem tenho crido. Então diz que das trevas para a luz. Nas trevas, amado, qualquer coisa pode acontecer de mal. O ocultismo trabalha nas trevas. O espiritismo trabalha nas trevas. A idolatria trabalha nas trevas. Mas Deus disse, eu sou a luz do mundo. Ele tem uma identidade, ele disse o que ele era. Você precisa de conhecer também aquilo que você realmente ou para o que você foi criado. Então, Deus abre pelo Evangelho os olhos, para lhes abrir os olhos, converte das trevas para a luz, ou seja, nada mais te engana em termos espirituais, você passa a ter uma sensibilidade, é como um radar, você sabe, é um radar, quando o aeroporto tem um radar que capta muitos quilômetros o avião, e quando entra na tela do radar, quem está à frente da ligação entre a torre e o avião, vai orientando o comandante como se deve aterrissar em segurança. Então, isso é mais ou menos o que se passa na vida espiritual. Quando a pessoa está em trevas, não tem luz. É preciso que alguém pregue o evangelho. Eu estou fazendo isso em nome do Senhor. Então, diz que abre os olhos, converte das trevas para a luz, dá potestade de Satanás para Deus. Senhores, eu não sei como você reage diante de algumas verdades tão fortes. Antes de termos Jesus como Senhor e Salvador, estávamos, diz a palavra, nas potestades, debaixo de um poder satânico. Diz que Deus arranca das potestades de Satanás para o próprio Deus. Ele tira da morte para a vida. Isto ocorreu na minha vida, ocorre na vida, historicamente, de milhões de pessoas no mundo. Então diz que sai das garras de Satanás. O indivíduo que está aprisionado por Satanás, ele acaba por se envolver com a cocaína, com a maconha, ele acaba por aceitar o aborto como uma coisa proveitosa e livre, ele começa a enveredar por caminhos, porque está aprisionado. Satanás tem um caminho que veio matar, roubar e destruir. Jesus disse, não, eu vim para que tenham vida e vida em abundância. Então diz que quando nós saímos das trevas para a luz, de Satanás, das potestades, dos poderes de Satanás para Deus, amados, e o que que acontece então? Ele diz, a fim de que recebam remissão de pecados e herança entre os que são santificados pela fé. Remissão de pecados. Graças a Deus que a nossa confissão tem muito poder, a nossa língua tem muito poder. Você tem poder de vida ou poder de morte? Jesus, através de Paulo aos Romanos, disse, se você crer com o coração e confessar com a tua boca, olha o poder que tem a boca. A boca espiritual, não é só os lábios e a língua, uma boca espiritual, uma trombeta com um sonido claro. Então, a palavra do Senhor diz que, para que recebam remissão de pecados. Quer dizer que não há remissão de pecados se alguém está preso a Satanás. Não há remissão de pecados se a pessoa está cega, está nas trevas.
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2: Graça e paz, sejam todos bem-vindos ao programa da Igreja Evangélica Cristo Vive, Missão Apostólica da Graça de Deus. Sou Bispa Ana Caroline. Começo esta semana, mais uma semana, para a glória do Senhor aqui em nome do meu Pai, o Apóstolo Miguel Ângelo, da Bispa Rosana, que são os bispos primazes do nosso ministério. Nesta semana teremos a grande oportunidade, mais uma vez, eu sempre gosto de dizer que é uma grande oportunidade nós ouvirmos a ministração da palavra, nós ouvirmos o que o Senhor tem para nós, porque dessa forma nós podemos viver como Ele espera que nós vivamos. Então, ao longo desta semana, vamos receber mais uma palavra a respeito de cura, a respeito de saúde. Nós recebemos estas ministrações através dos lábios do nosso apóstolo e dos outros bispos também que pregaram no nosso ministério. E nós começamos a semana sempre de forma muito especial, dando valor àquilo que é de suma importância na vida cristã, que é a oração. Nós compreendemos

o Senhor está nos ouvindo e que Ele vai nos responder. Isso gera segurança e, consequentemente, descanso no Senhor e na Sua palavra. A oração é o momento onde nós também praticamos a nossa confissão de fé, onde nós podemos chamar a existência, através das nossas palavras, coisas que não são como se já fossem. A fé é a certeza. É certeza daquilo que nós ainda não vemos, disse o autor de Hebreus, mas nós cremos. Nós confiamos que vai acontecer, que é real, que é verdade. Então a oração, ela é muito importante. Um cristão não pode viver sem oração, sem praticar a oração, para que esses diversos aspectos que eu tratei agora e muitos outros que ainda poderia falar aqui, possam ser desenvolvidos na vida diária. E hoje às 7:30 PM nós teremos um grande encontro de oração que tem a coordenação do meu esposo, o Bispo Sérgio, na nossa igreja, na Rua Maricá, 320 Campinho. O que, que nós fazemos neste culto? Este culto é um culto específico para nós seguirmos a orientação de Jesus quando ele disse: pedi e dar-se-vos-á, buscai e achareis, batei e abrir-se-vos-á. Jesus nos ensinou a pedirmos a Deus. Nós compreendemos que há momentos de somente louvarmos ao Senhor, agradecermos, usarmos o nosso momento de oração como um momento de glorificarmos a Deus. Há momentos de nós rasgarmos o nosso coração diante do Senhor, quando estamos passando por aflições, e há momentos também em que precisamos nos posicionar como filhos que creem, que acreditam, pessoas de fé, e clamarmos ao Senhor pelas nossas causas. Causas que muitas vezes são impossíveis, mas impossíveis aos olhos humanos, porque para Deus não há impossíveis. Assim nós cremos, assim diz a palavra. Então, hoje, vem estar conosco na Rua Maricá, 320 Campinho, às 7:30 PM. Vamos orar, vamos clamar, vamos colocar diante do Senhor aquelas situações que têm afrontado as nossas vidas, que têm tirado a paz, têm tirado o sossego, têm tirado o sono. O Senhor não quer isso para nós. Ele quer que nós coloquemos diante dEle, lancemos sobre Ele todas as nossas ansiedades, porque Ele tem cuidado das nossas vidas, assim diz a sua palavra. E Ele quer ver também uma atitude de fé. Fé para ser curado, fé para ver a mudança de vida, fé para ver a família unida, fé. Tudo depende da fé. Nós falamos muito a respeito dessa questão, porque o nosso apóstolo trouxe o tema de cura divina. Falamos a respeito daquilo que é a promessa do Senhor para as nossas vidas. E a fé é essencial para que a cura aconteça. No mundo espiritual, ela já aconteceu. Quando Jesus disse tudo está consumado ali, ele estava decretando e declarando nosso direito à cura. Mas para que esta cura se torne real, precisamos confessar, precisamos ativar a nossa fé, precisamos crer. E veja rapidamente que situação muito interessante foi descrito aqui em Atos, capítulo 14, versículo 2 em diante, diz assim: os judeus incrédulos incitaram e irritaram os ânimos dos gentios contra os irmãos. Está falando a respeito de Paulo e Barnabé, quando eles entraram numa sinagoga judaica. E diz: entretanto, demoraram-se ali muito tempo, falando ousadamente no Senhor, o qual confirmava a palavra da sua graça, concedendo que, por mão deles, se fizessem sinais e prodígios. Lá no versículo 8 diz, olha o que aconteceu através da vida de Paulo. Ele diz, em Listra, versículo 8, costumava estar assentado certo homem aleijado, paralítico, desde o seu nascimento, o qual jamais pudera andar. Esse homem ouviu falar Paulo, que fixando nele os olhos e vendo que possuía fé para ser curado. Veja aqui, lá em cima, no versículo 3, está dizendo que o Senhor confirmava a sua graça através de Paulo e de Barnabé, realizando por intermédio deles sinais
prodígios, milagres.

0: Mas diz lá embaixo que Paulo, quando olhou certo homem que era aleijado desde o seu nascimento, nunca havia andado, Paulo olhou para aquele homem, fixou nele os olhos e viu que possuía fé para ser curado. Disse-lhe em voz alta: apruma-te direito sobre os pés. E ele saltou e andava. Veja que mover tremendo. Deus estava usando o apóstolo Paulo, Barnabé, para confirmar a sua graça, a sua palavra e o testemunho deles através dos sinais, dos prodígios. E ao mesmo tempo, através de um homem que estava ali, estava manifestando a sua fé, Paulo olhou para aqueles olhos e viu que naquela pessoa havia fé para ser curado. Deus fez uma união ali de um homem que estava sendo usado e de um homem de fé. E um milagre aconteceu. É nisso que nós cremos. Deus vai usar pessoas ungidas para confirmar a sua graça e vai operar através destas pessoas, desses ministros, com a fé que estará ativada na sua vida. E um milagre vai acontecer. Paulo olhou para aquele homem e disse: apruma-te, levanta, anda. E o milagre aconteceu. E é isso que nós cremos. Hoje é o dia de milagres. Hoje é o dia que o Senhor preparou para que o seu milagre chegasse. Então, faça a sua parte, ative a sua fé, a sua confissão, venha à casa do Senhor. E grandes coisas, certamente, o Senhor fará em nosso meio. Rua Maricá, 320 Campinho, é o nosso endereço. Nosso site na internet é www.igrejacristovive.com.br. 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Amanhã eu estarei de volta. Vamos compartilhar mais um pouco das grandiosas promessas do Senhor para as nossas vidas. Amém? Graça e paz. Até o próximo programa.
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4: Então nós precisamos de saber que quando Jesus se admirou com a incredulidade, isso significava o quê? Eles não acreditavam na palavra. E lhes digo, amados, a incredulidade é um obstáculo tremendo. Você diz assim, como é que Deus pode curar uma célula matadora, uma célula killer, de uma pessoa que está com tumor, com câncer? Ah, eu acho que Deus pode curar uma nevralgia, uma dor de dente, não é? Mas um câncer, você deixa a incredulidade. E claro que o inimigo das nossas almas, o que ele mais quer é que a igreja se mantenha incrédula, sem conhecimento. Porque Hebreus 4:2 ele diz, também a nós foi-nos anunciada as boas novas, como se deu com eles, mas a palavra que ouviram não lhes aproveitou, visto não ter sido acompanhada pela fé. Diz que eles, não, a palavra não fez nada, porque eles não acompanharam com a fé. Então, amado, a palavra sem fé, nada acontece. Se eu imaginar que aqui estão apenas algumas teorias, nada acontecerá na minha vida. Então, você sabe, falta de conhecimento, incredulidade, duas barreiras muito grandes, onde Deus não pode operar. O Senhor Jesus diz, não fez nenhum milagre, não fez uma coisa grande acontecer, por causa da incredulidade deles. Terceiro ponto, quando a pessoa tem ânimo dobre, quando a pessoa é inconstante, é instável. Diz em Tiago 1:5-8, se porém algum de vós necessita de sabedoria, peça a Deus que a todos dá liberalmente e nada lhes impropera, e se lhes há concedido. Peça, porém, com fé, em nada duvidando, pois o que duvida é semelhante à onda do mar, impelida e agitada pelo vento. Não suponha esse homem que alcançará do Senhor alguma coisa. Quer dizer que se eu for inconstante, se eu tiver um ânimo dobre, eu não alcançarei nada de Deus. Depois diz o versículo de número 8, homem de ânimo dobre, inconstante em todos os seus caminhos. Então essa coisa de ser inconstante e instável, eu creio, há pessoas que dizem assim, eu creio que Jesus pode curar, porque eu hoje estou muito bem disposto e feliz. Amanhã não estou, eu acho que Jesus não vai me curar. Isso se chama homem, mulher, instável, inconstante, de ânimo dobre. Então, não me importa o que as estatísticas dizem. Não me importa o que o meu vizinho. Não quero saber do que a internet diz. Eu acredito e não posso permitir, porque Tiago diz, em nada duvidando. Porque se eu deixar a dúvida, se eu me tornar inconstante, eu não alcançarei alguma coisa do Senhor. Ânimo dobre. É muito interessante eu explicar isso, porque há pessoas que na sua vida diária, elas são muito instáveis, são muito inconstantes. E com Deus não pode existir isso. Eu não posso duvidar, eu não posso suspeitar da integridade de Deus. Eu não posso suspeitar da compaixão que Deus tem com a minha vida. Porque se eu duvidar, se eu suspeitar, isto é um pecado. Por isso em Romanos 14:23, assim, e tudo que não provém da fé é pecado. Se eu suspeitar de Deus, se eu não acreditar que hoje ele pode se mostrar na minha vida, eu estarei pecando. Em Romanos 3:4, diz a palavra de Paulo, de maneira nenhuma, seja Deus verdadeiro e mentiroso todo homem. Eu não posso suspeitar, eu não posso ser de ânimo dobre, porque isto é um obstáculo à cura. No livro de Tiago 1:17-18, ele diz, leia comigo, toda boa dádiva, todo dom perfeito, são lá do alto, descendo do Pai das Luzes, em quem não pode existir variação ou sombra de mudança. Pois segundo o seu querer, ele nos gerou pela palavra, para que fôssemos como os primícias das suas criaturas. Eu disse que toda boa, todo dom perfeito. Uma boa dádiva é um câncer? É um tumor? ou é uma cura e um milagre? É uma cura e um milagre. Então, amado, Deus é soberano. A Bíblia diz, Ele tomou sobre si as nossas enfermidades. Se Ele tomou, significa que eu não tomarei. Eu não aceito. Eu não levo na minha vida nada do que Jesus já levou e já tomou. Porque Ele não é homem para mentir. Ele prometeu honrar a palavra de Deus é eterna, e quando vem um sintoma, ou quando está estabelecida e instalada uma doença, eu não posso dizer, não, essa doença é minha. Ele tomou sobre si as nossas, o que era nosso deixou de ser nosso. Agora, quem é do background da lei e que não se libertou da lei, acha que não, acha que uma doença é uma coisa boa, porque Deus fala ao coração, Deus muda a vida da pessoa. Amado, eu vou lhe dizer uma coisa. Quando você pede peixe a Deus, Ele dá-te cobras. Você pede pão, Ele dá pedras. Então, se, ele diz, vós que sois maus, sabeis dar boas dádivas aos vossos filhos, quanto mais o Pai Celestial. Eu preciso de acreditar que a minha instabilidade e a minha inconstância são barreiras para Deus operar na minha vida. Quarto ponto, muita gente desiste e desfalece. Deixa eu lhe explicar. Às vezes o milagre é instantâneo. A irmã foi, a irmã que estava aqui ia operar, os dois joelhos não conseguia andar, ia botar prótese. No meio de um culto foi curada, instantaneamente. Mas eu já expliquei à igreja que há casos de cura progressiva. Deus tem a forma de agir. Por isso é que em Gálatas 6:9 ele diz, não nos cansemos de fazer o bem, porque a seu tempo ceifaremos, se não desistirmos, se não desfalecermos. Diz que há um tempo que acontece o milagre, há um tempo em que você vê Deus trazer à tua vida a manifestação da glória do Senhor. Diz, não podemos desfalecer. Eu vi casos, amado, de pessoas que vieram 2, 3, 4 cultos, Deus não tinha operado ainda, desistiram. Desistiram. Hebreus 6:12 diz, para que não vos torneis indolentes, mas imitadores daqueles que pela fé e pela longanimidade, pela paciência, do saber esperar, herdam as promessas. Há casos que o Senhor opera instantaneamente. Há casos que Deus progressivamente. Há muita gente que no meio desse percurso desiste. Então é preciso ter insistência e persistência. Hebreus 10, 35 e 36. Não abandoneis a vossa confiança. Ela tem grande galardão. Grande galardão. Com efeito, tendes necessidade de perseverança. Olha, amado. A pessoa que conquista na vida não é o que tem um grande talento e um grande QI. Quem conquista é o perseverante. É o perseverante. A perseverança, a determinação. Diz, você é perseverante para alcançar a promessa. A promessa está aí. Deus diz, não é homem para mentir. Então, eu vou te encorajar, amado. Não desista. A promessa de Deus chegou à tua vida. Então, a minha fé é baseada no Deus vivo e na palavra viva do Deus vivo. Outra coisa importante é que o apóstolo da igreja não se baseia nas experiências ou fracassos do que está em estatística ou da internet. Eu não me baseio nas experiências dos outros. A minha fé é baseada no Deus vivo. A minha fé é baseada na palavra. E eu sei, por experiência própria, que toda pessoa que não desiste, alcança a promessa. Alcança a promessa. Então você não pode desistir. Porque às vezes a cura é progressiva, é um processo. E esse processo não permitirá que a pessoa que tem fé se resigne. Porque eu às vezes falo com alguém, como é que é, irmã? Ah, estou resignada, sabe? Não tem mesmo jeito. Amado, não se resigne. Às vezes o milagre está tão próximo, que há pessoas que desfalecem. Aí eu já fui a 6 reuniões, Nada aconteceu. Meu cabelo não cresceu ainda. Calma, vai crescer. Amém, amado? Amém, irmão. Amém. Então não pode desistir. Diga, eu não desisto. Eu sou perseverante. Eu vou alcançar a promessa. Sabe, é palavra de Deus. Opera eficazmente na vida dos que creem. Na vida dos que creem.
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4: Ponto número 5. Vamos caminhar um pouquinho mais profundo agora. Existe uma barreira, um obstáculo, que se chama a falta de perdão. Marcos 11, 25 e 26 diz assim a palavra do Senhor. Quando estiveres orando, se tendes alguma coisa contra alguém, quer dizer que é possível nós termos coisas contra alguém. Ele diz, perdoai, para que vosso Pai Celeste vos perdoe também as vossas ofensas. Mas se não perdoardes, também vosso Pai Celestial não vos perdoará as vossas ofensas. Então deixa eu lhe falar uma coisa muito interessante. Pela minha experiência de vida, a falta de perdão bloqueia a manifestação de Deus em todas as áreas da vida, especialmente nas questões de cura. Por quê? Porque a cura divina é o resultado da graça, da compaixão e da misericórdia de Deus. Quer dizer que se isto não está na minha vida, eu estou bloqueando Deus. Pastor, e como é que eu bloqueio Deus? Por exemplo, uma mágoa. Eu conheço gente que tem mágoas há 20 anos, 30 anos. 40 anos, morrem e a mágoa vai lá para dentro do caixão. Amado, eu vou lhe dizer uma coisa. O que é que você ganha guardando uma mágoa contra alguém? Ah, ganha um infarto, às vezes, ganha um problema AVC, ganha um monte de coisas, mas coisas boas não ganha. Uma mágoa, sabe, bloqueia. Há pessoas que têm um espírito de ira, de vingança, uma mágoa. Coração não fica limpo. Olha, eu vou lhe dizer uma coisa, a mágoa é um sentimento maligno. Então, a falta de perdão impede a cura. Porque se você não tem harmonia com a palavra, se você não tem harmonia com o que Deus diz, você sabe, você bloqueia. É como, você pega um fio elétrico, né? E dois cabos elétricos, você liga, põe uma lâmpada lá, um bocalzinho. Mas se você lá no interruptor desligar, a eletricidade não chega à lâmpada. Significa que eu não posso ser o interruptor que corta essa energia de Deus. E a falta de perdão impede. Amados, eu vou lhe dizer uma coisa. Às vezes as pessoas ficam dizendo que Deus não cura, que cura não existe, isso é só para o passado. E na realidade, chegaram lá e desligaram o interruptor. Por causa da falta de perdão. Irmãos, perdão é o segredo da cura total. E eu vou lhe dizer mais. Para haver um milagre, precisa de um coração limpo e terra fértil, meu amado. Porque a Bíblia diz que opera eficazmente na vida daqueles que creem. Portanto, não seja mal com você mesmo, não perdoando. Porque este é um dos segredos da minha vida. Às vezes as pessoas me ligam, apóstolo, pastor, se está assim, mas o senhor está bem? Eu digo, em perfeita vitória. Eu não dormiria uma noite. Porque se você não perdoa, quem sofre é você. Porque Ah, mas eu fui ferido. E você acha que a pessoa que te feriu vai se lembrar que te feriu? Não está nem aí. Está na farra, pulando. E a pessoa fica lá porque ele disse, porque fez, porque aconteceu. Libera o teu coração, amado. Eu costumo dizer aqui na igreja, só perdoa quem é forte. O fraco não consegue perdoar. O fraco quer vingança, quer sangue. Perdoa. Perdoa em todas as áreas da tua vida. No outro dia eu estava lendo uma notícia que um indivíduo deu uma fechada com o carro num outro motorista. E o outro motorista foi atrás dele, brigaram. E o indivíduo sai de dentro de uma caminhonete com uma faca. E o outro senhor estava dentro do carro com a esposa e uma filha. E saiu. É, meu irmão, qual é a tua? Está me querendo? Como é que se diz? Está me tirando? O outro homem saca de uma faca, deu-lhe 20 facadas na frente da mulher e morreu na rua, na estrada. Porque ele não foi capaz de perdoar uma fechada. Um pai de família, com a filha dentro do carro. Porque ele não foi capaz de dizer, tá bom, meu irmão, vai com Deus, vida longa. Quis vingança e a vingança chegou. Então, o perdão é a liberação. Você disse, olha só, eu tenho um negócio no meu coração, não quero desligar o interruptor, não quero dar o nó na mangueira do meu jardim para a água não sair. Eu libero, eu deixo a pessoa seguir a sua vida e me libero a mim também. Porque você sabe, na vida pastoral, o que há de mais intenso é ingratidão, injúria, as pessoas falam, as pessoas dizem, as pessoas acontecem, a pessoa foi... E se você for guardar um pouco de cada situação, você não aguenta a vida. E vou te dizer outra vez, quem te fere está pulando o carnaval. E você está aqui, oh Deus, o meu coração. Né? E vai arrebentar o coração, porque as doenças são psicossomáticas. Alguma coisa vai acontecer se você não perdoa. Sim, mas apóstolo, o senhor não conhece a minha sogra. Nem quero conhecer, cara. Nem quero. Se você, pelo tom da tua voz, eu já imaginei quem é. Perdoa lá, velha. Deixa a coisa correr, pá. Por que, que você vai guardar no coração? Não, porque... eu não quero saber de nada, meu irmão. Eu já tenho também a minha sogra. Cuida da tua sogra. Ama a tua sogra, se for possível. Então, a falta de perdão. E tem muita sogra brigando com nora e nora com sogra. Você sabe, eu fico impressionado com a falta de educação das pessoas, de algumas pessoas. Um dia eu recebi um casal que veio com o sogro e com a sogra, porque a sogra estava se metendo na educação dos filhos e tal, e foram ao meu gabinete para eu resolver a contenda. Eu não fiz magistratura, porque eu não tenho coragem de condenar ninguém, senão eu seria juiz. E eu estava sentado ouvindo, e a menina falou, e a sogra falou, e falou. E as tantas dentro do meu gabinete, a moça se levanta e catrapumba na cara da sogra. Eu disse, meu Deus. Boa noite. Você vê, não perdeu tempo. Eu pensei, uma moça nova que mete a mão na cara de uma senhora de idade, de cabeça branca. Eu perguntei, isso daqui é o quê? O circo romano? Era uma coisa normal entre eles, a agressão. Então, se não houvesse... Olha, você nem imagina o que aconteceu lá dentro do meu gabinete depois. Agora, o que eu ensino é, perdoa, deixa. Libera, viva a tua vida, meu amado. Não fica lá guardando o que disseram, o que fizeram, o que prejudicaram. Viva a tua vida. Jesus foi chamado de Belzebu. Jesus foi chamado de maioral dos demônios. E ele perdoou. Ele disse, eles não sabem nem o que fazem. Não deixe, porque senão você dá um nó na mangueira e a água não sai, não vê o milagre de Deus. Sexto ponto, medo e temores. Deixa eu dizer uma coisa. Jó disse isso, aquilo que temo me sobrevém, e o que eu receio me acontece. Não tenho descanso, nem sossego, nem repouso, e já me veio uma grande perturbação. Então, amados, o medo é uma coisa dramática, porque Jó disse, aquilo que eu mais temo é o que me vai acontecer. E aconteceu. Já lhe contei aqui uma vez, já contei muitas vezes. Eu um dia estava fazendo uma viagem para Portugal e o avião fez Recife, Recife, Lisboa. E entrou em Recife uma senhora, uma Patrícia minha, forte e tal, sentou do meu lado, muito nervosa, ele disse, hoje vamos morrer. Eu olhei para a senhora e disse, ah, morreu o quê, meu? Eu tenho que ver a família lá em Portugal ou vou morrer. Eu tive um sonho que o avião caía. Ai, meu Deus, não era este, eu disse, não é esse aqui. Esse aqui é a TAP, não, não, não é. Não, porque vamos morrer. Vamos... E a senhora me passou uma caixinha, porque ela disse que era diabética e usava insulina. A mulher disse tanto que ia morrer, meu irmão, que quando o avião começou a correr para o decolagem, ela agarrou meu braço e falou, já morremos. Eu disse, ainda não, minha mãe. Ainda estamos na terra, já morremos. O avião não decolou, já morremos. Calma-te aí. E a senhora suave, suave, ficou branca, branca. E quando o avião decolou, ela olhou e disse, o senhor é São Pedro? Diz, não sou Miguel Ângelo. Não, não morremos, não, não morremos. E a mulher vai, pumba, tem um desmaio. Desmaiou, e eu pensei assim, deve ter sido insulina, um problema dos diabetes. Então logo que o avião ganhou estrutura e altitude, eu chamei a moça, moça, essa senhora está desmaiada aqui do meu lado. Eu acho que ela é diabética, tem um negócio de umas injeçõezinhas numa caixinha de isopor. Pode me trazer? Trouxe, e eu nem sabia o que estava fazendo. Dei-lhe uma injetada daquilo. Minha esposa até disse que se a senhora tivesse morrido, eu seria responsável. Então, passados uns 5 minutos, a senhora começou a voltar. E aí, já morremos? Não, minha mãe, não morremos. Não. Eu disse, está vendo, a senhora falou tanto em morte que a senhora quase morreu. Entrou num coma diabético. Ela disse, depois, quando chegamos a Lisboa, ela disse, como é que eu vou voltar para o Brasil? Eu disse, a nado. É pertinho. A senhora vai, descosta. Como é que vamos para o Brasil de volta? No mesmo avião que a senhora disse que ia morrer, meu irmão. Só que eu não vou nesse próximo. E agora, olha, se segura, porque quando a pessoa começa a ter medo, ela abre as portas ao mal. Por isso é que Jesus disse tantas vezes, não temas. Sim, mas aqui o diagnóstico é muito grave. Não tem. Deus pode se mostrar hoje quem Ele é para você, mano. Hein? Glória a Deus. Outro obstáculo à cura, espero que você elimine isso tudo da sua vida, conforme eu faço na minha, é um sentimento faccioso. Deixa eu lhe explicar isso aqui. Em Tiago 3, 14, 16, assim, se pelo contrário tendes em vosso coração, olha o que não pode estar no coração de um crente. Inveja amargurada, sentimento faccioso, divisão. Nem vos glorieis isto, nem mintais contra a verdade. Esta não é a sabedoria que desce do alto, é terreno, é animal e é demoníaca. Significa, depois, versículo 16, pois onde há inveja e sentimento faccioso, aí há confusão e toda espécie de coisa ruins. Por quê? Porque é um coração dividido e invejoso. Ah, mas não tem inveja nunca de ninguém. Não tem. Ah, mas o meu vizinho comprou um carro melhor. Amado, deixa o teu vizinho em paz. Não inveja. Porque inveja e sentimento faccioso, toda espécie de coisa ruim se estabelece. E você sabe, como é que uma pessoa pode ser curada? Como é que uma pessoa pode desejar um milagre se ela tem uma ambiência na sua vida para toda espécie de coisa ruim? Não pode. Deus não opera. Deus não opera. Toda espécie de coisa ruim. Então, você sabe, a Bíblia diz que a inveja é a podridão dos ossos. Então, há pessoas que invejam, têm olho grande, meu vizinho, minha vizinha, amado, eu não quero estabelecer na minha vida uma porta para entrar doença porque sou invejoso. Nunca diria isso na minha vida. Então, o sentimento faccioso e inveja estabelecem toda a espécie de coisa ruim. Não há cura, pelo contrário, a doença. Ponto número 8. Uma das coisas que eu tenho ficado muito preocupado, que eu vejo e que eu tenho me contido com essas questões, são os excessos físicos e o estresse contínuo que às vezes as pessoas vivem. E se você anda num estresse contínuo e excesso físico, você nunca será curado. Olha, Paulo explicou isso em Filipenses 2:25, diz assim, julguei todavia necessário mandar até vós Epafrodito, por um lado meu irmão, cooperador e companheiro de lutas, por outro, vosso mensageiro e vosso auxiliar nas minhas necessidades. visto que ele tinha saudade de todos vós, estava angustiado, porque eu vi que ele adoeceu. Com efeito, adoeceu mortalmente. Deus, porém, se compadeceu dele, não somente dele, mas também de mim, para que eu não tivesse tristeza sobre tristeza. Por isso, tanto mais me apressa mandá-lo, para que, vendo novamente, vos alegreis, e eu tenha menos tristeza. Recebei-o, pois, no Senhor, com toda alegria, honrai sempre homens como esses. Versículo 30, visto que por causa da obra de Cristo, chegou ele às portas da morte, e ele se dispôs a dar a própria vida para suprir a vossa carência de socorro. Era aí, amado. Então você está fazendo a obra de Deus, e você chega à morte para dar a obra de Deus? Porque a obra de Deus é um fardo pesado. Jesus disse o quê? Vinde a mim, se vocês estão cansados e sobrecarregados, eu vos aliviarei, tomai sobre vós o meu jugo. Meu jugo é suave, meu fardo é leve.
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4: Portanto, Epafrodito chegou às portas da morte. E eu vou lhe dizer honestamente, com mão na Bíblia, eu tive várias vezes esta experiência. Eu, antes de 2000, eu estive 13 vezes internado, amado. Era problema de coração, era problema disso, era problema daquilo. Eu adoeci mortalmente. E eu dizia assim, não, mas eu estou fazendo a obra de Deus. Só que Deus não quer que você faça a obra de Deus, doente, cansado, estressado, ao ponto de dispor a sua vida. Ou ele já não deu a vida por nós. Você acha que Deus quer que eu morra aqui, caia aqui no altar, por amor a Deus, para me dar? Isso é uma balela, desculpa a expressão. Você tem que ter cuidado, amado, com o teu corpo, porque muita gente só para quando está às portas da morte. Quantos empresários não se cuidam e morrem, amado? Riquíssimos, riquíssimos. Vivem de estresse em estresse, não fazem exames, sabe? Eu estou lhe dizendo isso desde o início de janeiro. Todo homem, a partir dos 40 anos, tem que fazer anualmente o PSA, tem que consultar o urologista. Tem que cuidar. A mulher, a partir dos 40 anos, tem que fazer, tem que procurar sua obstetra, tem que fazer exame Papanicolau, tem que fazer toque de mama, tem que fazer porque tem que fazer. Por que que eu estou dizendo isso? Porque eu conheço histórias, amado. Gente multimilionária, que nunca cuidou de saúde, nunca pensou em saúde, depois foi dificuldade de urinar, foi ver, era um câncer de próstata, mas já estava com avanço, metástase e morreu. E deixou uma fortuna aí. E quem vai desfrutar da fortuna? Os filhos. Então eu vou lhe dizer uma coisa, amado. Cuide do seu corpo. Cuide do seu corpo. Você é templo do Espírito Santo. Nada de fumo, nada de bebida, nada de noite sem dormir. Cuide da sua vida. Cuide da sua vida. Estou lhe dizendo, excessos, você está, na realidade, como Epafrodito, está lutando contra Deus. Deus não quer isso na nossa vida. Ponto número 9. Temos aqui um assunto para discutir hoje, porque em Efésios 6, 1 a 3, diz assim a palavra do Senhor. Filhos, Obedecei a vossos pais no Senhor, pois isso é justo. Honra o teu pai e a tua mãe, que é o primeiro mandamento com promessa, para que te vá bem e sejas de longa vida sobre a terra. Então, agora eu queria parar aqui 2 minutos para lhe dizer o seguinte. Eu conheço muita gente doente porque não honra pai e mãe. E nós temos que saber que quando a Bíblia diz, honra o teu pai e a tua mãe, para que te vá bem e te sejas de longa vida na terra, isto é um mandamento do Senhor. E se eu não honrar o meu pai e a minha mãe, eu não tenho longa vida. Pastor, o que é honrar a pai e mãe? Eu sou casado, apóstolo, eu tenho que me submeter ao que meu pai e minha mãe dizem? Não. A Bíblia diz que quando você casa, deixa o homem pai e mãe, une-se à mulher e tornam-se os dois uma só. Deixa, é legalmente tem que deixar. Espiritualmente não, emocionalmente sim. Então, há um desligamento. Quando a pessoa casa, ela deixa de depender do pai e da mãe. Mas a Bíblia diz que para ter saúde e vida longa, é preciso que o filho e a filha honrem o pai e a mãe. Honrar quer trazer, é dizer o quê? É tratar com importância. É tratar com respeito o pai e a mãe. Porque o infiel a Deus, que de respeito ao pai e à mãe, adoece, não tem vida longa. Há muita mãe, muito pai, humilhados, desprezados pelos filhos. Há filho que só honra a mãe, não honra o pai. Há filho que só honra o pai, não honra a mãe. Respeito e tratar com importância é fundamental para a saúde. Foi Deus que estabeleceu. Não adianta você pensar que, ah, eu não quero saber da minha mãe e do meu pai. Eu tenho, vou fazer 61 anos. Nunca abandonei a minha mãe um dia sequer. Nunca. Eu não tenho pai, se meu pai já descansou há muitos anos, eu tinha 18 anos. Literalmente, meu pai era um Epafrodito, morreu de tanto trabalhar. E eu disse, nunca abandonaria a minha mãe, nunca. Eu nunca abandonaria a minha mãe, nunca. Se tivesse pai, nunca o abandonaria, nunca. Porque eu quero viver muito. Eu quero ter uma longa vida. E a longa vida quer dizer saúde. Tem que honrar o pai e a mãe. É o primeiro mandamento com promessa. Então, a forma como você trata os seus pais vai determinar a sua saúde e a sua longevidade. Honrar o pai e a mãe é não negligenciar. Gente, é duro ver o idoso abandonado. É muito duro. E eu queria terminar com o 10º ponto. Não obedecer à voz de Deus. Êxodo 15:26. Olha lá. Se ouvirdes, atento. Não é ouvirdes olhando para o relógio e perguntar a que horas vai terminar o culto que eu tenho que ir embora para casa, que eu tenho que ouvir o Faustão e o Gugu. Não. Não tem Gugu aqui. Ô, louco. Não tem louco aqui. Se ouvirdes, atento à voz do Senhor teu Deus, e fizeres o que é reto diante dos seus olhos. Amado, não dá para ser tico-tico no fubá. Tem que fazer o que é reto. Irmãos, tem que casar no Senhor. Tem que dar o nome à esposa. Ah, mas nós estamos ficando. Não pode ficar, não ficar, amado. Que isso, ficar? Jesus disse, fica. Estamos nos conhecendo. Casa primeiro, depois vai conhecer tudo. Se ouvirdes atento a voz do Senhor teu Deus e fizeres o que é reto diante dos seus olhos, e deres ouvidos aos seus mandamentos e guardares os seus estatutos, nenhuma enfermidade virá sobre ti. Você vai ter saúde forte. Você vai ser abundante. Você vai ter coragem para viver, força. Se ouvirdes a voz e seguirdes a voz de Deus. Eu queria terminar dizendo, amado, se você ouve a voz, se você faz o que é reto, se você dá ouvidos aos mandamentos, você, olha, eu estou aqui lhe ensinando há quase uma hora, estou lhe dizendo, não se prive de viver esta verdade. Esta é a maior dádiva que Deus poderia dar à humanidade. É aqui que o sofisticado é salvo, o degradado é transformado, o humilde se torna grande. É aqui. Não se prive disto aqui. O sucesso da tua vida, a sua saúde, depende da forma como você vive esta palavra. Portanto, ouça a voz de Deus, porque nenhuma enfermidade virá sobre ti. Senhor Jesus, nesta hora, ó Pai, eu declaro cura neste lugar. Arranca, Senhor, as enfermidades. elas não são nossas, elas não nos pertencem. Tua palavra diz que pelas chagas de Cristo já fomos sarados. Senhor, não permitas que nada, absolutamente nada, Senhor, nem a desonra aos pais, nem os excessos, nem os sentimentos de inveja, medo, falta de perdão, falta, Senhor, de insistência e persistência, incredulidades ou falta de conhecimento, nada disso seja um obstáculo. Que neste momento a cura divina, pelo poder da palavra, se manifeste na tua vida. E que tu tenhas saúde, ossos fortes, saúde dada por Deus, em nome de Jesus. Aquilo que tem que ser removido, seja agora removido. Aquilo que tem que ser limpo, seja agora limpo. Para que o teu nome, Senhor, seja exaltado. E o teu testemunho seja uma verdade na vida do povo desta igreja. Em nome de Jesus, Pai. E o povo de Deus diga amém. Amém e amém. Graças a Deus. Meus amados, estamos terminando. É verdade que tudo passa rápido e que nós voamos. Eu quero deixar como profecia a sua vida esta palavra que Deus colocou no meu coração. Hoje Deus te mostrará quem Ele é na tua vida. Esta semana Deus te mostrará quem Ele é na tua vida. Este mês Deus te mostrará quem Ele é na tua vida. O soberano, o Senhor, Ele mostrará sua grandeza, sua glória. Graças a Deus. Graças a Deus. Obrigado você amar esta igreja, confiar na palavra do seu profeta, seguir as instruções desse altar. Não se prive nunca daquilo que a Bíblia é para a sua vida. Amém? Vamos todos ficar de pé. A bispa vai dar a bênção final.
5: Aleluia, levante as suas mãos para os céus. Senhor, saímos daqui nesta manhã gloriosas, certos do teu poder na nossa vida, Pai. Opera grandes milagres no meio da tua igreja, Pai. Põe teus anjos, Senhor, guardando a nossa entrada e a nossa saída, Senhor. E nós esperamos grandes sinais vindo da tua parte, Senhor, em nome de Jesus. Vá em paz, feliz, na certeza que Deus tem grandes coisas para a tua vida. Não só hoje, mas para o resto deste ano. Em nome de Jesus. Graça e paz. Em nome de Jesus.
4: Amém. Glória a Deus. Somos sal, somos luz.
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1: Glórias a Deus. Bendito seja o nome de Jesus. O nome que está sobre todo nome. A Ele e somente a Ele a honra, o louvor e a glória para todo sempre. Igreja de Jesus, bem-vindos à casa do Pai. Bem-vindos, porque eu sei o quanto de esforço alguns tiveram que exercitar. O inimigo não queria que você viesse. Oh, glória a Deus, porque você venceu. Aleluia. O mundo não gostaria de ver você aqui dentro. Às vezes, pessoas até que nos cercam não estão de acordo com a nossa vida espiritual. Mas nós sabemos em quem temos crido. Aleluia. Diga, eu sei que Jesus Cristo é o único Deus. Diga, a única divindade a ser adorada. Diga, o meu Senhor Jesus vive em mim e a esperança da glória. É a esperança da glória. Sejam todos muito bem-vindos. Eu estendo a minha destra de amor e digo, graça, paz, misericórdia e amor vos sejam multiplicados da parte de Jesus e todo o povo de Deus. Diga amém. Diga glória a Deus. Diga graças a Deus. Diga, o Senhor é bom. Aleluia. E ao seu nome, ao seu nome, toda a glória, toda a glória, toda a glória, glória a Deus. Os irmãos judeus dizem Baruch Hashem, Deus seja louvado, para a glória do Senhor. Que alegria poder estar esta manhã saudável, lúcido, orientado, firme, forte, decidido, perseverante, para poder ter comunhão com a igreja, poder dizer graças a Deus por sua vida, saudar também aqueles que estão assistindo, participando, interagindo conosco pelas mídias sociais, aqui no Rio de Janeiro, no Brasil ou em outro lugar do mundo. Minha saudação, bem-vindos sejam todos, disponham do nosso ministério. Você vai ver em alguns momentos um telefone, do WhatsApp. Se você ligar para nós vamos interagir com você e deixamos também o telefone do nosso ministério.

0: espiritual, temos uma livraria fundamental, a livraria da igreja, a continuidade deste altar. Então lá estão os mais de 170 temas de literatura, do apóstolo, da bispa, e tudo aquilo que você precisa para ter crescimento espiritual em nome de Jesus. Mais uma vez, a igreja diga amém, amém, amém.
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4: Glória a Deus, é sempre muito bom estar sobre o altar para ministrar a palavra do Senhor, cumprindo o propósito que Ele tem para a minha vida. Sim, eu testifico todas as vezes que subo ao altar, no meu coração, essa certeza de que estou cumprindo a vontade do Senhor, fazendo aquilo para o qual Ele me chamou e me capacitou. Tem me capacitado a cada dia, amém? Então eu quero iniciar agradecendo a Deus, porque sou o que sou pela graça dEle. Ele me sustenta para que eu esteja de pé aqui cumprindo o chamado. Quero agradecer ao meu pai, ao apóstolo Miguel Ângelo, bispo Rosana, que nos acompanham. Pai, te amo. Estamos na expectativa do seu retorno. Enquanto você se recupera, estamos aqui fazendo aquilo que você nos ensinou a fazermos com excelência e com temor ao Senhor, que é a ministração da mensagem da graça de Deus. Quero agradecer ao meu esposo mais uma vez, nossos filhos amados, queridos. Quero agradecer a toda a nossa família, meu cunhado Bispo André, minha irmã, toda a nossa família, a todos que trabalharam para que esse momento acontecesse, e a você, claro, ovelha do Senhor, que muito honra a minha vida por estar aqui nessa noite. Eu costumo dizer que quando alguém vem à igreja, está honrando ao Senhor em primeiro lugar, é claro, nós estamos aqui por Ele, tudo é para Ele e por Ele, mas também quando você vem ao culto, você honra o pregador, quem se dedicou para levar pão fresco à sua vida. Então, muito obrigada. Bem haja pela vida de todos. Que seja sempre o Senhor a recompensar. Bom, sem mais delongas, o tema desta noite, como proteger o coração, a consciência e a fé, parte 2. Nós, no culto passado, no meu culto passado, falamos a respeito do início da carta do apóstolo Paulo a seu filho na fé, Timóteo, e hoje vamos dar continuidade ao pensamento que o apóstolo Paulo desenvolveu. 1 Timóteo 1,18, vocês estão me ouvindo bem? O som está bom do microfone, amém? Ah, quero saudar também aqueles que nos acompanham pela internet. Temos aqui uma nuvem de testemunhas. Glória a Deus pela vida de todos. Como eu sempre digo também, estamos distantes fisicamente, mas unidos no mesmo espírito, amém? A palavra do Senhor diz assim: este é o dever de que te encarrego, ó filho Timóteo, segundo as profecias de que antecipadamente foste objeto. Combate firmado nelas o bom combate, mantendo fé e boa consciência. Porquanto alguns, tendo rejeitado o quê? A boa consciência, vieram a naufragar na fé. Que essa palavra Fale aos nossos corações, Deus amado, Deus bendito, eis-me aqui, Senhor.

0: mais uma vez, como um canal do Teu fluir, Pai. Usa minha vida, minhas cordas vocais, Pai, para que o Teu povo seja mais uma vez abençoado com esta palavra que fortifica as nossas vidas, Pai, e nos capacita a cada dia vivermos a nossa jornada cristã como Tu desejas. Assim eu oro com fé em nome de Jesus. Amém. Amém. E amém. Glória a Deus.
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0: Amados, existe um medo que assombra todo marinheiro, que é o medo do naufrágio. Estar em mar aberto, perder o controle do leme, ver a embarcação afundar na escuridão, isso é o pior medo de qualquer marinheiro. E todo naufrágio, ele é muito triste, não é? E não sei quantos lembram, mas o naufrágio mais famoso, é mais citado nas mídias e com documentários e filme, inclusive, foi o naufrágio do Titanic. Né? Eu lembro que eu era adolescente, um dia eu fui uma adolescente. Eu era uma adolescente quando lançaram nos cinemas Titanic, fui com a minha irmã, Bispa Cris, assistir, choramos. Porque todo naufrágio, ele é muito triste, né? Vidas se perdem, o barco afunda, enfim, são muitas perdas. E nós estamos aqui hoje para tratarmos de algo mais profundo. Estamos aqui para falarmos a respeito de algo que é invisível, mas é devastador, que é o naufrágio da fé. Nós acabamos de ler aqui em 1 Timóteo 1:19. Muitos começaram a navegar na vida cristã com uma fé vibrante, mas hoje se vêm à deriva, cansados, alguns até afundaram, com pequenos desvios de conduta que ninguém mais vê. Porém, Deus vê, porque Ele sonda os corações e as mentes. E na mensagem anterior, nós descobrimos que o alvo de Deus para nós não é uma religiosidade de fachada. Não, Deus não quer isso. Deus não quer crentes que apenas conheçam a Bíblia. Ele quer que sejamos praticantes da sua palavra. Que vivamos uma verdadeira transformação interior. E Ele formou um povo cujo amor deve fluir de três fontes inegociáveis, que nós estudamos e hoje vamos falar mais sobre isso, porque isso precisa estar na sua mente em todo o tempo. Um coração puro, uma boa consciência e uma fé sem fingimento. Bispo Ludmila está atenta. Uma fé sem fingimento. Se você não assistiu a esse culto passado, aconselho que você assista no nosso canal. E se uma dessas três fontes secar, amados, o naufrágio espiritual, ele pode acontecer. O que é um naufrágio espiritual? É perder a estabilidade espiritual, é afastar-se da verdade, é perder o rumo. E talvez alguém me pergunte, mas bispa, como manter o coração puro em um mundo tão poluído, tão caótico? Como preservar uma boa consciência quando nós somos bombardeados o tempo inteiro por tentações, por pressões no nosso dia a dia? E eu quero começar dizendo que se dependesse somente do nosso próprio esforço humano ou da nossa força de vontade, a maioria de nós já teria afundado. Teríamos afundado na primeira tempestade ou no primeiro iceberg, né? Como aconteceu lá com o Titanic, bateu no iceberg. E é exatamente aqui que o apóstolo Paulo, ele aprofunda o ensino e nos traz uma notícia que deve ser alívio para os corações cansados. Essa força que sustenta a nossa vida cristã saudável, ela não nasce de nós. Ela nasce e é sustentada pela maravilhosa graça do nosso Senhor Jesus. Amém? E para provar que ninguém está fraco ou perdido demais, que não possa ser resgatado e sustentado por essa graça, o apóstolo Paulo, ele usa a sua própria história como testemunho. Vamos ver lá no versículo 12. Vamos trabalhar nesse capítulo 1 aí, vamos em vários versículos. Ele diz assim: sou grato para com aquele que me fortaleceu. Quem fortaleceu? O Senhor, Cristo Jesus, nosso Senhor, que me considerou fiel, designando-me para o ministério. A mim, que noutro tempo era blasfemo, perseguidor, insolente, ele era arrogante, o apóstolo Paulo, ele confessa que ele era petulante, mas obtive misericórdia, pois o fiz na ignorância, na incredulidade. Mas o que aconteceu um dia com o apóstolo Paulo? Ele diz: mas transbordou, porém, a graça de nosso Senhor com a fé e o amor que há em Cristo Jesus. Transbordou. Veja que o apóstolo Paulo, ele não se apresenta como alguém que venceu porque era forte, porque era capacitado, porque era superior ou mais espiritual. Não, pelo contrário. Ele se apresenta como alguém alcançado por uma graça superabundante. A mensagem que o apóstolo Paulo deixa para a igreja nesse capítulo é muito necessária e importante, amados. Por isso nós vamos conversar sobre isso. Não basta começar bem, é preciso se manter firme. Não basta receber a fé, é preciso guardá-la e nutri-la. Não basta ter aparência de santidade, é preciso conservar a boa consciência diante de Deus, apegado a essa graça, que Paulo diz que transbordou, apesar de tudo que ele era. Essa graça transbordou. Então nós vamos continuar o estudo dessa carta a Timóteo, reforçando no primeiro ponto algo que nós sempre abordamos, mas que eu percebo que tem um impacto muito grande na vida de muitas pessoas e que precisa ser constantemente lembrado para que o coração, a consciência e a fé possam estar protegidos de naufrágios. Amém? Então, o primeiro ponto dessa noite: a graça de Cristo é maior do que o nosso passado. Diga isso: a graça de Cristo é maior do que o nosso passado. Amados, uma pessoa com boa consciência, ela não é escrava das situações que ela viveu. Ela não é escrava das experiências passadas. Quando nós recebemos a graça, nós devemos viver como quem foi alcançado por ela em todos os sentidos. Veja que Paulo diz, eu quero reforçar lá no versículo 14, ele diz: transbordou. Transbordou a graça de nosso Senhor. Paulo diz que essa graça, ela veio com abundância, em excesso, algo que ultrapassa a medida comum. Ele não disse apenas que recebeu a graça, não. Ele diz que a graça transbordou sobre ele. Isso é muito significativo porque Paulo conhecia o peso do passado dele. Paulo conhecia o peso do passado dele. Ele havia sido perseguidor da igreja, ele foi opositor do evangelho. Apesar de ser um homem muito religioso e zeloso, ele estava espiritualmente cego. Mas quando Cristo alcançou a vida dele, a graça não veio de forma pequena e tímida, não. Ela veio em abundância. Então, amados, o passado, ele pode explicar de onde nós viemos, até mesmo o resultado de algumas situações que passamos, mas ele não tem autoridade para definir quem nós somos em Cristo. A graça não manifesta apenas o perdão dos pecados, não. Ela inaugura uma nova história nas nossas vidas. Ela não apenas remove a culpa ou a condenação, mas ela nos concede uma nova identidade. E ela semeia o amor de Deus em nossos corações. Assim como disse o apóstolo Paulo, ele disse que a graça veio com a fé e o amor que há em Cristo Jesus. Ou seja, aquilo que faltava no homem natural, Cristo produziu pela graça. Veja que em Romanos 5, 20 diz assim, eu peguei na versão NVT direto, porque eu achei muito boa, para que vocês possam entender melhor. Diz assim, a lei foi concedida para que todos percebessem a gravidade do pecado. Ah, então esse foi o objetivo da lei, mostrar o erro, apontar o pecado e mostrar quão grave ele era, sim. Mas à medida que o pecado aumentou, o que aconteceu com a graça? A graça se tornou ainda maior. Diga, ainda maior. Próximo. Portanto, assim como o pecado reinou sobre todos e os levou à morte, agora, diga, agora reina a graça. E o que que a graça faz? Ela nos declara justos diante de Deus e resulta na vida eterna por meio de Jesus Cristo, nosso Senhor. Você quer dar glória a Deus? Essa graça nos alcançou, amados, de forma transbordante. Assim como alcançou a vida de Paulo um dia. E essa declaração do apóstolo Paulo não significa que o pecado seja pequeno, não. O pecado, ele é grave, ele é destrutivo, ele é ofensivo a Deus. Mas o que ele está dizendo é que, por pior que tenha sido a ruína do pecado, a graça de Deus em Cristo é superior, é maior. Veja que o profeta disse lá em Isaías 1, 18, você que está aqui me assistindo, diga amém aí também no nosso chat. Isaías 1, 18 diz assim o profeta, vinde pois e arrazoemos, diz o Senhor, ele estava falando ali como boca de Deus, quer dizer arrazoar, arrazoemos, discutir uma questão, falar sobre algo, o Senhor diz assim, ainda que os vossos pecados sejam como a escarlata, eles se tornarão brancos como a neve. Ainda que sejam vermelhos como o carmesim, eles se tornarão como a lã. Quando isso aconteceu? Em Cristo. Ali Deus estava profetizando ao povo, mas isso aconteceu quando Jesus morreu na cruz e derramou o seu sangue. E o sangue dele nos tornou alvos como a neve, alvos como a lã, assim como o Senhor falou por intermédio do profeta. A escarlata era uma tinta vermelha que representava algo profundamente marcado, difícil de remover. Deus está mostrando nesta passagem que a sua graça é capaz de purificar aquilo que parecia impossível de restaurar. E é claro que eu preciso deixar aqui um ponto muito importante que algumas pessoas lá fora confundem, né? Até falam do nosso ministério com a percepção errada. A graça não é permissão para permanecer no erro. Porque algumas pessoas dizem assim, né? Ah, aquela igreja da graça pode tudo. Pode não, amado. Pode não. Essa igreja aqui pode não. A graça não é desculpa para permanecer no erro. A graça é poder divino para nos libertar da velha condição e nos dar uma boa consciência e nos conduzir a uma nova vida. E eu creio que essa mensagem ela é muito importante, porque muitos crentes ainda vivem presos a versões antigas de si mesmos. carregam culpa, vergonha, lembranças, acusações internas, medo de não serem aceitos por Deus por causa do passado. Talvez alguém que me ouve nesse momento tenha cometido uma atrocidade, um crime, tenha tido no seu passado alguma atitude que gera vergonha, tenha feito algo no qual pensa dia e noite: ai, se eu não tivesse feito isso, se eu não tivesse feito aquilo. Mas hoje o Senhor te diz: onde abundou o pecado, superabundou a minha graça. Receba a libertação desses pensamentos acusadores, desses dardos do inimigo na sua mente. Porque a graça de Cristo, ela é muito maior do que aquilo que nós fomos ou daquilo que fizemos, do que aquilo que fizemos. Então, amados, a igreja, ela precisa aprender a olhar para si mesma, não pela lente da culpa, mas pela lente da obra consumada de Cristo. Quem foi alcançado pela graça não deve viver como prisioneiro do passado, mas como testemunha da misericórdia de Deus. Em 2 Coríntios 5:17 dizia assim: leia comigo: se alguém está em Cristo, é o quê? Uma nova criatura. As coisas antigas já passaram, eis que se fizeram novas. Amém? O segundo ponto que eu quero tratar com você nessa noite é que a graça verdadeira produz humildade, não soberba religiosa. Na primeira mensagem, nós abordamos a respeito do objetivo do apóstolo Paulo de enviar aquela carta pastoral a Timóteo, que era, vou repetir para que isso fique na sua mente, de gerar amor que procede de coração puro, consciência boa e fé sem fingimento. Ele escreveu porque ele estava preocupado com alguns que se introduziram na igreja de Éfeso, que perderam esses aspectos. E viraram o quê? Vê se você lembra da última mensagem. O que essas pessoas acabaram virando? Palradores frívolos, faladores, com a consciência cauterizada, criadores de contendas, pessoas soberbas que se achavam superiores aos outros. Estavam tentando contaminar outros irmãos da igreja. E no versículo 15, o apóstolo Paulo lhe faz uma declaração que é para gerar uma grande reflexão e nos dar também uma lição de humildade. Ele mostra que a condição real do homem sem Cristo é uma condição muito pequena. Ele dá uma lição, esse é um dos ensinamentos mais profundos da teologia paulina. Ele diz lá em 1 Timóteo, no versículo 15:
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0: Fiel é a palavra e digna de toda aceitação, que Cristo Jesus veio ao mundo para salvar os soberbos, aqueles que se acham mais do que os outros, os super perfeitos, os crentes sem nenhum defeito. Foi isso? Para isso que Jesus veio? Ele veio salvar o quê? Quem? Os pecadores. E ele diz: dos quais eu sou o principal. Paulo resume o evangelho em uma frase. Ele disse: Cristo veio salvar os pecadores. Ele não veio apenas melhorar pessoas moralmente, ele não veio inspirar uma religião, ele não veio dar lições de ética apenas, não. Ele veio para salvar aqueles que jamais poderiam se salvar por méritos próprios. E Paulo diz, dos quais eu sou o principal. Essa declaração revela uma consciência espiritual muito madura. Porque Paulo não estava preso à culpa, mas também não estava tomado pela soberba. Ele sabia que havia sido alcançado pela misericórdia e que a sua posição apostólica, o seu chamado, não dependia do seu mérito, mas da graça soberana de Deus na vida dele. Vamos conferir lá em 1 Coríntios 15, 9 e 10. Ele diz assim, porque eu sou o menor dos apóstolos, que mesmo não sou digno de ser chamado apóstolo, pois eu persegui a igreja de Deus. Veja aqui, Paulo não estava sendo afetado pela culpa. Ele estava testemunhando o que aconteceu na vida dele. Ele diz, mas pela graça de Deus, sou o que sou. E a sua graça, que me foi concedida, não se tornou vã. Antes, trabalhei muito mais que todos eles. Todavia, não eu, mas a graça de Deus comigo. O apóstolo Paulo, ele reconheceu que a sua identidade, seu chamado, seu ministério e a sua perseverança eram frutos da graça do Senhor na vida dele. Ele trabalhou, ele sofreu, ele pregou, ele serviu, mas ele sabia que a origem de tudo e a capacidade para fazer aquilo tudo vinha de Deus. Então, quanto mais Paulo amadurecia espiritualmente, mais consciência ele tinha da profundidade da graça que o sustentava. Isso é muito diferente da lógica humana, porque normalmente, quanto mais alguém cresce na vida, né, mais tende a se sentir autossuficiente. Mas no reino de Deus, maturidade espiritual gera maior dependência de Cristo. No mundo, quanto mais as pessoas sabem, mais elas se acham, né? Se acham acima do bem e do mal, se acham acima de tudo e de todos. Mas no reino de Deus não é assim. Quanto mais maturidade, maior dependência. Quem não entende a graça pode cair em dois extremos. Ou vive esmagado pela culpa, achando que nunca será aceito por Deus, ou vive inflado pela religiosidade, achando que é superior aos outros. Mas quem teve os olhos iluminados pela graça, diga, eu tive os meus olhos iluminados pela graça. Não se desespera por causa das próprias fraquezas e nem se exalta pelos seus acertos. Existe um equilíbrio muito importante que deve estar sempre latente dentro de nós. A graça nos livra tanto da condenação quanto da arrogância. Amém? A pessoa alcançada pela graça sabe, tudo que eu sou em Cristo vem da misericórdia de Deus. Isso é essencial para a igreja, amados, porque nós devemos compreender que temos que servir com dedicação, mas sem vanglória. Nós devemos crescer, mas sem arrogância. Isso não pode ter lugar nas nossas vidas. Devemos amadurecer, mas sem desprezar aqueles que ainda estão no processo. Alguns ainda estão no processo. E o verdadeiro crescimento espiritual não pode produzir superioridade ou arrogância. Como eu disse, ele tem que produzir quebrantamento, reverência, gratidão e compaixão. Isso muda a forma como nós tratamos os nossos irmãos, principalmente aqueles que são novos convertidos, os feridos, os que falharam, os que ainda estão amadurecendo. Se você já é um pouco mais maduro na fé, você tem que ter paciência com aqueles que ainda estão no processo, ou com aqueles que falham no meio do caminho, que caem. Uma igreja madura não é formada por pessoas que se acham impecáveis, mas por pessoas conscientes de que foram alcançadas pela graça e a usam como instrumento de edificação para os outros. Amém? Terceiro ponto que eu quero compartilhar com você nesta noite, seguindo aqui o pensamento do apóstolo Paulo na sua carta a Timóteo, é que nós somos exemplos vivos, vivos da paciência de Cristo. Não sei como está aqui na sua apostila, está vivos. Amém. Somos exemplos vivos da paciência de Cristo. Em versículo 16, diz assim, Paulo continua escrevendo a Timóteo. Mas por esta mesma razão, me foi concedida misericórdia. Para quê? Para que em mim, o principal, evidenciasse Jesus Cristo a sua completa longanimidade. E servisse eu de modelo a quantos hão de crer nele para a vida eterna. O apóstolo Paulo entendeu que a sua vida se tornou um exemplo da paciência de Cristo, da longanimidade de Cristo. O Senhor o escolheu e o designou para o ministério não apenas para que Paulo recebesse um benefício pessoal, não, mas para que outros olhassem para ele e dissessem: olha, se Deus teve misericórdia de Paulo, também pode ter misericórdia de mim. Ele disse: olha, Deus fez isso. Ele pegou o pior de todos, o que mais perseguia, o que fazia mal aos do caminho, aos cristãos, que matava, para evidenciar a sua longanimidade, a sua misericórdia. Longanimidade aponta para paciência, tolerância, perseverante, disposição de suportar por longo tempo. Cristo não tratou Paulo conforme a gravidade do seu erro, mas ele o alcançou com misericórdia. Ele demonstrou a sua longanimidade por ele. Amados, Deus transforma histórias improváveis em testemunhos da sua graça. A vida de Paulo se tornou um argumento vivo do Evangelho. Ele era a prova de que ninguém está além do alcance da misericórdia divina. Assim como nós também somos a prova. Eu sei que muitos foram arrancados por Cristo do mundo, dos caminhos escuros, escusos. Eu sei que se eu fosse perguntar aqui nessa noite, ouviria testemunhos tremendos de pessoas que com certeza jamais teriam a capacidade de saírem das vidas que levavam se não fosse pelo amor e pela misericórdia do Senhor. E é maravilhoso sabermos que nós, pela nossa própria capacidade, não conseguiríamos, mas o Senhor nos atraiu, o Senhor nos escolheu, o Senhor nos reconciliou, porque Ele nos amou primeiro. Por isso nós podemos amá-lo, porque Ele nos amou primeiro. Vamos ver em Efésios 2, 4. Diz assim: mas Deus, sendo rico em misericórdia, por causa do grande amor com que nos amou, estando nós mortos em nossos pecados e delitos. Me diga uma coisa, um morto pode fazer alguma coisa? Só nos filmes de terror, né? Aí fora. É mentira, não faz nada. Morto pode fazer alguma coisa? O morto pode reagir? Tem alguém com dúvida? Que metade da igreja falou não. O morto pode fazer alguma coisa? Não pode, amados. Nós estávamos mortos em nossos delitos, espiritualmente falando. E o que que aconteceu? Ele nos deu vida, juntamente com Cristo. Pela graça sois salvos. E juntamente com Ele nos ressuscitou e nos fez assentar nos lugares celestiais em Cristo Jesus. Para quê? Para mostrar nos séculos vindouros a suprema riqueza da sua graça em bondade para conosco em Cristo Jesus. Assim como a vida de Paulo... Você quer aplaudir ao Senhor? Aplauda, ele é digno. Assim como o chamado de Paulo e a vida de Paulo foram um testemunho da bondade de Deus, assim também as nossas vidas são um testemunho para os séculos vindouros. Futuramente, se Jesus não tiver voltado antes, né? Esperamos que volte, porque, enfim. Mas algum dia alguém falará de você. Eu espero que lembrem assim de mim. A Ana foi um testemunho da graça de Deus nesta terra. O Sérgio, o João, a Maria, sabe? Todos nós. Que sejamos testemunhos para os séculos vindouros da graça e da bondade do nosso Deus. Esses versículos nos mostram que a salvação não começa na capacidade humana de buscar a Deus. Não teríamos capacidade. Mas na riqueza da misericórdia divina. Nós éramos incapazes, Deus agiu, nós estávamos distantes, Ele nos aproximou em Cristo. Tudo foi feito por Ele. Lamentações 3:22 diz assim o profeta Jeremias: as misericórdias do Senhor são a causa de não sermos consumidos. Por quê? Porque as suas misericórdias não têm fim. Renovam-se cada manhã. Grande é a tua fidelidade. Você pode fechar os seus olhos e dizer: grande é a tua fidelidade. Amados, só estamos hoje aqui porque grande é a fidelidade do Senhor. Eu só estou aqui sobre este altar porque grande é a fidelidade do Senhor. Grande é a fidelidade do Senhor. Glória a Deus. Jeremias escreveu isso em meio a um cenário de destruição nacional. Jerusalém estava desolada. Isso nos mostra que em meio às crises, falhas e dores, a misericórdia do Senhor continua sustentando o seu povo. Cada vida restaurada, cada família sustentada, cada coração curada, cada pessoa que permanece de pé apesar das lutas, tudo isso testemunha a longanimidade de Cristo. Talvez alguém olhe para a própria história e veja falhas, mas Deus olha para a sua história com a lente do sacrifício de Cristo Jesus. E Ele vê em você um testemunho da graça dEle. Amém? Eu sei que alguns, como eu disse, ainda estão no processo de amadurecimento, de fortalecimento. Mas creia que a longanimidade de Deus ainda está escrevendo a sua história. Você está sendo formado e forjado pela graça do Senhor. 1 Pedro 5:10 diz: ora, o Deus de toda a graça, que em Cristo Jesus vos chamou à sua eterna glória, depois de ter sofrido por um pouco, Ele mesmo vos há de aperfeiçoar, firmar, fortificar e fundamentar. Amém? Você recebe para a sua vida? Glória a Deus. É tudo pela bondade e misericórdia do Senhor. Quarto ponto e penúltimo. A graça que salva também nos convoca ao bom combate. Senhor, multiplica esses minutos, Pai, que eu tenho coisas tão importantes para falar. 1 Timóteo, lá no versículo 18, continuamos, diz assim: este é o dever de que te encarrego ao filho Timóteo, segundo as profecias de que antecipadamente foste objeto. Combate firmado nelas o bom combate. Diga: o bom combate. Depois de falar da graça, o apóstolo Paulo fala de combate. Isso é muito importante porque nós precisamos compreender que a graça, ela não produz em nós passividade. Ela produz responsabilidade espiritual. Paulo chama Timóteo a combater o bom combate.
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0: A vida cristã Não é uma caminhada neutra, jamais. Há oposição, há distrações no meio do caminho, tentações, pressões, tempestades, cansaço emocional, ataques contra a nossa fé. Todos nós passamos por esses momentos. Timóteo, ele era um líder jovem, sensível, enfrentava pressões ministeriais e precisava permanecer firme. Paulo lembrou a Timóteo do seu chamado e o encorajou a lutar corretamente. E olha, é muito importante que nós nos lembremos diariamente do nosso chamado, sabia? Porque há momentos que realmente nós ficamos apreensivos. Nós estamos vivendo um momento difícil. Nunca imaginei o meu pai afastado, com licença médica, tendo que se recuperar, com burnout, após um resfriado forte. São tantas situações que nós enfrentamos na nossa vida que nós temos que nos lembrar diariamente que nós temos um chamado. É pelo propósito, como eu falo para o meu esposo. É pelo propósito. É pelo propósito. Assim como Paulo fez com Timóteo, talvez você não tenha um apóstolo Paulo para falar para você, mas você pode trazer à sua mente aquilo que te dá esperança. E observe que Paulo não disse apenas combate, ele disse o bom combate. E eu desejo que você guarde algo no seu coração nessa noite. Nem toda luta merece a nossa energia. E nem toda guerra é espiritual. Guarde isso. Nós precisamos discernir quais combates são realmente espirituais e quais são guerras movidas pela carne, pelos sentimentos. Porque, amados, muitos estão gastando forças em batalhas erradas, que não são o bom combate. São batalhas erradas. E estão vivendo desgastados, cansados, alguns caminhando para o naufrágio, porque estão batalhando batalhas erradas. Discussões inúteis, necessidade de aprovação, de provar que está certo, comparações, ressentimentos, disputas de ego, ansiedade em relação ao futuro. Tem vivido, sabe, desgastado de tanto ficar lutando interiormente, esse combate com os pensamentos em relação ao futuro. Muitos estão se desgastando com a guerra errada nas redes sociais. Quanto tempo as pessoas perdem discutindo, querendo, sabe, dar opinião na vida do outro, querendo... Hoje em dia todo mundo tem uma opinião. A maioria não consegue dar conta da própria vida, mas tem uma opinião para a vida do outro. Não é assim que funciona, né? É assim que funciona. A pessoa não vai ver, cheio de problema para resolver, enfim. Mas ela quer dar opinião na vida do outro. Isso é uma batalha errada, é uma guerra errada. É algo que desgasta, porque a pessoa fica mais estressada, fica nervosa. As pessoas ficam nervosas, né? Às vezes tem alguns posts que até é engraçado ficar lendo os comentários, né, para ver. É tragicômico, né? Para ver o nível de estresse que as pessoas chegam para defender causas que não tem nada a ver com as suas próprias vidas, enfim, como eu disse, para, né, querer dar opinião na vida dos outros. Essas são guerras cansativas e desgastantes que tiram do foco. Enquanto que o bom combate nos mantém no caminho em direção ao alvo. Olha o que o apóstolo Paulo disse em 1 Timóteo 6,20. E tu, Timóteo, guarda o que te foi confiado. Fazendo o quê? Indo para a internet, olhando a vida dos outros para ficar lá comentando. Eu acho que essa roupa tá feia. Eu acho que a sua casa deveria ter a parede verde. Não gostei da... Foi isso que Paulo falou para Timóteo? Não, ele disse, olha... Tá rindo, não faz isso não, hein, gente? Quem tá rindo faz isso, olha, se arrepende, confessa e deixa hoje. Ele diz assim, evitando os falatórios inúteis e profanos e as contradições de saber como falsamente lhe chamam, ou seja, não perca tempo com aquilo que não edifica, pois alguns professando se desviaram da fé. Na versão NVT diz assim, Timóteo, guarde aquilo que Deus lhe confiou. E eu posso falar para você nessa noite com licença, pedindo autorização ao Espírito Santo, irmão amado, irmã amada, guarde aquilo que Deus te confiou. Evite discussões profanas e tolas com aqueles que se opõem a você, com um suposto conhecimento. Sabe o que você faz? Se fizerem isso com você, amado, na rede social, bloqueia. Simples assim, tira de seguir, para de seguir, sabe? Evita falatório inútil, não perca o seu tempo. E ele diz, alguns se desviaram da fé por seguirem essas tolices. Essas tolices. Então, é claro que eu estou trazendo aqui para um exemplo, né, dentro do contexto da nossa realidade atual. Ali o apóstolo Paulo se referia a alguns que se achavam superiores, que tinham mais conhecimento, que só estavam atrapalhando a obra de Deus. Mas a verdade é que nós não devemos entrar em discussões que só vão avultar a carne. Seja ela por doutrina, ou para tentar convencer outra pessoa de algum erro, não entre em discussões. Nós devemos fazer a nossa parte, que é pregar a verdade, orientar, mas quem dá o esclarecimento e o arrependimento é Deus. Quem ilumina os olhos é Deus. E compreender isso protege o nosso coração e nos livra do desgaste emocional e espiritual. Lá em 2 Timóteo 2:23, eu amo essas cartas porque tem tantos conselhos maravilhosos para as nossas vidas. Ele diz, olha, repele as questões insensatas e absurdas, pois sabes que só engendram contendas, ou seja, só dá confusão. Ora, é necessário que o servo do Senhor, quem é servo do Senhor aqui? Você não prega como Timóteo, ou como eu, como nós que estamos, mas você é servo do Senhor, da mesma forma. Ele diz, não viva contender. E sim, deve ser o quê? Brando para com todos, apto para instruir, paciente, disciplinando com mansidão os que se opõem, na expectativa de que Deus lhes conceda não só o arrependimento para conhecerem plenamente a verdade, mas também o retorno à sensatez. Para que eles voltem ao estado de sobriedade, recuperem a clareza mental, livrando-se eles dos laços do diabo, das armadilhas, das ciladas, tendo sido feitos cativos por ele. Pessoas que foram aprisionadas mentalmente pelo inimigo para cumprirem a sua vontade. Então, nós fazemos a nossa parte e Deus faz a dele. Amém? Temos que escolher com sabedoria as nossas guerras. O bom combate é aquele que preserva a fé, que preserva a verdade, preserva a consciência e a missão recebida de Deus. É permanecer crendo quando a alma está cansada, é guardar a consciência quando ninguém está vendo, é permanecer fiel à verdade enquanto o mundo relativiza tudo. Esse é o bom combate. É servir sem perder o amor. É liderar sem endurecer o coração. É trabalhar sem abandonar a dependência total de Deus. Efésios 6:11 diz assim, revestivos de toda a armadura de Deus para poder ficar firmes contra as ciladas do diabo. Por quê? Porque a nossa luta não é contra sangue e carne, e sim contra os principados, potestades, contra os dominadores deste mundo tenebroso, contra as forças espirituais do mal nas regiões celestes. Portanto, o que nós temos que fazer? Tomai toda a armadura de Deus, para que possais resistir no dia mau. E depois de terdes vencido tudo, permanecer o quê? Permanecer o quê? Inabaláveis. Então existe oposição espiritual contra a fé, contra a verdade, contra a perseverança do povo de Deus. Mas nós estamos habilitados para combatermos o bom combate e vencermos. Foi isso que Paulo declarou no final da sua vida. Eu combati o bom combate, eu completei a carreira e eu guardei a fé. No final da vida, o apóstolo Paulo, ele não celebrou fama, reconhecimento humano, não, ele celebrou a fidelidade, porque ele tinha plena consciência de que havia cumprido cabalmente o seu chamado e havia guardado a fé. Isso nos mostra que a vida cristã não é apenas começar com entusiasmo, mas é terminar com fidelidade. Porque a graça nos habilita para o bom combate. Filipenses 1:27, vivei acima de tudo por modo digno do evangelho de Cristo, para que ou indo ver-vos ou estando ausente, disse o apóstolo Paulo, ouça no tocante a vós outros, que estáis o quê? Firmes em um só espírito, diga comigo, um só espírito, como uma só alma, lutando juntos pela fé evangélica. Fomos chamados para o bom combate. Diga isso para o seu irmão. Fomos chamados para o bom combate. Amém? Você quer aplaudir ao Senhor? Glória a Deus. Ai, eu queria tanto mais tempo para falar mais coisas, mas vamos lá. Quinto e último ponto, porque temos 5 minutos. Quinto e último ponto dessa noite, do nosso seminário de excelência. Agora está calor. Estão sentindo calor agora? Tá não? Com licença, gente. O fogo do Espírito está aqui em cima. Agora esquentou, né? Amém. A fé com uma boa consciência nos livra do naufrágio espiritual. Foi o nosso versículo tema. Lá no versículo 19, mantendo fé e boa consciência, porquanto alguns tendo rejeitado a boa consciência, vieram a naufragar na fé. E aqui o apóstolo Paulo, ele volta diretamente ao assunto da nossa mensagem anterior. Ele mostra que a fé cristã não pode ser separada da boa consciência. Como eu já disse anteriormente, uma pessoa, ela pode até ter uma linguagem religiosa, conhecimento bíblico, aparência de espiritualidade, mas se ela rejeita a boa consciência, se ela não protege a consciência, a pureza do coração, a fé sem fingimento, ela começa a caminhar em direção ao naufrágio espiritual. Quando Paulo fala sobre rejeitar, ele traz a ideia de empurrar para longe, de repelir, de afastar deliberadamente. Ou seja, não é apenas um momento de fraqueza. É quando a pessoa começa a ignorar a voz da consciência iluminada pela palavra. Entende? Naufragar significa ter a embarcação destruída por uma tempestade, sair da rota, como eu falei lá no começo, perder o controle, colidir, afundar. Paulo usa essa metáfora para falar de pessoas que sofrem um colapso espiritual da fé por rejeitarem a boa consciência. Elas se desviam da verdade, perdem a estabilidade espiritual e entram numa ruína espiritual progressiva. O naufrágio na fé, ele normalmente não acontece instantaneamente e raramente começa de forma visível. Antes de aparecer publicamente, através de alguma atitude da pessoa, ele começa secretamente, em um endurecimento interior, endurecimento do coração.
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6: Eu quero te falar que o poder de Deus, ele cai sobre nós como família para transformar eu e você. Mas a pastora pediu algo aqui e eu queria reforçar. Uma vez que a gente está incentivando você ter a tua Bíblia, grifar, algumas crianças já estão pedindo aos pais, porque estão ouvindo isso lá, né? Os pais comprarem Bíblias, cara. Compra Bíblia pro teu filho. Mas ele não sabe ler, dá uma Bíblia e manda ele levar. Aqui, ó. Legal, vende aí também. Você pode comprar onde você quiser, cara. Mas aí, vai dando para os teus filhos, vai incentivando. Eu não vou terminar hoje que eu tenho para te falar, mas eu quero te dizer que o reflexo, os teus filhos, eles acabam sendo o posicionamento que você toma. Está muito mais na minha responsabilidade como pai, né, como mãe, de nós termos uma jornada de mudança de rotina que fazem com que os nossos filhos entrem no mesmo caminho. Gente, isso é óbvio. Eu quero falar nessa manhã coisas que são verdadeiras, não estou aqui para bater em ninguém, obviamente, todos nós estamos aprendendo, ninguém é expert em criar filhos e família, nós somos seres imperfeitos e nós precisamos demais da graça de Deus, da visão dele para que a gente possa, com sabedoria, estabelecendo coisas e mudança, tá? Então vai recebendo isso com carinho, que eu vou falar nessa manhã e no próximo domingo, a importância de você ter um comprometimento, cara, com a verdade, para que os seus filhos olhem isso. Veja bem, se eu não leio a Bíblia, você acha que meu filho vai ler a Bíblia? E eu já vi muitos posicionamentos, tipo assim, você tem que ler a Bíblia, só falta o menino falar assim, você não lê? Poxa, que essa aí foi demais, hein? Tu imagina? O moleque dizer isso para o pai dele, ou para a mãe dele. Então, são hábitos que precisam ser mudados em mim, em você, que mudarão seus filhos. Os dias são críticos, gente, nós precisamos ter consciência. Pede ao Espírito Santo para dar uma lavada, dar uma clareada, para entender que os dias de hoje são complicados em termos de educação de filhos, de cuidado. De nós vermos os nossos filhos também servindo a Deus, mas veja, se eu não sirvo, então como é que ele servirá? Qual o nível de comprometimento que eu tenho com Deus será o nível que os seus filhos também vão engatar. Alguém está pegando? Uma vez, muitos anos atrás, eu ainda era pastor relativamente novo, né? Continuo, né? Aleluia. Mas aí um casal veio conversar comigo, numa igreja, na qual eu também pertencia, era pastor auxiliar, e veio chorando, falando da dificuldade do adolescente e tal. E lá falou várias coisas que eu sei essa agonia, né? Ontem mesmo, conversando.

0: na igreja.
1: Então, essa maneira solta demais, ou essa maneira quase que separada de ocasionalmente estar na igreja, esse mesmo espírito, essa mesma maneira passou para o teu filho. Aí você quer que ele agora seja uma pessoa de Deus? Assim, num conteúdo de estar buscando e tal? Não vai. Não vai. Se você tem filhos ainda muito pequeno, bom. Quando chega na adolescência, aí tem que ter várias sabedorias. Depois eu vou falar mais sobre coisas nesse conteúdo. Mas o nosso estilo primeiro, falando aos pais aqui nessa manhã, por isso está escrito, pais posicionados. Isso foi um tema que foi me dado num congresso de família, numa igreja muito boa lá em Rio das Ostras, da qual eles fizeram lá um dia inteiro para falar de família, com várias atividades, e à noite eu fui compartilhar essa palavra. Então, eu quero compartilhar isso aí com vocês, porque se vocês, pais, nós estivermos posicionados e comprometidos, seus filhos já vão entrar nesse veio. É tipo, sabe aquele negócio? Foi no vácuo, meu. Tá no vácuo, não é? A mesma paixão, eu, pai, a Deise, nós temos por Deus e pela igreja, será passada para os nossos filhos. Alguém está entendendo? Eu me lembro de Moisés, chegando ao final da jornada dele, e Deus já falou assim: olha só, o cara que vai te suceder é Josué, porque nele há o Espírito. Mas Josué, ele toma posse do Espírito de Moisés pelo comprometimento em servi-lo e está o tempo todo com ele. Então tem coisas que são passadas, gente, justamente pelo nosso estilo de viver. A paixão que você tem por Deus será implementada pelo Espírito Santo na vida dos teus filhos. Que alguém diga amém nessa manhã. Então, nós estamos vivendo dias. Eu cresci numa geração, eu e a Deise, que é o seguinte, cara. Nós servimos a Deus, e servir a Deus é nos congregar. E congregar muito, cara. Meio de semana eu estou na igreja. E eu trabalhava assim como você, secularmente. Cheguei na minha jornada, numa época da minha vida, há dois plantões por semana. E naquele momento eu não podia estar no meio de semana, mas a Deise estava com as crianças. Aí beleza, domingo eu estava na igreja, dificilmente, raridade, eu dei um plantão domingo. Num conteúdo assim, de eu escolher, não quero dar domingo, porque... Não, eu sirvo a Deus. Eu coloquei isso, até direcionei, Deus me ajudou a direcionar a minha jornada profissionalmente, para que eu tivesse tempo com Deus, e Ele fez isso. Para que eu pudesse ter tempo com a família. Então é domingo de manhã e domingo de noite. Hoje a galera está ficando numa... Olha, eu estou sempre visitando nossos filhos lá na América. Então, o nosso filho mais velho estava falando comigo: pai, o negócio é o seguinte, a galera aqui acha, e já fizeram uma estatística, de que a pessoa se sente comprometida. Ela se sente, ela diz assim: eu sou comprometido com a casa de Deus, com a obra de Deus, vindo duas vezes no mês na igreja. Se a nossa jornada é diária, eu apareço duas vezes por mês numa congregação, me acho comprometido com Deus? Eu estou iludido, cara. Eu estou na mão das trevas, eu não estou enxergando. É o que está acontecendo nessa apostasia das pessoas acharem e pensarem que estão bem. Está tranquilo, é a minha maneira de encaixar Deus na sua maneira de pensar. Isso é apostasia, cara. É uma porta dos fundos que está grande demais, cara. Olha os desigrejados aí, cara. Não preciso, fica em casa. Tá, beleza, fica em casa, teu filho também fica e tal. O que você está passando para ele? Um hábito de não estar comprometido com Deus. Olha o silêncio sepulcral nessa congregação, nessa manhã. Mas nós temos que ouvir tudo isso, gente. Isso aqui é saúde para você e para mim. Ok? Saúde. Saúde em abundância, dá tempo. Eu quero te falar nessa manhã, dá tempo de restaurar comprometimentos. Dá tempo de sair de um hábito errado, de estar muito frouxo, de aparecer para o dia de Santa Ceia, de não estar continuamente com os filhos na igreja, domingo de manhã, domingo à noite. Eu sei que dá trabalho, mas é assim mesmo. Uma época de novo que a gente era casado, eu vou dar alguns exemplos, eu não sou perfeito, ninguém é perfeito, mas... Em relação a servir, andar com Deus, Deus vai trabalhando. Mas a gente pegava ônibus, metia as crianças no colo, ia para a igreja, depois voltava, aquele ônibus lotado, a galera voltando da praia, encaixaçada, cheio de batuque, até

0: E a gente ali tendo que aturar aquilo ali, segurando criança, e bota um aqui em cima, bota o outro aqui em cima, e carrega e leva para casa. Domingo após domingo. Domingo após domingo. De manhã e de noite. Meio de semana. Não, dessa maneira eu tenho que levar a cama para a igreja. É a tua salvação mesmo. Eu prefiro levar. Na minha época o pessoal fala, quem são os ratos de igreja aí? Mas antes de iniciar, eu estou colocando tudo isso, gente, porque isso é importante. Eu posso trazer uma mensagem, né? O Espírito Santo está falando algo, mas é o teu convencimento daquilo que você está percebendo que precisa mudar. A força do comodismo, ela está muito em alta, cara. Porque tudo está sendo promovido para esse comodismo. Mas eu fico aqui em casa, está chovendo, eu vou assistir pela internet. Óbvio. Ah, mas eu tenho que de noite levar meu filho e depois buscar. É isso aí que tu tem que fazer, meu irmão. Eu também vivi isso aí. Eu e a Deise vivemos. E olha, eu quero dizer para vocês, a gente não se arrepende. Desse tipo de comportamento está comprometido há anos que nós estamos assim e vamos terminar assim. Amém. E passar esse legado para o coração deles. Agora, o dia que eles crescerem, tiverem suas famílias, aí a responsabilidade é com eles. Alguém está entendendo isso nessa manhã, gente? Mas eu quero te falar que ainda dá tempo de você mudar um estilo de viver. Criar um hábito saudável para a família, não é um hábito para si mesmo. Ah, não, eu estou bem com Deus, eu vou ficar aqui. Não, você não está bem com Deus, você não vai ficar aqui, serve a Ele, vai para lá. Esse é um batidão, né? Eu brinco com o pastor Teixeira, que a gente fala muito isso. Como é que é, Maurício? De pé sem cair, deitado sem dormir, sentado sem cochilar. Dá trabalho viver. Dá trabalho ser comprometido. Dá trabalho ter um hábito, cara, que vai no final da história, a longo termo, vai construir. E é isso que nós precisamos, urgentemente, pelos dias que nós estamos vivendo, em relação ao mundo que atrai tremendamente, tem feito uma devastação da maneira dos nossos filhos pensarem. Pelo quê? Pela proximidade. Todo dia na escola. Muitas vezes ficam lá 6 horas na escola, depois faz um outro curso, não sei das quantas. Não vou falar nem quanto entra na faculdade, meu. E como está hoje o processo de lavagem cerebral, não pela instrução. Bom seria irmos para a faculdade, para a universidade, e os professores se aterem a falar apenas o seu comprometimento de ser professor de uma matéria. Mas eles querem formar uma ideologia satânica, cara, de caos, contra a cultura da família, da moral. É isso que está acontecendo. Dissolvendo, cara, o laço familiar. É isso mesmo, dissolvendo os laços familiares, onde os filhos estão indo para a faculdade, ficando revoltados com seus filhos. Que espírito é esse, cara? E hoje tem famílias pensando, eu não sei se eu vou botar meu filho na faculdade, cara. O que vai acontecer é isso, cara. E eu venho orando sobre isso. Gente, nós precisamos então fazer um colégio, uma escola para os cristãos. Quizá uma universidade séria que vai ensinar, não vai ensinar ideologia não, cara, vai ensinar a verdade, lá vai ensinar o que tem que ser, é engenharia, então o professor chega lá, gente, vamos lá, nossa matéria é essa aí, tal, beleza e tal. Agora ficar refém na mão desses inimigos, na mão das trevas, cara, da desestruturar, né, a família e o ser humano, o que é isso, cara? Mas é isso que há anos o inferno vem fazendo. Ele vem minando e acabando com o ser humano através das localidades de ensino. As localidades onde são influência. A igreja também é uma influência. E a influência verdadeira, que liberta, que cura, que transforma. Então nós temos que aumentar essa influência. E vai aumentando. Hoje dizem aí que na nossa nação nós somos quase 70 milhões de pessoas, cara. Que esses 70 milhões têm uma consciência verdadeira. Tendo feito essa introdução aí, que a gente precisa mexer é no nosso hábito. Fala assim, hábito. Para mexer no nosso hábito, tem que primeiro pegar no nosso pensamento, né? Mudar a maneira de pensar. Você sabe nessa escadinha que fala sobre pensar, acaba mudando nossos hábitos, os hábitos determinam o nosso caráter, e o nosso caráter determinará o nosso destino. Beleza, onde é que está o teu destino para ser bem sucedido, ou na formação de família, ou em qualquer área? Está na sua maneira de pensar hoje. Se eu não sou transformado na minha maneira de pensar hoje, pelo poder vivo da palavra, se não há metanoia, que é arrependimento, mudança na maneira de pensar, não mudará o dia final. Eu sou consciente da mudança de pensar, mudará os meus hábitos, mudará o meu caráter. E isso vai me levar para o lugar. Então, nós estamos nessa manhã, e é isso continuamente que Deus faz, é sendo transformados pela renovação da nossa mentalidade. No final da história, o que derruba a mim, a você, é a nossa maneira de pensar, nossa mentalidade. Então, nessa área, então, de relacionamento, marido e mulher, ainda tem muita mentalidade errada. Pensando errado, agirá de maneira errada. Eu vou agir com base no que eu penso. A minha ação e meu comportamento, ela é baseada na minha maneira de pensar. Então, sejamos, para todos nós, para aqueles que nos assistem, transformados pela renovação da nossa mente com a verdade, para que então experimentemos a boa, perfeita e agradável vontade do Senhor. Aleluia! Romanos 12, verso 2. Mas você vê, a experiência vem de primeiro uma mudança de mentalidade. Eu vou fazer uma série aqui sobre o homem interior. Esse ser espiritual pensante que somos nós, a imagem e semelhança de Deus. Deus é espírito, ele é um ser pensante, olha aí, ó. O quê? Nós somos ele. É criado na nossa mesma classe, mesmo gênero. Um ser espiritual pensante. É por isso que o pensamento dele nos abençoa. O pensamento dele é puro, é valoroso. E o que ele quer é fazer com que eu e você pensemos como ele. Uau! Fala um uau aí. Uau! Pastor, é possível? Claro que é, cara, mas só que eu tenho que jogar fora, gente, a nossa maneira de pensar. Não, pastor, mas dessa maneira eu vou virar um legume, eu não tenho opinião própria. Cara, vai devagar. Não é uma questão de opinião própria, põe isso de lado, eu quero a opinião do meu Deus. Sobre família, sobre qualquer área. Eu quero me encher do pensamento dele. Eu me encho do pensamento dele, a minha mentalidade muda. A minha maneira de agir também muda. E se eu estou pensando certo, eu agirei de maneira certa, eu construirei a minha vida. E daqueles que estão ao meu redor. Quem está me assistindo na internet aí? Eu quero convidar você nessa jornada aí, de falar um pouquinho sobre isso. E aqui vai uma metanoia, sobre pais posicionados. Aí sim, os filhos serão estabilizados. Para não existir essa disfunção familiar que a gente vê por aí, cara. Está muito grande. E eu quero te falar, infelizmente, está invadindo a igreja do Senhor. Por quê? Porque as famílias do Senhor estão pensando como o mundo pensa. A atração da maneira de pensar do mundo é muito grande, eu sei, porque nós vivemos nesse, em inglês, nesse environment, nesse ambiente. Um ambiente onde todo dia a gente ouve um besterol, a maneira de pensar é essa, o que faz é isso. Parece que a sociedade ela é carregada, nós estamos vivendo agora a era das redes sociais, que em si não teria problema nenhum. Mas vamos saber lidar com isso, para isso não influenciar de maneira negativa, gente. Porque nós estamos usando a rede social para mandar o evangelho, né? Para a transformação de pessoas. Você tem que guardar. Eu gosto quando está escrito lá em Provérbios 4. Abra a Bíblia, vamos lá, vamos grifar esse verso aí. Agora você vê como é que isso é poderoso. Em Salomão escreve algo tremendo. Você que está em casa, abra uma Bíblia, pega de papel. Tira esse celular da sua mão aí, rapaz. Oh, Jesus. Provérbios 4. Verso 20, filho meu, atenta para as minhas palavras, aos meus ensinamentos, inclina os teus ouvidos, não os deixe apartar-se dos teus olhos, mas guarda no mais íntimo do teu coração, porque são vida e saúde para quem acha. 23, E sobretudo, Elinho, o que você deve guardar, proteger, é o seu? É o meu ser pensante. O íntimo do meu ser são os meus pensamentos. Você é uma crença, eu também. Eu sou um conjunto de crenças que me formam. É por isso que nós precisamos ser formados pela palavra, na maneira de Deus pensar sobre finanças, família, relacionamento. Alguém está pegando isso aí? Olha aí, atenta, foco na minha palavra. O que você vai achar, Elinho? Vida e saúde para o seu corpo. Uau! Guarda o teu coração. Protege a tua maneira de pensar. Isso aqui vai fazer parte dessa série que eu vou fazer. Mas eu vou te explicar alguns conteúdos até científicos que são bacanas. Eu sabia que a nossa maneira de pensar pode deteriorar o nosso corpo? Não, mas eu já estou velhinho. Não, cara, não estou falando sobre isso aí, não. Né? Eu sei que os alimentos também contribuem para algumas coisas, né? Mas eu quero te falar que o pior deles é o que ninguém presta atenção, maneira errada de pensar. Pode gerar sentimentos negativos que destroem o nosso corpo, gente. Estou falando, tem pessoas aí destruídas porque estão pensando errado. Eu estava nesse remi mandando uma palavra, aí estava lá e tal, beleza, vamos orar e tal, orei. Aí senti vontade, é isso aí mesmo, de dar pau no capeta. Pai, tal, eu te repreendo. O Johnny estava cantando e me veio assim, tem alguém, eu não sei. Ele está sendo armado aí, uma cilada na mente para tirar a vida do inferno, cara. Mandei ver. Pum. Aí depois fiz uma oração, quebramos aquilo e tal. Aí, né, Deus? Ficamos sabendo que uma moça que é vizinha lá de um casal da igreja, lá do pastor Djalma, né? A minha menina vem chorando à frente. Por quê? Porque tem várias situações acontecendo de perdas. E situações que deixam a pessoa alone, sozinha. Que ela estava começando a pensar nisso. Melhor tirar a minha vida, porque nada dá certo, aquilo outro e tal. Ah, fala que Deus está me falando que em 2 semanas, se a vida dela não resolvesse, que ela ia tirar a vida dela. Aí você vê o Espírito Santo sabendo do que está acontecendo. Eu não estou falando, gente, de pessoas lá de fora. Estou falando de pessoas cristãs. Ele é maior, ele é o pensamento da qual te preenche, cara. Enche a tua vida de esperança, ele. Não que eu tenha a pensar, mas essa série que eu vou fazer vai ser legal. Estou pedindo a Deus, Jesus, me ajuda a preparar isso. Vocês orem por mim, hein? Agora eu vou pedir de novo, hein? Vocês orem por mim. É o crente 6 horas. Pastor, agora está nessa. Crente 6 horas. Vocês orem por mim. Que essa é a dinâmica mais importante que as pessoas não percebem. É uma maneira errada de pensar. Que precisa ser transformada. Ela precisa se ajustar e se alinhar à maneira de Deus. Ela impõe o foco. Presta atenção, cara. Não deixa desviar, não deixa sair de dentro de você. A sua maneira de pensar, sobretudo que você tem que guardar, é essa a tua maneira de pensar, porque é daí que procedem as fontes. É do pensamento que procedem as atitudes, comportamentos. É de uma maneira de pensar que, vamos dizer assim, os sentimentos são originados. Você simplesmente não está sentindo do nada. Você sente por causa de um pensamento. Alguém te fala algo bom, você se alegra. Alguém te fala algo ruim, você se entristece. Então os sentimentos, eles não aparecem. Eles aparecem da forma de pensar. Daí muitas pessoas no dia de hoje estão entrando ladeira abaixo na depressão, na ansiedade, na síndrome do pânico, porque estão num ciclo de pensar errado. Não sabem, não percebem, precisa ser quebrado. Então, Belema, pastor, não tem como, mas está acontecendo isso, aí vem o inferno, então trabalha. Ele pega tudo que você está acontecendo contigo, e faz você pensar a falta de esperança, que Jesus te abandonou, que ninguém liga para você, que você é um largado, que eu estou sozinho. Isso vai gerando aquilo que o inferno quer. Não vê esperança, e no final dessa história acaba terminando com a sua vida. Como é que eu corrijo isso, pastor? Na minha maneira de pensar, com base no que está escrito. Filho meu, atenta para as minhas palavras, ao meu ensinamento, inclina os teus... Não deixe apartar-se de você, cara. Eu tenho que proteger a minha maneira de pensar. Escreve isso aí. Você precisa proteger a tua maneira de pensar. Olha, eu não sou diferente de você, todos nós estamos nessa aí. Mas o inferno, ele insiste dia após dia que eu e você pensemos errado a respeito de alguém. Parece que tem um conteúdo que ele fica jogando ali uma crítica em relação a pessoas. Aquele pré-julgamento ou aquele julgamento que não tem a melhor validade de verdade, mas vamos dizer assim, é uma maneira de pensar, é uma crítica, é um julgamento que não tem propósito, cara. Mas o inferno põe, a gente acredita naquilo que a gente pensa dos outros, está errado. E muitas vezes isso acontece via cilada das trevas. Você conhece o pastor Elana? Ih, é uma chararaca. Aí o cara ouve isso da Elana, é só uma brincadeira, né? Todo mundo sabe que essa garota... Meu Deus. Obrigado, Jesus, pela pastora Elana. Pela paixão que ela tem pelas crianças. Meu Deus. Ok. Aí daqui a pouco, você não conhece a pastora Eloana? Quando você vê a pastora Eloana, jararaca. Não quero nem conversa. O quê? Eu estou acreditando em algo que não é verdadeiro. Coisas que vêm na minha mente tão rápidas e vêm na sua mente também. Você e eu não podemos abraçar. Daí eu preciso, Romanos 12, vamos lá, para você anotar na canetinha, verso 2. Pega aí, abre a sua Bíblia, Romanos 2, 12, 2, perdão. Você que está em casa, eu estou só no cuvé, eu acho que eu vou ficar no cuvé hoje.
1: Muito bem, você ouviu essa mensagem. E agora eu quero fazer um convite maravilhoso para você. E isso só depende de um coração aberto. De você poder receber, se você nunca fez isso, de você poder receber a Jesus como Senhor e Salvador da sua vida. E se você fizer essa oração comigo de maneira sincera, você será transformado, como diz a palavra, numa nova criatura, de dentro para fora. Ok? Vamos fazer juntos essa oração? Se é o teu desejo e é a sinceridade do teu coração, repita comigo: Senhor, ao ouvir a tua palavra, foi gerado fé no meu coração. E com base na tua palavra, e de sincero coração, eu entrego a minha vida e te recebo como Senhor e Salvador. Vem, Senhor, com teu Espírito Santo habitar em mim. Cancela o meu passado, porque eu não te conhecia. Mas a partir de hoje, eu vou andar contigo todos os dias da minha vida. E eu declaro, com base na tua palavra, que a partir de hoje eu sou um santuário vivo da presença do Espírito Santo. Em o nome de Jesus, amém. Agora eu te convido, você recebeu a Jesus como Senhor e Salvador, a você procurar uma igreja local perto de onde você mora e você possa se congregar, porque é muito importante você estar no corpo de Cristo e você crescer junto com os teus irmãos e junto com o poder vivo dessa palavra, na qual também mudou a tua vida. Grande abraço.
2: 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Deus te abençoe.
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4: A Prefeitura do Rio lançou um concurso de decoração de ruas para a Copa do Mundo, batizada de Acreditar é uma Arte, o Rio nas cores do Hexa. A iniciativa vai premiar as melhores decorações em verde e amarelo espalhadas pela cidade. A rua Vila ou Travessa vencedora receberá R$50 mil. O segundo lugar ganha R$30 mil e o terceiro R$20 mil. Claro que somente endereços da capital fluminense poderão participar. As inscrições são gratuitas e como fazê-las será divulgado até segunda-feira. O Botafogo recebeu mais uma punição da FIFA e chegou ao quarto transfer ban em vigor. A nova sanção impede o clube de contratar jogadores por 3 janelas de transferências e envolve uma dívida pela contratação do atacante Arthur, ex-Zenit. O Alvinegro acumula outras punições por pendências nas negociações de Thiago Almada, Juan Cruz e Santi Rodrigues. Mesmo com as restrições, o Botafogo segue tentando regularizar as dívidas para evitar impactos maiores no planejamento da equipe. Uma revisão científica com 32 estudos concluiu que o café pode prejudicar a qualidade do sono. Segundo os pesquisadores, a cafeína reduz as chamadas ondas delta, ligadas ao sono profundo e à recuperação do cérebro, além de aumentar atividades cerebrais associadas ao estado de vigília. O estudo aponta que o efeito pode ocorrer até quando o café é consumido à tarde, dependendo da sensibilidade de cada pessoa. Os cientistas alertam que, mesmo dormindo 8 horas, o cérebro pode não descansar de forma totalmente restauradora após o consumo da cafeína. Do Departamento de Jornalismo, Juliano Medeiros.
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0: Olá, queridos, graça e paz, bom dia, bom dia, bom dia! Hoje é segunda-feira, eu sou o pastor Márcio Rocha, pastor da comunidade evangélica da Zona Norte em Vila Isabel, e tenho o prazer e a honra de começar o dia juntinho com você. CZN em Família, um programa que foi feito para abençoar a sua vida. Olha aqui, preste atenção no que eu vou lhe dizer. Onde há fé, há milagres. Isso mesmo que você ouviu. Onde há fé, há milagres. Mateus capítulo 7, verso 7 diz: peçam e será dado. Busquem e encontrarão. Batam e a porta será aberta para vocês. Meu irmão, milagres não se manifestam somente onde são necessários, mas sim onde são verdadeiramente desejados. A necessidade pode nos levar a clamar, mas é o desejo sincero que move o coração de Deus. Quantas vezes vemos pessoas em situações semelhantes, mas apenas aquelas que anseiam profundamente por um milagre experimentam a intervenção divina. A fé não é somente reconhecer a necessidade, mas desejar com todo o coração a ação de Deus em nossa vida. Deus não age por obrigação, mas por amor e em resposta à nossa busca sincera. Quando desejamos um milagre, estamos dispostos a esperar, a crer e a agir conforme a vontade dele. Comece hoje, isso, comece hoje a declarar o seu desejo. Eu quero ver o milagre de Deus na minha vida. Grite isso. Eu quero viver o milagre de Deus na minha vida. Não se contente apenas com a necessidade, mas almeje a manifestação do sobrenatural. Traga à memória os momentos em que Deus já agiu e creia que ele fará novamente. O desejo sincero, acompanhado de fé, é um terreno fértil onde os milagres de Deus florescem. Você gostou? Você gostou dessa palavra? 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Já já a gente volta. Vamos curtir de música.
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0: família, meu Deus, esse programa tem abençoado tanta gente, são tantos os testemunhos que chegam pra gente sobre como Deus tem falado de forma absurda, clara, direta, objetiva ao seu coração. 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
0: E aí, vamos receber uma porção da palavra de Deus? Então, meu irmão, escute e tome posse dessa palavra.
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5: Essas coisas que o inimigo fica soltando na sua mente, essas coisas que o inimigo fica tentando gerar no seu coração, isso não é para te matar. Isso é para fazer você desistir. Isso é para fazer você duvidar. E isso é para te deixar vulnerável. Tem ouro nisso aqui, você percebe isso? Ele começa tentando parar quem está posicionado fazendo alguma coisa. Porque se o inimigo te cansa, o território fica vulnerável. Se o inimigo te cansa, o território fica exposto. Se você para de orar pela sua família fica exposta. Mas pastor, eu oro e não estou vendo nada acontecer. Querido, você não está vendo ainda. Você não está vendo no modo terreno, mas no modo espiritual. Já tem algo acontecendo no céu que vai refletir na terra. Porque a palavra de Deus não vai ficar uma unha no Egito. A palavra fala que é você e sua casa. Se é você e sua casa, é todo mundo que está lá, amém? Porque a palavra do Senhor não mente, a palavra do Senhor não falha. E ela permanece de pé, porque Ele é fiel. Se é para aplaudir o Senhor, aplaude com vontade. Aleluia! Fala, minha casa não vai ficar vulnerável. A minha casa não vai ficar vulnerável. Por isso nós precisamos estar ligados com o Senhor. Com as nossas mentes cativas ao Senhor. 2 Coríntios 10:5 nos ensina o quê? A submeter os nossos pensamentos, argumentos e pretensões em obediência a Cristo. guardar a nossa mente. Então não deixa a dúvida entrar, não deixa o tempo de espera argumentar. Mas você já está orando tanto tempo, você não vai cansar? Você já está clamando ao Senhor por isso por tanto tempo? Alinha sua mente à palavra. O tempo Cronos é um, o tempo Kairos é o outro. E nós precisamos buscar o tempo do Senhor. Entender que Ele vai fazer no tempo dEle, no tempo certo. E se o inimigo dominar a nossa mente, nós vamos ser tentados a desistir no meio do caminho. E tem prêmio para quem permanece, amém? Tem recompensa para quem vai até o fim, amém? No versículo 10, o povo diz assim: as forças acabaram. Quem nunca, né, gente? Quem nunca se sentiu assim? Senhor, eu já não sei mais o que fazer, as minhas forças acabaram. Eu não tenho mais ânimo, eu não tenho mais força. Às vezes eu não tenho nem mais fé. Isso é do homem. Você não precisa ter vergonha disso. Mas você precisa reconhecer isso para buscar em Deus, que é a sua fortaleza e o teu socorro bem presente. Amém? E no verso 10 eles falam: as forças acabaram. E isso é algo muito sério, porque nem todo cansaço é físico. Existe um cansaço que ele é acumulado por pressão. E a gente vive sob pressão 24 horas do dia. Existe um cansaço que descansar não resolve. Que você dorme quantas horas forem, não resolve. Por quê? Porque é um cansaço, é uma pressão emocional, é uma pressão espiritual, é uma pressão de não ver mudança. E esse cansaço, ele gera algo que é muito perigoso na nossa vida. A gente começa a diminuir o nosso ritmo espiritual. Tá na igreja todo culto, já não tem mais tanto valor, nem tanta importância. Acordar de madrugada para orar, já não tem mais tanto efeito para nós. Aquele momento de devocional, já não tem mais tanto efeito para a gente. Agora, ler um versículo, pegar a caixinha de promessa. Ainda existe caixinha de promessa? Existe. Pegar um versículo na caixinha de promessa, isso já resolve. Para que tempo com Deus? E aí a gente começa a fazer tudo no automático. Você ainda está presente, mas já não está por inteiro. E isso é muito grave. Acordar de madrugada já não é mais prioridade. A sua oração já virou um Senhor, tu sabes. Já ora tantos anos que o Senhor já sabe. O cansaço te enreda. A fé esmurece. O peso vem. Uma alegria que é roubada. E que nada é capaz de devolver essa alegria para você. E é o viver no automático. Você acorda para dormir e dorme para acordar. E quando você se dá conta, o cansaço já te abraçou. O inimigo, ele não precisa te derrubar. Ele só precisa te esgotar. O inimigo, ele não precisa te derrubar. Ele só precisa te esgotar. Se ele te cansa, é o suficiente. Ele nem precisa ter trabalho de fazer mais nada. É o que eu falei. A sua missão já entrega tudo. Mas vem a resposta de Neemias. Ele não entra em discussão. Ele não perde tempo tentando convencer quem já decidiu não entender. Ele faz duas coisas. Ele ora e ele organiza. Repete comigo, para você não dormir. Ele ora e ele organiza. Neemias 4:9 diz assim: porém, nós oramos ao nosso Deus e como proteção pusemos guarda contra eles de dia e de noite. Queridos, Neemias entende que não é só espiritual, é também posicionamento. É uma batalha que não se vence discutindo, é uma batalha que se vence se posicionando. E aí eu te pergunto, lá dentro da sua casa, você já entendeu que não é só espiritual, que é também posicionamento? Você já entendeu que não vai ser do muito falar, mas vai ser através do teu testemunho? Vai ser através da tua bondade? Vai ser através de quem você é no dia a dia? Vai ser através da tua disponibilidade, da tua disposição? Não vai ser por muito falar. Às vezes a gente quer ganhar nossa família na marra. Ei, se preciso for, usarei palavras. Às vezes a gente vai ganhar a nossa família com a boquinha fechada, só com aquilo que a gente faz, só com a forma que a gente ama, só com o amor que a gente multiplica, que a gente jorra, que a gente gera na vida deles. Mas Neemias, lá no versículo 17, diz assim: cada um com a sua mão fazia a obra e segurava a arma. Eles trabalham, mas não baixam a guarda. Isso significa, sabe o quê? Maturidade espiritual. Eles não largam a construção por causa da guerra, mas eles também não ignoram a guerra por conta da construção. Nós não somos pessoas alienadas. Não estamos fingindo que não estamos vendo a dificuldade. Não estamos fingindo que não estamos sendo atacados. Que estamos vivendo dias de ventos contrários, dias difíceis. Mas nós escolhemos permanecer e nós não iremos desistir. E Neemias fala algo tão poderoso. Ele fala: lutem pelas suas famílias. Querido, não esqueça o propósito. O propósito é a sua casa. E é aqui que eu queria chegar. Ele traz o povo de volta ao motivo. E o Senhor, nessa noite, Ele te traz de volta ao motivo. Se você tem dúvida de qual é o motivo são os seus. O motivo é a sua família. O motivo é a sua casa. Ele mostra, Neemias mostra ao povo que tem um motivo muito maior, uma causa muito maior por trás disso tudo. Quando ele fala lá no verso 14, na parte B, ele diz: não tenham medo deles, lembre-se do Senhor, grande e temível, e lutem pelos seus irmãos, pelos seus filhos, pelas suas filhas, pelas mulheres e pela casa de vocês. Você está entendendo a direção que o Espírito Santo está te dando nessa noite? Lute pelos seus filhos, pelos seus irmãos, pelas suas filhas, pelas mulheres e pela casa de vocês. Existem pessoas aqui que estão simplesmente cansadas, que nem é falta de fé, é cansaço, porque não suporta mais. Está sem forças porque não vê nada mudar. Está triste porque acontece na casa de todo mundo, não é assim? Acontece na vida de todo mundo. Mas na minha casa parece que tem um negócio, parece que tem uma nuvenzinha preta, parece que tem alguma coisa que ali não acontece, não rompe, não vai. Eles não enxergam, eles não percebem. Pastor, eu sou tão fiel. Estou aqui de manhã, de tarde, de noite, sou obreiro, canto, limpo a cadeira, estou na mídia, prego, faço tudo. Mas parece que tudo que eu faço não vale de nada. Mas Deus fala para você: meu filho, minha filha, mede mais mil côvados e continua. Mede mais mil côvados e permaneça. Porque quando você esquece o propósito, quando você esquece o porquê, qualquer dificuldade te faz parar. E eu vim daqui nessa noite porque você não pode esquecer o propósito. Porque você não pode esquecer o porquê. Talvez você nunca tenha desejado parar. Mas a pressão do dia a dia, a falta de resultado, tenha feito você diminuir o ritmo, tenha feito a lenha diminuir. Você é até um bom lutador, mas está num ritmo mais devagar. Mas deixa eu te falar algo muito sério agora. Não adianta só saber lutar, pastora Shirley. Não adianta, só a gente está lutando, lutando, lutando, lutando, se a gente não souber aonde a gente renova as nossas forças. Senão esse cansaço vem e te derruba. Neemias nos ensina a lutar, mas existe também um lugar que nos ensina a continuar. Um lugar que não é campo de batalha, um lugar que é casa. Um lugar de presença, um lugar de altar, um lugar de relacionamento. Um lugar de descanso espiritual. E quem não encontra esse lugar de descanso, acaba transformando o propósito em peso. O inimigo não quer só que você pare de lutar, ele quer que você pare de buscar. Porque sem presença você até tenta, mas é difícil permanecer. E enquanto eu estava preparando essa palavra, o Senhor falava no meu coração: tem gente naquele lugar cansada. Cansada, cansada de tentar, cansada de orar, cansada de não ver mudança. Não é que a pessoa tenha desistido, ela só está cansada. E o Senhor hoje te trouxe nesse lugar para ser refrigério sobre a sua vida. E para te dizer: não desista da sua família. Não desista da sua família, mesmo cansado e sem resposta. Porque a sua família está de pé, e não é por acaso. Ela está de pé porque tem alguém que ora. Ela está de pé porque tem alguém que insiste. Está de pé porque tem alguém que, mesmo cansado, tem permanecido. E talvez esse alguém é você que está aqui hoje. Mesmo cansado, tem permanecido. O cansaço, ele não é por acaso, ele não é um acidente, ele é estratégia do inimigo. Um guerreiro cansado, ele ora menos, ele protege menos, ele busca menos. E eu li uma frase que dizia assim: o cansaço que você sente hoje não é sinal de derrota. É sinal de que você está na linha de frente de uma batalha real e significativa. O altar que você sustenta com perseverança é mais poderoso do que qualquer estratégia do inimigo. A sua família salva é um altar que você irá levantar ao Senhor. Amém? Você toma posse dessa palavra? A sua família salva é um altar que você irá levantar ao Senhor. E eu creio que hoje aqui é um lugar de refrigério para a tua alma. Deus está renovando as suas forças agora. E eu queria te convidar a ficar de pé, que eu quero declarar a palavra sobre a tua vida. Se você se identificou com o que eu li aqui, com o que eu trouxe, com o que eu compartilhei, queria que você levantasse a mão e tomasse posse da palavra do Senhor. Não sou eu que estou dizendo, é a palavra. Salmos 34:5 diz assim: os que olham para Ele estão radiantes de alegria. Seus rostos jamais mostrarão decepção. Os que olham para Ti estão radiantes, Senhor. Eu não sei o que você tem enfrentado na sua casa, mas eu quero profetizar que os seus olhos estão radiantes, porque são olhos de fé daquilo que o Senhor irá fazer. Isaías 40, 29 e 31 diz assim: dá força ao cansado e multiplica as forças ao que não tem nenhum vigor. Os jovens se cansarão e se fatigarão, e os moços certamente cairão, mas os que esperam no Senhor renovarão as forças, subirão com asas como águias, correrão e não se cansarão, caminharão e não se fatigarão. Amém? Se você tem se sentido cansado, essa palavra do Senhor, direto do coração do Senhor para a tua vida. Você não vai parar no meio do caminho, você não vai desistir da sua família. Esse cansaço não vai te enredar, esse cansaço não vai te fazer desistir. É noite de renovo, é noite de cura da alma, é noite de medir mais mil côvados e permanecer e entrar nessa brecha e lutar pelo teu lar. E eu quero orar por você que, assim como eu disse aqui, está na reconstrução dos muros da sua família. Você que tem apresentado diante do Senhor alguém, mas tem se sentido sem força, tem se sentido cansado, tem recebido ataque na mente, tem estado desanimado, tem diminuído o ritmo, e hoje precisa receber revestimento do céu. Precisa ser fortalecido do Senhor para não desanimar e lutar pela sua família. Você que às vezes fala assim: pastor, eu venho para a igreja, mas quando eu chego na minha casa, o cenário é de caos. O cenário é de bebedeira. O cenário é do meu filho trancado no quarto com depressão. O cenário é de dor, o cenário é de morte. O cenário é de só notícias ruins. Ei, mas você não vai desanimar, você vai continuar lutando pela sua família. Essa palavra é para você que tem olhado os muros destruídos, que tem visto a sua família desprotegida, tem percebido a intenção do inimigo em destruir a sua casa, mas que hoje você entende que é você, é com você, é você que precisa se levantar. Para de terceirizar a função para outra pessoa.

0: que é do Senhor. Não é sobre a sua força, não é sobre a sua eloquência, não é sobre o seu conhecimento, mas é sobre o Senhor. E eu quero dizer que existe uma nuvem profética nesse lugar. Neemias, antes de agir, ele chora, ele jejua, ele busca direção. Então não tenha medo, não tenha medo de chorar pela sua família, de orar pela sua família, de jejuar pela sua família, porque o Espírito Santo irá te direcionar.
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2: E aí, meu irmão, como foi? Que palavra poderosa, não é mesmo? Deus é maravilhoso, Deus é poderoso, Deus é aquele que faz infinitamente mais além de tudo que pedimos, sonhamos e pensamos, segundo o seu poder que opera em nós. Essa semana que começa, eu quero profetizar sobre a tua casa, sobre a tua família. Eu quero declarar paz, bênção, quero declarar misericórdia, abundância do agir de Deus sobre você e sobre a tua casa. Vamos orar? Pai, em nome de Jesus, nós queremos começar essa semana declarando que sobre a nossa casa não vale encantamento. Queremos declarar: eu e a minha casa servimos ao Senhor. Queremos declarar que a tua mão é poderosa para nos guardar, para guardar esposos, esposas, filhos, filhas, mamãe, papai, a vovô, vovó, toda a nossa família. Declaramos, Pai, que não ficará nem uma unha sequer no Egito. O teu poder alcançará toda a nossa parentela. Eu te peço, nos dê uma semana com grandes expectativas de que alguém da nossa família vai ouvir a tua voz e vai se render aos seus pés. Eu declaro essa palavra na autoridade do nome de Jesus. Amém. Amém. Amém. Glória a Deus. Então, amanhã eu te espero, 5:30 da manhã, CZN em família. Deus te abençoe. Graça e paz!
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Deus Todo-Poderoso, Pai amado, Senhor de muitas misericórdias, ah, Senhor de infindáveis promessas e feitos, nessa manhã, Senhor, te apresentamos as nossas vidas, os nossos desafios. Vem, Senhor, e perdoa as nossas transgressões. Somos limitados e tão errantes. Como diz o apóstolo Paulo, o bem que quero não faço, mas o mal que não

quero e se faça. É um conflito constante, Senhor, nesta vida, pois muitas são as aflições, são as tentações. O mundo nos oferece, Senhor, um banquete, mas um banquete de ilusão, Pai. Por isso, Senhor, somos inclinados a errar, mas a Tua boa mão com Teu cajado nos alinha à Tua vontade. Ajusta-nos, Senhor, ao Teu querer. Mostra-nos o que está oculto, pois muitas vezes somos tentados a ser guiados pelo que sentimos e não por fé.

novas criaturas, Senhor, e queremos viver como tal. O Senhor é aquele que faz acontecer. E quando o vento sopra contrário, Senhor, por vezes levados somos a desistir dos nossos objetivos, das nossas metas. Mas é o Senhor quem forja o nosso caráter neste momento, Pai. Tu és soberano. E quando o Senhor diz sim, não há quem diga não. E quando o Senhor diz não, é melhor aceitar, pois a tua palavra diz que tudo coopera para o bem daqueles que te amam, Senhor. Mostra-nos o teu querer. Vai à nossa frente. Continua a cuidar de nós. Cuida da nossa família, Senhor, do nosso bairro, da nossa cidade, estado, Brasil. A nossa nação a te pertence. É ano de eleição, Pai. Muda as peças, Pai. Move, Pai, aquilo que não presta, aquilo que não provém do Senhor, aquilo que está afundando a nação. Tem misericórdia de nós. Que haja paz em nossa nação, entre as nações, no Oriente Médio, que haja paz em Israel. Nós oramos em nome daquele que é sobre todo nome.

Ele é o rei da glória. E até é o seu nome. Adorado seja o nosso Deus, engrandecido sobre toda a terra. Josiane e Fernanda Brum, que música, que louvor, que adoração. E a Vé ao vivo. Antes, Larissa Santos é Deus quem vai fazer. E ainda Marcos Salles, estamos de pé ao vivo. 3h20 no Rio, eu tenho pra você um livro abençoado. Eu creio que vai abençoar muito a sua vida. Respingos Diários no Céu, um devocional de oração da minha autoria. Deus é fiel, baseado aqui, ó, nas manhãs, o Café com Crente, nas nossas orações matinais, como Deus é tremendo, né? O nosso carinho pra você, lançamento agora sexta-feira, dia 5, tá? Vai lá no meu Instagram, @marciacartieroficial, me segue lá, você fica sabendo de tudo

0: Aí, ó, mandar um beijo carinhoso aqui pra turma que tá ligadinha. Alô, Nova Iguaçu, alô, Maria Cristina, dizendo, ó, tô participando do sorteio, hein? Um beijo carinhoso, alô pra mim, tô no ônibus indo trabalhar, ô, glória a Deus, Deus é tremendo, ele é fiel. E ainda mais, tem por aqui quem? Um abraço aí, é, pastor Veloso em Jacarepaguá, bom dia. Eloy Socorrista dizendo, dois sangues, salve vidas. Um abraço, é a campanha de junho, é isso? Um abraço também aqui, ó, pra missionária Maria Angélica. Alô, Campo Grande, semana vitoriosa e abençoada pra toda a família, todos da Rádio 93 FM. Rogério Cassiano, bom dia, meu querido. Deus abençoe. Alô, freguesia Jacarepaguá. Manda um beijo aí pra minha esposa, que é a Fernanda Félix, dizendo assim, te amo, querida. Olha, lindo isso, hein? E você aí, manda o áudio, quero te ouvir. Bom dia.
1: Bom dia, Marcinha Caxias. Tudo bem? Olha eu aqui de novo. Quero esse devocional, tá? Porque eu te acompanho todos os dias de manhã. Começo a ouvir a 93, amém. 6 da manhã e vou até 6 da noite. Beijos.
0: É, o dia inteiro ligadinho na 93, ô Glória.
2: Bom dia, Márcia Cartier, bom dia. Tudo bom? Aqui quem fala é o Alberto Calixto, da Casa de Oração de Vila Maria Helena, Tupis Caxias. Márcia, estou passando para pedir a você para mandar um beijo e um abraço pro meu sobrinho Theo, que fez aniversário no sábado, completou 7 aninhos. E pro meu irmão Leonardo Calixto, que é pai do Theo, que fez aniversário ontem, domingão.
0: Família, é, dizer a eles
2: tudo de bom, uma nova etapa, né, de vida. E na presença do Senhor, beijo e abraço para todos, fiquem todos com Deus, uma excelente segunda-feira e semana para todos.
0: Assim seja, mês abençoado.
3: Bom dia, Marcinha Cartier.
0: Bom dia.
3: Estou fazendo parte dessas orações, amém, abençoadas. Um beijo para você e todos os seus ouvintes, nesse da ilha.
0: Deus é fiel, é tremendo.

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1: E a segunda-feira, dia 1º, será de tempo instável na cidade do Rio. O dia começa com muitas nuvens e a previsão de chuva fraca isolada em diferentes pontos da capital ao longo do período. As temperaturas ficam mais amenas, variando entre a mínima 20 e a máxima 22 graus.
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1: Léo Vieira, com você, querido. Bom dia.
8: Bom dia, ouvinte ligado na 93 FM. Estamos começando a cobertura do trânsito na manhã desta segunda-feira. Já de complicações para quem está pela zona norte da cidade. Teve um acidente entre um ônibus e um motociclista no trecho da Boulevard 28 de Setembro, ali bem no cruzamento com a São Francisco Xavier. E o trânsito é complicado, afetando principalmente quem segue em direção ao Largo da Segunda-feira, no caminho ali para a Avenida Maracanã, e também para quem segue em direção ao trecho da Tijuca. Para você que circula entre Vila Isabel, Maracanã e a chegada ao centro, dê preferência ali pelo trecho da Conde Bonfim, a Doc Lobo, ou mesmo a passagem entre Visconde de Niterói e Bartolomeu de Gusmão. Pela Rei Pelé, o trânsito já começa a se intensificar na chegada à Praça da Bandeira. O motorista que está circulando ali na chegada ao Trevo das Forças Armadas e no acesso a Presidente Vargas no trecho da Cidade Nova já começa a sentir trânsito mais intenso. Para quem está pelo trecho da Bicalho, observo dificuldades ali na saída do gasômetro, mas o trânsito já dá uma melhorada entre o IML e a chegada ao Trevo das Forças Armadas, também no acesso à Cidade Nova neste momento. 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

0: É só 93 FM por aqui, maravilha, maravilha, que bom que você tá com a gente. Olha, lembrando que daqui a pouquinho tem o que? Ilustrações do Reino com o nosso queridão pastor João Ribe Pagliarin, ele que é da comunidade cristã Paz e Vida. E dizendo pra você aqui, deixa o nosso bom dia. Alex Tocha, alô, paciência, Margarete Santa Cruz, bom dia, e a Isa Mara, da Assembleia de Deus, Magalhães Bastos, do pastor Júlio Sermoldi. Missionário Simone também, a família Sermoldi aí, um abraço aí. Não, eu tô te ouvindo aí todas as manhãs, tá? Deus abençoe. Alô, Marilda Fernandes, um abraço, ela mora na Cidade de Deus, desejando um bom dia a todos, tá participando sim do sorteio do devocional de oração, tá? Respingos diários no céu. Olha, mandar um abraço aqui, turma tá ligada, bom dia, bom dia.
1: Bom dia, Marcinha Cartier, bom dia, ouvintes da 93, fala. Povo abençoado, bom dia, Marcinha, manda um abraço para minha esposa, Gildete, que está comigo aqui, indo para o trabalho. Abraço, querida, Deus abençoe o seu povo na terra.
0: Bom trabalho.
2: Bom dia, querida. Oi. Marcinha Cartier, hoje... dia 1º de junho, anos da Igreja Vida e Família aqui na Abolição.
0: Que
2: pastor
0: benção.
2: Renato Martins, pastora D, um grande beijo, hoje vai ter uma linda festa de gratidão aqui na Dom Helder Câmara, 8137.
0: Parabéns.
2: Venha você, o nosso convidado.
0: Deus é fiel, bom dia, oi.
3: Bom dia, Márcia Cartier.
0: Diga, querido.
3: Tudo bem por aí?
0: Agora sim.
3: Então tá. Dia 1º de junho, começa uma semana abençoada. Deus me abençoa a todos neste dia que se inicia. Eu Amém. Sou José da Lúcia, sou de Vitor Dumas, Santa Cruz, quadrangular, pastora Shirley. Vai ser feliz no dia de hoje, Marcinha.
0: Vamos sim, bom dia. Deixa

0: Disco Praise, se eu me humilhar aqui na sua 93 FM. Ouvimos ainda Eu, Lacris, Controlo Tudo ao vivo, Enche Las Chuvas de Poder também ao vivo. É a sua 93.
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0: Juliano Medeiros, bom dia, Juliano.
2: Bom dia, Márcia Cartier, bom dia também aos ouvintes do Café com Crente. A Fiocruz descartou neste domingo um caso suspeito de ebola em um paciente que estava internado aqui no Rio após retornar de Uganda, na África. O homem chegou ao hospital com sintomas como tosse, calafrios e diarreia e foi colocado em isolamento preventivo. Os exames realizados pela Fundação confirmaram que o paciente está com malária e descartaram a infecção por ebola. Com esse resultado negativo, ele deixou o protocolo de isolamento e segue em tratamento médico. Enquanto isso, autoridades de saúde ainda investigam um caso suspeito da doença em São Paulo. O paciente é um imigrante da República Democrática do Congo. Os exames mais específicos devem ficar prontos ainda hoje. Hoje é o primeiro dia da operação dos trens do Rio sob o comando da Trens RJ, que tem a administração da nova via mobilidade. É o primeiro dia útil. A mudança acontece sem alterações nos ramais, horários ou funcionamento das estações. Nos próximos meses, o sistema ferroviário passará por obras de recuperação da infraestrutura e melhorias operacionais. A nova concessionária também vai implantar gradualmente essa nova marca da Trens RJ. Segundo a Secretaria Estadual de Transporte e Mobilidade Urbana, o objetivo é aumentar a eficiência, a segurança e a qualidade do serviço para mais de 300 mil passageiros transportados diariamente. Outras notícias do dia estão no nosso site radio93.com.br.
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3: Quando a vida começou na terra e todas as criaturas surgiram, os pássaros sabiam voar, sabiam pousar nas árvores, mas não sabiam cantar nem fazer ninhos. E os pássaros sofriam muito, porque todas as vezes que a fêmea ia botar o seu ovinho, aquele ovinho caía no chão. Com sorte, caía na relva ou sobre a grama e continuava inteiro. Mas às vezes, a fêmea botava o ovo de cima da árvore e aquele ovo caía na pedra, caía no chão e quebrava. E os ovos, que não eram partidos porque caíam na areia ou porque caíam na relva, esses ovos ou eram pisados pelos outros animais ou devorados pelas cobras. Então, os pássaros sofriam muito porque a fêmea engordava, engordava e ela sentia que ia botar o ovo, tentava procurar um lugar macio para o ovo cair e quase sempre o ovo se partia ou era pisado ou devorado. Com isso, os filhotinhos não conseguiam nascer. A maioria dos ovos se perdia e a população de pássaros estava diminuindo muito. Então, todos os pássaros se reuniram e resolveram fazer um grande clamor a Deus. E os pássaros começaram a pedir: Senhor, socorre-nos antes que a nossa espécie que o Senhor criou se acabe. E Deus, ouvindo o clamor daqueles pássaros que suplicavam, mandou que um anjo descesse do céu e ensinasse aos pássaros como fazer ninhos. E o anjo foi ensinando para todos os pássaros como pegar folhas, gravetos, como pegar pequenos ramos e pequenas lascas de madeira e fazer ninhos bem robustos. E o anjo explicou: vejam os galhos das árvores, parecem mãos que seguram. Então, façam os ninhos do jeito que eu estou ensinando, aqui, nos galhos das árvores. E os pássaros disseram para o anjo: mas nós não temos mãos como você tem, nós temos penas e asas. E o anjo disse: ah, isso não é problema. Veja, usem os bicos, utilizem seus bicos e vocês vão conseguir tecer os ramos, as folhas, as gramas e vão fazer belos ninhos. E os pássaros tentaram fazer como o anjo de Deus havia ensinado por ordem do Criador e conseguiram fazer lindos ninhos nos galhos das árvores. E quando agora as fêmeas precisavam botar ovos, os ovinhos ficavam nos ninhos e não se quebravam mais, e chocavam, e muitos filhotinhos nasciam. Então, quando todos os pássaros viram que aquele ensinamento de Deus tinha sido tão proveitoso, os pássaros mais uma vez se reuniram e disseram: vamos louvar a Deus, vamos cantar ao Senhor. E os pássaros, que não sabiam cantar, abriram seus bicos e começaram a gorjear, e lindas canções, lindos cantos saíam dos peitinhos dos passarinhos, e aquele louvor encheu não apenas a floresta, mas o próprio céu. Quando você ouve um passarinho cantando, você fica tocado pela beleza do seu cântico. Saiba, portanto, que cada passarinho, nesta hora, está louvando o Criador por ter agido com tanta sabedoria e preservado suas vidas. Deus tem feito tanto por você, é ou não é? Deus tem te conservado, Deus tem cuidado de você, Deus tem te amado tanto que Ele enviou não um anjo, mas o seu Filho Jesus para te ensinar todas as coisas aqui nesta vida, para que você aprenda a ser uma pessoa feliz de verdade. E quando você vê que todos os ensinamentos de Cristo preservam a tua vida e a de seus familiares, e você vê a tua vida protegida e abençoada, e você sente a certeza da salvação, você tem convicção de que a tua vida está guardada e a tua descendência protegida e que a tua família está sendo abençoada, então você sente também o desejo de louvar ao Senhor do fundo do seu coração. E você pode louvar ao Senhor cantando, se souber cantar, glorificando, se souber falar, aplaudindo, se não conseguir fazer outra coisa. Mas você pode louvar a Deus o tempo todo, um cântico espiritual, algo que sai de dentro do teu coração, porque grandes coisas o Senhor tem feito pela sua vida, e por isso você deve se alegrar e cantar. Eu estou tão alegre, e sinto que você está tão feliz por tudo que Deus fez por nós, que vou ler agora o Salmo de número 113. Louve ao Senhor comigo. O Salmo diz assim: louvai ao Senhor, louvai, servos do Senhor, louvai o nome do Senhor. Seja bendito o nome do Senhor desde agora e para sempre, desde o nascimento do sol até ao ocaso. Seja louvado o nome do Senhor. Exaltado está o Senhor acima de todas as nações, e a sua glória sobre os céus. Quem é como o Senhor nosso Deus, que habita nas alturas, que se curva para ver o que está no céu e na terra, que do pó levanta o pequeno e do monturo ergue o necessitado, para fazer assentar com os príncipes, sim, com os príncipes do seu povo, que faz com que a mulher estéril habite em família e seja alegre mãe de filhos. Louvai ao Senhor, louve a Deus. Este salmo disse que desde o nascimento até o pôr do sol, louve ao Senhor. Você já viu que os pássaros, antes que o dia nasça, eles já estão cantando? E eles cantam o dia inteiro, e mesmo quando o sol se põe, eles continuam cantando. E mesmo quando uma espécie de pássaros vai dormir, outra espécie surge e louva a Deus, até a coruja. E assim, dia e noite, as aves estão cantando. Por quê? Porque seus coraçõezinhos estão agradecidos por tudo que o Criador fez. Então você também, de dia e de noite, todo tempo, toda hora, glorifique, exalte ao Senhor, louve a Deus, porque Ele é digno de todo louvor, de toda honra e de toda a glória.

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4: Olá, muito bom dia, queridos amigos ouvintes da 93 FM. Você está no programa Momentos de Paz e Vida e aqui quem vos fala é o seu amigo de todas as manhãs. Eu sou o pastor Vitor Apolinário. Hoje, dia 1 de junho de 2026. E você acabou de ouvir uma linda ilustração do Reino de Deus, contada pelo meu pai na fé, o pastor João Ribe Palharim. E a ilustração desta manhã de segunda-feira, ela teve o tema Os Pássaros que Louvam a Deus. E eu tenho a certeza que a sua vida e a sua fé foram muito edificadas através desta linda ilustração. E eu quero já aproveitar a grande audiência do programa Momentos de Paz e Vida para fazer a você um convite que tem o poder de mudar a sua vida, que tem o poder de mudar a sua história e a história de toda a sua família. 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Muito bom dia, pastor Diego Guimarães.
5: Muito bom dia, meu amigo, pastor Vitor Apolinário. E eu quero também dar um bom dia especial a todos os ouvintes desta programação. Deus vai agir poderosamente através desta programação.
4: Pastor Diego, já aproveita e dê o endereço ali da Paz e Vida de Porto da Pedra e convida todo o povo da região de São Gonçalo, porque eu tenho a certeza que quarta-feira, na Paz e Vida do Porto da Pedra, Deus tem operado maravilhas.
5: Com certeza, pastor. 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

0: chame Jesus ao vivo. 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É por aqui assim, só musicão, só louvor, adoração ao nosso Deus. Antes Marine Freezing, gratidão ao vivo. 7:15 no Rio.
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0: E aqui assim, ó.
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0: estão desfavoráveis, é quando o senhor entra em ação. Deus não faz acepção ao vivo. Na voz dela, Leia Mendonça, e você tá com a gente. Antes, ó, ouvimos Central 3, tudo a ver com ele. Bom dia, bom dia. 7h27 no Rio. Olha, daqui a pouquinho tem um sorteio, hein? Hoje o livro Respingos Diários no Céu, devocional de oração da minha autoria. É isso aí, você pode faturar pelo 968038319. Mandar um abraço aqui, ó. São João de Meriti, o bairro da Venda Velha, quem tá ligadinha é a Luísa Lages, bom dia. Samuel da Igreja Pentecostal Labareda do Fogo, em Santa, o que seria Santa Cruz? Bom, tô indo trabalhar com a caixa de som na mochila, na altura. Um abraço, manda um abraço pra mim aí, Samuel. Vai na paz, bom trabalho, meu querido. Obrigada a sua audiência e seu carinho. Bom dia também a Fabrícia Inhaus, desejando aí um abençoado dia pra todos nós. Tá sim no sorteio, minha querida. Ó, Ana Dalva e Mesquita dando bom dia, ó. Já tomou café, Ana Dalva? Caprichado hoje. Francisco Chiquinho já na pista de bike. Um abraço também a Margarida Tavares em Madureira. Vozinha, bom dia. Em Nova Iguaçu, encomendador Soares, Daniel Agapito. Ei, bom trabalho. Manda um abraço aí, ó, partindo Barra Mansa. O Anderson, Kevin, o Luiz Carlos também tá com a gente, olha. Bom dia, Rosane em Austin. Tu, mas ela tá sempre ligada, hein? Alô, Kátia Cristina, bom dia. Um abraço aí pra todo esse pessoal de Mesquita. Nilson Marques também tá ligadinho, bom dia pra você. Eu quero ouvir, você gravou um áudio, é? Ah, então tá, eu quero ouvir. Bom dia.
1: Bom dia, Márcia Cartier. Aqui é Cláudio Márcio de Abreu, de Nova América. Fala, querido. Primeiramente, quero te dar parabéns pelo seu devocional. Amém, coisa querido. Linda de Deus na tua vida.
0: Deus é fiel.
1: Quero participar aí do sorteio aí.
0: É, tá concorrendo.
1: Beijo, vai ser feliz.
0: Vamos todos.
2: Bom dia, bom dia, minha querida Márcia Cartier, a melhor do Rio de Janeiro.
0: Deus é fiel.
2: Elias da Van de Guapimirim, sempre, sempre no café com o cliente.
0: Obrigada.
2: Ô, Márcia, eu quero mandar um abraço para todos os motoristas de vans que estão agora juntinho comigo, trabalhando e ouvindo a melhor. Beijo no coração.
0: Beijo, obrigada, audiência, a companhia, claro, a carona, né?
3: Bom dia, Marcinha, bom dia, 93, Ana Lúcia Abreu, que venha junho, abençoado. Amém. E regado das bênçãos do nosso Deus, de isso, proteção, de saúde sobre nós, sobre a nossa nação. Deus te abençoe, Marcinha. Beijos.
0: Beijo, querida.
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0: A hora certa, confere. 7h29 no Rio.
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3: Pastor Paulo Dias, Primeira Igreja Batista em Suruí.
4: Fala, bênção, graça e paz, segunda-feira na presença do Senhor. Olha o que nos diz o texto de Êxodo, capítulo 2, né, verso de número 3. Não podendo, porém, escondê-lo por mais tempo, tomou um cesto de junco, calafetou-o com betume e piche, pondo nele o menino, largou-o no carriçal à beira do rio. Queridos, esse texto nos fala sobre como a mãe de Moisés, né, ela viu uma forma de poder salvar o seu filho Moisés, né? Como Joquebede, ela pôde criar esse meio para que pudesse não ser morto o seu filho. Há momentos que nós não temos mais como esconder o nosso problema. Tudo que a gente pensa é, não haverá jeito. Mas eu gostaria de, nesses textos, dizer a você que, por mais louco que pareça, Deus está no controle.
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7: E vamos com ele, Léo Vieira, de volta com você, querido.
8: De volta, ouvinte ligado na 93 FM. Tô de olho na movimentação do trânsito para quem está circulando pela zona norte da cidade. Trânsito ainda com problemas para quem está pela região de Vila Isabel. Tem sinais de trânsito com problemas ali no cruzamento entre Barão de São Francisco e Teodoro da Silva. E o trânsito está bem complicado por lá, já afetando a saída da José do Patrocínio para quem está entre a ligação do Grajaú e a chegada ao trecho do Maracanã. Para quem está optando pela Maxwell, dá para ganhar um tempinho. Tô de olho também na movimentação na Zona Norte, mas para quem tá pelas vias expressas, Avenida Brasil tem lentidão. Entre a altura da Penha e a chegada ao Terminal Gentileza no caminho para o centro. Para quem tá seguindo a direção à Zona Oeste, o trânsito é mais complicado entre o trecho do Caju e a chegada Benfica. Para quem tá optando pela linha vermelha, observa dificuldades. Para você que sai da Penha, Ibiapina e Ruranos são melhores opções na chegada ao trecho ali da Leopoldo Bulhões. Para quem está seguindo em direção ao centro, é uma opção. 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

0: tem sorteio aqui do livro, hein? O devocional de oração. O devocional é Respiros Diários no Céu daqui a pouquinho. Olha, um abraço aí pra Solange Bueno em Jacarepaguá, Tamires do Jacarezinho, Jaconiza Cláudia, ouvinte aí de Caxias. Bom dia também a Marina em Mesquita. E ainda a Inês de Alcim, a todos a Metodista Vaselina Central em Belfor Roxo, quem manda um abraço é o Alex. Bom dia, Alex. Bom dia pra você.
1: Bom dia, Marcinha. Oi. Aqui é o Banita.
0: Fala, Banita.
1: Tomando café com você.
0: Obrigada.
1: E ouvindo as canções.
0: Que maravilha.
1: Que nossas vidas. Vai ser feliz.
0: Bom, você também.
2: Bom dia, Rádio. Bom dia. 93. Aqui é Rosilene Joxieta.
0: Fala, querida.
2: Ando para agradecer por mais um mês de junho na permissão de Deus. Beijos.
0: Amém. Junho seja de bênção, ó.
3: Bom dia, Márcia Cartier. A gente fala é Alverinda, moradora de Mesquita.
0: Fala,
3: eu quero mandar um grande abraço para vocês da rádio e também para minha família, minhas filhas, meus netos.
0: Amém. Um abraço também para Enilde do Complexo do Alemão.
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0: 15 para as 8 no Rio.
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0: De volta, Juliano Medeiros.
12: O julgamento da morte do menino Henry Borel entra hoje no oitavo dia. A expectativa é pela oitiva de dois peritos do IML responsáveis pelos laudos e exames complementares que apontaram as lesões no corpo da criança. Os depoimentos foram solicitados pela defesa de Jairo Souza Santos Júnior, o Jairinho, que questiona a validade dos documentos periciais. Jairinho e Monique Medeiros, a mãe do menino, respondem pela morte de Henry, ocorrida em março de 2021. A previsão é que o julgamento continue ao longo desta semana. Esse é o júri mais longo da Justiça do Rio, superando o de Flor de Lis, que foi condenada pela morte do esposo e pastor Anderson do Carmo. Uma criança de 11 anos foi atacada por um tubarão neste domingo na praia de Piedade, em Jaboatão dos Guararapes, Pernambuco. O menino sofreu ferimentos na região do quadril e na mão esquerda e foi socorrido pelo Corpo de Bombeiros. A vítima está sob cuidados no Hospital da Restauração, no Recife. Este é o terceiro ataque registrado no estado este ano. Os bombeiros reforçam que a Praia de Piedade possui sinalização de risco e orientam banhistas a respeitarem os alertas e as recomendações dos guarda-vidas. E a seleção brasileira de futebol embarca hoje para os Estados Unidos após vencer o Panamá por 6-2 em um amistoso disputado aqui no Maracanã. Os gols do Brasil foram marcados por Vinícius Júnior, Casimiro, Rayan, Lucas Paquetá, Igor Thiago e Danilo Santos. Apesar da goleada, o técnico Carlo Ancelotti ainda busca ajustes na equipe antes da Copa do Mundo. O próximo compromisso da seleção será no sábado em Cleveland, contra a seleção do Egito no último amistoso antes do Mundial. E aí essa estreia lá no Mundial vai ocorrer contra o Marrocos no dia 13, às 7 horas da noite. São 7h53 aqui no Rio de Janeiro.
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0: 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E você, tá com a gente?
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0: Agradecendo a Deus pelo seu carinho.

sorteio foi do meu livro Respingos Diários no Céu, um devocional de oração que nasceu aí nas manhãs do Café com Crente, naquela oração matinal, cedinho que a gente faz, né? Todos os dias. Eu creio que vai abençoar muito a sua vida. Ao longo desta semana, nós estaremos sorteando aí todos os dias um livro pra você, tá bom? Então fica ligado na

Você vai saber tudo sobre o lançamento do meu livro, que acontece agora, dia 5 de junho. Olha, parabéns então a Marilza Gomes. Ela é do centro, Marilza Gomes do centro. 97 é o final, é o início, né? 97, final 44 é o WhatsApp da Marilza Gomes. Marilza, parabéns, a partir de amanhã, seu livro já está aqui. Rua Senador Haroldo de Oliveira, 211, São Cristóvão, entre 10 da manhã e 5 da tarde, não esqueça a sua identidade. Vem aí, Roberto Vidal com Bom Dia 93, aliás, durante todo o dia. Muito

0: indo embora? Vai, meu filho! Meu desejo pra você.
1: Vai ser feliz!
0: Junho abençoado! Não.

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sombra. Então, olha, mais uma semana pra gente se cuidar, ter atenção pelas ruas do Rio de Janeiro, ter atenção no trabalho, manter o foco, a força, a fé, né? Mesmo no caos, mesmo nos problemas, erga a sua cabeça e siga em frente, fazendo sempre o seu melhor, né? Nosso encontro vai até às 11 horas da manhã, com muito louvor, alegria, prêmios para você, né? Você ligado aí no carro, pelas ruas. Ah, Vidal, tô aqui de férias, boas férias para você. Sempre vou liberar o WhatsApp para você durante todo esse encontro aqui para você poder ter esse canal de encontro com a gente, para mandar o teu alô, mandar o teu recado, à vontade, participar das promoções, tá bom? Anota aí 968038319. Capricha no WhatsApp aí. 968038319. A semana começando, semana para você mandar alô. Sempre comece gravando aí o seu nome, o seu bairro e para quem você manda alô. 968038319. Por esse mesmo WhatsApp. Claro, você pode colocar o nome na oração a partir das 9 da manhã, onde juntos vamos orar, clamar, exaltar o nome do Senhor em unidade, com muita gratidão. Daqui a pouco tem dica para as mulheres.

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0: Fabiana Sinfrone com Elaine Martins, né? Chegou o novo tempo. Cada musical, né? Chama dar um bom dia aqui, o pessoal de Oswaldo Cruz, Bento Ribeiro, essa turma que tá ouvindo a 93. Bom dia, galera. Deus abençoe vocês aí.
1: Dia 93, bom dia, Roberto Vidal, que é o Paulinho da Água de Caxias. Quero mandar um abraço para todo da Igreja Missionária Maranata, do lote 15. Ontem o culto da família foi tremendo, tremendo. O Espírito Santo de Deus estava lá com o pastor Fabiano.
0: Amém.
1: E a pastora Silvia.
2: Bom dia, Vital.
0: Boa.
2: Aqui é Rosilene de Anchieta, passando para agradecer, porque Deus me permitiu chegar a junho. Beijo.
0: É isso aí, bem-vindo, mês 6, né? Mês de junho, mês das comidas típicas.
3: Bom dia, bom dia, bom dia, família 93. Aqui é Gilson Luiz, da igreja INTC na Pavuna, deixando um grande abraço para todo o povo de Deus. Bom dia, bom dia, bom dia.
0: Bom dia, povo da Pavuna.
4: Bom dia, Roberto Vidal. Aqui é Ribeiro de Cosmos, seu fã número 1 na Avenida Brasil. Hoje acompanhado da minha princesa da 93 FM, indo para Facilite. Boa semana, meu amigo.
0: Boa semana, seu Ribeiro. Boa semana, turma linda da Facilite, a melhor proteção para o seu carro. Vidal, sou Ana Dalva de Mesquita. Quero desejar um grande abraço aí para todos os membros do Ministério Kadosh em Vila Emil, Mesquita. Pastor Bruno Hassan, em especial a todos os meus pastores aí, a turma que tá ligada na 93.
5: Conquistou meu coração.
0: Não se atrase, tá bom? Se atrasa não. 8:15.
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3: Single Chame Jesus ao vivo, Sara Farias. 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
2: 8:23. 8:23.

0: A Promessa. Gisele Nascimento, essa música é nova. É um presente de Deus pra gente, né? Cada música linda nessa manhã. Aline Barros, ressuscita-me. Deixa eu mandar um bom dia aqui pra você, minha amiga costureira aí. Ligada aqui na 93 do Bom Dia, costurando já. Bom dia. A turma do cafezinho, né? Ó, cafezinho 15 minutos, hein, né? Uma hora não, hein? Turma chega pra tomar um café nas empresas aí, meu irmão, gasta uma hora do café, gente. 15 minutinhos, gente. Aquele cafezinho pra começar o trabalho, né? Dedicado, fazendo tudo direitinho, com dignidade, com amor, né? São 8 horas e 28 minutos. Eu quero falar aqui pra essa galera que tá ligada na 93 FM. Cadê? Aqui? Ah, tá aqui no zap. Fala aí.
1: Bom dia, Vidal. Graça e paz. Segundo Vidal.
0: Não é?
1: Vamos que vamos aqui. É Ivan da Igreja Sampaio. Oi, Nova Ivan. Jerusalém. Grande abraço, Vidal.
0: Um abraço à turma do Sampaio aí, da Nova Jerusalém. Pastor Samuel, pastora Denise.
2: Bom dia, Vidal. Tenha uma semana abençoada na presença do nosso Pai Celestial. Que Deus acampe, proteja, guarde vocês nessa equipe 93. E seu vídeo esteja ligadinho na melhor. Aqui é a Sueli Valéria de Duque Caxias. Um abraço, fica com Deus, Vidal.
0: Você também, Sussu. Valeu, bom dia, Caxias.
3: Bom dia, Vidal. Bom dia, família 93, Marilene de Belfort Roxo. Quero desejar uma semana abençoada para todos. Oferecer o próximo voo para todo o povo do condomínio 10 Portal em Belfort Roxo, que estão todos ligados na melhor. E família Moreira, fique na paz, Vidal.
0: Fica na paz aí você, a turma de Belfort Roxo.
4: Paz do Senhor, Roberto Vidal, paz, que é o pastor Reginaldo da Assembleia de Deus de Belfort Roxo. Fé no Pai que no inimigo cai, meu amigo. Quero oferecer o próximo louvor para você, Vidal, para todos os ouvintes e locutores da Rádio 93.
5: Bom dia, meu amigo Vidal, aqui é o Cláudio da Igreja Ministério Palavra e Vida de Nova Friburgo, desejando um ótimo começo de semana pra você e todos os ouvintes da rádio, meu irmão, fica na paz.
0: Fica na paz. Vidal, manda alô pra galera da Vila da Penha, aqui é a Adriana, pra semana começar legal, ela finaliza, corre e liga no Vidal.
6: Guadalupe, Marechal, Rocinha e Vivigal, Zona do Serra Coral, todos ligados no Vidal.
0: 8:30.
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14: Habite ricamente em vós a palavra de Cristo, Colossenses 3:16. Como vimos, não é exagero ler demais a palavra de Deus, mas sim uma necessidade. Ler a Bíblia, absorver a Bíblia, ingerir a palavra é uma ordem de Deus para todos nós. A palavra é instrumento de restauração, de libertação, de cura para a nossa alma doente. É a base de tudo. Ela fortalece o espírito, conforta a nossa alma, fortalece a personalidade por dentro, até Cristo fluir. A palavra não pode ser apartada do tratamento interior que o Espírito Santo faz e quer fazer em cada crente e que dura a vida inteira. Ela é remédio para a nossa alma marcada pelo pecado. A palavra de Deus gera paz, poder, alegria, saúde, força e vitória.
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0: Chega mais, Léo Vieira, conta como é que tá o trânsito aí, meu irmão. Bom dia.
17: Bom dia, ouvinte ligado na 93 FM. Tô de olho na movimentação do trânsito para quem tá circulando pela região de Niterói em direção ao Rio. O negócio tá complicado para quem tá pela BR-101. Trânsito já é lento a partir do trecho do Porto do Rosa até a chegada à altura da Ilha das Flores. Mais cedo, um acidente por lá. Já foi liberada a faixa que estava ocupada por conta do acidente, mas ainda são 10 quilômetros de congestionamento. Quem está optando pelo trecho da RJ-104 consegue ganhar um tempinho. Trânsito complicado também na Alameda e na Avenida do Contorno, na chegada à ponte. Para quem sai de Icaraí e do trecho de São Francisco, paciência. Dificuldades na Roberto Silveira, Marquês de Paraná e Jansen de Melo, isso causando já impactos no túnel Raul Veiga e na saída da Presidente Roosevelt. Quem está optando pela orla de Icaraí no caminho para a ponte, vai ganhar um tempinho. O trânsito é melhor por lá. 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Léo Vieira para 93 FM, a rádio que conquistou o meu coração.
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0: Na 93 FM são 8:36, mais uma semana começando, semana de esclarecimentos. É o debate 93, daqui a pouco às 11 horas da manhã. Todas as manhãs a gente bate um papo dando aquele spoiler pra você. A gente antecipa pra você o tema, né? Marcela Bastos chegando. Bom dia, Marcelinha.
18: Bom dia, meu amigo Vidal, porque a gente deixa você bem informado. Bom dia, você, ouvinte da 93 FM. Vidal falou aqui, né? Mais uma semana começando, aí eu olhei pro dia e, na verdade, mais um mês, né, amigo?
0: Verdade, junho,
18: que gente. Que a gente consagre tudo aquilo que a gente for fazer ao longo desse mês. Isso aí. Pra glória do nosso Deus, gente. Recebe isso aí.
0: Isso.
18: E nesse dia de mais um dia de aprendizado, Vidal, a gente vai bater um papo muito claro, porque uma ouvinte mandou um e-mail pra gente e disse assim, olha, é muito triste dizer, mas eu preciso confessar que a minha família vive de aparência. Olha o que ela diz. A minha família nada é real. Tudo é encenação e imagem. Só que eu não aguento mais viver assim. Por que que tanta gente vive de aparência, hein? Na época das redes sociais. Por que que tem gente... Qual é o perigo de viver uma coisa que não é? Olha, aparentar aí o que não é.
0: Gente
18: superficial, de aparência... Como é que você consegue ser de verdade num olha tempo
0: aí,
18: como esse?
0: Olha aí, gente.
18: O
0: olha
18: tema
0: aí.
18: É bom, hein?
0: Ó, o tema vai pegar você.
18: Vai pegar fogo.
0: Na verdade, vai ajudar, né, vai. Marcelinha? Vai ajudar vai. Como tem ajudado tanta gente. Às vezes a gente bota no carro assim, ou tá passando por isso. Pulando, bota no debate, tá falando pra você.
18: E
0: vem é
18: uma
0: legal.
18: Resposta, vem uma virada de chave. É muito bacana, né? Muito
0: que legal. Bacana. Ô, Lore, bacana também é pra mulherada que você vai falar. O que você vai falar aí, hein?
18: Vamos falar de cores de batom. Pra valorizar sua beleza natural.
0: Aí sim, Marcelo, tá? Tem cada mulher que bota cada batom, não tem nada a ver.
18: Né?
0: Fica esquisito, né? Oh, como tem. Ô, Loura, então, 9 meses você conta.

0: deixa. Antes do Marcelo Marques com Messias no Bom Dia.
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0: Já já aquela informação pra gente aqui, o Departamento de Jornalismo da 93, em cima da notícia. 8:48.
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0: Chegando informações com o nosso Marcos Caetano Júnior. Bom dia, Marquinhos.
12: Bom dia, Vidal. Muito bom dia a todos os ouvintes da 93 FM. Uma ótima segunda-feira. Um PM foi baleado na cabeça agora de manhã durante uma operação na comunidade Faz Quem Quer, em Rocha Miranda, na zona norte do Rio. O agente, que ainda não teve a identidade divulgada, foi levado de helicóptero para um hospital. Policiais civis e militares atuam na região para combater o tráfico de drogas. Moradores relatam intenso tiroteio desde as primeiras horas do dia. Em outra ação, a Polícia Civil realiza a Operação Último Suspiro para investigar um esquema de fraude que teria desviado uma fortuna de um empresário com câncer em estágio terminal. A ação cumpre mandados de busca e apreensão em diferentes regiões do Rio. Segundo as investigações, o grupo é suspeito de assumir o controle de empresas ligadas à vítima e de movimentar precatórios milionários por meio de documentos supostamente falsificados. Entre os alvos estão policiais militares e escritórios de advocacia. Os investigados podem responder por estelionato, associação criminosa, apropriação indébita e falsidade ideológica. O próximo adversário de João Fonseca nas quartas de final de Roland Garros será o tcheco Jakub Mensik, atual número 27 do ranking mundial. Mensik garantiu a vaga após vencer o russo Andrei Rublev por 3-2. João Fonseca chegou às quartas de final neste domingo ao derrotar o norueguês Casper Ruud por 3-1. Com o resultado, o brasileiro segue com uma campanha histórica no Grande Slam francês e agora busca uma vaga entre os quatro melhores tenistas do torneio. 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

0: Na 93, a Juliane Souza, quem é esse, né? Quem não lembra, né? O Lobozão do ano passado, esse momento histórico da Juliane Souza naquele palco, né? Na Quinta da Boa Vista, foi realmente tremendo. De vez em quando a Juliane posta lá, né? A Juliane Souza posta lá pedaços aí desse evento, né? Cortes aí maravilhosos. 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Já tem o nosso momento de oração no Bom Dia.
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0: Se atrasa não, hein? São 9 horas em ponto. 9 em ponto, gente boa.
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0: Hora de falarmos de quê? De saúde, gente. Depois de um final de semana fora da rotina, muita gente sente o reflexo no próprio corpo, não é verdade? Então exagera na alimentação, come mais gordura, dorme, olha, e aí vem o inchaço, corpo pesado, dores. Eu quero saber do Manolo, que tá chegando aqui, se existe uma relação, Manolo, entre o que a gente come e os processos inflamatórios no organismo. 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
0: 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Ô Manolo, falhou aí, repete aí.
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0: Vamos orar, vamos agradecer ao Senhor pelo final de semana.

0: André de Guaratiba, Iraci João de Bom Sucesso, Sônia de Miguel Pereira, Márcia Moraes e família da Ilha do Governador, Ricardo Teixeira e familiares de Paciência. Vamos orar? Se você puder, pare o que você está fazendo aí e clame ao Senhor, agradeça ao Pai. Hoje vamos orar juntos aqui com o querido pastor Alan Freixo, do projeto Vida Nova. Pastor Alan, bem-vindo, bom dia.
1: Olá, queridos, eu sou o pastor Alan Freixo, do projeto Vida Nova de Irajá. Vamos orar juntos? Pai querido, Deus de amor, eu quero nesse momento apresentar, Senhor, a vida deste ouvinte, Senhor, a vida dessa família representada. E quero te pedir que a tua graça, que o teu amor, que a tua bênção venha sobre essa casa. Senhor, dá sabedoria a cada pai e a cada mãe, Senhor. Como deve lidar, como deve ensinar, como deve educar seus filhos. Senhor, toma cada marido, cada esposa, Senhor. Que hajam casamentos abençoados, casamentos fortes, famílias fortes e que se amam. Pai, toma cada filho, Senhor. Senhor, eu quero em especial orar por aqueles, Senhor, que por algum motivo estão afastados dos teus caminhos. Por aqueles que por algum motivo estão distraídos com as coisas deste mundo. Que o teu Espírito Santo venha tocar neles. Que a tua graça os alcance. Senhor, é o que te pedimos, Pai. Que a tua bênção esteja sobre os nossos lares. Em nome de Jesus. Amém.

0: 93, com muito louvor. Que saudade, situações com excelente grupo Logos, né? Faltou o pastor Paulo César, saudosa Nilma, olha que grupo, né? Foi o grupo Logos da 93 aqui, né? Então, se você gosta de saudade, sexta-feira tem Gênesis às 19h com o Alexandre Teixeira Barba e no domingo com o Marcelo Machado, recordações também às 19h, tá? Fica ligado. Turma do Alô tá aqui, turma, bom dia, fala comigo aí.
1: Bom dia, Vidal, aqui é Elvira, moradora de Cascatora, congrego na primeira igreja Batista em Pilares. E a minha gratidão a Deus pelo mês de maio que passou, que foi tão bom, tão gostoso. E já pedindo que ele nos continue nos guardando, nos sustentando durante o mês de junho.
0: Amém.
2: Bom dia, Roberto Vidal. Aqui é a Vânia Saramago de Jaceruba. Gostaria de mandar sua alô pro povo de Deus de Jaceruba, tá? Um grande abraço pra vocês.
0: Pra você também, Jaceruba, bom dia.
3: No comando, Roberto Vidal. Bom dia, Vidal. Pai do Senhor Jesus. Aqui o Ricardo Teixeira, mandador de paciência. Uma semana de bênçãos e de vitórias e um mês abençoado também. Manda um alô especial para a missionária Mônica, que está fazendo aniversário hoje. Fé no pai que o inimigo cai.
0: Isso aí, Mônica, parabéns, abração.
4: Bom dia, Vidal. Eu sou a Luciana, aqui de Niterói. Estou aqui ligadinho, passando roupa, na melhor. Fé no pai que o inimigo cai, Vidal. Manda um beijo para mim. Eu sou a Luciana, aqui de Niterói.
0: Vidal, manda abraço para a família e ótima segunda-feira para vocês. Enilde, do Complexo do Alemão.
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0: Quem chega é o Léo Vieira. Fala mais aí, Léo.
6: De volta, ouvinte ligado na 93 FM. Tô de olho na movimentação do trânsito para quem está circulando pelo trecho da linha amarela, trânsito com problemas para quem segue em direção Fundão. Mais cedo tivemos um acidente envolvendo carro e moto ali na altura da saída 5 no trecho del Cachilho. Acidente já desfeito, mas o congestionamento permanece para quem segue em direção Fundão até a saída para a Avenida Brasil. No sentido Barra da Tijuca, dificuldades entre a Avenida Bento Ribeiro Dantas e o trecho de Inhaúma, mas o trânsito melhora a partir de Pilares até a chegada ao pedágio. No trecho de Jacarepaguá, no sentido Barra, aí sim, a situação é complicada entre o túnel da Covanca e o acesso para a Avenida Ayrton Senna na chegada ao trecho da Gardenia Azul. Para quem sai da Barra em direção à Zona Norte, o trânsito flui sem problemas. Nessa ligação entre Zona Norte e Zona Sudoeste, prefiro a autoestrada Grajaú-Jacarepaguá. Por lá o panorama é bem tranquilo no momento. 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

Na 93, Nerino Marçal e Media Lima, você não imagina, gente, é só musicão. Deixa eu mandar um bom dia aqui aos profissionais da enfermagem aí, né? As enfermeiras, técnicas aí, técnicos de enfermagem aí, que ouvem a 93 FM. Deixa eu mandar um abraço à turma que tá aí na Avenida das Américas, na Barra da Tijuca, né? Ouvindo dentro do BRT. A turma que tá aqui, né? Pela zona portuária, a caminho do centro, ouvindo a gente dentro do VLT. 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

0: 9:31.
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4: Tia Ju, qual é a palavra de hoje?
5: Um bom dia pra vocês. Eu tenho certeza que você, pai, mãe, você que é pai, você que é mãe, eu também sou mãe. E a gente vive preocupado sim com a segurança dos nossos filhos. A gente vive preocupado sim com o futuro dos nossos filhos. Mas olha o que, diz a palavra de Deus lá em Salmos 102:28. Os nossos filhos viverão em segurança e os seus descendentes, que serão os nossos netinhos, né? Terão sempre a tua proteção. Que coisa maravilhosa, que coisa linda! Os nossos filhos viverão em segurança. Entregue-os na mão de Deus. Nós devemos entregá-los na mão de Deus todos os dias, à noite, pela manhã, ao andar, durante o dia. Que é promessa de Deus. Os nossos filhos estarão seguros e os filhos deles também. Deus abençoe. Está lá em Salmo 102:28. Lindo dia para você. Não se esqueça, Deus se importa com você.
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0: Agora no Rio, 9:33.

0: Que isso, varoa?
1: A varoa tá aqui e tá dizendo o seguinte: vida hoje é cores de batom para valorizar sua beleza natural. E aí, Marcelinha?
2: Não.
1: O que? Repete.
2: A sua não, da mulherada.
1: É, ficou esquisito, ficou esquisito. Ficou estranho. E aí, Marcelinha, conta essa história, amigo, pra mulherada.
2: Pra mulherada, meninas, a gente vai começar a semana falando sobre o batom. Porque
1: isso.
2: Realmente o batom, Vidal, ele pode valorizar ou desvalorizar o processo.
1: Uhum.
2: Não tem jeito. É, o segredo da maquiagem é que ela valorize a gente de uma maneira natural. E aí tem uma questão de harmonização dos tons, Vidal, com o subtom da sua pele. Sua pele pode ser quente, frio ou neutra. Fria é essa que vos fala. E aí depende muito do tom da sua pele. Então, assim, um tom próximo ao natural da sua boca ou que contrasta de forma equilibrada vai dar vida pro seu rosto sem pesar.
1: Olha,
2: sabe,
1: legal.
2: Que parece que você não tá com máscara?
1: Isso.
2: Vamos lá, você tem a pele clarinha assim como a minha, um subtom frio, ele vai pra casa ali do rosado. Então é um nude rosado, um pêssego suave, um vermelho cereja, se você quiser dar uma ousada. Agora, se o seu tom de pele for pro tom quente, mais amarelado, aí você pode investir no rosa queimado, no coral, nos tons de marrom mais claro, tá? Como é que você vai saber? Você faz aquele testezinho, você vai ver o que que sobressai. Porque
1: legal.
2: Eu falei, por exemplo, meu subtom é frio.
1: Uhum.
2: Então, assim, às vezes eu não vou colocar um coral que
1: não vai ficar legal.
2: Fica,
1: né?
2: Legal. Tá no
1: legal.
2: Orna, como diz o outro. Se o seu caso é a pele morena e de subtom frio, o que que é legal? Rosa queimado, amora e vinho fechado. Tá usando bastante agora nesse período de outono e inverno. Se a sua pele morena de subtom quente, o nude caramelo, os tons terrosos, a terracota e o vermelho alaranjado também fica legal.
1: Legal.
2: Agora, no caso das meninas de pele negra, a sua pele é negra, mas de subtom frio, pode vestir no ameixa, no roxo profundo, no vermelho com fundo meio azulado, Vidal.
1: Uhum, uhum.
2: Mas é aquele vermelho que vai te levar para aquele lugar lá. E se a sua pele é negra, mas do subtom quente, aí pode investir no marrom chocolate, na terracota escura e no vinho intenso. Ah, Marcela, Vidal, vocês falaram muito, não peguei muita coisa. Não tem problema não. A Larissa
1: tá aqui nas férias da Adri, né? A Adri tá de férias. Adri, um beijo pra você. Já estamos com saudade, mas a Larissa também é top. Sempre que aparece aqui é top.
2: Tá ligadinha aqui, ó.
1: Então você pede no WhatsApp que ela lá manda pra você. 968038319. Manda no zap que ela manda essas dicas pra você aí, né?
2: Porque ligada nisso, vai ser mais fácil até na hora de você comprar o batom, na hora
1: exatamente.
2: De você se maquiar. Isso tudo demanda, vai impedir que você perca tempo.
1: Marcelinha, falando em perder tempo, eu vejo a mulherada, às vezes, a mulher compra 30 batons e tal.
2: E depois não usa.
1: E às vezes não usa nem 10
2: é
1: dali,
2: aí.
1: Né? 10.
2: Exatamente por causa disso aqui.
1: Por causa
2: porque
1: dessa
2: comprou fora do seu subtom de pele, e aí você, quando passa, você compra, às vezes, na empolgação. Quando passa, e não tá bom. Mas é porque você não comprou dentro.
1: As mulherada, a mulherada gosta de olhar pra tirar e dizer que é um mortal.
2: Os
1: mulher
2: homens
1: essas
2: não vão
1: coisas.
2: Entender nunca por que a gente gosta de tanto. Tá? A gente fica em paz.
1: Ô, Louro, um beijo pra você, até amanhã.
2: Até amanhã, amigo.
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4: Que isso, garoto?

Grande é o Senhor, uma regravação linda, linda, linda com Eli Soares. Marine Friesen, Jeová, ao vivo. Olha, você ligado na 93 FM. Bom dia, pessoal do Porto do Rio de Janeiro. A turma trabalhando e ouvindo a 93. A turma aí do bairro da Glória. Do

legal e é totalmente gratuito, gente. Se puder, é o passeio que eu indico pra você. Gente, são 9:47. Um bate-volta rapidinho. Tem informação chegando pra você ligado na melhor. Bom.

0: Gente, são 9h47. 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
0: Quem chega é o Marcos Caetano Júnior de volta, Marquinhos.
6: O corpo de Bento Costa Beze, de 12 anos de idade, segue no IML do centro do Rio. O menino morreu neste domingo após ser atingido por uma bala perdida na comunidade da Quitanda, na Pavuna, zona norte do Rio. De acordo com as primeiras informações, a criança estava brincando em um parquinho no condomínio onde mora quando foi atingida pelo disparo. O menino chegou a ser levado para um hospital em São João de Meriti, na Baixada Fluminense, mas não resistiu aos ferimentos. A Delegacia de Homicídios investiga o caso e tenta descobrir de onde partiu o tiro. 5 flanelinhas foram presos durante uma operação da Polícia Militar no bairro de São Francisco, em Niterói. Segundo a PM, os suspeitos são investigados por extorquir motoristas que estacionavam na região. A ação faz parte da Operação Danos da Rua. A polícia informou ainda que alguns dos detidos possuem antecedentes por crimes como tráfico de drogas, furto, lesão corporal e violência contra a mulher. A operação teve como base denúncias de moradores e informações levantadas pelo setor de inteligência. Um exame realizado pelo Instituto Adolfo Lutz descartou a infecção por ebola em um homem de 37 anos internado no Instituto de Infectologia Emílio Ribas, em São Paulo. Segundo o laboratório, não foi detectado material genético do vírus na amostra coletada do paciente. O imigrante da República Democrática do Congo havia sido diagnosticado com meningite meningocócica, mas o caso também era investigado como suspeita de ebola devido ao histórico recente de viagem e aos sintomas apresentados. O Ministério da Saúde ainda avalia a necessidade de um exame de contraprova. Aqui no Rio, outro caso suspeito também teve ebola descartada após exames confirmarem diagnóstico de malária. 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

0: Eliseu Alves do Bom Dia 93. Me ama! 93. Mariana Góes, porta aberta. Vidal, meu oferecimento vai para os amigos do trabalho da DAPG 12, setor de expedição. Quem tá falando aqui é o Davi de Vista Alegre. Grande Davi, bom dia, meu irmão.
1: Bom dia, Vidal, já são as minhas quintas. Bom dia aí para mim, para minha família, Tavares, todos os ouvintes, vocês da rádio. Bom dia para todos, bom dia. Uma ótima segunda-feira para nós todos. Um bom início de semana, tá bom? Bom dia.
2: Bom dia, Vidal. Então eu quero mandar uns parabéns para o meu esposo. Aqui é Simone Magalhães, do Malhapão, mandando um grande abraço, um beijo, um feliz aniversário para o Davi Batista, o homem da minha vida. Te amo, meu amor.
3: Vidal, aqui é Marilene Duque de Caxias, passando para desejar uma semana abençoada a todos os ouvintes, todos os locutores dessa rádio maravilhosa que conquistou meu coração. E desejar feliz aniversário para minha mãe de oração, Rita, que hoje ela completa mais um ano de vida, que o Senhor venha abençoar.
0: Amém. Parabéns pra dona Rita aí, tá?
4: Bom dia, Vidal. Bom dia, 93 FM. Manda um alô aí pro sapateiro Everton da Vila da Penha. O Maurício do ar-condicionado. Tamo junto. Bom dia a todos aí, gente.
0: Valeu, valeu, galerinha.
5: Bom dia, Vidal. Quem tá falando é Márcia de Campo Grande. Gostaria de desejar um ótimo dia pra todos que estão ouvindo essa rádio e especialmente para minhas filhas, Mila e Carol. E o meu netinho, Daniel. Fé no pai que o inimigo cai. Beijo.
0: Beijo, beijo, beijo. Gente, são 10 horas e 2 minutos. Você tá na melhor?
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0: Gente, bora falar aqui de saúde novamente, que é a segunda participação aqui. Ô Vidal, conta pra mim aí, manter o corpo firme, forte é o que garante nossa independência no dia a dia, né? É sim, é sim. Poder caminhar, passear, passar dos anos aí, os ossos e os músculos vêm sentindo o desgaste natural da vida. 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Ô Vanderlei, bom dia!
8: Bom dia, Vidal, bom dia pra você que tá aqui. As pessoas antes tinham um pensamento assim, chegar nos 60, terceira idade, aposentado, aposentada, ficar em casa, passear com o cachorro e pronto, acabou, né? Não se faz mais, esperar a morte chegar. Mudou. Esse conceito mudou. Hoje, tem pessoas ativas. Eu estava vendo agora uma senhora com 60 anos voltou a estudar. Você está vivo, você está viva. Precisa fazer o que você quer, o desafio, o que você gosta. Tem gente que está aposentado, aposentada, mas tem saúde e vai passear, vai viajar, não tem compromisso com ninguém. Agora, imagina você chegar numa certa idade e ficar todo dia, ai, ai, ai, ui, encarangado lá, esperando alguém passar, às vezes trazer um marmitex para você poder almoçar, porque você não consegue fazer a sua alimentação. O biomagnésio que a gente traz aqui é uma fórmula para você poder cuidar da saúde do coração, da saúde mental, porque daqui a pouco você não está reconhecendo a sua filha, não está reconhecendo o filho, pessoas da sua família, você quem é? De onde que é? Filho de quem? Parece mineiro. Filho de quem? Né? Então, assim, você vai tomar duas cápsulas ao dia, vai manter a sua massa muscular, você vai ter possibilidade de você levantar da cama, de você sentar, de você subir uma escada, ir no mercado sozinho, sozinha. Por isso que é importante começar já. Se passou dos 40, já tem que começar, Vidal.
0: É isso aí, ouviu? 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Quem tá participando hoje aqui também, Vanderlei, é a Albertina. Ela tem essa idade aí, ó, 62, né? 62. Ela botou que é dona de casa, é de Campo Grande. E mandou o seguinte pra você, Vanderlei. Eu tenho lúpus e sinto muita dor. Lúpus é terrível mesmo, né? Nas juntas aí, ela sente muitas dores. Ela faz uso aí de medicamentos, todos os medicamentos de forma certa. Mas gostaria de usar o biomagnésio junto para auxiliar no tratamento. E aí, Vanderlei?
8: Excelente. A minha irmã tem essa doença que é autoimune. Não tem cura, né? Não tem cura. De tempos em tempos ela ia fazer, saía do interior, ia para a capital para fazer a consulta lá, para ter o controle, né? Mas não tem cura. Só que vai te dar qualidade de vida, porque vai ajudar o seu corpo a desinflamar, reduzir as dores, melhorar a mobilidade. Às vezes o lúpus, ele dá uma mancha como se fosse um queimado de cigarro, né? Então é uma doença autoimune. Por isso que é importante essa fórmula. 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

É comigo mesmo. Aumenta aí, só vem. Que encontro, né? É, Diante do Trono, Preciso de Ti, uma música que marcou a vida de muita gente, né? Do Brasil todo.

0: Coisa linda, né? Paulo Neto e Cleiton Queiroz, do Bom Dia 93, o Céu te vê. Diante do trono, preciso de ti. 93. Bora de alô, já já, você no trânsito fica bem informado aí. Como é que tá o trânsito, né? Como é que tá o trânsito aí no Rio de Janeiro? Já já você fica sabendo.
1: Bom dia,
0: bom
1: meu
0: dia.
1: Irmão que tá, bom dia, família 93, glórias a Deus, glórias. Mais uma semana aí pra nós, Vidal. Já tá linda, a semana começou com tudo, vamos que vamos, sou Marajane de Nilópolis. A paz de Cristo, Deus é conosco, quem pode ser contra nós?
0: Isso aí.
1: Bom dia, Vidal, aqui é a Tânia de Xerém, né? O início de mês de junho abençoado, né? Pra todos nós, Vidal.
0: Amém, amém. Bom junho pra nós, isso aí, boa.
2: Bom dia, Vidal, bom dia pro abençoado da 93. Quero desejar um feliz aniversário pra irmã Maria e o evangelista Jader da família cristã Videira Campos dos Afonso, quem nos fala é o pastor Moisés.
3: Bom dia, Malta Júnior e Rosana Félix. Aqui quem fala é o Marcos Santos da cidade de Mesquita. Fé no pai que o inimigo cai, Vidal. Tamo junto, irmão.
0: Valeu, valeu, garoto. Valeu. São 10 horas e 18 minutos. 10, 18, eu volto já.
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0: Deixa eu mandar um abraço pro Lúcio aqui de Belfor Roxo que tá ligado na gente, concorrendo à Bíblia. Valeu, Lúcio. 10 horas 18 minutos. Confirma comigo aí, 10, 18.
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0: Chega mais, Léo.
2: De volta, ouvinte ligado na 93 FM, de olho na movimentação do trânsito para quem está pela zona norte da cidade. Há uma interdição neste momento para quem está ali pela rua São Luís Gonzaga. Tem um poste com risco de queda na região. Isso já vai causando já um verdadeiro nó no trânsito da região. A gente observa já dificuldades na Ananeri, Senador Bernardo Monteiro, Dom Helder Câmara, o viaduto de Benfica, até na Leopoldo Bulhões. O motorista já encontra impactos dessa movimentação mais lenta. Esse trecho da interdição é na pista que segue em direção a Benfica, mas isso já causa impactos em outras regiões. Para você que está circulando ali em direção ao Dom Helder, dê preferência para São Januário, Rua Ricardo Machado e a Couto de Magalhães. Quem está seguindo em direção a Brasil, dê preferência também pela São Januário, Ricardo Machado e aí, no caso, acesse a Prefeito Olímpio de Melo. Por lá, o panorama é melhor. 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

0: Elaine Martins, a nova da Elaine, fé de valor em valor.
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0: Antes a Mídia Lima e Aguenta Coração. E aí, como é que tá a tua segunda-feira? Como é que tá a expectativa para o mês 6? Mês de junho, como é que tá aí no trabalho, né? Como é que estão as vendas aí? Como é que tá o dia a dia no escritório? Deus abençoe a sua semana, tá? São 10h31. É bate e volta no intervalo e já já tem mais. 10h31. 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

0: Eixla, com Juliane Souza e Léo Brandão. Simplesmente adorar, eu só quero tua presença. Teve também o Anderson Freire, a glória é tua. E Nair Nani, melhor amigo, que seria de mim.
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0: Você bem informado, já já são 10h51. Confirma aí, 10h51.
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0: Quem está de volta é o Marcos Caetano Júnior. Fala aí, Marquinhos.
6: O policial militar Adriano Pereira de Souza, de 36 anos, baleado na cabeça na manhã desta segunda durante uma operação na comunidade Faz Quem Quer, em Rocha Miranda, na zona norte do Rio, morreu. A informação foi divulgada agora há pouco pela PM. O agente chegou a ser socorrido de helicóptero para o Hospital Central da Corporação, no Estácio, mas não resistiu aos ferimentos. Adriano estava na Polícia Militar desde 2011 e deixa dois filhos. Forças de segurança atuam na Faz Quem Quer desde as primeiras horas do dia para combater o tráfico de drogas. O policiamento foi reforçado na área. O governo federal lançou o Tela Brasil, uma plataforma gratuita de streaming dedicada exclusivamente a produções nacionais. O catálogo inicial reúne mais de 450 obras, entre filmes, documentários, séries e curtas-metragens. Entre os destaques estão clássicos como Central do Brasil e Cidade de Deus. O acesso é feito pela conta gov.br nas versões para celular, computador, smart TVs e dispositivos de transmissão de conteúdo. No Japão, quase 400 voos foram cancelados nesta segunda-feira devido à passagem do tufão Jangmi, que provoca fortes ventos e chuvas intensas, principalmente na região de Okinawa. As autoridades emitiram alertas de ordens de retirada em diversas cidades diante do risco de inundações, deslizamentos de terra e elevação do nível dos rios. Em Naha, capital de Okinawa, foram registradas rajadas de vento de mais de 118 km por hora. A agência meteorológica japonesa prevê que o tufão ganhe força nas próximas horas e avance em direção à ilha principal do país, podendo atingir áreas como Nagoya e Tóquio no decorrer da semana. 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

É a última de hoje do Bom Dia 93. Bruna Carla com Não Acabou. Olha, Roberta da Silva Oliveira. Tá ligada na 93 em Oaíba. Final do telefone 0989. Roberta da Silva Oliveira, você é a ganhadora de uma Bíblia da BV Books. Passa aqui com 5 dias úteis, Rua Gotemburgo, 211, São Cristóvão. Toma um cafezinho, bate papo com a gente e pega aí o teu brinde, tá bom? Atual rua aqui é Senador Harold de Oliveira. É a rua da Guarda Municipal da GM aqui, tá? Gente, aquele abraço do Vidal, boa semana pra você. Vem aí o Debate 93 do comando do J.R. Vargas. E na mesa, um time maravilhoso de debatedores pra ajudar a gente. Um tema muito importante. Não perde, não. Suas dúvidas serão esclarecidas hoje aqui, tá? 10h59. Um abraço do Vidal e fé no Pai que o inimigo cai. Tchau, tchau. See ya.

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0: 11:01 no Rio. 93. E aí, 93, é segunda-feira, 1º de junho de 2026. 93,3. Bom demais estar de volta com você aqui na 93 para juntos fazermos o debate de hoje.
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0: Alô!

0: Estamos de volta, minha gente, começando aqui mais uma super edição do nosso debate 93 de hoje. Que a bênção do Senhor repouse sobre a sua vida, sua casa, sua família, sobre todos os seus, em nome de Jesus. Muito bom dia para os nossos queridos e amados debatedores no programa de hoje. Pastor Eliseu Fernandes, pastora Aline Prata, pastor Diego Bravin e o pré-candidato ao governo do estado do Rio de Janeiro, Eduardo Paes, que não chegou ainda, daqui a pouquinho estará conosco no debate 93. Bom dia para você que está com a gente 93,3 no FM no Rio de Janeiro para todo o Brasil e o planeta. O debate 93 também está ao vivo no canal do YouTube, Rádio 93 FM Gospel, Rádio 93 FM Gospel, para mais de 1.488.615 inscritos no canal do YouTube. Bom dia para você que nos acompanha na página do Facebook da 93 e Rádio 93.3 FM, para mais de 890.326 amigos no Face. Bom dia para você que nos acompanha aqui no nosso arroba 93 FM Gospel no X. Bom dia para você que está conosco também no site radio93.com.br e pelo nosso aplicativo, a nova estrela da 93, Rádio 93 FM Oficial. Para interagir, você fala com a gente no debate 93 de hoje, no chat do YouTube, no chat do Face, no chat do X, no chat do aplicativo e pelo nosso WhatsApp 21968038319. Marcela Bastos, bom dia. Nadinha. Não tem nada no áudio. Daqui a pouquinho, então, vamos resolver o probleminha no microfone da Marcela, para nós ouvirmos a Marcela. Nós temos uma meta de hoje. Hoje é segunda-feira, são 200 likes na programação da 93. 200 likes hoje para começar a semana com muita animação. 200 likes. Você vai deixar aqui a sua curtida no canal do YouTube da 93 FM. Pastor Eliseu Fernandes, bom dia. Como é que tá o senhor, pastorzão? Tudo bem?
1: Bem, graças a Deus. Obrigado pelo convite.
0: Prazer,
1: Marcela,
0: querido.
1: Marcela Bastos, um grande prazer vê-la. Meu amigo Vargas.
0: Obrigado, meu irmão. Meu irmão, é o seguinte, o senhor é pastor, professor, sei que o senhor também é compositor, cantor, então quero pedir ao senhor que dê aí, o senhor vai ser o primeiro caçador de likes na programação da 93. Então o senhor vai chamar os nossos ouvintes para darem um like e curtirem a transmissão do debate de hoje.
1: É impossível ouvir esse debate hoje sem curtir, sem compartilhar e sem comentar. Então, eu peço a vocês que estão ouvindo, aqueles que me prometeram que iam me assistir, e os demais que estão também interessados pelo tema, então vamos lá, compartilhem com 20, com 30, e já deem um like, já disse, olha, é um tema fenomenal. Olha, participe!
0: Que isso, hein, pastorzão? Fenomenal. Tá animado, hein? Tô gostando de ver, hein? Já estamos aqui na caminhada para 100 likes. O nosso objetivo de hoje, a nossa meta, são 200 likes na programação da 93. Alcançando, você já sabe. A trombeta vai soar. É quando toca a trombeta, tem gente que diz assim: é hoje, Jesus. É hoje.

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1: Uma de nossas queridas ouvintes está contando aqui. É triste dizer, mas minha família vive de aparência. Nada é real. Tudo é apenas imagem e encenação. Só

0: Hoje vai ser um privilégio muito grande ter a sua opinião. Só que eu deixei de pronunciar agora que nós temos durante esta semana uma promoção especialíssima. Nós já demos aqui a camisa do Vascão, a camisa do Flusão, e hoje nós vamos começar a promoção com a camisa do Fogão. Se você é botafoguense, temos aqui. Tem, pastora Aline? É, pastora Aline? Bom dia, bem-vinda, pastora Aline.
1: Bom dia, JR. Eu sou botafoguense.
0: Nós procuramos.
1: Gostaria de ganhar. Eu acredito, eu tenho certeza que eu estou aqui por isso.
0: Estão procurando aqui os botafoguenses, achamos uma aqui.
1: Achou.
0: Temos outra ali. Não, eu quero a camiseta do Botafogo. Deixa eu dar uma olhada aqui. Mostra aqui a camiseta. A Larissa tá trazendo aqui.
1: Até olha isso. Eu queria ganhar. Olha isso.
0: Não é só uma camisa.
1: Não é só uma camisa.
0: É uma camisa autografada.
1: Olha. Gostaria.
0: Com elenco do Botafogo, o elenco do Botafogo. Quem é que quer a camisa do Fogão? A pastora Aline já falou que quer. Se você tá acompanhando a gente, seja aqui pelo nosso canal do YouTube ou ainda no nosso aplicativo, basta dizer pra gente, eu quero a camisa do Fogão e você já estará concorrendo desde já. Durante a semana inteira, nós vamos ter a participação dos nossos ouvintes para concorrerem à linda camisa do Fogão. E na semana que vem, é bom que se diga, vamos anunciar isso aqui de uma vez, porque deixa o povo de Deus animado. Pode botar aí, ó. Pode botar aí. Olha aí. Aí atrás. Aí.
2: A minha filha quer.
0: Isso, olha aí. Abre bem aí, abre bem. Olha, essa é a camisa. Essa é a camisa. Fala, Marcela, vê se abriu o microfone. Nada. Botaram você de castigo, não fui eu. Camisa do Flamengo, tá aí, assinatura maravilhosa. Então você vai concorrer. Nesta semana, você tá concorrendo à camisa do Botafogo para participar. YouTube e o nosso aplicativo dizendo: eu quero a camisa do Fogão. 93! Pastor Diego Bravin, muito bom dia, seja mais uma vez bem-vindo ao nosso debate 93 de hoje. A fala da nossa ouvinte é de uma constatação que muita gente vive de aparência. Você acha que isso é uma questão da maioria? Algumas pessoas passam por isso? Qual a sua perspectiva, pastor?
3: Bom dia, JR, bom dia, Marcela, bom dia, pastor Eliseu, pastor Aline, a todos aqueles que nos acompanham. Privilégio retornar aos microfones dessa rádio para esse debate tão relevante, tão importante para a nossa vida e uma reflexão acerca da nossa fé, da nossa conduta. Sem dúvida alguma, algumas pessoas vivem de aparência, algumas não, muitas pessoas. Acredito eu que algumas vivem por medo de mostrar a sua própria identidade e as suas fragilidades. Esse é o primeiro ponto. A segunda realidade é que alguns foram criados em um ambiente de orgulho, vaidade, prepotência, para não demonstrar fraquezas, para não demonstrar a sua sensibilidade. Então, de fato, vivemos em um mundo onde não conhecemos a verdadeira identidade de tantas pessoas. Esse é um desafio na vivência do dia a dia, no nosso cotidiano, e um obstáculo a ser vencido. Eu não tenho dúvida disso.
0: Pastor Aline, sua perspectiva sobre esse assunto, afinal, o nosso ouvinte diz que na casa dela é tudo encenação, é imagem encenação. Ela não aguenta mais isso.
1: Muitas famílias, por medo de serem rejeitadas, acabam criando uma imagem e acreditando nessa imagem. Há um texto que eu gosto muito, que é o texto de Neemias. Ele é um homem muito importante no mundo externo, mas dentro da sua casa, ele entra e ele retira a sua armadura ao ponto de todos os componentes da sua casa saberem das suas fragilidades. Então, o ambiente doméstico é um ambiente de liberdade de trânsito. E precisa ser um ambiente de verdade. Onde não há verdade, não se manifesta a cura. Então, infelizmente, a construção dessas identidades falsas acabam gerando problemas também na casa dos filhos. E isso acaba sendo visto no relato da nossa ouvinte.
0: Pastor Eliseu, e o senhor, que pensa?
2: Bem, eu vou seguir outra linha de pensamento, porque essa resposta mereceria duas perspectivas ou aspectos, teológico e psicológico. Então, vou partir para a psicanálise, já que nossos debatedores já trabalharam a questão teológica. Primeira coisa, motivos psicológicos para viver de aparência. Autoestima frágil, então, falso self, a teoria de Donald Winnicott, ou seja, você cria uma persona, você cria um personagem para poder fugir do medo da rejeição, ou até mesmo questão de aceitação. A pessoa não se sente aceito, cria uma figura, uma personalidade para ser aceito pelas pessoas. Só que isso gera a consequência, uhum. que seria a ansiedade e outros males psicológicos.

0: Então, a viver de aparência, né? Indo para a Bíblia agora, João 12,42, amam mais a glória dos homens do que a de Deus, ou seja, buscam uma glória humana por meio da aparência para tentarem ser inseridos num grupo social ou serem aceitos.
1: Uhum. É, a perspectiva que a nossa ouvinte apresenta de uma realidade da casa dela, mas pelo que eu estou ouvindo aqui de vocês, é uma realidade de muitas pessoas.
0: Pode ampliar-se, né, no ambiente doméstico.
1: E também muitas casas, né? Sim. Muitos ambientes. Por que tanta gente vive de aparência e quais os perigos de se viver uma vida que aparenta o que não é? O que que isso gera de consequências para o próprio indivíduo quando ele está inserido, imerso nesse ambiente, ou ele mesmo é protagonista dessa perspectiva?
2: Eu acredito que a cauterização, ela vai se tornar uma realidade nesse aspecto. É, sequenciando aí o entendimento e bem fundamentado do pastor Eliseu, por vários motivos. E essa pessoa, ela vai escondendo a sua identidade. E isso requer muita energia. Em algum momento ela vai viver essa angústia, ela vai viver esse afastamento, e ela nunca terá, de fato, um relacionamento saudável e um relacionamento de amizade, de intimidade. Os relacionamentos vão se tornar superficiais, e essa pessoa que se torna introspectiva por esse problema, vivendo essa farsa, ela nunca terá alegria e paz no seu coração.
1: Muito bem, pastora Aline.
3: Quando a gente pensa nessa superficialidade, também na própria construção da sociedade, que é fragmentada, hoje a sociedade, ela é fragmentada, e ela vive a partir dessa ideia da persona e do self. Sim. O pastor falou algo muito interessante aqui, não se sustenta um personagem. Uhum. As próprias novelas, elas têm data para começar e data para terminar, porque não dá para sustentar. Então, quando uma pessoa cria um personagem, ela não sustenta esse personagem, mas ela acredita na existência dele. E aí está o grande perigo. O perigo de que essa busca por aceitação, essa busca por acolhimento externo, ela também fragmenta e também torna superficial os relacionamentos internos da casa. Então, internamente, os filhos, como o relato dessa ouvinte, eles conhecem a verdade dessa família. É tudo uma encenação, não é verdade. Mas externamente há um acolhimento. Então, à custa de ter um acolhimento externo, a gente acaba comprometendo os relacionamentos internos.
0: Perfeito. E isso tem, na verdade, como um pano de fundo, um grande vazio interior. Sim. A busca preenche a partir, então, dessa aparência que a pessoa cria, né, eliminando a própria existência. Ou seja, a essência do ser humano se torna mascarado ou modificado. Se eu fosse levar, então, para o pensamento bíblico, no fundo, se a pessoa tem medo, culpa, como Adão fez as folhas de figueira como roupa. Isso é, representa a culpa, uma consciência que traz a culpa e o próprio medo de se afastar de Deus. No caso, isso também pode afetar a própria economia. Como a família é o extrato principal, é o grupo primário, e a sociedade é formada por famílias, sim, então a sociedade vai ter a mesma representação dos problemas familiares num grau maior. Sim. Então, pensando dessa forma, conclui-se que esse vazio existencial, ele vai refletir nas questões econômicas. Então, as pessoas querem aceitação. Então, não sentem valorizadas, têm uma autoestima muito baixa, precisa de aceitação, vai gastar mais, sim, do que realmente tem para poder comprar uma roupa ou frequentar lugares para poder ter a aceitação do grupo. Logo, então, isso aí, se eu fosse passar então para ciências sociais, que também é uma das minhas áreas de estudo, como ciências sociais, que eu sou professor, eu diria perfeitamente que é o texto de Nietzsche, a memória sangrenta. A memória individual sangra para poder eu participar do grupo e ser aceito pelo grupo. Então, eu tenho que matar a minha identidade, a minha memória, para poder ter a memória coletiva.
1: Essa necessidade que vocês já abordaram aqui de diversas formas, a gente traz também essa perspectiva das máscaras sociais, né? Querer parecer ser, uhum, querer parecer ter, até de alguma forma a gente pode aplicar a perspectiva até de uma aparência espiritual, que é uma questão gravíssima quando a pessoa não é e quer aparentar ser. E a gente sabe que é possível existir discurso, ou seja, fala, é possível existir postura, vestimentas. Nós podemos criar uma imagem, seja qual for, a partir dessa estrutura. Como combater isso? Como a gente, para a gente mesmo não aceitar isso, para um indivíduo falar assim, cara, eu não posso aceitar isso, porque isso beira a hipocrisia, isso é uma questão que envolve a incoerência. Como vocês analisam esse assunto?
3: A identidade, ela se fundamenta, a identidade do cristão se fundamenta na fidelidade em Deus. Quando nós temos fidelidade em Deus, a nossa identidade será sustentada. A identidade que Cristo gerou em nós. Mas quando a nossa identidade está sendo formatada com base nos preceitos da sociedade, ela vai ser construída muitas vezes com base no consumismo. Ela vai ser construída muitas vezes com base no desejo de agradar aos outros. Então, como nós podemos viver uma vida de verdade? Provérbios 4:4 vai dizer que nós temos que guardar os mandamentos do Senhor e viver. Então, é a palavra do Senhor que vai nos nortear como viver, como fazer, como andar e como ser de verdade. Então, ela diz, guarde os mandamentos e viva, ou seja, pratique os mandamentos. Uhum. Tem uma frase que eu sempre digo aos alunos, se toda a ortodoxia ou o ensino correto que nós recebemos não produz em nós uma ortopraxia ou não produz em nós uma prática correta, então é só teoria. Nós estamos nos envolvendo com as coisas de Deus como se elas fossem simples teorias. Eu estou pressupondo de que isso é um relato de uma serva de Deus, que tem uma família cristã. Tá tudo errado aqui.
1: Tá na luta, né?
3: Tá na luta.
1: Ela não aguenta mais.
3: Ela tá vendo uma família que tem a palavra, que tem o tesouro, mas que não consegue abrir o baú para poder usufruir o tesouro.
1: É isso, pastor Diego.
2: Eu acredito que o primeiro passo é compreender que Deus nos ama, né? Esse é o ponto de partida de todas as coisas. E ali em Gênesis capítulo 2, nós temos a criação do homem. E o que me chama a atenção é que nós fomos criados à imagem e à semelhança de Deus. Então, a nossa identidade, ela está estabelecida no próprio Deus, no próprio Cristo. E o resgate dessa identidade vai nos ajudar a compreender a nossa caminhada de forma exata, de forma coerente, com o propósito de Deus para a vida de cada um de nós. Então, o primeiro passo é essa compreensão de que Deus nos ama e que todos são sujeitos ao erro. Então, se despir dessa realidade e viver o propósito de Deus, isso nos ajuda a ter uma vida de harmonia, de coerência, de paz com nós mesmos e também com o nosso próximo.
1: Já está conosco aqui nos estúdios da 93, pré-candidato ao governo do Rio de Janeiro, Eduardo Paes. Bom dia, seja mais uma vez bem-vindo a essa casa.
4: Bom dia aos pastores aqui. Mil desculpas pelo atraso, mas consegui chegar a tempo. Acho que desde que eu saí da prefeitura, o trânsito piorou na cidade. Agora eu posso reclamar à vontade. Deus perdoe o prefeito Cavalieri. Mas agora eu já estou reclamando das coisas.
1: Seja bem-vindo aqui. Nós estamos conversando aqui.
4: Fui pouco cristão agora, né? Botando a culpa nele.
1: Mas olha só, a gente está conversando sobre a questão de uma vida de aparência, que é uma percepção que a nossa ouvinte que nos envia aqui tem da casa dela. Então, quem melhor para conhecer a casa do que quem está dentro dela? A família inteira pode estar unida numa aparência, mas dentro de casa eles sabem que aquilo não é. E a perspectiva de que essa é uma vida hipócrita, uma vida incoerente, uma coisa que é basicamente inaceitável hoje em qualquer esfera. Como é que o senhor analisa esse assunto?
4: Eu posso trazer o eixo dessa conversa, eu vou ser menos teológico aqui, vou trazer o eixo dessa conversa para a vida real e para a política. Né? Porque é o que me marca, né? Eu acho que o JR sabe, eu sou católico, cristão, mas tive muita convivência com a igreja evangélica, e aí vale para todos nós cristãos, né? O que eu percebo, mas vou trazer para o mundo da política. Primeiro, óbvio que tem um monte de picareta percebendo que falar em Deus, falar em Jesus é uma coisa que dá voto. Né, agrada a uma parcela importante da sociedade brasileira, né, aí é o picareta completo, que não tem nenhuma fé, nenhuma crença, e sai falando o nome de Deus e Jesus. Esse aí eu não quero nem perder tempo. Mas me impressiona muitas vezes aqueles que você sabe que são de fato cristãos, né, que de fato conhece a palavra, que de fato tem fé naquilo, mas na hora do vamos ver, na vida pública, na política, né, a prática é muito diferente daquilo que prega a palavra, daquilo que supostamente ele teria que fazer, né? Não roubar é o mais óbvio, mas você tem um conjunto de ações, uma parte importante da política, né, de pessoas com valores, com uma formação cristã, que, é óbvio, isso no mundo particular, né, coisa dessa sociedade do consumo tal, isso é muito óbvio, mas eu acho que tem um papel nosso aqui de como é que a gente desafia isso na vida pública, né? Porque muita gente usando o nome de Deus, o nome de Jesus Cristo, para se promover, né? E na hora do vamos ver zero, não leva esses princípios para a política, não leva esses princípios para a sua prática do dia a dia. E é um pouco aquela história, nossa ação na vida privada, ela, qual é a diferença da vida pública? Ela impacta em escala muito menor, né? Quando você age assim na vida pública, inclusive com a força do exemplo, porque quando essas coisas são desnudadas, elas assustam, espantam, aliás, acabam gerando para o povo evangélico, que é muito mais firme nas suas posições do que os católicos, né? Acabam gerando, às vezes, até um certo, vou chamar aqui de preconceito. Isso é uma coisa que eu, há muito tempo, debato, né? E defendo pelas minhas relações com o povo evangélico, né? Tem um certo preconceito que surge. Pô, esse cara fica o dia inteiro usando o nome de Deus, usando Jesus, e na hora do vamos ver surge tal coisa. Então, assim, isso é uma coisa que me preocupa muito, né? E a gente vê todo o tempo acontecendo. É uma coisa no discurso, né, uma coisa do que ele de fato tem convicção e fé, e o sujeito não consegue levar aqueles valores para a sua prática.
1: Os nossos ouvintes estão participando conosco aqui no nosso debate 93 de hoje. A nossa meta eram 200 likes na transmissão. Já estamos aqui na casa de 228 likes. Uma salva de palmas para os nossos ouvintes, maravilhosos ouvintes. Conosco, e a promessa é dívida, é cumprida. 200 likes, a trombeta vai soar. Essa é a famosa trombeta do debate 93. Ô, pastor Aline, chegamos a 200, podemos
3: chegar muito longe.
1: Então vai lá, chama o like aí.
3: Bom, eu gostaria de convidar você nessa manhã para convidar amigos para estar conosco. Esse debate, ele tem um tema extremamente relevante e a construção do que nós estamos fazendo aqui pode ajudar muitas famílias. Então envie para amigos, envie para todos e vamos subir esses likes para 400, porque se iniciamos com 200, podemos dobrar.
1: E se chegar lá?
3: A trombeta vai soar.

0: senhor é um estudioso da história, também Sim. tem diversas outras áreas com as quais o senhor tem andado, e uma das áreas que são, uma das áreas que é muito interessante é a área do, de avivamento, né? História do avivamento. Tem muita coisa legal na história do, dos avivamentos. E uma delas é que existe um impacto espiritual tão grande na vida das pessoas que elas confessam seus pecados, uhum. inclusive publicamente. Uhum. A experiência de Paulo em Éfeso também revela isso quando a gente consegue identificar que as pessoas se arrependiam e diziam. Ou seja, o que eu estou buscando aqui na história do avivamento, conectando com o texto de Lucas lá em Atos, na vida do apóstolo Paulo ministrando em Éfeso, é que chega uma hora que a máscara cai, que a aparência, viver de aparência não dá mais certo, e a grande questão é assumir-se como é, ou como sou, e a partir disso encarar responsavelmente essa transformação de vida que a gente tem a partir do evangelho de Jesus. Como é que o senhor analisa isso?
1: Vamos lá, então, ao lugar de fala de cada um aqui na mesa, então, dentro da política, da teologia, para não chover no molhado, então eu vou trabalhar a minha área de pesquisa no doutorado, que é programa linguística, que é análise de discurso. Então vou fazer uma análise rápida desse discurso. Um avivamento vai transformar a pessoa a partir de uma mudança da mente. Então, na Bíblia, você não vai encontrar no grego, da Bíblia, com metagignose, que é mudar de ideia, mas você vai encontrar metanoia, mudar a fonte das ideias. Então eu posso ir para fazer uma transição, uma correlação com a mitologia. Então, meus alunos aí vão gostar aí. Dentro da mitologia, você tem o mito de Procusto. Uhum. Procusto convidava você para dormir na casa dele, te dava comida, e você, te dava uma cama de ferro para você deitar. Se você fosse maior que a cama, ele cortava os seus pés. Olha. Se você fosse menor, ele puxava os seus pés para encaixar na cama. Então, um grande problema de viver de aparência é se encaixar. Como Procusto encaixava todo mundo numa coisa só, é achar que todos têm que ser igual ou pensar igual. O grande problema da humanidade, aí eu vou para a sociologia, Phil Barton, o primeiro fator dos cinco gera pobreza não é falta de dinheiro, é ignorância. Então, o grande fator da sociedade é o povo não tem uma educação melhor, mas tem uma ignorância. E tendo ignorância, pode ser cristão ou não cristão, continua sendo ignorante, essa é a grande realidade. Então, você tem que quebrar o quê? O grande mal, a ignorância. O avivamento, no sentido bíblico, quando a história dos avivamentos, ele vai trazer um quebrantamento pessoal, um reconhecimento de quem é a restauração da humanidade, o que me faz ser humano? Ser livre por Deus. O pecado me torna desumano. Então, olhar para a pessoa passando fome e não fazer nada, isso é desumano, isso é um reflexo do pecado. Então, o mito de Procusto cai muito bem aqui, é achar que todo mundo tem que ser igual ou viver dentro da mesma aparência, quando cada um deveria viver a sua autenticidade. Então, ser autêntico hoje é algo a ser conflitoso, porque você vai conflitar muitas pessoas pela sua própria autenticidade.
0: Olha, vou ler o texto. Pode ler para mim. Vou ler o texto de Atos 19, versículo 18, que diz assim.
1: Ele está impossível hoje.
0: Muitos dos que creram vieram confessando e denunciando publicamente as suas próprias obras. Uhum. Atos dos Apóstolos, capítulo 19, versículo 18. Pastores, como analisam esse texto e como aplicá-lo nessa conexão com o tema de hoje?
2: A gente encontra, a partir de Atos capítulo 2, né, na descida do Espírito Santo, isso acontecendo. O texto citado em Hierápolis, eu tive inclusive a oportunidade a semana passada de estar nessa região. E a gente entende que o avivamento, ele vem de um coração. Ele vem de um coração quebrantado, ele vem de um relacionamento de intimidade, e o avivamento que nós buscamos da parte de Deus é uma transformação para a nossa vida. Ele não tem relação direta com dons espirituais, isso até acontece, existe, é dom de Deus, mas a relação do avivamento para a vida da igreja é essa transparência, onde o Espírito Santo que habita em nós nos faz pessoas segundo o coração de Deus, para retratarmos o próprio Cristo por meio da nossa vida, com fragilidade, com pecado, porque ainda essa obra maior não foi completada no nosso coração e na nossa vida. Ele é fiel e vai completar até o dia de Cristo, mas sendo assim, a transformação pelo avivamento é aquilo que vai mudar o homem e vai trazer empatia social também à necessidade do próximo.
3: Coraline. Lucas 12, 2 vai dizer: não há nada encoberto que não venha a ser revelado. Então, a produção do evangelho é a verdade. Amém. Conhecereis a verdade e a verdade vos libertará. O resultado do evangelho na vida do homem é a verdade. Então, toda pessoa que se encontra com Cristo e Cristo atravessa a sua vida, a sua história, naturalmente, essa pessoa vai se inquietar por viver uma verdade. E é isso que chama atenção nesta família. Até que ponto Cristo atravessou essa vida, de fato, para que ela seja capaz de despir-se das suas máscaras? Porque quando Cristo chega na vida do homem, o homem deseja viver a verdade. E esse é o grande conflito. Ele vai viver sempre naquele já e ainda não. Eu já estou vivendo muitas transformações, mas eu ainda preciso ser transformado. Mas, naturalmente, ele vai desejando agradar a Deus, muito mais a Deus do que o homem. Cristo vai promovendo isso na vida do ser humano. Então, como cristã, como irmã em Cristo dessa irmã, eu digo a ela: Cristo transformará a vida desta família por meio desse instrumento, porque o primeiro a ser descortinado quanto à verdade vai trazer verdade na sua vivência e vai ser um agente de transformação para produzir verdade na vida do outro. Às vezes isso não vai ser feito com força, vai ser feito com oração.
0: É, Eduardo Paes, uma perspectiva do mundo teológico, que é importante que você tenha, trata do seguinte: quanto mais alguém conhece a Deus, mais esse alguém vai se conhecer. O retrato do texto é uma revelação disso. Ou seja, a pessoa tem um encontro com Deus e ela passa a ver de fato quem ela é. Ela vai se encontrar a partir desse encontro com Deus. Ela vai observar, e a imagem é essa mesmo, de uma casa, onde a casa é muito arrumadinha, a sala é ótima, com a entrada perfeita, mas alguns cômodos estão imundos. Só que, em geral, essa pessoa não revela esses cômodos imundos. Ela revela só a sala. Quando a luz de Cristo chega, aí é como se iluminasse todos os cantinhos escuros e a sujeira fosse vista, e a pessoa, a partir disso, diz assim: eu não quero mais viver do jeito que eu estava vivendo. E tem uma transformação interna, por isso os cômodos mais internos, tem uma mudança interna que se revela agora externamente. Então, o fato de conhecer a Deus permite que a pessoa tenha o autoconhecimento, se conheça, mergulhe em si mesma, desvende esses cantos escuros e finalmente possa tê-los limpos, arejados e ajustados, não na perfeição, porque aí isso é impossível, mas muito melhor do que estava antes. Essa ideia do autoconhecimento, que é fruto desse conhecimento de Deus.
4: Não, só aí eu vou fazer um comentário aqui de novo, tentando ser um pouco provocador, né? Na minha formação católica, é um pouco aquele negócio: você vai lá pro padre, né, e confessa os seus pecados antes da comunhão, né? E o padre te dá uma, vamos chamar, porque no catolicismo se chama de uma punição, uma penitência, né? Eu tenho que ir lá pegar um terço, reza 10 Ave Maria, 25 Pai Nosso, né? E eu estou perdoado por aquilo. E é uma característica da fé em Cristo, da fé em Deus. É uma característica, o perdão, né? O que me parece, de novo, tentando ser provocador aqui, sem entrar na profundidade teológica dos pastores, do JR aqui, o que me parece é que existem muitos cristãos que se utilizam dessa bondade do Senhor, desse perdão, esse infinito perdão, né, para mesmo com aqueles cômodos desarrumados, quando é trazido a luz do sol, né, quando se ilumina aqueles cômodos desarrumados de uma casa, alguns cristãos, né, ainda se utilizam do perdão infinito de Deus para continuar com aqueles problemas, com aquelas características. Ou seja, esse encontro com Deus, né, na leitura feita pelo JR aqui, e mais uma vez de maneira muito didática e possível de compreensão, né, ele acaba não se concretizando, porque se você tem a luz, né, aquilo ali você identificou, porque você se abriu para Deus, e aí você não tenta melhorar aquele cômodo, não tenta arrumar aquele cômodo, porque você tem certeza que esse mesmo Deus tem a capacidade de perdoar infinitamente, uhum. né? É um pouco, às vezes, a minha sensação de uma, vamos chamar aqui, de uma leitura equivocada do que seja ser cristão, né? A pessoa usa aquilo, esse perdão infinito, para continuar fazendo coisa errada, para continuar fingindo. Porque eu vou lá, vou peço perdão, vamos lá, Senhor, perdoai-me, no caso dos católicos, lá para o confessionário, né? Tanto que a Igreja Católica tem aquele negócio, você não pode, segundo as regras mais rígidas, se confessar, perdão, comungar na missa aos domingos, porque você não, se você não se confessar. Então, eu vejo muita gente isso, insistindo no erro. É importante deixar claro, você não encontrou a Deus ainda, ou seja, você não se abriu, você não está, né, aberto, se você continua fingindo, mantendo aquele cômodo desarrumado na sua casa.
0: Tem impressão que os nossos pastores aqui podem estar de acordo que essa limpeza do cômodo, ela é constante. E é um processo constante na nossa vida, que ao longo do tempo isso vai precisar acontecer. Claro que eventualmente uma pessoa pode ter uma crise, pode ter uma queda, esse quarto escurece uma vez mais, mas ainda assim haverá a possibilidade desse retorno. Quero agradecer os nossos queridos e amados debatedores conosco no programa de hoje, tratando sobre esse tema da aparência. Muito bom ter você com a gente aqui no Debate 93.

0: Tem muita coisa acontecendo no país e no planeta. Eu quero sempre registrar isso com muita alegria, tendo a participação dos nossos ouvintes aqui, que sempre nos ajuda muito. Voltou aí às redes a imagem do tal médico que foi flagrado, porque ele foi, marcou o ponto dele, foi lá no trabalho dele, marcou o ponto dele, na sequência ele foi dar uma corridinha. O repórter correu atrás dele e quando o repórter encontrou com ele e o questionou, o que que ele fez? Deu uma corridinha. Vamos assistir esse vídeo aqui para ter a opinião da pastora Aline com a gente no programa de hoje. Solta o vídeo aí aqui na tela do debate 93 de hoje.
1: Senhor, por favor, nós somos do SBT, explica uma coisa para mim, como é que funciona? O senhor bateu o seu ponto e tá indo embora na corridinha, como é que é? Estamos fazendo uma reportagem. Vem aqui, doutor.
2: Ele é bom de silêncio.
1: Ele é bom de silêncio. Você recebe dinheiro público,
2: ele
1: doutor?
2: Ele é bom de silêncio. Retorna lá, coloca lá no comecinho do vídeo outra vez aqui pra gente ver. Ó, doutor Lawrence.
1: Senhor, por favor, nós somos do SBT, explica uma coisa para mim, como é que funciona? O senhor bateu o seu ponto e tá indo embora na corridinha, como é que é?
2: Ele é bom de silêncio, hein, pastora Aline?
3: Ele é bom de silêncio.
1: Fazendo uma reportagem.
2: Oh, correu.
1: É aqui, doutor.
3: É um silêncio eloquente.
4: Ah. Recebe... Mas pelo menos ele não teve... Porque tem uns caras que cara mais cara de pau, acaba falando, tentando dar uma explicação.
3: Silêncio
4: nem
3: eloquente.
4: Cara de pau tentou ser, né? Ele foi...
3: Ele se manteve em silêncio. Ele tinha esse direito, né, de se manter em silêncio.
4: Tudo que você disser poderá ser usado contra você.
3: Nesse caso, não tem muito o que fazer. Ele bateu o ponto e ele está fora do ambiente de trabalho. Não tem muito que... Ele não teria muito o que dizer. Isso não é ético, isso não é moral, isso é um desrespeito contra o direito público, contra o dinheiro público. Ele trabalha e ele deveria estar atendendo pacientes nesse momento. Isso faz parte de uma cultura que está entranhada no nosso país, que é essa cultura, infelizmente, da mentira, do jeito, do engano. Isso é muito triste, mas é real. Essa a realidade é uma realidade que acontece diariamente em muitos hospitais. Muitos hospitais vivem isso. Muitas pessoas deveriam estar lotadas em um hospital, mas não estão. Estão nas suas clínicas, estão em outros lugares. Então, como cristãos, não creio que seja esse o caso dele, mas como cristão, nós precisamos aprender a viver a verdade. E tem uma coisa que eu aprendi na época em que trabalhava, hoje não trabalho mais, a gente precisa aprender a viver com aquilo que nós recebemos, com a realidade da nossa vida. O que faz uma pessoa bater o ponto e estar em outro lugar trabalhando ou buscando uma outra coisa? O que faz? É a pessoa desejar receber muito mais do que pode, de fato, viver a vida. Se ele quer correr, ele tem que correr à noite, não na hora do trabalho.
2: Pelo amor de Deus, né? Ô, querido pastor Diego, o senhor é atleta?
5: Já fui.
2: Joga bola?
5: Já joguei futebol, até os 18 anos de idade.
2: Profissional?
5: Não, só categoria júnior na Desportiva Ferroviária.
2: Grande time.
5: Conhece, né?
2: Grande time.
5: Giovani,
2: eu sou estrela.
5: Sávio,
2: eu sou estrela. Eu sou estrela. Lá eu sou estrela.
5: Cachoeirense.
2: Cachoeirense tem que ser estrela. Estrela do Norte Futebol Clube. Mas olha só, pastor Diego, o Everton deu uma entrevista muito linda falando sobre a impressão espiritual que a mãe dele gerou na vida dele. O Everton, goleiro, seleção, vai pra Copa. E o que ele declara nesse vídeo impacta muita gente. Você vai acompanhar com a gente aqui no Debate 93. Está na nossa tela do debate.
6: Ela veio da minha mãe. Eu acho que de tudo que ela poderia me deixar na vida, de todo o bem, de tudo que mais precioso que ela tinha para me deixar, acho que ela foi. Isso foi algo mais precioso que ela me deu. Foi me apresentar a Jesus. Foi me dar a oportunidade de conhecê-lo, de ver o que ele transformou a minha vida, de me tirar do Acre, de uma cidade, de um estado onde é muito difícil sair jogadora de futebol e hoje está disputando a segunda Copa do Mundo. Eu não posso achar que é só o meu esforço, eu não posso achar que é só o meu talento, se não for Deus para direcionar os caminhos, para ajustar tudo, para que tudo corra bem. Então é por isso que eu tenho tanta fé nele e essa minha fé veio através da minha mãe, que me apresentou, que me ensinou, e foi algo que eu conheci e que rapidamente transformou a minha vida. e tem me levado a lugares sensacionais e tem cuidado da minha vida de forma incrível. E eu sigo esse exemplo. Então, a maior herança que eu posso deixar para os meus filhos também a partir de agora, que estão crescendo, que são crianças ainda, é poder no futuro apresentar Jesus para eles que possam também conhecer e deixar Deus transformar a vida dele como tem transformado a minha.
5: E aí, pastor? Sensacional, que testemunho. Eu fico aqui encantado, eu não tive acesso anteriormente a essa reportagem, mas isso me faz lembrar também a relação da minha mãe, da minha avó para comigo. Eu conheci o Evangelho e a primeira Bíblia que eu tive foi a minha avó que me deu. E quando a gente olha para o texto bíblico, o salmista vai dizer que uma geração contará a outra os feitos poderosos do Senhor. A gente está falando de legado. E o Timóteo vai dizer isso para o Paulo, né? Ou o Paulo vai dizer que a sua avó e a sua mãe o discipularam. Isso aí, na verdade, se chama a ser o retrato daquilo que Cristo espera da igreja. E de fazer discípulo de todas as nações. A gente pode olhar a essa questão da infância, por um lado, cristão, e também por um lado social. O pastor Eliseu tem trabalhado esse aspecto, como uma palavra tem poder e como essa palavra ela pode se tornar algo profético para a vida desse menino e dessa menina. Eu tenho duas meninas dentro de casa, Elisa e Alice, 5 e 6 anos de idade. Eu fico impressionado como elas replicam o comportamento do pai e da mãe. Isso é até perigoso. Sim. Quando você não está ensinando no caminho correto. No caminho
7: direito. Espelho, né? Você é um espelho para ele.
5: Mas nós temos aí, de forma muito concreta, o que é ser talmidim, né? Da palavra do hebraico talmud, né? Ser discípulo. E um testemunho, sem dúvida alguma, impressionante, impactante. E é nisso que a gente acredita. Que o nosso exemplo, ele é um espelho para essa sociedade, principalmente para os pequeninos que vão ser não somente a nova geração, mas que são a sociedade do presente.
2: Pastor Eliseu é atleta, claro. Estou vendo aí pelo senhor.
7: Estou tentando.
2: Perfil de
7: inclusive
2: atleta.
7: Inclusive o pessoal do Pilates que eu faço está assistindo.
2: Pilates é barato.
7: Assistindo.
2: Pilates é bom.
7: Assistindo. Estamos assistindo.
2: O pessoal acha que é fácil.
7: Não, a minha perna fica tremendo.
2: Só quem faz sabe o quanto é difícil o Pilates. Pastor Eliseu, mas o senhor canta.
7: Jesus de Nazaré, nem Silveira.
2: Nem canta. Mas e o Belo Elcione cantando hino? O Belo Elcione. Vamos ver o Belo Elcione cantando hino aqui.
7: Semitonou.
2: Ontem no Maracanã. Solta o vídeo aí.
7: Tinha outra gente melhor pra cantar, não? O povo era comprado. É sério isso?

0: Aí o playback subiu, parece que não tinha retorno, pastor Eliseu. O que que o senhor achou aí do desempenho? Do time, eu imagino que o senhor tenha admirado.
1: Bem, eu posso levar isso para uma questão mais educacional.
0: Por favor.
1: Sim. Quando eu era criança, não, muito tempo, tinha 15 anos. Ano passado, esses anos não tem mais 15. Ano passado eu tinha 15. Nós cantávamos o hino na escola, que eu estudei de escola pública.
0: Foi.
1: Então, eu acredito que, não, claro, hoje em dia tudo é motivo para briga, então vou até me criticar mais. É, se eu pensar num nacionalismo maior, vão falar que eu sou ultradireita. É a grande realidade.
2: Fascista, vou chamar de fascista.
1: Fascista. É uma grande realidade. Mas muito patriota, o que falta, então, no Brasil seria realmente um maior viés patriótico.
0: Uhum.
1: É a grande realidade.
3: Sim.
1: E, claro, aí é uma grande realidade. Pensa no norte-americano em relação ao que ele faz com a bandeira dele. E pensa no brasileiro, o que ele faz com a bandeira dele. O norte-americano é bom ou ruim? Não. Mas tudo que ele tem, tem vantagem para ele. Então, eu acredito que o Brasil poderia aprender um pouco mais com eles e pensar mais no seu país, desenvolver tecnologia aqui, desenvolver cultura brasileira aqui, principalmente a própria do hino nacional.
0: Então, o senhor não gostou?
1: Horrível. Se eu cantasse lá, cantaria melhor.
2: JR, só te contar esse negócio. Eu só vi esse vídeo agora. Mas não foi por ausência de oportunidade. Ontem eu cheguei, foi um casamento, eu já tá, cheguei em casa umas 6 horas. E aí tal, começou a rodar essa história. Eu tava vendo Twitter, Instagram, tal, começou. Eu não tinha tido coragem, sabe o negócio da vergonha alheia? É um sentimento cristão, vergonha alheia, é, né?
1: Não,
2: enfim, não.
1: Não?
2: Então, desculpa.
1: Vergonha fiquei... cada um no, deve não, no então, crédito.
2: Fiquei com a vergonha alheia, pronto. Fui pouco cristão, mas eu não vi o vídeo, estou vendo agora pela primeira vez, porque eu não queria ver essa cena. Deu pena, deu
0: mas
2: pena, deu dó.
0: Pode piorar. Veja esse vídeo aqui na tela do Debate 93. Quem está acompanhando pelo rádio vai ouvir aqui a voz do Caneta Azul cantando o hino nacional.
3: Aí
0: vamos
3: fica
0: lá.
3: Fica difícil.
4: Mas não aguarde.
2: E aí, pastor Eliseu?
1: Não tem uma coisa pior, não?
5: Ao ver do Ipiranga, mais as praças, cidade e um povo.
1: Quando eu falei que o nosso problema assim, é ignorância,
3: isso
1: aí, ignorância
3: é sobre isso.
1: O que destrói o povo é ignorância.
5: E o sol da liberdade. Faz o fugido, brilhou no céu da prata nesse instante.
0: O Caneta Azul é maravilhoso, sim, né? Você imagina, vai ser eleito, não vai não, Eduardo?
2: Vai, pior que vai. Pior. Agora eu acho que o pastor Eliseu tocou uma coisa aqui, né? A gente vive no Brasil essas coisas malucas, dos radicalismos, né? Se o sujeito é mais à direita, vira fascista. Sim. Se o sujeito tem uma visão mais à esquerda, vira comunista, né? Então a gente não consegue sair dos extremos, né? E tem uma coisa que a gente sempre fala, né? Que no passado, pelo menos eu estou com 56 anos, quando eu fiz colégio, né, ensino fundamental, ensino médio, tinha a história da tal da educação moral e cívica.
0: Sim.
2: O SPB, sei
1: mas
2: lá.
1: Mas na minha época não, mas não, não vou falar.
2: Não, na minha época tinha. E aí quando acaba o regime militar, né, aquilo ficou tão estigmatizado como uma coisa da ditadura, do regime militar, que se abandona por completo. E tem uma coisa de valores mesmo, da compreensão do que é pátria, nação... Sim. Enfim, os valores da família. Então aqui, daqui a pouco vai ter amigo meu de esquerda me chamando de fascista por esse papo aqui. Não, mas são valores tão importantes, né? E aí é isso, faz parte disso. Se cantar o hino nacional, eu estudava no Colégio Santo Agostinho, colégio católico. Era todo dia o hino nacional, todo dia. Né? Eu me lembro quando eu voltei para a prefeitura, a gente falou, vamos botar uma vez por semana. Não sei nem se está tendo, mas é isso, cantar. O hino nacional, aprender.
0: Nos cadernos tinha.
2: É isso.
0: Nos cadernos.
2: É isso.
0: A última
2: cadernos.
0: Capa.
2: Né? Não, é, não é
1: na
2: pela.
1: Contracapa.
3: A contracapa do caderno tinha o hino
1: capa,
3: nacional.
0: É. Agora, tem um vídeo nosso aqui também para vocês,
2: vocês
0: opinarem.
2: Estão caprichando hoje.
0: Que é o seguinte: prefeito, ex-prefeito Eduardo Paes, pré-candidato ao governo do estado, a desembargadora, ela trouxe uma fala, né? Conectando a alta da cocaína. A medida dos Estados Unidos contra aí o PCC e o Comando Vermelho, associando a questão terrorista. Eu quero ouvir a sua opinião também sobre esse assunto. Solta o vídeo aí, tá na tela do Debate 93.
6: Toda razão. Nós, né, cidadãos americanos que convivemos aqui, moramos aqui em São Paulo, vamos ter a nossa vida hoje como tivemos ontem, e o PCC e o Comando Vermelho vão continuar atuando. E pior do que isso, hoje já, né, nas trocas de informação, a inteligência, a contra-inteligência, a investigação não para, já sabemos que o preço da cocaína subiu. Quanto mais dificuldade, obviamente, né, a droga vai ficando mais cara. Eu ainda não consegui vislumbrar nenhuma vantagem, confesso a vocês.
0: E aí, prefeito?
3: Olha...
0: Querido pré-candidato ao governo do estado.
2: Essa eu também não tinha ouvido, né, essa pérola. Tomara que aumente ainda mais, né? Tomara que aumente. Se aumenta o preço, aumenta a dificuldade, tomara que o preço vá pro, lá para cima, né? A gente tem que torcer por isso. Assim, sobre a medida, né? Eu acho que a gente precisa ver as consequências concretas disso, né? Se você tem já uma coisa que é objetiva, é o seguinte: o governo americano passará, e o governo americano tem o controle do sistema financeiro internacional, né? Vai exigir das instituições financeiras brasileiras um compliance maior. Isso é muito positivo. O que eu gostaria de ver é um passo além disso, né? De que maneira isso pode impactar na cooperação. Eu passei minha manhã na CORE hoje, né, a turma de operações especiais da Polícia Civil. O que essa turma enfrenta no combate ao crime organizado no Rio de Janeiro é, deixa aqueles filmes de guerra americana no Vietnã no chinelo, né? Então, como é que essa decisão do governo americano, né, ela, será que ela pode se transformar, além da proteção dos interesses americanos na lavagem de dinheiro internacional e tal, ela pode se transformar em atitudes concretas, de mais colaboração? É óbvio, todos nós aqui defendemos a soberania nacional, né? Não tem dúvida disso. Eu não consigo imaginar que isso sirva para você ter. Eu acho que nós temos homens e mulheres competentes o suficiente nas nossas forças especiais para o combate a esse tipo de crime organizado, esses enfrentamentos que a gente vê nas áreas. Aliás, antigamente a gente podia dizer nas áreas mais carentes, agora está tão generalizado que não é nem mais isso, né? Quando a gente vê aquela operação do Alemão e da Penha, ela não era só na favela, ela estava ali no bairro, né? Eles passaram a ocupar os quarteirões da cidade formal, né? Então, nós temos gente competente para isso, mas será que o governo americano não dispõe de instrumentos, inteligência, tecnologia, informações que nos auxiliem nisso? Porque a verdade é o seguinte: eu acho que todo cidadão brasileiro, mas o meu papel aqui é tratar, meu país é o Rio de Janeiro, né? Mas especialmente quem está no Rio de Janeiro, o que a gente não aguenta mais é ver essa angústia, é viver com medo, né? É viver em territórios em que o Estado perdeu o monopólio da força. Todos nós queremos uma ação mais rigorosa do Estado. Aliás, sou pré-candidato declarado ao governo do Estado, mas não dá para resistir à oportunidade. A gente está saindo de um governo, né, que ficou 8 anos, em que vários secretários, em que o presidente da Assembleia, que era o candidato do governador que foi cassado, foram presos por conexões com o crime organizado, com o Comando Vermelho, né? A gente depois não entende por que as coisas estão do jeito que estão. Então é isso, é um conjunto de ações que precisam ser tomadas, né, que tem de um lado mais cooperação internacional, mais pressão sobre esses grupos que cada vez se sofisticam mais. A gente tem visto reiteradas operações da Polícia Federal mostrando, né, como essa turma entrou na Faria Lima, entrou nos setores formais da economia, entrou nos postos de gasolina. Aqui no Rio tem o caso da Refit, né, que levou aquela busca e apreensão no ex-governador Cláudio Castro. Né, aquilo ali também tem grana de tráfico de droga. O Thiago Rangel, deputado estadual da base do Cláudio Castro, foi preso há 2 semanas atrás, era o rei dos postos de gasolina no estado do Rio de Janeiro, fraudando, lavagem de dinheiro de Comando Vermelho, né? Então a gente precisa dessa gente ser considerada terrorista galáctico, e a gente precisa fazer a nossa parte aqui, melhorando a política, afastando aqueles que têm envolvimento com crime, né? Permitindo que a polícia possa agir nessas áreas, e eu espero que isso se concretize em medidas mais efetivas do combate ao crime organizado. Tem aí um debate, né, que foi colocado, que eu acho que não prejudica a medida do governo americano, que é essa história do PIX. Aí a gente sempre tem que olhar pro governo americano. Aí vou olhar que o pastor Eliseu disse isso, né? Os caras sabem, eles defendem os interesses deles, né?
1: Claro.
2: E a gente não pode condenar isso. Então assim, o PIX é uma coisa que irrita o governo americano, não por causa do governo americano, por causa do Mastercard e do Visa. Na hora que não tem Mastercard, que a gente tem o Pix, a gente não paga mais o Mastercard e o Visa. Então, a única coisa que eu fico olhando é, não pode servir para amanhã. Vamos dizer, o PCC fez uma operação de lavagem de dinheiro usando o Bradesco, né? O compliance do Bradesco. Não pegou, estamos falando aqui de um banco que é uma instituição séria como o Bradesco. Não pode o sistema financeiro, o americano, dizer, olha, agora o Bradesco, se não acabar com o Pix, não pode mais operar no mercado americano, né? E seria fatal para o PIX, que é uma conquista do povo brasileiro. Então, vamos olhar para o crime, vamos... não há mais, aliás, eu quero dizer, a desembargadora fala da droga, a do preço da cocaína, o preço da cocaína ou a droga hoje virou secundário para a loucura que nós vivemos em boa parte do Brasil, mas especialmente do Rio de Janeiro. O domínio territorial, hoje onde os caras ganham grana mesmo, é com net clandestina, é com venda de gás, essa coisa do domínio territorial. Não há mais condições de fazer operação policial sem sufocar a parte financeira e operação financeira dessa gente. Eu acho que o ato do governo americano, espero que ele possa gerar essas consequências positivas.
1: Eliseu, pediu para falar. Vamos trabalhar então geopolítica e trabalhar a Bíblia. Na Bíblia, Deus fez criando o mundo pelo seu poder criativo, né? A fala criativa, haja, e foi criando, e você vai encontrar a expressão, e viu Deus que era bom. Se Deus é onisciente, Deus precisa ver? Não. Logo, Deus está me ensinando que o texto não é para Deus, é para mim, então eu preciso fiscalizar. O que falta, então, como médico que bate e vai embora, e como todas as instituições públicas precisam de fiscalização. Sim. Segundo ponto, geopolítica norte-americana, vamos lá. O Estados Unidos já fez isso no cartel do trem de Aragua. Então, isso é uma coisa, é um fato. Então, você tem interesses norte-americanos. Isso é geopolítica internacional. Por que a Rússia invadiu a Ucrânia? É o mesmo princípio que o Hitler usou na Guerra Mundial. É o espaço vital. Eu preciso de controle estatal. Então, não existe vácuo de poder. Se existe vácuo de poder, alguém vai assumir o poder, gente. Isso é questão de lógica. Então, se o governo brasileiro não consegue controlar o narcotráfico, há um vácuo de poder. Então, você tem uma intervenção. Então, esse papel norte-americano dá a ele direito de intervenção. Esse é o fato. Então, o problema do governo Lula é a crítica, né? A soberania até quando o Brasil está dentro de um contexto geopolítico. Porque você está dentro de um contexto. Você não pode estar fora de um contexto.
2: Deixa só para despolitizar, sim, né? Assim,
1: mas aí, no caso, eu estou pela ciência, não, geopolítica.
2: Cara, o PCC e o Comando Vermelho não surgiram agora. Não. Né? O Lula está 3 anos no governo. Não surgiu agora. Né? Então, assim,
0: 3 anos?
2: Não, tá. Desse mandato. Não, mas desse mandato. Não, não tô querendo defender ninguém. Eu só tô querendo despolitizar. Porque só a gente fica nesse jogo, Lula-Bolsonaro, né? Olha só. Ele está 3 anos agora, mas há 4 anos atrás, quando o presidente Bolsonaro, que é notoriamente sujeito de combate à criminalidade, sempre foi a bandeira dele, né? Então eu estou aqui mostrando que estamos despolitizando. O que a gente precisa trazer esse debate é para a racionalidade. A medida pode ser muito útil, dada a ineficiência do Estado brasileiro, aliás, da sociedade brasileira, de todos nós como sociedade, no combate. Em que momento foi esse que nós, cidadãos do Estado do Rio de Janeiro, passamos a admitir que o território, que o monopólio da força do Estado, não valesse em determinadas áreas do nosso território? Né? Não há um jogo de conivência de nós como elite. Né? Nós tivemos um governador eleito em 2018, Wilson Witzel, dizendo que ia retomar o território. 1 ano e meio depois estava roubando na pandemia, na saúde. Agora estamos vendo, não vou nem falar dos outros, né? Mas estamos vendo o ex-governador Cláudio Castro, aliás, também usando muito o grande católico, tal, mas usando muito o nome de Deus para suas teses. Né? A gente vai vendo um envolvimento com o crime organizado. Né? Eu quero, eu vou fazer coro. Isso tem que valer para o Comando Vermelho, para o cara da Refit, para o cara do Master, tem que valer para todo mundo. Porque essa que é a questão. Então, o Estado brasileiro, a sociedade brasileira, independente de quem estiver lá, a gente tem que ter instituições fortes. Porque o Brasil, acho que o Brasil, a gente tem que entender isso. Instituição forte, independente de quem estiver na presidência da República, e essas coisas, o povo é que decide a cada 4 anos, gostemos ou não. Né? Eu fui candidato em 2018, perdi para o Witzel. Não fiquei feliz, mas o povo decidiu reconhecer a derrota. Deus proteja esse homem. Tragédia, né? Não apoiei o Cláudio Castro. Tragédia, né? Mas a gente vai torcendo para que a autoridade... Então, a gente precisa de instituições fortes, porque é inaceitável essa penetração do crime em todas as instituições da sociedade brasileira. É inaceitável o que acontece na Assembleia Legislativa do Rio de Janeiro. É inaceitável o que acontece no Congresso Nacional. Não dá mais, eu acho que isso, a gente como sociedade, se a gente tem interesse, e o Brasil também tem que ter interesses geopolíticos, né? Nós temos uma posição de muita capacidade de influência aqui no Cone Sul, na América do Sul, no mundo da América Latina, né? O Brasil tem um papel de protagonismo, né? Então a gente precisa de instituições fortes para combater isso permanentemente. E nós estamos falhando como país, como sociedade, independente de quem lá esteja, né? A gente não, um vai ter uma resposta mais dura, outro mais outra, fica esse debate todo aí, mas a gente precisa enfrentar o crime organizado. Crime não é de direita nem de esquerda, crime e vagabundo, desculpe aqui a expressão, e delinquente, né? Precisa da força, da mão forte do Estado, da recuperação do território, do exercício do monopólio da força, que só pertence ao Estado. Isso é que é importante.
1: Mas aí precisa da fiscalização dos próprios órgãos para evitar o fator corrupção.
2: Claro.
1: Quando você tem a transparência do Estado, de fato, você vai evitar um desvio. Você um desvio para qualquer hora, você qualquer área.
2: 5 bilhões dos aposentados do Estado do Rio de Janeiro, das pensionistas, foram aplicados no Master. 5 bilhões de reais, olha que loucura.
0: Eu vou dizer uma coisa que vocês vão entender e o Eduardo Paes também vai entender. O menor responsável por isso é a população. Na taxa completa de responsabilidades, você tem na base da pirâmide, a minha opinião, se estiverem de acordo, podem dizer que sim, se não, fique à vontade. A responsabilidade é da população. Sem nenhuma palavra emocional nesse aspecto. E temos lá no topo. Aí nós temos uma responsabilidade dos políticos extremamente grande. Judiciário é extremamente responsável por isso e legislativo da mesma forma. Quando qualquer um, ó, o camarada é turco, aproveitar que o senhor foi lá na Turquia. O camarada é turco, chegou aqui ao Rio, Brasil, está aqui há 6 meses. Turco, nascido na Turquia, turco, 6 meses aqui, só lendo, conversando e ouvindo com Uber, táxi, padaria, beira da praia, Maracanã, o cara vai dizer, olha, eu acho que vocês não têm jeito. Porque existe uma cultura que envolve um processo como um todo que toma lugar nesse espaço, seja executivo, legislativo, judiciário. Mas e eu estou dizendo isso aqui, desculpa só um instantinho, estou dizendo isso aqui sem citar nomes, porque não é o meu objetivo mencionar nomes. Meu objetivo é dizer o seguinte, olha, existe um problema grave e que a população, que é quem está com a gente aqui nos ouvindo, ela está sendo assaltada o tempo inteiro, seja do seu espaço físico, seja da sua internet, seja do gás, seja do não sei o quê. E existe um processo gigantesco no país todo, estou falando do Rio de Janeiro, para ficar aqui no nosso estado,
2: nosso país de
0: que está imerso nesse negócio. Então, é muito complexo, mas não nos falta esperança.
2: É isso.
0: Não nos falta esperança. O fato concreto é que, para o americano, CV e PCC já são. Isso pode ter desdobramentos. O presidente Lula é contra. O Zema teve aqui, eu entrevistei o Zema é a favor. Caiado deu uma entrevista aí, é a favor. E o Flávio, obviamente, que foi lá, é a favor.
2: Claro.
0: Então nós temos claramente um lado. O presidente Lula é contra. E três outros, todos são pré-candidatos, né? Todos pré-candidatos são favoráveis. O fato é que isto já aconteceu.
2: Mas você vê como é que é bom esse negócio da democracia, né? Eu adoro dizer que eu sou cria do Lula, eu sou contra, eu sou a favor, né? Eu sou a favor. Então, pra gente entender esse negócio, né? Porque é isso, você vê o fenômeno que aconteceu no Rio. Dois picaretas se elegeram usando o nome do presidente Bolsonaro. O Witzel primeiro, depois o Cláudio Castro. Agora eu vou culpar o presidente Bolsonaro por causa das picaretagens dele? Não tem nada a ver, né? Eu sempre faço debate aqui do Rio, um debate sobre o Rio, porque o presidente da República, nem Lula, nem Bolsonaro, nem Zema, nem Caiado, vão mandar no governador do Rio, né? Isso é uma coisa que eu trato permanentemente, mas não quero politizar demais aqui. Agora, o que eu queria trazer, e aliás, eu estou já há muito tempo na política, já ocupei muito mandato, para ser pau mandado de comunista, fascista, centrista, direitista, autista ou qualquer coisa, né? O que eu queria chamar a atenção aqui, JR, é o seguinte: vamos incluir mais uma turma nessa categoria, executivo, legislativo, judiciário, e as elites da nossa sociedade. Estou falando de nós aqui, nós. Você é um comunicador, né? Ouvido por milhares de pessoas. Aqui temos pastores, né? Aqui temos pessoas que formam opinião, temos atores econômicos, empresários. Porque se a gente ficar sempre culpando as instituições públicas ou só jogando nelas a culpa, em algum momento a gente aceitou, como elite, mentira, vamos dizer que eu não sou político, eu sou, né, tô na categoria, mas eu sou elite, né, nasci em boas condições, tive formação, e elite não quer dizer quem tem grana, né, o Brasil confunde, acha que elite é só quem tem grana. Sim. Elite é quem teve oportunidade, então o povão tá vivendo dia a dia, mas nós aqui, como sociedade, em que momento nós aceitamos, olhando para o meu país, Rio de Janeiro, né, ter uma unanimidade que permitisse um indivíduo como, e eu tenho que citar nomes, me desculpem, como Cláudio Castro se eleger governador no primeiro turno no Rio de Janeiro. Sabe, que momento foi esse? Quando as evidências já eram tão profundas de desvio de conduta. A gente era capaz de estar hoje, JR, se não fosse uma ação da Polícia Federal, né, podíamos estar hoje com o tal do Bacelar como candidato a governador do Rio, representando mais uma vez forças políticas que não são coniventes com o crime, que não têm relação com o crime. Então, a gente precisa botar a mão na cabeça também, óbvio, o sujeito que vai agente público, ganha uma eleição, né, faz promessas, o judiciário que tem a função pública, é óbvio que a cobrança sobre os agentes públicos tem que ser muito maior. Mas a nossa elite, a nossa sociedade, né, a grande imprensa, né, e aqui estamos, isso aqui era, eu me lembro... A minha alegria, a primeira vez que eu vim aqui, convidado pelo meu amigo saudoso, Haroldo de Oliveira, foi quando eu conheci o JR, né? Quer dizer, a gente precisa, sabe, cutucar. Não dá mais, por isso que às vezes eu acho que a gente ficou meio cego, né? Tá de um lado, o sujeito pode pecar, que a gente não fala. Tá do outro, a gente aceita. Eu não tenho time. Errou, eu não quero saber, né? Então, se o Lula tem uma opinião contra esse negócio, eu sou a favor, discordo. Porque o Brasil virou isso, ah, eu estou do lado de cá, então eu tenho que pensar igual. Eu não penso igual, eu quero que o Brasil melhore, eu quero que o Brasil avance e meu país, Rio de Janeiro, avance mais ainda.
0: Eu quero agradecer o carinho dos nossos ouvintes, a participação de todos vocês conosco no Debate 93, aqui na 93 FM. Obrigado aqui aos nossos queridos e amados debatedores, pastor Eliseu Fernandes, obrigado, queridão.
1: Um grande abraço a todos, o pessoal do estúdio Morena Marco de Pilates, o pessoal da DETEV e os meus colegas de doutorado que estão assistindo. O
0: senhor tá fazendo mesmo Pilates?
1: Eu faço duas vezes por
0: semana. O senhor faz cedo ou mais tarde?
1: De manhã cedo, de faço manhã e academia para dar uma sustentação.
0: Não, o senhor tá mostrando, carcaça. Tá muito diferente da última vez que eu vi
1: bonito,
0: o senhor. O senhor tá impressionante.
1: São seus olhos. Não.
0: Cadê a tela aí? Tá na tela? Coloca aí o pastor Eliseu inteiro aí na nossa tela. É possível? É possível botar o pastor, olha aí. Olha só, que ele tá forte, tá bem forte, tá impressionante.
1: Capa do Batman.
0: Pré-candidato ao governo do estado do Rio de Janeiro, Eduardo Paes, obrigado, querido. Um abraço.
2: No meu caso é muito Ozempic e Monjá.

0: microfone dela aí, já tentaram de todas as formas. Vamos ver se a gente consegue resolver para amanhã.
1: Vamos muito orar, obrigado,
0: que desse algo Marcela, espiritual, pela presença ainda que silenciosa. Querido pastor Diego, obrigado, meu irmão. Um grande abraço.
2: Alegria ladear tanta gente boa, rever meu amigo e ilustre prefeito dessa cidade, Eduardo Paes. Quero deixar um abraço para todos os ouvintes e também fazer um convite bem rápido. Dia 3 de junho, nós estaremos ali no acampamento Batista Fluminense em Rio Bonito, para um ato de plantação de 135 mudas nativas, porque esse ano a Convenção Batista Fluminense celebra 135 anos de história. Então teremos idosos e teremos crianças ali nesse ato de plantação e conexão geracional, 10 horas da manhã, dia 3 de junho, acampamento Batista Fluminense em Rio Bonito. Evento aberto para quem quiser participar conosco.
0: Parabéns, pastorzão. Olha, nós chegamos aqui, a nossa meta eram 200, a pastora Aline puxou para 400 e chegamos a 411 likes. Uma salva de palmas para os nossos maravilhosos ouvintes conosco no Debate 93. E chegamos a 400, a trombeta vai soar. Essa é a famosa trombeta do Debate 93. Pastora Aline vai orar conosco, vamos colocar os nossos temas diante de Deus em oração, vamos buscar a direção e a bênção do Senhor, orando também especialmente pela cura dos enfermos e consola os corações enlutados.
3: Amém, oremos. Pai, muito obrigada por esta manhã, Senhor, muito obrigada por cada família que nos ouviu e eu tenho certeza, Senhor, que muitas famílias foram visitadas por Ti para que possam passar a viver em verdade, Senhor. Nós clamamos a Ti também por todos que estão enfermos. Muitos nos ouvem, Pai, e receberam decretos de fim em suas histórias, mas nós cremos que o Senhor muda histórias. Nós cremos que o Senhor cura. Nós cremos que o Senhor transforma vidas. Meu Deus, que o Senhor possa visitar também, Pai, todos aqueles que hoje, Senhor, estão desistindo das suas vidas, estão pensando em colocar fim às suas histórias. Que o Senhor os visite, Pai, e que o Senhor os traga a uma nova história. Em nome de Jesus, amém e graças a Deus.
4: Que Deus te abençoe.
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6: Falclano.news. Um trilheiro de 27 anos que estava desaparecido há 5 dias foi encontrado com vida neste domingo. Ezequiel Marcos Ferreira subia o Morro Pelado em Santa Catarina quando se perdeu. 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Ele passou os 5 dias sem se alimentar. 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

0: Roberto Ribeiro.
1: Boa tarde, Rio de Janeiro. Boa tarde, Brasil. Mas vamos iniciando mais um mês, né? Hoje é dia 1º de junho de 2026. Tivemos aqui segunda-feira, J.R. Vargas no comando do debate 93, Marcela Bastos na produção. Um time de debatedores de primeira aqui na 93 e amanhã tem mais, tá? A partir das 11 horas da manhã, mais uma edição do debate 93. Início de tarde, você segue comigo. Vamos iniciando aqui o Caravana 93, primeira hora com o pedido.

0: tocou. Então você já pode pensar numa música bem bonita e mandar pra cá. Nosso WhatsApp tá liberado, 968038319, para você escolher uma canção bem legal pra gente colocar aqui na programação. A gente sempre espera. E de brinde, deixa eu ver aqui. De brinde, deixa eu conferir, gente. Tô abrindo aqui o documento. Tô abrindo, mas vamos chegar lá, vamos chegar lá. 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
0: Olha aí, com saudade, comunidade internacional, Zona Sul, debaixo do meu pé. Agora 12:14.

0: Boa tarde, Gilberto Ribeiro, aqui é o Edson de Azevedo, Moreira Costa Barros, ligado no pedido tocou desta segunda-feira. Gostaria de ouvir Jairo Bonfim entre a Lança e a Cruz e oferecer para o meu xará Edson, que está fazendo aniversário hoje. Diácono Edson, parece Pelé, Gilberto.
1: Beleza, mano, tá aí a canção, pediu, tocou, segue no oferecimento, tá? Deus abençoe. 12:18.

E gente, a música entre a lança e a cruz, mais uma pra você no Pediu Tocou. Agora 12:23. A gente segue com a participação do Cláudio de Itaipuaçu, Maricá. Cláudio Guimarães fazendo oferecimento para a esposa Laudeci com muito amor, com a canção de Delino Marçal. Jesus está vivo.

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1: Rapaz, eu não sei como o Gilberto Ferreira que faz o Arcebeste Machado é. Eu estou ligado na melhor. Gostaria de ouvir com o Ministério Nova Jerusalém a música de Círculos Teus. Porque eu sou todos da Assembleia de Deus Madureira, todos da Terra, São Paulo de Jesus e Gaia, todo povo de ligado na melhor. Valeu, aquele abraço.

0: Venha aí para você o louvor do Ministério Nova Jerusalém, discípulos teus. Ouvimos ainda aqui na sequência o Jairo Bonfim cantando Entre a Lança e a Cruz, comunidade Zona Sul, debaixo do meu pé, Delino Marçal, Jesus está vivo. Agora meio-dia e 32.
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0: Bem, vamos com as notícias. Marcos Caetano Júnior está de volta. Boa tarde.
11: Boa tarde, Gilberto. Trago informações sobre o trânsito. Um acidente envolvendo um caminhão e 11 carros provocou congestionamentos e interdições na linha amarela na manhã desta segunda-feira, ali na altura da Freguesia, na zona sudoeste do Rio. A colisão aconteceu no sentido Barra da Tijuca, próximo à saída para a Avenida Jeremário Dantas. Dois homens tiveram ferimentos leves e foram atendidos no local. Equipes da Lanza e do Corpo de Bombeiros liberaram a via expressa, mas o trânsito segue congestionado. De acordo com o Centro de Operações Rio, a orientação é que os motoristas utilizem a autoestrada Grajaú-Jacarepaguá e acessem a estrada do Gabinal. A Petrobras anunciou uma redução de 14,2% no preço médio do querosene de aviação vendido às distribuidoras a partir deste mês. A queda representa uma diminuição de 93 centavos por litro em relação ao valor praticado em maio. Segundo a estatal, a redução ocorre após a desaceleração das cotações internacionais do petróleo, que haviam subido nos últimos meses devido às tensões geopolíticas no Oriente Médio. O querosene de aviação é um dos principais custos das companhias aéreas. Por isso, a medida pode ajudar a aliviar as despesas do setor e reduzir a pressão por reajustes no preço das passagens aéreas. As inscrições para o processo seletivo da Secretaria Municipal de Meio Ambiente de Duque de Caxias, na Baixada Fluminense, terminam hoje. São 43 vagas temporárias para cargos de níveis fundamental, médio técnico e superior. Há oportunidades para assistente administrativo, condutor veicular, agente de fiscalização, advogado ambientalista, entre outras. O salário pode chegar a R$ 7.100. Os interessados devem se candidatar pelo site smma.fundec.rj.gov.br. Vou repetir o site: smma.fundec.rj.gov.br. Agora no Rio, 12:38.
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0: Vamos que vamos, gente. Mais uma canção. Dessa vez a escolha vem de Copacabana. Quem faz é o Marcos. Beleza, Marcos? Boa tarde pra você. Tá pedindo Nani Azevedo, Adorador por Excelência.

0: Nós precisamos aprender a te adorar, Senhor, em espírito e em verdade. Aleluia.
1: Vamos aí com mais uma canção. Aqui no Pediu Tocou, você confere a escolha em áudio.
2: Boa tarde, Gilberto. Boa. Ribeiro, Jorge Nova Iguaçu. Gostaria de ouvir Sara Faria. Posso orar por você?
1: Claro.
2: Obrigado, Gilberto.

0: canção de Sara Farias, Eu Posso Orar por Você, ao vivo, e o Nani Azevedo cantando Adorador por Excelência. Bem, vamos conferindo aqui a hora certa. 93. Meio-dia e 49. A gente volta daqui a pouquinho na reta final do Pediu Tocou. Segura aí.
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0: Bem, essa é a reta final do Pediu Tocou. A gente traz aqui a canção na escolha do Diego Santos, está no seu trabalho nesse momento, ouvindo o Pediu Tocou. Ele pede a canção de Aline Barros, Rei da Glória. Tá no ar. Pediu Tocou.

Também foi Aline Barros cantando Rei da Glória. Vamos à saideira do Pediu Tocou de hoje. Abrindo o mês de junho, a gente traz a escolha do bairro Santa Rita, em Nova Iguaçu. O Samuel, da Igreja Pentecostal Labareda de Fogo, em Santa Rita, pedindo 4x1, libera o grito. Com essa a gente encerra o Pediu Tocou.

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3: Queridos, Marcos 8:36 vai falar do valor da alma. O Senhor vai dizer: o que aproveita o homem ganhar o mundo inteiro e perder a sua alma? Queridos, nenhum sucesso ou riqueza pode compensar a perda da sua alma. Você sabia que a alma é eterna e incomparavelmente valiosa? Esta é uma pergunta retórica de alerta. O que você está colocando como prioridade? O mundo ou Cristo? Examine a sua vida. O que você tem buscado mais? E comece a fazer a vontade de Deus na sua vida para que você tenha a tua alma salva. Eu estou te aguardando todos os dias, 12:30, no programa Revoltadíssimo com o Diabo. 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Tchau, tchau. 93.
4: Parabéns para você que completa hoje mais um ano de vida. Tem que celebrar, tem que agradecer a Deus por todas as coisas. E nunca te falte ao coração gratidão, tá? Começo dando os parabéns pro Evaldo Lopes de São Gonçalo, Fábio Roberto de Madureira, Creuza Ferreira Alcântara de Santa Cruz, a Ângela Maria de Laranjeiras, o Pedro Schimmer da Urca, Paulo Viana Barreto do Leblon, Tereza de Jesus Reis Ribeiro do Estácio e o Valdeci Vicente Quirino, morador de Paciência. Parabéns! E esse é o louvor para você, hein? Com o Ministério Sarando a Terra Ferida. Louvor e glória!

0: Gabriela Rocha cantando Eu Creio. Antes, o louvor dos aniversariantes do dia com o Ministério Sarando a Terra Ferida, Louvor e Glória.
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0: 1:16.
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Ótimo, seu irmão e sempre amigo. E a gente vai seguindo aqui, lembrando que tem brinde no ar, tá? 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De oferecimento aqui, quero trazer o alô de Nova Iguaçu, quem faz é o Silvério. Também a participação da Sandra, deixando aqui o oferecimento para os ouvintes da Rádio 93. O Ricardo da Tijuca, ligado na programação, mandando seu alô para todos da Nova Vida do Borel. A participação ainda do Antônio, mandando aqui o seu alô para todos nós. Se não ouvi teu áudio ainda, tá bom, Antônio? Daqui a pouquinho a gente manda para você. Quem mais? O Jocelino Oliveira, grande Jocelino, Deus te abençoe. O Júlio de São Manuel, São Paulo, Júlio César, mandando aqui o seu alô. Fica um abraço para todos de São Manuel, viu? Participação também. A gente traz aqui do bairro Santa Rita, em Nova Iguaçu, a mensagem do Samuel. E o último alô, a Jacira Velasco, deixando o oferecimento para todos os ouvintes da Rádio 93. Valeu! A gente segue com Larissa Santos, é Deus quem vai fazer. É, meu filho, confie. Agora 1:20.

0: Confia, meu querido. Grande realidade, né? Deus é Deus. Todo-Poderoso é Criador, é soberano sobre tudo e sobre todos. E ele não perdeu o controle. Samuel Messias com a canção Eu Não Perdi o Controle. Larissa Santos, É Deus Quem Vai Fazer. 1:30.
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7: Olá, amados, a paz a todos. Quero trazer uma palavra para você que está escrito no livro de Apocalipse 3, versículo 11, que diz assim: Eis que venho sem demora, guarda o que tens, para que ninguém tome a tua coroa. Imagina você receber um bem muito valioso e quando você recebe, você despreza. O Espírito Santo está dizendo para você: guarda. Eu te dei, guarda. Se você não guardar, alguém pode tomar de você. Então o Espírito manda te dizer: não perca o bem mais precioso que você tem, que é a conexão do Espírito Santo, que é a comunhão do Espírito Santo. Não fique olhando para ninguém, olha para Jesus, porque ele é o alvo, olhando para Jesus, que é o autor e consumador da fé. Quando a gente olha para o homem, a gente tropeça, mas Jesus disse: quem olha para mim não perde o caminho. Seja livre, seja liberto. Renove-se, Deus é contigo. 93
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0: Com ela, Helena Grilo já está conosco aqui no estúdio. Olá, Helena, boa tarde.
9: Boa tarde, Gilberto. O estado de saúde do adolescente de 15 anos que foi atingido por um explosivo lançado por um drone pertencente a traficantes da comunidade da Caixa d'Água, na Penha, zona norte do Rio, segue estável. O jovem está internado no Hospital Getúlio Vargas e ainda deve passar por uma cirurgia. O caso aconteceu semana passada. Segundo a mãe do menino, ele estava perto de casa se preparando para sair para lanchar com parentes quando o artefato o atingiu. Ele deu entrada na unidade com uma fratura exposta em uma das pernas. A Polícia Civil investiga o caso. Na Bahia, o motorista de um caminhão que bateu de frente com uma van neste domingo, na BR-116, em Santa Terezinha, segue internado sob custódia no Hospital de Santo Antônio de Jesus. Ele foi autuado por um homicídio doloso quando há a intenção de matar na condução de um veículo. 16 pessoas que estavam na van morreram e outras 4 ficaram gravemente feridas. As vítimas eram da mesma família, moravam em Salvador e retornavam de uma festa de aniversário na cidade de Amargosa. Segundo a Polícia Rodoviária Federal, há indícios de que o caminhão tenha invadido a contramão e provocado a colisão. As causas do acidente seguem sendo investigadas. Na Coreia do Sul, uma explosão em uma fábrica aeroespacial deixou ao menos 5 mortos e 2 feridos nesta segunda-feira, na cidade de Daejeon, a cerca de 150 quilômetros da capital de Seul. Segundo a imprensa, o acidente pode ter sido ocorrido durante a limpeza de equipamentos usados na produção de combustíveis para foguetes. A suspeita é que resíduos de material explosivo tenham provocado a combustão. As causas do acidente serão investigadas pelas autoridades sul-coreanas. 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

0: Carla Cris. É, gente, tá aí a canção, Controlo Tudo. Ainda a Bruna Carla cantando Tudo é Possível.
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0: Agora faltando 15 para as duas.
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0: 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Tá na hora de alô. A gente traz aqui a participação. Gilberto, gostaria de participar do sorteio do cinema. Olha aí que legal. Deus abençoe a todos da 93 FM, aos ouvintes, com um beijo pra minha mamãe, Luzimar, e meu filho Antônio. Só faltou teu nome, filho. Como é que eu vou te botar no sorteio? Preciso saber quem é você. Manda aqui um áudio pra gente ou um texto, tá? Nosso irmão, cuja mamãe é Luzimar e o filho é Antônio. Quem é tu, meu filho? Manda aí pra mim, tá? Um oferecimento também da Daniele de São João de Meriti. Gilberto, hoje é meu aniversário. Parabéns, Daniele. Deus te abençoe, minha irmã. Feliz aniversário, tá? Também uma boa tarde abençoada e um feliz junho para todos nós com as bênçãos de Deus. Ligadinha na 93 FM. Uma irmã aqui pra gente também. Só faltou o nome, tá? Beijo pra você. Ah, quem mais aqui participando, oferecendo para todos da 93, o Desidério de Itaboraí, tá no seu carro, motorista de aplicativo, dando aquela carona bonita para a frequência da 93. Valeu, mano. Obrigado. Get Worship.

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0: a última canção da hora com Gisele Nascimento, Janelas da Alma. Pois é, ainda ouvimos Get Worship, Um Novo Dia, daqui a pouco tem mais. E aproveito para te falar, hoje é segunda-feira, a gente vai bater um papo muito legal, te convido para participar, tá? Já já, William Nascimento online aqui na 93 FM, vamos transmitir pelo YouTube da Rádio 93 e também pelo nosso Facebook.
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0: 1:59.
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0: Boa tarde, vamos que vamos, seu irmão e sempre amigo Gilberto Ribeiro, 2:02. Estamos aqui numa tarde abençoada, segunda-feira, com uma super novidade na nossa programação. E é claro, estamos falando aqui de participação ao vivo, online, do querido William Nascimento. E ele está lançando essa música muito especial, abrindo o mês de junho, mês dos namorados. Aí você chegou. E o single está disponível nas plataformas digitais e o clipe no YouTube. Aí você já sabe, a gente sempre lembra para você se inscrever no canal MK Music no YouTube para você ser avisado aí de todos os nossos lançamentos. Perde nada não, tá? Então vamos lá, vou liberar aqui a primeira canção. Já segue no fundo pra gente conversar, né? Com o William Nascimento, lembrando aí pra você participar com a gente das promoções. Tem novidade, daqui a pouquinho eu vou estar falando sobre uma experiência inesquecível que você vai poder ter com o William Nascimento, é verdade. Daqui a pouquinho a gente vai falar sobre isso, que é uma tremenda promoção da 93. Mas enquanto isso, quero falar com ele, William Nascimento. Fala, meu filho, uma ótima tarde para você.
12: Meu amigo Gilberto, que prazer, boa tarde para todos vocês, ouvintes dessa rádio abençoada, que já está com o coração sendo aquecido aí por essa canção. Meu Deus do céu. O mês de junho chegou tão rápido e com ele novidades. Meu Deus, eu tô muito feliz hoje, muito feliz.
0: Amém.
12: Você tá trazendo essa novidade.
0: Agora, William, fala aqui pra gente, antes de eu soltar aqui sobre a experiência, vou deixar o povo na curiosidade por enquanto, mas eu queria que você falasse da repercussão dos lançamentos das faixas anteriores do seu trabalho. Você pode falar, Sim. fazer um briefing pra gente?
12: Claro, eu muito feliz eu estou com o resultado deste EP, de cada lançamento, de cada música que é lançada, de cada single. É, ontem mesmo eu tava respondendo, eu tô em Recife.
0: Opa!
12: Eu tô em Recife e aí eu ontem fui dar uma descansada e a gente acaba abrindo as mensagens para poder responder algumas.
0: Sim.
12: E aí eu me deparei com um testemunho de uma pessoa que foi, tava num lugar. Ele foi caminhando para esse lugar, onde ele disse que não tinha mais esperança para a vida dele, e ele foi caminhando para esse lugar. E a gente sabe que a mente vazia é a oficina do diabo.
0: Com certeza.
12: E coisas ruins vêm no momento de aflição, de desespero, e a mente vazia se torna então um lugar fértil para o mal. E aí ele disse que no momento que ele voltou para o carro. Ele saiu do carro. Quando ele voltou pro carro, tava na rádio. E a rádio tava tocando uma música.
0: Eita.
12: E a canção falou profundamente ao coração dele. Aonde ele entendeu que Deus estava falando com ele para ele descer. Porque a vitória dele ia chegar. Porque Deus já tinha visto o clamor dele. Ele chamou a atenção de Deus. E naquele momento, então, ele creu. E hoje ele tá... Ele mandou uma mensagem para mim dizendo que a vida dele... Deus mudou a vida dele. E é assim que tem acontecido em todos os lançamentos. Não vai ser diferente hoje, porque nós sabemos que casais, pessoas que se identificam com músicas desse perfil, estavam ansiosas por esse lançamento. Todos os lugares que eu passo, eu canto, todos os lugares que eu passei, eu cantei um pedacinho, Gilberto, desse coro da canção, e ficou marcado. Aonde a gente fala do... principalmente da série, né? Aí o pessoal, meu Deus do céu, eu vejo essa série!
0: rapaz, eu fico feliz, né? Porque as suas canções, né? A tua própria simplicidade, elas encontram eco no coração do povo, né? E essa aceitação, ela é praticamente uma unanimidade. Eu acho isso muito legal. Então a gente ter a oportunidade de trazer mais uma canção num mês tão propício como o mês de junho, com uma promoção também, tem tudo a ver. E aí você vem contando o testemunho, né? Daquilo que Deus tem feito, muitas vezes usando a própria canção. É algo assim que a gente não pode desconsiderar, muito pelo contrário. A gente precisa estar sempre com o coração e com o ouvido aberto, né? Os ouvidos abertos para discernir o tempo, os momentos.
12: E nós somos tão pequenos, né, Gilberto? A gente se acha tão... Meu Deus do céu! E Deus ainda acha misericórdia em te usar, e usar a minha vida, usar a tua vida aí falando com os ouvintes. E aí a gente se depara com testemunho de pessoas que foram tocadas no momento exato onde ela ia fazer uma besteira na vida dela, onde ela ia... já não estava mais sorrindo, e Deus te usa com misericórdia, com a graça dele, para falar com essa pessoa. Meu Deus do céu, eu não tenho palavras para agradecer a Deus por tudo que a gente tem vivido.
0: Bem, eu tenho certeza que você tem bastante coisa a caminho, bastante coisa para acontecer. Bem, o lançamento do seu EP continua, né? Sei que com certeza a gente pode esperar aqui muita coisa. Mas antes de você deixar uma mensagem, eu queria que você falasse objetivamente dessa canção. Onde essa canção falou ao teu coração? Ao teu coração.
12: Olha, a canção... Foi um pedido, né? No momento ali dos compositores reunidos, compondo pro EP, pedi então que fosse uma canção falando.

0: o brigadeiro dela? Onde está a outra metade para dividir o brigadeiro dela? Aonde está a pessoa para sentar no sofá e ver uma série com ela? Deus vai mandar, viu? Tenha certeza disso.
1: E assim, eu acredito firmemente que você tem muita história para contar, viu, William? E em função disso, né, eu sei que você tem muito a agregar, muito valor a agregar. A gente está fazendo uma promoção e não podia ser, não ocorreu para a gente um nome diferente. Tinha que ser você. A 93 FM está fazendo uma promoção chamada Piquenique com William Nascimento. O William já está sabendo, está preparado. Olha, é uma experiência inesquecível que a gente está preparando.
0: Vai ser.
1: E a 93 FM, presta atenção, você que está acompanhando a gente, hein? Uma experiência inesquecível, o Piquenique com William Nascimento. A 93 FM vai fazer o quê? Vai levar você para um momento exclusivo ao lado de William Nascimento. Um piquenique especial, cheio de música, bate-papo, muita alegria. Eu tenho certeza que muita história boa vai acontecer por aí. Tem mais, hein? Você que está acompanhando. Três casais Uau. Serão sorteados para viver esse encontro único. E aí, vai ser bom demais, hein, William?
0: Vai ser maravilhoso, um momento especial com essas pessoas, sabendo das histórias delas. E eu tô super feliz, super animado, não vejo a hora de chegar esse momento de nós estarmos juntos num piquenique. Imagina, gente, um piquenique, eu e minha esposa estaremos lá e vamos cantar ao vivo lá para você.
1: Uau.
0: A canção que marcou a sua vida.
1: William Nascimento, olha, para você que tá acompanhando a gente, se você quer participar, lembrando que serão três casais sorteados, é muito fácil. Você vai ficar ligado com a gente aqui na programação da 93 FM e vai responder a que horas a música Aí Você Chegou. Essa música aqui, ó.
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1: essa aí, ó.
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1: Quando você ouvir essa canção, o que você vai fazer? Você vai tomar nota do horário, tá? Que horas essa música você ouviu? Música do William Nascimento, que horas ela tocou na rádio? E aí você vai enviar a sua resposta e boa sorte para você. Você pode ser um dos escolhidos para esse momento especial com William Nascimento, sua esposa. Vocês vão estar juntos, né? William Nascimento e a sua esposa, mais três casais sorteados para viver esse encontro para lá de especial. Olha, rapaz, dá vontade de participar. Pena que locutor não pode, né? A gente bota a filha para todo mundo, mas a gente mesmo não pode ir junto, né? Mas enfim.
0: Pô, seria um prazer, viu? Você lá com sua esposa.
1: É, eu com certeza
0: seria
1: gostaria.
0: Seria um prazer. Mas olha, então vocês já fiquem ligados na programação da rádio. Todas as vezes que tocar a canção, você anota aí. E quem sabe você não vai ser o sorteado, a sorteada para você levar a sua bênção, para juntos participarmos de um grande piquenique e lá cantarmos canções que marcaram as nossas vidas, a vida de vocês. Vai ser bom demais.
1: É. Fala com a chefe, vê se é chefe dele. Andréia! Lembra dos locutores aqui, né? Tô brincando. Ai, ai, ai. Olha, queria que você deixasse uma mensagem pros nossos ouvintes que estão acompanhando a gente aqui agora, que vai ouvir a canção Aí Você Chegou, na íntegra, aqui na nossa programação, e claro, depois das plataformas digitais, também no YouTube. Você pode deixar uma mensagem pra gente, William?
0: É claro, quero deixar aqui um recadinho para todos vocês que pensam que vai ficar encalhado. Ei, tá não, viu? Deus tem uma bênção para você. E aí eu digo aí nessa canção, quando a pessoa chegar na tua vida, você vai dizer que ela mudou toda a trajetória da sua vida. É claro, Deus muda total. Agora, o coração, o sentimento, Deus está mandando para essa trajetória ser mudada juntamente com uma pessoa especial, uma bênção especial. Quem sabe eu não vou lá no seu casamento cantar? Já pensou?
1: Uau.
0: Cantando juntamente lá no seu casamento? Mas enquanto seu casamento não chega, vamos participar do piquenique, viu, gente? Prazer, viu, Gilberto? Obrigado pelo carinho. E dizer para esse povo que Deus é fiel em todo tempo e tudo acontece no tempo dele.
1: Amém. Muito obrigado, William Nascimento. Sempre um prazer muito grande receber você aqui no ar da 93 FM. Valeu, querido.
0: Valeu, obrigado, Deus abençoe, tchau, tchau.
1: Amém. E para você que nos acompanha, a gente está falando aqui da promoção também, Piquenique 93 com William Nascimento. Nós vamos então sortear três casais para viver esse encontro único. E um desses casais pode ser você, né? Você e a sua noiva, você e seu marido, né? Ou sua esposa, ou sua namorada, sua noiva. Enfim, vai ser um momento, uma oportunidade incrível de você participar. Agora, como é que você vai fazer isso? Você vai ouvir as canções ao longo da programação.

0: atenção. Quando você ouvir a música do William Nascimento, você vai tomar nota da hora e vai participar pelo nosso site. Vai fazer o cadastro pelo site da Rádio 93. Esse é o caminho para participação dessa promoção. Valeu? Então a gente vai liberar a canção. Inclusive, já digo para você, já tá contando, tá? Essa música agora do William Nascimento, já vai poder anotar o horário. A primeira canção já valendo para essa promoção Piquenique 93 com William Nascimento. Vamos lá, JP. Agora é com a gente.
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0: Aí, gente, a última canção da sequência com o Marini Friesen cantando Óleo de Alegria, antes Stella Laura, O Senhor é o Meu Pastor, e o William Nascimento, ele que esteve conosco fazendo o lançamento do single Aí Você Chegou. Eu aproveito aqui para te lembrar de uma experiência inesquecível que é o Piquenique 93 com William Nascimento. Tá valendo, hein? 93 FM, a rádio do seu coração, a rádio que conquistou seu coração, vai levar você para um momento exclusivo ao lado de William Nascimento com um piquenique especial, cheio de música, bate-papo e muita alegria, tá? Lembrando a você que serão 3 casais sorteados para viver esse encontro único. Se você quer participar, você já sabe, tem que ficar ligado na programação da 93 FM e responder a que horas a música Aí Você Chegou do William Nascimento tocou na rádio. Aí você vai pegar e o cadastro, vai fazer o cadastro no nosso site radio93.com.br. Então você envia a sua resposta e boa sorte, viu? Você pode ser um dos escolhidos para esse momento super especial.
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0: Aí então, fechando a sequência, o louvor de Midian Lima, o Rei da Glória. Vamos que vamos, gente. Pequeno intervalo e eu volto já já com Notícias no Ar, trazendo com ela Helena Grillo.
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7: Marcos 12:30. Amarás, pois, ao Senhor teu Deus de todo o teu coração e de toda a tua alma e de todo o teu entendimento e de todas as tuas forças. Este é o primeiro mandamento. E o segundo semelhante a este é: amarás o teu próximo como a ti mesmo. Não há outro mandamento maior do que estes: amar os da sua casa, que é o mais próximo de você; amar o seu pai, que é o mais próximo de você; amar o seu cônjuge, que é o mais próximo de você; amar o seu filho, que é o mais próximo de você; amar a sua mãe, que é o mais próximo de você. O que adianta amar o de lá de fora, amar o da direita, amar o da esquerda, amar aquele que está do outro lado da rua, se eu não amo aqueles que estão dentro da minha casa? Amar primeiro os de casa, depois os de fora. Primeiro os internos, depois os externos. Um minuto da palavra pode salvar sua família. 93
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0: Bem, com as notícias, Helena Grillo, é com você.
9: Moradores cimentaram a tampa de um bueiro para evitar novos acidentes nesta segunda-feira após a cozinheira Fabiana Rosa ter sido engolida pelo buraco neste domingo no Maracanã, na zona norte do Rio, após a proteção ceder. Um motociclista ajudou a moça. Uma câmara Uma câmera flagrou homens mexendo na estrutura horas antes. A prefeitura suspeita de tentativa de furto. O caso aconteceu na rua Otto de Alencar, em frente a uma escola. Bombeiros foram acionados e levaram a vítima para o Hospital Federal do Andaraí, com diversos ferimentos. Fabiana teve alta e se recupera em casa. Uma carreta ficou presa em um viaduto na linha vermelha, na altura da Maré, no sentido Baixada Fluminense, na tarde desta segunda-feira. O veículo transportava uma embarcação da Polícia Federal e estava autorizado a passar pelo local. A embarcação pertence a um núcleo especial da Polícia Marítima. O incidente travou o trânsito por cerca de 30 minutos. Neste momento, o trânsito na via expressa não apresenta reflexos dessa ocorrência. A cobrança da taxa de turismo sustentável começou nesta segunda-feira em Angra dos Reis, na Costa Verde Fluminense, mas enfrenta resistência. Durante a madrugada, totens usados para pagamento foram incendiados em uma ação classificada pela prefeitura como criminosa. Além disso, moradores e trabalhadores do turismo realizaram protestos na Vila do Abraão, na Ilha Grande, bloqueando a circulação das embarcações. Apesar da polêmica, a prefeitura informou que a cobrança está mantida. A Polícia Civil investiga o incêndio dos equipamentos. Outras notícias estão no nosso site radio93.com.br.
0: Ok, agora 2:41, confirmando para você.
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0: 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Aproveitando aqui, falando para você, essa é a última vez que a Helena Grillo conversa comigo aqui no ar da 93 FM. Ela está cobrindo as férias da nossa querida Fernanda Paredes, que deve retornar amanhã, não é? É isso aí?
9: Exatamente. Eu queria agradecer a oportunidade de estar no programa. Aproveitar até também mandar um beijo para minha mãe, Maria Alice, para minha avó, Lucília, que estão sempre ligadinhas aqui no 93.
0: Tá certo. Muito obrigado. E espero que você volte aí, né? Próximas férias, né? Ou quem sabe no outro contexto também. Deus te abençoe de verdade. E assim a gente vai seguindo na programação, sempre com muita novidade, muita coisa acontecendo por aqui. Helena Grillo hoje ainda continua na programação durante o 93 Radical com Cid Gonçalves, certo?
9: Exatamente, estou de volta às 3:45.
0: E amanhã, Fernanda Paredes de volta ao horário, aqui na programação durante o Caravana 93. Um abraço para você, Helena.
9: Um abraço, muito obrigada.
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2: Agora 2h46.
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1: 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Vamos lá, gente, é hora do Esporte 93 com Marcos Caetano Júnior. Boa tarde, Marcos.
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4: Fala, Gilberto. Estou de volta para trazer as informações do esporte nesta segunda-feira. Começo falando do Cruz Maltino. O time entrou na zona de rebaixamento após a derrota por 1-0 para o Atlético Mineiro em São Januário e vai amargar o Z4 por mais de 50 dias até a volta do Brasileirão após a Copa do Mundo no fim de julho. O técnico Renato Gaúcho lamentou o resultado negativo, mas defendeu o trabalho no Vasco. Com 19 pontos ganhos em 42 possíveis, ele disse que a campanha do time é muito boa. Quem também vive uma montanha-russa de emoções é o Alvinegro. Dentro de campo, foram momentos de instabilidade até conseguir uma recuperação com a chegada de Franklin Carvalho. Fora dele, enfrentou crise financeira e política com atrasos de pagamento e disputas societárias pelo poder da SAF. O Botafogo está na 12ª colocação do Brasileirão. Na Sul-Americana, o clube se classificou para as oitavas com a melhor campanha da fase de grupo. No rubro-negro, o zagueiro Léo Ortiz sofreu lesão muscular e passará por tratamento durante a pausa para a Copa do Mundo. Exames feitos no hospital confirmaram contusão na região posterior da perna direita. O diagnóstico inicial é de lesão leve, grau 1, com previsão de recuperação aí mais ou menos de uma semana. O jogador optou por adiar as férias para o próximo dia 8 e fará tratamento no clube. O tricolor encerrou a primeira parte da temporada com dois sentimentos: alívio pela vaga nas oitavas de final da Libertadores e esperança de conquistar títulos em 2026. Por isso, a diretoria aposta em Hulk para elevar o nível da equipe. O experiente atacante de 39 anos chegou há pouco tempo, mas já tem impactado o elenco. O jogador tem contribuído com orientações durante os treinos. Mesmo com a idade avançada, Hulk também surpreendeu nos testes físicos. Agora vamos sair dos gramados e entrar na água para falar de surf. Depois de 4 etapas no continente da Oceania, a WSL desembarca na América Central para a 5ª parada do circuito mundial. Os surfistas se preparam para encarar as ondas de Punta Roca, em El Salvador, entre os dias 5 e 15 de junho. Logo na segunda rodada da competição, Samuel Pupo e Alejo Muniz vão disputar uma bateria 100% brasileira ao lado de Gabriel Medina, Iago Dora, Miguel Pupo e Ítalo Ferreira.

Mendonça, Deus não faz acepção. Tá aí ao vivo a canção pra você, é hora de resultado, tá? 93. Quem se deu muito bem tá faturando brinde aqui na participação. Estamos liberando no sorteio 4 ingressos, né? Isso aí. 4 da promoção Cinema com a 93. 4 ingressos para os cinemas e o UCI pra passar aí pra você assistir qualquer filme em cartaz. E o perfil deles no Instagram para você ver todos os filmes lá, saber o que tá passando, @UCI Cinemas, tá bom? Fica a dica para você. Quem se deu muito bem é o Gabriel Augusto. Ele é de São Cristóvão, da Igreja Batista Atitude em São Cristóvão. Tá participando do sorteio, se deu super bem faturando os ingressos, tá? Então você fica aí ligado que a Larissa entra em contato com você. Pitica tá de férias, tá descansando, aproveitando, e a Larissa vai entrar em contato com você. Tá bom, campeão? Aquele abraço. 2:57, trago a última canção com Davi Sasser, Deus de Promessas. Amanhã tô de volta, 12:00, no Caravana 93. Já já vem ele, Cid Gonçalves, no comando do 93 Radical. Abraço, gente!

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6: Graça e paz, amados irmãos eleitos e mais do que vencedores em Cristo Jesus. Tiago capítulo 1, versículo 22. Tornai-vos, pois, praticantes da palavra e não somente ouvintes, enganando-vos a vós mesmos. Tiago está escrevendo aos cristãos dispersos pelo Império Romano, pessoas que estavam enfrentando perdas econômicas, exclusão social, uma tentação constante de desistir do caminho da fé. Ele está escrevendo para responder uma questão: como é possível permanecer firme quando tudo ao redor parece ruir e tremer? Ele está dizendo: seja praticante da palavra. Nas palavras de Jesus, aquele que ouve as minhas palavras e as pratica é prudente, que construiu a sua casa sobre a rocha, que não ruiu quando chegou a tempestade.

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2: Boa tarde, gente boa. Oi, gente. Boa tarde para todo mundo ligado na 93 FM, a rádio que conquistou meu coração. Tô chegando para mais um encontro e a partir de agora vamos junto até às 18, trazendo o melhor do louvor, adoração a Deus, é claro, com a sua participação, que é muito importante. Você sabe, sem você é a menor graça, né? Que bom que você tá ligado na 93 FM. Nosso queridão Gilberto Ribeiro já se mandou. Amanhã ele volta a partir do meio-dia, logo após o debate 93 com JR ou Vargas. E lembrando que hoje está concorrendo a 4 ingressos para os cinemas UCI, para assistir a qualquer filme em cartaz, arroba UCI Cinemas, vai lá no Instagram para você conferir quais são os filmes que você quer. E aí tem aí, ó, 4 ingressos de presente para você hoje, você que vai participar conosco aqui pelo nosso WhatsApp, 968038319, também lá pelo nosso Instagram, arroba 93FM Oficial, vai lá, curte o post, comenta, compartilha, faz o que você quiser. E aí você vai ficar concorrendo então hoje a 4 ingressos para o cinema e o CI. Para você ligado na 93 FM, está no ar o meu, o seu, o nosso
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2: Gonçalves. Sou eu, com prazer, com muita alegria. Para começar, Felipe Rodrigues.

0: Falei pra você a canção com o Felipe Rodrigues cantando Digno é o Senhor ao vivo aqui na Melhor, na 93 FM, a Rádio do Povo de Deus. Tivemos aqui também, é claro, você vai saber agora das informações que vão chegando do trânsito. O pessoal tá animado agora, já sabe que estão concorrendo a 4 ingressos para o UCI Cinema. Pra se qualquer filme em cartaz lá, viu? Vai ser benção, hein? Vamos lá, tá na hora da informação do trânsito.
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1: Pois é, e as informações vêm chegando agora com ele, Léo Vieira. Diga lá, Léo, boa tarde, campeão.
2: Boa tarde, ouvinte ligado na 93 FM. Tô de volta na cobertura do trânsito nesta segunda-feira, de olho na movimentação nas vias expressas. Quem está circulando pela linha vermelha, pista já liberada depois de uma carreta que ficou presa ali, a carreta da Polícia Federal, na alça de acesso para a linha amarela, eram duas faixas ocupadas, agora a pista liberada e o trânsito fluindo sem problemas entre São Cristóvão e a chegada ao trecho da cidade universitária. Observa o trânsito mais pegado entre a cabeceira da pista do Galeão e a chegada à rodovia Washington Luiz. Para quem segue em direção ao trecho do centro da cidade, a saída da Baixada Fluminense, o trânsito é um pouquinho mais pesado entre o Batalhão da Maré e o trecho do Caju. Para quem está circulando pela Avenida Brasil, observa também dificuldades entre o trecho de Bom Sucesso e também a chegada ao trecho do Terminal Gentileza. Para quem está saindo da região central em direção à Zona Oeste, no caminho para a Baixada, o panorama é bem melhor. 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Léo Vieira para 93 FM, a rádio que conquistou o meu coração.
1: Valeu, Léo. Obrigado.

0: Essa é a 93 FM, agora no Rio são 3:30, 3:30. E nós estamos juntos na melhor, na 93 FM, a rádio que conquistou meu coração. 93. Pois muito bem, ouvimos a sequência sensacional aqui na programação da 93 FM, a rádio do povo mais feliz e abençoado do planeta. Você ouviu o querido Álvaro Tito cantando esse clássico Pelo Sangue de Jesus. Tivemos ainda a Eixla e Fernanda Brum cantando Fiel a Mim, Espírito Santo e Aline Barros, Take It All, Tudo é Teu. Aqui na melhor, na 93 FM, o melhor do louvor, adoração a Deus, claro, com você aqui com a gente, fica tudo muito melhor. É 93. Intervalo e eu volto já. 3:30. 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
0: Pois muito bem, gente, você tá sabendo da palavra-chave, né? 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Vamos então ao primeiro versículo de hoje. Primeiro versículo de hoje da palavra-chave está no livro do profeta Isaías, capítulo 3, verso 22. Isaías, capítulo 3, verso 22, na versão Almeida corrigida e revisada. Palavra-chave, relaxa, que é Suarez. 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E foi.
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0: E agora tem Elaine Martins cantando Fé e de Valor em Valor aqui na Melhor, na 93, às 3 horas e 35 minutos. Uma ótima tarde pra você.

0: Agora são 3:47, ouvimos aí a canção com Eliseu Alves, Me Ama. Tivemos ainda Kemily Santos cantando a canção Deus de Obras Completas. Gente, intervalo rapidinho, tô de volta já já.
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1: Muito bem, gente, as informações vêm chegando agora para você que tá ligado aqui na melhor, na 93 FM. As informações vêm chegando com ela aqui na programação da 93 FM, Helena Grilo. Diga lá, Helena, boa tarde.
6: Boa tarde. O corpo de um homem foi encontrado no mar na manhã desta segunda-feira durante a operação de buscas por George Pereira Bernardino, de 28 anos. Um homem que desapareceu após um passeio de moto aquática em Ilhabela, no litoral norte de São Paulo. Um corpo foi localizado pelos agentes da Defesa Civil. Até o momento, a identidade da vítima ainda não tinha sido confirmada oficialmente. A Polícia Civil também não informou que as novas provas devem acontecer ao longo do dia. A ex-procuradora do Estado, Ângela Marília de Moraes Peçanha, e Hélio Luiz Fazoli de Moraes, político de Trajano de Moraes, na região serrana do Rio, tinha uma relação de união estável registrada em cartório, que, segundo o Ministério Público do Rio de Janeiro, nunca existiu de fato. A união falsa teria sido criada com o objetivo de permitir que Hélio recebesse a pensão da servidora após a morte dela. A sobrinha da procuradora foi casada com Hélio por quase 2 décadas e 10 meses depois da separação, em 2013, ele formalizou a união com a tia da ex-mulher, que tinha mais de 80 anos. A justiça aceitou a denúncia e determinou a suspensão imediata do benefício. O Instituto Estadual do Meio Ambiente realiza nesta segunda-feira uma vistoria técnica na refinaria de Manguinhos, a Refit, empresa apontada por investigações da Polícia Federal e da Receita como uma das maiores devedoras de impostos do país. Participaram da vistoria técnicos da Presidência, da Procuradoria e das diretorias de licenciamento, pós-licença e fiscalização de segurança hídrica e qualidade ambiental, INEA. O INEA criou o grupo de trabalho para rever todos os processos de licenciamento da Refit no final de maio e tem um prazo de 30 dias para concluir os trabalhos. Outras notícias estão no nosso site, radio93.com.br.
1: Valeu, Helena.
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0: Essa é a Sofia Vitória, é só você tentar. Tivemos ainda Eliseu Alves, Me Ama, e a Vé ao vivo com Josiane e Fernanda Brum, aqui na 93 FM, a rádio que conquistou o meu coração. E você ligado com a gente aqui na Melhor, trazendo também o seu oferecimento. Então, bora lá. Bora lá mandar abraço pra você que tá ligado aqui na 93 FM. Beijão carinhoso à minha querida Andresa Tonel, que hoje tá fazendo aniversário. Andresa, um beijo pra você. Feliz aniversário. Deus abençoe, amiga de longa data. O Ivan Vieira também faz aniversário hoje. Parabéns, Ivan. Deus abençoe, campeão. Tudo de bênção pra o seu coração. Maravilha. O povo tá ligado com a gente. A Ana Lu também tá ligada hoje fazendo aniversário também. Parabéns, minha irmã. Deus abençoe, viu? Tudo de bênção pra você. Mas vamos lá. Vamos mandar alô pro pessoal que tá ligado aqui na 93. Christian, da Igreja Atitude na Tijuca, mandando um abração carinhoso a todos os ouvintes, a todo o pessoal da rádio, que é concorrer os ingressos também aqui, ó. Cid, boa tarde. Quero oferecer a próxima canção pra todo mundo aí da rádio, viu? É Cati Ellen, de Sepetiba. Cid, boa tarde. Um mês de junho abençoado para cada um de nós. Estamos trabalhando ligadas na Melhor aqui na Confecção Quatro Estações. É Miliane Overney em Nova Friburgo. Ei, terra boa. Oi, Cid, boa tarde. Aqui é Rodrigo, Rodrigo Gomes da Silva. Sou de Vila Geni, em Itaguaí. Manda aí um abraço para os irmãos da PIB de Coroa Grande, em Itaguaí. Eu também quero participar do sorteio aí dos ingressos, tá? Da rede UCI. Valeu, garoto. Todo mundo concorrendo aqui, ligado na 93 FM. Fica aí que eu volto já já. 93. 4:03 de uma tarde maravilhosa.
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5: E vamos lá então para o segundo versículo de hoje da palavra chave. Bora lá para o segundo versículo, que está no livro de João, no capítulo 6, verso 4. João, capítulo 6, verso 4, na versão Almeida Corrigida e Revisada. Palavra-chave, relaxa que é Suarez. 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E foi.

0: Luma e o Pídio, Luma e o Pídio aqui na 93 FM, cantando a canção Que Amor É Esse. Tivemos ainda a canção com o Pastor Lucas cantando a canção Lugar na Mesa. Agora são 4:17, 4:17, já já tem informação do trânsito para você ligado aqui na melhor, na 93 FM, a rádio do povo de Deus.
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5: Muito bem, vamos às informações do trânsito. As informações vem chegando agora com Paulo Lage. Diga lá, Paulo, boa tarde, campeão.
11: Oi, Cid, muito boa tarde a você e a todo mundo ligado aqui na 93 FM. Excelente segunda-feira para todo mundo. Semana já tá começando com problemas lá na linha amarela. Atenção que tem acidente no trecho de Água Santa, já na chegada à Praça do Pedágio, para quem vai no sentido Fundão. Essa colisão que envolveu utilitário e moto tá complicando inclusive a saída do túnel da Covanca no momento. Quem tá pela pista contrária tinha acidente também mais cedo, na altura de Del Castillo, foi liberado agora há pouco, só que ainda assim o movimento por lá continua com impactos. Inclusive, quem vai seguir para a Zona Sudoeste pode dar preferência a outras vias. É o caso da Borja Reis, no acesso ali da região do Meia. Quem vai para a Barra da Tijuca está encontrando melhores condições. Falando na Barra, tem acidente também, uma colisão que envolveu carro e moto ali próximo da estação do BRT Parque das Rosas, na Avenida das Américas. Para quem vai em direção ao Recreio dos Bandeirantes, complica a passagem, inclusive, pela pista central, que é onde foi o trecho da ocorrência. Pela orla, bem melhor por enquanto. Avenida Lúcio Costa, não vou observando dificuldade. 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
5: Valeu, Paulo!
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0: Que dupla, Midian Lima e Paulo Neto cantando juntos, Prioridade aqui na Melhor, na 93 FM. Antes ouvimos Sara Farias cantando a canção Se Eu Não Te Ouvir e Luma e o Pídio, Que Amor É Esse? 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
0: Tá na hora. 93. Hora de mandar alô pra essa turma legal demais aqui ligados na Melhor, na 93 FM. Cid, boa tarde. Aqui eu desejo um mês de junho abençoado para todo mundo que tá ligado na 93. Isso é a Cintia Apolo. Cintia Apolo com dois L's. Ela que é lá de Nova Friburgo, também ligada na Melhor. Oi, Cid, aqui é Laila Leal Melo, eu sou de Vila Geni, Itaguaí. Manda aí um abraço pro meu esposo Rodrigo, minha filha Thalita, aos irmãos da PIB de Coroa Grande, Itaguaí. Também quero participar do sorteio dos ingressos, viu? Tá ótimo, tá concorrendo também. Então vamos lá. Oi, solta a voz aí, oi.
2: Boa tarde, Cid Gonçalves. Boa! Relíquia da 93, aqui é o Edson de Azevedo, morador de Costa Barros.
0: Fala, garoto.
2: Ligado no 93, Radical, desta boa segunda-feira. Cid, oi, tem um amigo hoje fazendo aniversário. Quem é? Manda quem os é? Parabéns pra ele. Diácono Edson, meu xará, manda os parabéns pra ele, Cid.
0: Ô Edson, parabéns, Diácono Edson, parabéns, feliz aniversário, rapaz, Deus abençoe, viu? Oi, Cid, aqui é Jéssica da Ilha do Governador, quero mandar um beijo especial pro meu esposo Ailton Christian e um abraço carinhoso pra minha mamãe. Quero dizer que vocês são grandes amores da minha vida, eu sou muito grata por tê-los ao meu lado, olha que legal. Ela também tá na torcida pra ganhar os ingressos aqui, ó, pra levar a família toda pro cinema, né? Eita, coisa boa. Vai lá, solta a voz, fala aí.
3: Boa tarde, 93, que é o pastor Hamilton,
0: do canal
3: de Isabel. A 93, então, quero oferecer pra todo mundo, pra minha irmã Edna, minha mãe, minha senhora Marlene, minha esposa Beatriz,
0: sim,
3: pra todos vocês aí da rádio, meu filho Vinícius Vitano.
0: Maravilha, grande abraço, campeão, Deus abençoe, viu? É isso aí, gente, agora são 4:34, intervalo rapidinho e eu volto já já trazendo mais pra você ligado na Melhor.
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5: Palavra chave. Palavra
0: chave. Muito bem, vamos lá agora para o último versículo da palavra chave de hoje. Bora lá para o último versículo de hoje da palavra chave aqui na 93 FM. O terceiro versículo está no livro de Êxodo. Êxodo, no capítulo 34, verso 22. Êxodo, capítulo 34, verso 22, na versão Almeida corrigida e revisada. Palavra-chave: relaxa, que é a Suarez. 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E foi.
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0: 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Hashtag vai de

0: E essa foi Marine Friesen aqui na 93 FM, a canção Jeová ao vivo ainda, Midian Lima e Paulo Neto, prioridade Sara Farias, Se Eu Não Te Ouvir. 93. Gente, intervalo e eu volto já já, 15 minutos faltando para as 5 horas da tarde. 93
1: vai passar. 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
3: Senhores, tratai os servos com justiça e com equidade, certos de que também vós tendes Senhor no céu. Perseverai na oração, vigiando com ações de graças. Suplicai ao mesmo tempo também por nós, para que Deus nos abra a porta à palavra, a fim de falarmos do mistério de Cristo, pelo qual também estou algemado, para que eu o manifeste como devo fazer. Portai-vos com sabedoria para com os que são de fora. Aproveitai as oportunidades. A vossa palavra seja sempre agradável, temperada com sal, para saberdes como deveis responder a cada um. Colossenses 4:1-6.
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0: Agora no Rio são 4:47, é chegada a hora.
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0: Com ela, Helena Grilo. Diga lá, Helena.
6: A Polícia Civil investiga se o major da Polícia Militar, Fábio Andrade Gonçalves Salles, acabou sendo morto a facadas em razão da compra de um sítio adquirido há poucos meses em Cachoeiras de Macacu, na região metropolitana. O corpo do policial foi sepultado na tarde desta segunda-feira, no cemitério Jardim da Saudade, em Sulacap. Em entrevista ao Dia, a ex-mulher do major, Andréia Andrade, de 48 anos, contou que ele era uma pessoa tranquila e que a confusão ocorrida em um bar teria começado após o homem demonstrar insatisfação com a venda de um terreno ligado ao sítio. A Prefeitura do Rio retirou 206 painéis de publicidade instalados irregularmente ao longo da Avenida Brasil, no trecho entre Deodoro e Campo Grande. A ação resultou na remoção de cerca de 880 toneladas de materiais e provocou um prejuízo estimado em mais de R$600 mil aos responsáveis pelas estruturas. Segundo a Secretaria Municipal de Ordem Pública, os outdoors foram instalados sem autorização e estavam em desacordo com as normas de ornamento urbano. Uma operação da Polícia Civil de São Paulo, realizada nesta segunda-feira, mira a ONG Instituto Conhecer Brasil por suspeita de fraude em um contrato com a Prefeitura de São Paulo no valor de R$108 milhões por ano para instalação de Wi-Fi na cidade. O Instituto é de propriedade da empresária Karina Ferreira da Gama, sócia da produtora Go Up. O contrato com a Prefeitura de São Paulo previa a instalação de 5 mil pontos de Wi-Fi gratuito na periferia até junho de 2025, mas até a presente data, apenas 3.200 foram instalados. Ao menos 3 aditivos foram assinados, mudando a data de entrega do total do serviço. Outras notícias estão no nosso site, radio93.com.br.
0: Valeu, Helena!
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0: Essa é Bruna Carla aqui na 93 FM, deixar a lágrima rolar. Antes, Letícia Vitória ao lado do rei, Marco Teles e F-Hope Music, a canção único ao vivo aqui na melhor.
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0: E o Tom lá de Barreiras, na Bahia, também tá ligado na 93, mandando um alô pra todo mundo ligado na melhor, um abraço campeão, Deus abençoe, fala aí, oi.
4: Boa tarde, Cid Gonçalves,
0: boa.
4: O cabeção mais amado do Brasil, aqui é o pastor Anderson Dias de São João de Meriti, indo buscar minha amada esposa no trabalho,
0: boa.
4: Pastor Elizabeth,
0: isso aí.
4: E ouvindo a melhor, Cid, eu quero esse convite.
0: Rapaz, é benção, hein? É benção, reverendo, é benção, oi.
5: Boa tarde, meu amigão Cid Gonçalves.
0: Fala, garoto, e aí, Juscelino?
5: Aqui é Juscelino Parada Angélica.
0: E aí, irmão?
5: Vendo futebol e escutando a Rádio
0: futebol,
5: 93,
0: hein?
5: Ó, tem uns pastores abençoados que estão fazendo um papel lindo aqui em Parada Angélica.
0: Coisa boa, hein, meu filho? Isso é bom, hein? Oi, Cid, boa tarde, tô ligadinho na 93 FM, que Deus nos abençoe, abençoe a sua tarde, manda um abraço aí pra mim, é o meu querido Chiquinho, grande Chiquinho, grande abraço, meu mano, Deus abençoe, Chiquinho tá na caminhada, Chiquinho é um exemplo pra nós, né? Isso aí. A Leila Alves mandando um abração carinhoso ao pastor Bruno Cícero, da Igreja Batista Atitude em Ramos, pelo seu aniversário. Parabéns, reverendo, Deus abençoe, parabéns. Vai ter festa surpresa. Ih, não era pra falar não, né? Tá bom, não vai ter festa surpresa não, vai não, vai não, vai não.
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0: Estragando a surpresa dos outros, rapaz.
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5: Fala, povo de Deus, ouvinte amado e querido, gente boa demais. De domingo a sexta-feira conosco, nesse melhor horário da Rádio 93. Você percebeu? Tá todo mundo comentando. A rádio que conquistou meu coração, que alegria, hoje é segunda-feira, depois de um domingo abençoado, um final de semana abençoado. Estamos aqui falando com você que a graça de Deus é que nos sustenta. É isso que você precisa entender. Hoje é o primeiro dia desse mês, o sexto mês do ano de 2026, ou seja, estamos chegando quase na metade do meio do ano. E aí, você já decidiu o que você quer para você? Porque quem não sabe o que quer, qualquer lugar tá bom, qualquer caminho presta, qualquer coisa serve. Ah, mas quando você sabe quem você é, e você é filho de Deus, você não é enteado, você não está na mão de Deus por um acaso, não. Deus te escolheu, Deus te marcou, Deus te chamou para você viver coisas grandes. É por isso que eu declaro todos os dias que a nossa missão é...

0: Essa aí é a Ruth Daiane, gente, cantando O Céu Se Abre com Adoração. Ainda Cassiane e Fernanda Brum cantaram juntas Imagine, ao vivo.
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0: As informações vêm chegando com ele, Paulo Lage. Diga lá, Paulo, boa tarde.
15: Oi, Cid. Fala, tô irmão. De volta trazendo mais destaques do trânsito pra você ligado aqui na 93 FM. E tô de olho agora na chegada a São Gonçalo ali pela BR-101. Niterói Manilha com essa dificuldade maior até o trecho de Linha das Flores. Mais à frente, na altura do Gradim, na passagem por Poaçu também, são as alturas com dificuldade pra quem vai em direção a Itaboraí. Quem tá descendo a ponte Rio-Niterói vai encontrar dificuldade também pela Alameda São Boaventura. Mas a diferença é que tá melhor a movão na altura da subida da caixa d'água para quem vai em direção à RJ-104. Agora, se o seu caminho é a zona sul e região oceânica de Niterói, saiba que a movimentação é complicada. Ali no trecho descida da Jansen de Melo, Marquês do Paraná, até pelo menos a altura da Marechal Deodoro. Feliciano Sodré é uma boa por enquanto. Quem vai seguir mais à frente pela Visconde do Rio Branco, a passagem pelo bairro do Ingá, também tem melhores condições para quem vai em direção a Icaraí. 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Paulo Lage para 93 FM, a rádio que conquistou o meu coração.
0: Valeu, Paulo!

0: Kelly Nascimento. Promessa ao vivo na 93. Antes, Ministério Zoe, Aquieta Minha Alma, Ruth Daiane, O Céu Se Abre com Adoração. Agora são 5 horas e 31 minutos. Uma tarde abençoada pra você.
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0: Tem informação chegando para você.
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0: Agora no Rio são 5:33.
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0: Muito bem, as informações vêm chegando com ela, Helena Grillo. Diga lá, Helena.
8: O Tribunal de Contas do Estado do Rio rejeitou na tarde desta segunda-feira as contas de 2025 do governo do ex-governador Cláudio Castro por 3-1. O relatório segue para a Alerge e os deputados darão a palavra final sobre a sua aprovação ou não. Um dos argumentos para a rejeição foram distorções generalizadas na apresentação dos valores, segundo o conselheiro José Gomes Graciosa. Segundo o voto, houve uma superavaliação artificial de ativos do governo, incluindo 1 bilhão e 130 milhões sem provisão de perdas ligadas ao Banco Master. O governador em exercício, desembargador Ricardo Couto, autorizou a realização de concurso público para preenchimento de 100 vagas no curso de formação de oficiais da Polícia Militar do Rio de Janeiro. O despacho foi publicado nesta segunda-feira no Diário Oficial. A seleção representa uma oportunidade para quem deseja ingressar na carreira de oficial da corporação. Os candidatos aprovados serão matriculados no curso de formação de oficiais. A data para as inscrições ainda não foi divulgada. O presidente do Chile, José Antônio Kast, fez nesta segunda-feira seu discurso ao Congresso Nacional com ênfase nas questões de segurança, indicando firmeza no combate ao crime organizado. Entre as medidas, Kast propôs intervenção em 50 bairros do país para combater o crime organizado. O discurso do presidente ocorre em um momento em que o governo dos Estados Unidos, de Donald Trump, vem pressionando a América Latina no combate ao crime organizado. Outras notícias estão no nosso site, radio93.com.br.
0: Valeu, Helena!
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0: Agora são 5 horas e 44 minutos, 5 e 44 de uma tarde que é um presentaço de Deus para nós, uma obra de arte essa tarde, hein? 93. Tá na hora de mandar alô pra essa turma legal demais, ligados aqui na melhor, na 93 FM, então bora lá, solta a voz e fala aí, gente boa.
1: Oi, Sidney, boa tarde, Georgina do Engenho da Rima. Um abraço pra minha irmã Cláudia e pra Zunara, por favor.
0: Claro,
1: um abraço,
0: claro.
1: Fique na paz.
0: Beijo grande, Deus abençoe a todo
2: Olá,
0: mundo aí.
2: Olá, Jurema da Pavuna, paz do Senhor. Manda os parabéns e um louvor bem bonito pra minha amiga Neninha da Pavuna, que é aniversaria hoje. Deus pela bênção em nossa vida, que Deus abençoe a vida dela sempre. Beijo, Cid.
0: Beijo, meu anjo. Parabéns, Aneinha. Parabéns. Deus abençoe, viu? Oi, Cid. Uma tarde abençoada. Manda um alô pra mim. Mazinho de São Fidélis. E também seu Valdir. Aí, ô Tom, o pessoal tá ligado com a gente lá. Um abraço, pessoal. Deus abençoe vocês, viu? Oi, Cid. Boa tarde. Aqui é a Tatiana de Vilar dos Teles. Também tô ligadinha na 93 FM. É isso agora. Faltando 15 minutos pras 6. 15 minutos faltando pras 6. E você sabe que a partir das 6 tem ele, né? Alexandre Teixeira, o Barba.
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0: Essa é a 93 FM, a rádio que conquistou o meu coração, gente boa. E agora, hein? 93. Quem leva pra casa o prêmio de hoje, 4 ingressos para o UCI Cinemas, é o Anderson. Anderson Amorim de São João de Meriti. Atenção, Anderson Amorim de São João de Meriti, você é o ganhador dos 4 ingressos de hoje para o UCI Cinema, tá bom, campeão? Pessoal da produção deve entrar em contato, viu? 9817 é o final de telefone do Anderson Amorim. 9817 é o ganhador de hoje dessa super promoção aqui da 93 FM. Gente boa, tô indo embora agora, mas eu volto. Eu volto amanhã a partir das 3 da tarde, logo após a Caravana 93 com Gilberto Ribeiro. Beijo carinhoso pra todo mundo, fiquem com Deus e hasta amanhã. E amanhã já sabe, né? Amanhã já sabe, estaremos de volta e hoje tem ele, daqui a pouquinho tem ele, Alexandre Teixeira, o Barba, já chegou por aqui, inclusive. Daqui a pouquinho, é o quê? A gente tá conversando as cores hoje, hein? Tá meio militar hoje nós dois aqui. Pois é, daqui a pouquinho tem a Noite Feliz, daqui a pouquinho tem as 10 mais, a Noite Feliz e o Culto Doméstico aqui na programação da 93 FM, a rádio do povo mais feliz e abençoado do planeta. Beijo carinhoso pra todo mundo, fiquem com Deus e hasta amanhã!
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0: Obrigado, meu Senhor, por mais uma semana começando, mais um dia terminando, e com certeza a tua bênção esteve conosco todo o tempo todo, e os teus anjos acampando-se ao nosso redor, nos livrando, nos guardando pelo teu amor em nome de Jesus. Muito obrigado, Senhor. Muito obrigado por nos amar apesar de nós. Muito obrigado, Pai. Amém.

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6: Alô, Rio de Janeiro, tô na área, cheguei. F-Hop Music vai abrir agora a 10ª mais votada na programação. Daqui a pouquinho tem alô pra você. WhatsApp 968038319 e também pode ter certeza que já já tem informação do trânsito também.
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6: Faz um favor pra mim, avisa pra geral que o Barba tá no ar.

0: Gisele Nascimento, vozeirão, hein? Testemunho de Pedro, versão ao vivo, agora 6:15. Essa é a nona mais votada de hoje na programação da 93. Em décimo lugar, F-Hop Music. Tu és águas purificadoras. Agora a gente vai saber como tá o trânsito no Rio de Janeiro. Motorista dando aquela carona, aquela moral aqui pra 93. Fica esperto aí, ó. Melhor trajeto pra você seguir. Vai rolar agora aqui na 93 com meu mano Paulo Lage, que já tá por aqui, ó.
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0: Maravilha, agora 6:16. Bem-vindo, boa noite, meu mano Paulo Lage.
2: Oi, Alexandre. Opa. Uma ótima noite pra você. Para todo mundo.
0: Amém,
2: ligado
0: pra
2: aqui
0: nós.
2: Na 93 FM. Excelente segunda-feira para todo mundo. Vamos continuar trazendo destaque para a Zona Norte, mais especificamente a região do Meier. Tem acidente desde o início da manhã de hoje, na 24 de maio, um caminhão e ônibus.

0: colidiram em um poste de sinalização nas proximidades da Rua Bela Vista, aquela que dá acesso para Marechal Rondon, o que complica muito a passagem pela 24 de maio. O motorista encontra já lentidão a partir da Avenida Repelé, ali no trecho de acesso para a Estação Maracanã do metrô. Portanto, você que está seguindo para o Meia, dou a dica para você de outras vias. É o caso das vias internas de triagem, segue até mais à frente Aristides Caire, Viaduto de Todos os Santos, o acesso para a Rua Medina também não vou observando lentidão. Amaro Cavalcante, tudo tranquilo. Só tem um pequeno trecho de movimentação mais intensa na altura da Estação Olímpica do Engenho de Dentro. 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Paulo Lage para 93 FM, a rádio que conquistou o meu coração.
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0: Tá aí, Juliane Souza, quem é esse? Versão ao vivo defendendo a sexta posição de hoje aqui nas 10 mais da 93. Antes teve Eula Cris, graças a Deus, a sétima mais votada no site radio93.com.br. E ainda Estela, em oitavo lugar, Casa de Bênção, Lugar de Vida. Agora 6:30, intervalo chegando. Já já a gente confere juntinhos aqui a top 5. Eu e você, você e eu, juntos na 93, juntos na melhor. E a gente segue aí daqui a pouquinho também, tem informação para você ligado comigo aqui na 93.
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0: 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Agora 6:33, tá na hora da notícia.
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0: Helena Grilo na área. Helena, boa noite, bem-vinda.
9: Boa noite, Alexandre. Uma guerra de facções fechou a clínica da família enfermeira Edma Faladão por 6 dias. Funcionários relatam que em 22 de maio, um homem armado com um fuzil invadiu a unidade e fez ameaças, situação que se repetiu ao longo da semana. Diante da insegurança, servidores e a Secretaria Municipal de Saúde decidiram suspender as atividades. A clínica, porém, vai reabrir nesta terça-feira, após acordo entre funcionários que também denunciaram o caso ao Ministério Público do Trabalho. Segundo relatos, os episódios estariam ligados à disputa entre o Comando Vermelho e o Terceiro Comando Puro pelo controle de Caraí, na zona norte do Rio. Nos primeiros 70 dias de atuação, a Força Municipal, divisão de elite da Guarda Municipal, realizou mais de 3.800 abordagens nas ruas da cidade, sem efetuar um único disparo. Segundo dados divulgados na segunda-feira, até o dia 29 de maio, foram registradas 616 prisões e conduções, além de apreensão ou recuperação de 109 celulares e 90 veículos. Nesta segunda-feira, três pessoas ainda constam como desaparecidas após uma bomba, que possivelmente era da Segunda Guerra Mundial, ter explodido na província de Papua, no leste da Indonésia, na tarde deste domingo. Ao todo, cinco pessoas morreram e quase 20 ficaram feridas, informou a polícia local nesta segunda-feira. Nove casas também foram destruídas. Outras notícias estão no nosso site, radio93.com.br.
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0: campeã de hoje, a primeiríssima Get Your Chip, um novo dia. Você votou, votou muito no site radio93.com.br e ela venceu. Em segundo lugar, você curtiu Gabriela Rocha, Toda Terra, versão ao vivo, a top 3 passou por aqui, Sara Farias, Eu Posso Orar por Você.
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4: 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A bola de fogo se desintegrou no céu de Massachusetts e New Hampshire. Moradores da região relataram que o chão chegou a tremer. 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

0: Tá começando em 7:04. Agora daqui a pouquinho tem alô, tem beijo, tem abraço, tem oferecimento. Só avisa pra todo mundo que tá entrando no ar o seu programa.
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0: É esse, Brasil.
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0: E eu tô por aqui, quem?
1: Alexandre Teixeira.
0: Claro, né? Sou eu, você tá curtindo, tá ligadinho. Tá mandando ver aí, deixando mensagem no WhatsApp 968038319. Ó, a gente vai aí no final do programa sortear para você duas garrafas da Ege de Saúde. Você participa aí, deixa tua mensagem no zap 968038319.
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0: E aí, tá todo mundo ouvindo?
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0: Que bom!
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0: A gente começa nosso encontro com Matheus Pereira Nova.

0: Tá na hora, Noite Feliz, sua participação pelo WhatsApp 968038319. Alô, Ditinho, ou Tinho do Bonança, e tá curtindo aqui a programação da 93. Alexandre, tô ligado contigo aí no Noite Feliz. Valeu, Tinho, grande guitarrista e cara, toca muito. Abraço pra você e pra família, tamo junto. Tem oferecimento também aqui de áudio, né? Fala aí!
1: Boa noite, Rádio 93. Aqui quem fala é Rebeca, de Jardim Palmares, paciência. Gostaria de mandar um alô para o meu pai Sérgio e minha mãe Rosemary. Um abraço, fiquem com Deus.
0: Valeu, abraço aí na família, Deus abençoe. Alô, Ricardo de Coelho Neto, tá mandando alô aqui pra geral da 93, pra esposa Flávia, pro filhão Gustavo, né? A gente tirou foto lá na marcha, né? Abraço aí pra esse garotão, Deus abençoe vocês, família linda. Graça e paz.
2: Boa noite, Alexandre Barba, que é Jair de Oliveira, grande Oliveira, ligadinho nessa noite abençoada. Próximo alô é para todos da Igreja Evangelho Quadrangular de Campo Grande, Maravilha, Bangu e vocês, yes!
0: Valeu, meu camarada. A Monique da PIB de Santa Cruz também tá ligadinha comigo aqui. Valeu, Monique.
3: Querido e amado Alexandre. Opa. Teixeira, graça e paz. Alexandre, hoje um abraço vai para a minha esposa, certo. Judete, que está aqui voltando para casa. Bezerra, querido, de Nova Iguaçu, Padre Verde. Abraço, meu irmão.
0: Valeu,
3: Deus
0: Bezerrão.
3: Abençoe o seu povo na terra. Deus abençoe os ouvintes desta rádio maravilhosa.
0: Valeu, Bezerrão. Opa.
4: Boa noite, Alexandre Teixeira. Boa. Deus abençoe você e a todos.
0: Obrigado,
4: aí na rádio.
0: Cara.
4: Excelente programação. Ligadinho na melhor sempre, tá? Uhum. Marcinho Pula Pula, Barro Vermelho, São Gonçalo.
0: Valeu.
4: Grande abraço.
0: Esse é o Marcinho. Marcinho da Ferrari, né? O cara só anda de Ferrari aí. Grande Marcinho. Valeu, Marcinho. Abraço.
5: Meu querido. Opa. Alexandre Teixeira. Boa noite.
0: Aqui boa noite.
5: De Caramuja, Niterói.
0: Tudo jóia,
5: eu gostaria de desejar uma noite, uma semana abençoada para todos vocês aí dessa rádio maravilhosa que conquistou meu coração e para todos os ouvintes. Um abraço.
0: Valeu,
6: boa
0: menina.
6: Noite, meu amigo Alexandre Teixeira.
0: Opa, boa noite, opa, irmão. Opa. E aí?
6: Alegre, como disseram, vamos à casa do Senhor, aqui é Juscelino Parada Angegrel. Manda um abraço para pastores aqui que estão fazendo um papel excelente aqui no bairro.
0: Abraço aí para geral.
7: Boa noite,
0: aí.
7: Alexandre Teixeira, que é irmão Wagner de Niterói. Manda abraço. Vai, para minha família, Wagner. Meus parentes, meus irmãos da Igreja Batista e Comício, todos os ouvintes, todos os da Rádio para Niterói.

Sara Farias, Só Quem Tem Raiz. Antes você ouviu o Ministério Sarando a Terra Ferida, Hora Vem Maranata, Aline Souza passou por aqui cantando Enquanto Você Louva. Fernanda Brum, Onde o Fogo Não Apaga. Matheus Pereira abriu a sequência, Nova Criatura. Pois é. Agora, 7 horas e 30 minutos. Prepara aquela mensagem.

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0: Vamos lá, o zap 968038319. Quem participa comigo aqui desejando uma boa noite é a irmã Patrícia de Jardim América. Alexandre, quero mandar o te amo pro meu esposo Marcos. Também tem a participação aqui. Alô, Rádio 93. Alô, Alexandre Teixeira. Aqui é o Vinícius, de Austin, em Nova Iguaçu. Meu te amo, vai para minha avó Conceição. Ela tá sempre comigo, cuidando de mim. A gente é da Igreja Batista Central. A Fernanda de Vila da Penha também mandando um te amo para a filha Isabela, que está estudando para as provas da faculdade. Boa noite, Alexandre. Boa noite, noite feliz. Aqui é o irmão Wellington de Belfor Roxo. Meu te amo vai pro meu amigo Ricardo, é o companheiro de evangelismo de muitas batalhas vencidas. É amor de irmão. Somos da Assembleia de Deus, Vitória em Cristo. Valeu. Alexandre, tô contigo, hein? A Juliana de Campo Grande mandando te amo para toda 93 FM. Dizendo, Alexandre, vocês fazem parte da minha rotina há muitos anos. Já são da família. A gente congrega na Internacional da Graça de Deus. Coisa linda, né? Agora, 7:37, quem canta no te amo é Midian Lima. A bênção do Senhor.
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0: vale a pena acreditar.
1: Tá, esse é o som de Preto no Branco, Juninho Black, Lucão Carvalho, Eli Soares, a turma toda cantando lindo Os Sonhos de Deus.
0: Na minha presença.
1: Que essa canção aí seja a sua oração, é a palavra de Deus pra você nessa noite, né? Coisa linda. Bora, porque tem alô aí, ó. Tem beijo, tem abraço, já já, tá bom? É, pode ser agora? Então tá, olha só, deixa eu mandar aqui então um abraço. Alexandre, boa noite, tô curtindo aí a programação da 93 FM, aqui é Valdete Chagas. Valeu, Valdete, obrigado pela sintonia.
2: Alexandre,
1: fala aí.
2: Ô, Barba, aqui é o Rony do Rio Grande do Sul. Gostaria de mandar um alô pra toda a minha família, pra minha mãe Nilceia, um beijão pra minha esposa Valdes e um alô pra todos os ouvintes da rádio 93 FM.
1: Valeu, meu irmão, valeu, valeu. A Margarida Tavares de Madureira também tá curtindo aqui a 93. Obrigado aí pela sintonia. Alô, pastor Vanderlei. Alexandre, manda um alô aí para todos os irmãos da Igreja Centro de Tudo, de Inhaúma. Abraço aí, então, pro pessoal dessa igreja amada, né?
3: Alexandre
1: abençoada.
3: Teixeira.
1: Opa!
3: Boa noite.
1: Boa.
3: Bom mês de junho.
1: Chegou.
3: Que está
1: junho,
3: começando,
1: né?
3: Que sejamos abençoados.
1: Amém, menina.
3: Tá? Mês de Honório Gurgel, noite feliz.
1: Valeu,
3: beijo de coração.
1: Amém.
4: Ih, Barba, já ia me esquecendo. Eu quero mandar um beijão pra minha esposa linda, maravilhosa, Luciana.
1: Tá certo.
4: Luciana Lopes. Te amo, amor. Deus te abençoe, filha. Já tô chegando.
1: Valeu, varão. Cautela, né? Mandou aí, ó. Abraço, obrigado pela sintonia. Alô, Edson de Costa Barros, obrigado pela sintonia. Alô, Sandra de Mesquita, tamo junto. Abraço também aí pra nossa ouvinte que tá curtindo aqui, a Vânia Saramago de Jaceruba. Ela e toda a família, né, ligada lá com a gente. Obrigado, Vânia, manda alô pra gente aqui. Alô, Jaceruba, a terra do aipim.
5: Fala, Barba.
1: E aí?
5: Graça e paz, noite feliz. Esse é o programa que até a
1: diretora ouve.
5: Oi, diretora!
1: É isso aí.
5: Aqui diretamente de Ourinho.
1: É isso aí.
6: Tô ouvindo mesmo, hein?
1: Ela tá ouvindo mesmo, irmão.
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1: Agora 7:49. A nossa querida Helena Grillo tá por aqui e vai trazer as informações. Helena.
8: Marina da Glória Pereira da Silva Fávaro, de 72 anos, morreu após cair de uma escada de avião no desembarque em Congonhas, em São Paulo. O caso aconteceu na última sexta-feira, segundo a companhia aérea Latam. Ela foi levada ao hospital em uma ambulância do aeroporto ainda com vida, mas morreu no domingo, após 2 dias internada. Em nota, a Latam lamentou o caso e disse que segue todos os protocolos previstos para esse tipo de situação. Uma greve geral marcada para quarta-feira em Portugal deve afetar os voos entre o país europeu e o Brasil. A paralisação organizada pela Confederação Geral dos Trabalhadores Portugueses é contra as alterações na legislação trabalhista de Portugal e deve afetar várias áreas, como saúde, transporte e educação, além da aviação. O aeroporto de Lisboa afirmou que, devido à greve, os passageiros devem verificar a situação de seus voos junto às companhias aéreas antes de se deslocarem ao aeroporto. Estima-se que haja mais de 500 voos programados para a quarta que podem ser afetados pela greve.
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8: De acordo com o Sistema Alerta Rio, a terça-feira deve ser de céu nublado a encoberto, com possibilidade de chuva fraca, moderada e isolada ao longo do dia. Os ventos estarão fracos e as temperaturas ficam entre 16 a 27 graus, trazendo uma sensação de tempo mais ameno. A atuação de áreas de instabilidade e a passagem de uma frente fria pelo litoral mantém o tempo mais estável na cidade. 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

0: Aí esse é o seu Noite Feliz, agora 8:02. Antes do intervalo, você curtiu aqui na programação da melhor música linda, cantando pra gente o nosso querido aí, o William Nascimento, né? Cantou aí, Elaine Martins, cantou Teu Querer, o William Nascimento, aí você chegou, só musicão lindo. Ó, já já tem sorteio pra você que tá participando aqui com a gente, no Noite Feliz, hein? Daqui a pouquinho eu vou sortear pra você 2 garrafas da Ege de Saúde. Tá a fim de faturar? É só participar! 93.
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5: Coisa linda, né? Adelino Marçal, guarda o meu coração. A última do Noite Feliz, agradecendo a audiência. Alô, Diego Fidelis, sintonizado, curtindo aqui a programação. Diego Fidelis dizendo: Alexandre, eu amo essa música do Ilha Nascimento, aí você chegou, muito linda. Valeu, Diegão, obrigado aí pela audiência. Olha, quem fatura, gente? Vamos lá, atenção, Brasil. Quem vai se dar bem aí e faturar duas garrafas da Ege de Saúde? Quem será? Quem será? Quem será? Opa! Aí, Vanderlei! Se deu bem, olha lá! Vanderlei, final de telefone 99409940. Vanderlei faturou duas garrafas da Ege de Saúde. Se deu bem, Vanderlei. Prazo de 5 dias úteis para passar na rua Gotemburgo 211 ou rua Senador Harol de Oliveira 211 em São Cristóvão com seu documento de identidade para provar que você é você, óbvio, e pegar aí o seu presentaço. Obrigado! Rio, tô indo, hein? Volto daqui a pouco no Culto Doméstico. Finalizando aqui o Noite Feliz, agradeço a você que participou, que ouviu, que curtiu, que mandou beijo, mandou abraço. Deu tempo de mandar o alô de todo mundo, mas eu sei que você tá comigo, eu tô contigo, né? Todo mundo na mesma sintonia, na 93.
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5: E assim a gente finaliza o Noite Feliz. Eu volto já no Culto Doméstico. Não saia daí, não toque no rádio.
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9: Uma pesquisa realizada nos Estados Unidos concluiu que quanto maior a frequência à igreja, menor o índice de depressão e suicídio. O estudo do Instituto Whitley, ligado à Universidade Brigham Young, mostra que as taxas de suicídio, depressão e ansiedade são 89% menores entre pessoas mais religiosas. Os pesquisadores estimam que a queda na frequência semanal aos cultos pode explicar cerca de 40% do aumento da taxa de suicídio nos Estados Unidos. No Irã, uma cristã presa por sua fé foi impedida de passar por uma cirurgia para retirar um tumor. A mulher precisa de cirurgia urgente, já que um dos tumores que está no cérebro afetou seu equilíbrio, movimento e fala. O segundo tumor, na garganta, está crescendo de forma visível. Mesmo assim, o atendimento médico para a cristã foi negado pelas autoridades no regime islâmico. O Irã ocupa a 10ª posição da lista mundial da perseguição 2026 da missão Portas Abertas. Na Ucrânia, cristãos estão distribuindo pizzas como estratégia evangelística para alcançar vítimas da guerra com a Rússia. Além das pizzas, os voluntários também entregam bíblias e materiais cristãos, criando oportunidades para oração e conversas sobre o evangelho em hospitais, centros sociais e instalações militares. Alguns idosos experimentaram uma pizza pela primeira vez, enquanto outros haviam esquecido do sabor devido aos desafios dos últimos anos. O que pode parecer um simples ato de alimentar pessoas provou ser algo muito maior. Um testemunho vivo do amor de Deus, disse um dos capelães responsáveis pela ação. E essas e outras notícias estão no nosso site, rádio93.com.br. Eu sou Marcela Bastos, esse é o Giro Cristão. Amanhã voltamos a nos encontrar aqui na sua 93 FM. Que nesta semana você seja uma bênção na vida de alguém. Até mais.
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2: 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De volta para mais um Culto Doméstico aqui na 93 FM, esse programa onde você e sua família recebem sempre uma palavra de fé, esperança, transformação. Fique com a gente aí até o final porque está começando. Este é um momento preparado por Deus para você, para sua família, pra

0: da leitura bíblica?
1: Abra comigo a sua Bíblia na carta de Paulo aos Colossenses, capítulo 2. Vamos fazer a leitura do verso 1 ao 10.
0: Então você de casa já aproveita, pega a sua Bíblia, deixa aberta em Colossenses 2, versos 1 ao 10, porque já já vamos meditar nessa palavra.
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0: Você ouviu Sara Farias, Só Quem Tem Raiz. Agora vamos ouvir a palavra de Deus.
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2: Vamos lá, porque quero que saibas quão grande combate tenho por vós, pelos que estão em Laodiceia, e porquanto não viram meu rosto em casa.

0: porque os seus corações sejam consolados e estejam unidos em amor, enriquecidos da plenitude da inteligência para o conhecimento do ministério de Deus em Cristo, em quem estão escondidos todos os tesouros da sabedoria, da ciência. Eu digo isso para que ninguém vos engane com palavras persuasivas, porque ainda que esteja ausente quanto ao corpo, contudo, em espírito estou convosco, regozijando-me vendo a vossa ordem e a firmeza da vossa fé em Cristo. Como, pois, recebeste do Senhor Jesus Cristo, assim também andai nele, arraigados, edificados nele e confirmados na fé, assim como fostes ensinado, crescendo em ação de graças. Tende cuidado para que ninguém vos faça por presa, por meio de filosofias e vãs sutilezas, segundo a tradição dos homens, segundo os rudimentos do mundo e não segundo Cristo. Porque nele habita corporalmente toda a plenitude da divindade. E estáis perfeitos nele, que é a cabeça de todo principado e potestade. Meus amados irmãos, esse texto de Colossenses é uma carta redigida pelo apóstolo Paulo em uma de suas prisões, mais especificamente quando ele esteve preso em Roma por cerca de 2 anos e meio. Paulo, ele foi levantado por Deus e cumpriu a missão de escrever cartas, essas que também são chamadas de cartas doutrinárias, que são pilares do fundamento da nossa fé, acerca de ter Cristo como base e princípio da igreja. Paulo, mesmo estando preso em Roma, ele recebe de Deus a direção, a revelação para trazer às igrejas a instrução necessária para o tempo, para o propósito, o qual a igreja estava vivenciando. A igreja de Colossos é uma igreja que Paulo possui um apreço, uma estima pelos irmãos daquela igreja, e o apóstolo Paulo também, ele, além de dar instruções acerca da comunhão, do fundamento da fé, acerca dessa igreja crescer em amor, Paulo também intensifica o ensinamento acerca das falsas doutrinas, das falsas filosofias. Perceba que desde a fundação de algumas igrejas, e Paulo, como um grande missionário que foi, ele teve um papel importantíssimo na formação, na fundação de algumas igrejas, como também dar a essas igrejas o suporte espiritual, no ensino doutrinário, a fim de que a fé destes irmãos, dos nossos irmãos, fossem fundamentadas através de Cristo. É interessante, meus amados irmãos, porque não diferente de hoje, a igreja de Colossos, como outras igrejas também, enfrentaram, tiveram que resistir às falsas doutrinas, os falsos ensinamentos, falsas profecias, bem como o apóstolo Paulo tem a preocupação de instruir esse povo, de fazer com que essa igreja não seja sucumbida por todos esses ensinamentos, por todas as heresias que eram faladas naquele tempo. E ele enfatiza, dizendo ao povo que não vos enganasse com palavras persuasivas. A igreja de Colossos, ela ficava em uma região onde existiam filósofos, e essas filosofias, elas estavam sendo disseminadas, e eram filosofias que iriam contra aquilo que a palavra de Deus instruía esse povo. Então nós vemos que o apóstolo Paulo tem uma preocupação de fazer com que esse povo esteja alicerçado no ensinamento. Nós, como pastores, como liderança, como igreja, nós devemos sim preservar, pela palavra de Deus, o nosso fundamento é a Bíblia. A maior profecia é a Bíblia. Pregadores que me ouvem nessa ministração, seja bíblico. A palavra de Deus é o suficiente. Nós não precisamos usar métodos, subterfúgios, filosofias vãs, a fim de que a palavra de Deus, ela por si mesmo fala. A Bíblia responde à própria Bíblia. E é interessante, amados irmãos, que Paulo precisa instruir o povo a fim de que a fé dessa igreja seja uma fé genuína, que a fé dessa igreja seja uma fé original, ao ponto de que esse povo não fosse levado pelos falsos ensinamentos. E ele diz ainda a esse povo, para que esse povo tivesse firmeza na sua fé em Cristo. E ele diz, sendo o Senhor Jesus Cristo, andai nele, arraigados, edificados, confirmados na fé, assim como fostes ensinado, crescendo em ações de graça. Paulo nos instrui que um crescimento sadio, um crescimento saudável, de uma igreja saudável, é ter Cristo como o fundamento da sua fé. E ele conclui no verso 8 dizendo, tendo cuidado para que ninguém vos faça por presa por meio de filosofias e vãs sutilezas, segundo a tradição dos homens, e não segundo a Cristo. A informação que Paulo está trazendo à igreja de Colossos é que esse povo estivesse atento nas coisas que estavam sendo ensinadas, se estavam alinhados ao Evangelho de Cristo, se estavam alinhados ao propósito da nossa fé, não segundo rudimentos do mundo. E hoje, meus amados irmãos, nós sabemos que o avanço tecnológico, o avanço das estruturas de informação são grandes. E no nosso tempo, hoje, as pessoas se utilizam, vamos citar um exemplo aqui, da internet. Pessoas estão na internet disseminando as suas filosofias. Pastores que não pastoreiam, mestres que não sentaram para ouvir ninguém, professores da internet, instrutores sem experiência com Cristo, com o Evangelho, com a graça, sem a revelação do Espírito Santo de Deus. Meus queridos irmãos, que nós, como igreja, estejamos atentos. Toda evolução, ela é boa. A tecnologia, ela nos ajuda. O crescimento, a evolução, ela faz parte da nossa vida. Mas, como igreja, nós devemos estar atentos com coisas que são faladas, como se fossem verdades, verdades de Cristo, verdades bíblicas, verdades que coadunam com a palavra de Deus. Então, essa é a preocupação do apóstolo Paulo. Ele diz, estais perfeitos nele, que é a cabeça de todo principado e potestade, no verso 10. O apóstolo Paulo está entregando a Cristo a autoridade, o regimento espiritual sobre toda a hoste espiritual. E é bom sabermos que no nome de Cristo tem poder para que a nossa casa, a nossa família, os nossos ministérios sejam abençoados pela presença de Deus. Então, queridos, eu quero nessa palavra, nessa noite do culto fé, trazer a instrução da palavra de Deus, um direcionamento para que nós, como igreja, estejamos atentos. Atentos às profecias. Vivemos o tempo das profecias, das revelações, dos cultos da revelação, aonde muitos estão se intitulando profetas, né? Profetas que revelam, profetas que revelam números, revelam nomes, revelam muitas coisas. Mas nós, como igreja, temos a concepção, o ensinamento, a instrução de que a maior profecia é a palavra de Deus. Nada substitui a Bíblia. Nada pode ser maior do que a pregação, a exposição da palavra de Deus. E no texto dessa noite, na mensagem que ministramos para vocês, amados ouvintes ligados no culto doméstico da 93, é simplesmente isso. A palavra de Deus, ela é a primazia das nossas vidas. Leia a Bíblia, estude a palavra de Deus. Não rejeite a instrução dos seus líderes, dos seus pastores, daqueles a qual Deus colocou na sua vida para lhe conduzir aos céus. Paulo está preso em Roma, Paulo está limitado no seu direito de ir e vir, e ele fala isso quando nós lemos aqui que ele não podia estar presente com os irmãos de forma corpórea, mas ele estava presente através da instrução, através da palavra de Deus e do ensinamento. Paulo estava privado da sua liberdade, mas os céus estava se revelando para o apóstolo Paulo. Olha que coisa interessante. Paulo, mesmo estando em prisões, ele consegue receber a revelação de Deus para transmitir à igreja e aos irmãos colossenses. Queridos, a missão de Paulo aqui é instruir o povo, afirmar a fé em Cristo, a unidade do crescimento dessa igreja em amor, em comunhão, em união. Tenha comunhão com a sua igreja, tenha comunhão com seus irmãos. A palavra de Deus no livro de Salmos 133 diz: ó, quão bom e quão suave é que os irmãos vivam em união. A união, a comunhão, ela faz parte dos pilares que uma comunidade cristã ela deve exercer. Tenha comunhão com seus irmãos. Exerça, trabalhe, tenha comunhão com os irmãos da sua igreja. Participe das programações, esteja com a sua família servindo a sua igreja com alegria, com o coração desejoso, porque a comunhão de uma igreja, ela é a chave para um crescimento saudável. A comunhão da igreja, ela é muito importante para que essa igreja cresça de forma salutar. Dito isso, meus amados irmãos, estejamos atentos, pontuando aqui para finalizarmos a mensagem. Não se deixe levar por falsos ensinos. Não se deixe levar por falsas profecias. Se está fora de Cristo, não faz sentido para nós como igreja. Estamos vivendo esse tempo. Estamos vivendo algo muito parecido com aquilo que o apóstolo Paulo já instruía os nossos irmãos há milhares de anos. Então, isso é a prova de que a Bíblia ela nunca deixará de ser atual. Há uma célebre frase que diz que a Bíblia, ela é mais atualizada do que o jornal noticiário do amanhã. E é verdade. Ela está se cumprindo. Jesus Cristo está voltando. E nós precisamos estar firmados, alicerçados na palavra de Deus, a fim de que nós não sejamos enganados, tampouco levados por todo e qualquer vento de doutrina.
1: Que palavra abençoada, hein? Com certeza Deus falou profundamente ao nosso coração através da sua mensagem. Agora é o momento de oração. Vamos apresentar ao Senhor as causas dos nossos ouvintes. Saúde, vida financeira, união nos lares, portas de emprego abertas, autoridades constituídas. Vamos orar também pelos trabalhadores da segurança pública, da educação, as famílias que perderam entes queridos, pessoas hospitalizadas e também pelas nações e pela paz no mundo. Oremos agora todos por essas áreas em nome do Senhor Jesus Cristo e vamos abençoar também os nossos ouvintes.
0: Oremos ao Pai. Senhor, eu quero te agradecer por toda a diretoria da Rádio 93 FM, da MK Music, os seus diretores, todos aqueles que trabalham, ó Deus, nessa rádio que tem abençoado tantas vidas, essa gravadora que tem sido uma ferramenta para a expansão do teu reino, para a salvação de alma através dos louvores. Eu quero aqui, Senhor, te pedir uma bênção especial para toda a diretoria da Rádio 93, da MK Music, que a tua boa mão continue abençoando, sustentando. Ó Pai, no nome de Jesus, eu quero te pedir também, Senhor, pelos enfermos, por aqueles, ó Pai amado, que precisam de uma cura na sua saúde física. Pai, por aqueles que se encontram também aflitos em depressão, em crises, e precisam, ó Deus amado, de uma cura para a sua alma. Deus, em nome de Jesus, o Senhor pode curar. O Senhor pode, Deus amado, restaurar as emoções, curar os traumas e trazer a essa pessoa, Pai amado, um novo tempo, um tempo favorável. Eu te peço por aqueles que se encontram enlutados, ó Deus. Sepultaram alguém que ama, perderam um ente querido. E agora, Deus, que a tua boa mão, o teu Espírito Santo possa consolar os corações daqueles que se encontram enlutados. Pai, eu também te peço por todo aquele que se encontra desempregado e precisa de uma porta de emprego, Deus. Abre as portas, Senhor. O Senhor pode, Pai amado, Pai querido, abrir essa porta para o desempregado, para quem precisa. Eu te peço, ó Deus amado, Deus querido, pelo nosso Brasil. Toma, Senhor, a nossa nação brasileira. Feliz é a nação cujo Deus é o Senhor. Nós, como igreja, nós abençoamos o Brasil, nós profetizamos, Pai, sobre a nação brasileira. Abençoa, Deus, todas as autoridades constituídas, ó Deus, nesse país, porque as autoridades são constituídas também pelo Senhor, Pai. Visita o sistema carcerário, o sistema prisional. Ó Deus, aqueles que estão privados da sua liberdade, que a tua palavra possa alcançar, possa libertar, Senhor. Ó Deus amado, Deus querido, é o que nós te pedimos, ó Pai. Abençoamos a todos os ouvintes da Rádio 93, do culto doméstico, nessa noite, ó Pai, em nome de Jesus. Amém e graças a Deus.
1: Amém, graças a Deus. Quero agradecer mais uma vez a sua presença aqui no culto doméstico e deixar este espaço para você compartilhar as redes sociais, endereço da sua igreja e os dias de culto.
0: Queridos, eu quero aqui me despedir de vocês. Eu sou o pastor Felipe Santana. A nossa igreja é a Comirte. Os nossos cultos são transmitidos também no YouTube às quartas e domingo. Você pode assistir os nossos cultos e ser abençoado. Se você quiser me seguir nas redes sociais, coloca lá Instagram, @ cantor Felipe Santana, tá bom? Que Deus abençoe a sua vida. Alexandre Teixeira, um grande beijo no coração. A todos os ouvintes do culto doméstico, Deus abençoe vocês e toda a Rádio 93. Um abraço, gente.
1: Mais uma vez, muito obrigado por compartilhar conosco esta mensagem e orar pelos nossos ouvintes. Antes da gente encerrar aqui o programa, eu quero dizer uma palavra para você. Se você já é um cristão, permaneça firme. Continue caminhando, mesmo quando o caminho estiver parecendo muito difícil. Agora, se você está afastado da fé, preste atenção. Ou se você ainda não reconheceu Jesus como seu único e suficiente Salvador, talvez este seja o momento de você dar esse passo. Abra o seu coração hoje. Não adie essa decisão. entregue a direção da sua vida para Deus. Permita que Ele conduza seus caminhos e procure uma igreja evangélica aí perto da sua casa para você caminhar na fé, aprender mais da palavra de Deus e fortalecer a sua vida espiritual. Você que nos acompanhou até agora, lembre-se que o Culto Doméstico está disponível nas plataformas digitais no formato de podcast. Você pode ouvir novamente esta mensagem e compartilhar com seus amigos e familiares. Eu sou Alexandre Teixeira e fico por aqui. Uma boa noite, Deus abençoe você e até o nosso próximo encontro no Culto Doméstico. E lembre-se, agradece que a graça desce. Tchau, meu Rio. Tchau, Brasil.
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1: O projeto gratuito Empoderamento e Tecnologia Jovens Negras no Audiovisual da Instituição Sociocultural Cinema Nosso está com inscrições abertas para formação online em roteiros para séries que terá relevância à obra e legado de Elza Soares. O público prioritário é de mulheres negras de 18 a 29 anos e as inscrições podem ser realizadas até o dia 15 de junho pelo site cinemanosso.org.br/nossosprojetos. O grupo GPA, responsável pelas redes Pão de Açúcar e Extra Supermercado, está com mais de 100 vagas efetivas abertas no estado do Rio de Janeiro. As oportunidades contemplam unidades na capital fluminense, Niterói, Duque de Caxias, Cabo Frio, Armação dos Búzios, Petrópolis, Macaé e Rio das Ostras. Para funções de entrada, não é exigida experiência profissional anterior. As inscrições devem ser realizadas exclusivamente pelo site gpa.gup.io. A coordenadora residente do Sistema das Nações Unidas no Brasil, Silva Hux, encerrou sua missão no país no dia 31 de maio, após um período marcado pela liderança da ONU em um contexto de grandes desafios globais e nacionais, incluindo a recuperação da pandemia de Covid-19. A partir de hoje, o cargo será assumido por Igor Garafulik, do Chile, que dará continuidade ao trabalho de coordenação do Sistema ONU no Brasil e ao fortalecimento da cooperação com autoridades nacionais, sociedade civil, setor privado e demais parceiros. Outras notícias estão no nosso site, radio93.com.br.
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4: Queridos, a paz do Senhor Jesus, uma ótima noite. Eu sou o Bispo Maurílio Luiz e começo esse programa agradecendo a Deus por mais essa oportunidade, louvando a Deus por toda a diretoria do Comerge, louvando a Deus pela sua vida que tem estado ligado no programa do Comerge, e relembrando que a próxima reunião do Comerge já está chegando, dia 10 de junho, 8h30 da manhã, na Divec Recreio, Avenida das Américas, 12161, Barra da Tijuca. Estará ministrando o pastor Luciano Subirá. Repetindo, Avenida das Américas, 12161, Barra da Tijuca, na Divec Recreio, dia 10 de junho, às 8h30 da manhã. E o nosso presidente tem pedido, pastores, convide outros pastores para estarem presentes, convide amigos, convide, meu irmão, sua liderança para estar lá. Será um tempo de bênção, favor e graça. Então, dia 10 de junho agora, será a próxima reunião do Comerge. E nós te aguardamos lá para esse tempo poderoso, em nome de Jesus. Amém.

Queridos, a paz do Senhor Jesus, uma ótima noite. Eu sou o Bispo Maurílio Luiz. E antes de eu te ministrar uma palavra, eu quero agradecer a Deus por esse espaço, que é um programa do Conselho de Ministros do Estado do Rio de Janeiro. Hoje eu quero compartilhar contigo uma palavra que está em 1 Samuel, do capítulo 1, versículo 10 e versículo 11, que tem por tema, não desista dos seus sonhos. Muitas pessoas se perguntam, meu Deus, quantas coisas eu perdi, quantas coisas eu deixei de viver esse ano. A palavra do Senhor para o teu coração nessa noite é, não desista dos seus sonhos. Vai dizer o seguinte, certa vez, quando terminou de comer e beber em Siló, estando o sacerdote Eli sentado numa cadeira junto à entrada do santuário do Senhor, Ana se levantou e com a alma amargurada, chorou muito e orou ao Senhor, e fez um voto dizendo,

Ó Senhor dos Exércitos, se deres atenção à humilhação da tua serva, te lembrares de mim e não te esqueceres da tua serva, mas lhe deres um filho, então eu o dedicarei ao Senhor por todos os dias de sua vida, e o seu cabelo e a sua barba nunca serão cortados. Ana nos ensina alguns princípios para alimentar os nossos sonhos quando estamos na sala da espera. E eu já declaro para você, você não está na luta, você está no intervalo entre a tua luta e o teu maior milagre, entre a tua adversidade e a promessa que Deus te fez, entre a tua guerra e aquilo que Deus te prometeu. Primeira coisa, aprenda a suportar o tempo da adversidade. 1 Samuel 1, ainda, versículo 1, 2 e 6 vai dizer: havia certo homem de Ramataim, dos montes de Efraim, chamado Eucana, filho de Jorão, neto de Elu e bisneto de Tu, filho de Eframitá, Jufé. Ele tinha duas mulheres, uma se chamava Ana e a outra Penina. Penina tinha filhos, Ana porém não tinha, e porque o Senhor a tinha deixado estéril, sua rival a provocava continuamente a fim de irritá-la. Provérbios 24, versículo 10 vai dizer o seguinte: se você ficar desesperado quando tem que enfrentar muita adversidade, sua força será limitada. Aprenda a suportar o tempo da adversidade. Você pode estar atravessando uma luta hoje, mas essa luta não define quem você é. Essa luta não define aonde Deus vai te colocar. Essa luta não define o que Deus te prometeu. E mais ainda, essa luta não define quem você vai se tornar. Olhe para essa luta hoje e diga para ela: essa pressão, essa grande pressão que eu estou sofrendo, vai me levar a viver o maior nível, vai me levar a viver a maior vitória, vai me levar a viver a maior conquista. Passe por essa luta declarando: a minha força está num Deus que faz milagres. Olhe para essa luta não com olhar de desespero, mas olhe para essa luta com o olhar daquele que carrega a promessa, porque você carrega a promessa de Deus. A promessa de Deus habita no seu coração. Independente da tua circunstância hoje, Deus não se esqueceu daquilo que ele te prometeu. E hoje eu vim declarar: meu irmão, não desista dos seus sonhos. Por quê, bispo? Porque a promessa ainda está de pé. Não desista da sua família. Por quê? Porque a promessa ainda está de pé. Não desista, meu irmão, daquilo que você almeja. Por quê? Porque a promessa ainda está de pé. Segunda coisa que eu aprendo: não se conforme com aquilo que andam dizendo sobre os seus sonhos. Eucana, seu marido, lhe perguntava: Ana, por que você está chorando? Por que não come? Por que está triste? Será que não sou melhor para você do que 10 filhos? Guarde isso. Você nasceu para contar suas experiências de superação. Vou repetir: você, como Ana, nasceu para contar as suas experiências de superação. Não desista dos seus sonhos. Hoje é uma luta, amanhã é uma vitória. Hoje é uma peleja, amanhã será a exaltação de Deus para a sua vida. Hoje você está atravessando um vale, uma guerra, seja lá qual nome que você vai dar. Amanhã será um poderoso exército que vai se levantar. Ana vive uma história de superação. E você nasceu para contar suas experiências de superação. Terceiro, levante-se e faça como Ana. Ore, levante-se e faça como Ana. Vá orar. A Bíblia diz no capítulo 1, versículo 9, parte A e versículo 10: Ana se levantou e, com a alma amargurada, chorou muito e orou ao Senhor. Quem se prostra diante de Deus não se prostrará diante de nenhuma adversidade. Vou repetir: quem se prostra diante de Deus não se prostrará diante de nenhuma adversidade. Deus não fala com seus filhos quando eles estão prostrados diante da adversidade. Ezequiel diz lá no versículo, no capítulo 2, versículo 1: filho do homem, ponte em pé e falarei contigo. Essa noite de você se levantar, essa é a noite de você viver os seus sonhos. É a reta final da resposta de Deus para a tua vida. É a reta final da provisão de Deus para a tua história. Sua história de sonhos só continuará se você prosseguir em oração. As coisas só vão acontecer se você se levantar e orar. Por isso, não abra mão de orar a Deus. E hoje ele está falando com você através dessa palavra e dizendo: não desista dos seus sonhos. Eu não sei o que você está atravessando. Eu não sei o que você

passou durante esse ano. Mas eu sei de uma coisa: as promessas que Deus tem para sua vida ainda estão de pé. Não desista, fica firme, acredite, confie, declare as promessas para a tua vida, para a tua casa e para a tua família. Que Deus te abençoe essa noite, que Deus te faça lembrar cada uma das suas promessas. E lembre-se, a maior certeza que você ainda não foi vencido é que você está ouvindo essa palavra. Que essa palavra te sustente, que essa palavra te fortaleça, que essa palavra te coloque de pé e te faça entender que dias melhores estão chegando. Não desista dos seus sonhos. Bispo, eu tomei posse dessa palavra. Me chama lá no meu Instagram, Bispo Maurílio Luiz. Quero orar por você e eu quero profetizar um novo tempo, uma nova história, novas realizações, novas conquistas, família restaurada, sua casa abençoada, Deus te colocando de pé e você declarando: olha eu aqui, a tua história, meu irmão, ainda vai ser contada. Receba essa palavra em nome de Jesus. Amém. Yeah.

0: Chegamos ao final de mais um programa, louvando a Deus por você ter ligadinho no programa do Comércio. 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Amém.
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4: Boa noite.
5: Boa noite para você que nos acompanha em todo o país.
4: Segunda-feira, 1º de junho de 2026.
5: Vamos ao destaque do dia. Medidas para conter a alta no preço dos combustíveis.
4: O governo oferece auxílio a refinarias nacionais e aos importadores de diesel e Petrobras anuncia desconto na venda do produto.
5: E são intensificadas ações contra preços abusivos e para garantia da qualidade dos combustíveis.
4: E ainda, saúde.
5: Em um dia de mutirão, hospitais universitários realizam mais de 52 mil procedimentos entre cirurgias e consultas.
4: Quem vai falar com a gente sobre esse trabalho é Arthur Chioro, presidente da HU Brasil.
5: Vamos saber mais também sobre o Tela Brasil.
4: Filmes, séries, desenhos animados, uma nova plataforma de streaming gratuita e com conteúdo 100% nacional.
6: Sejam muito bem-vindos e bem-vindas. O cinema é nosso, minha casa é sua.
5: Hoje, na apresentação da Voz do Brasil, Mariana Jungmann e Luciano Seixas.
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5: Para conter a alta dos preços dos combustíveis desencadeada pela guerra no Oriente Médio, o governo do Brasil decidiu prorrogar por 2 meses uma série de medidas.
4: Entre elas, uma nova subvenção para conter a alta nos preços do diesel e novas ações de fiscalização.
5: A repórter Gabriela Noronha tem os detalhes dessas medidas. Boa noite, Gabriela.
7: Boa noite, Luciano, Mariana, boa noite a todos que nos ouvem. Olha, a partir desta segunda-feira, o governo passará a pagar uma subvenção de R$1,12 por litro do óleo diesel às refinarias nacionais e também aos importadores do combustível. A medida substitui 2 auxílios que se encerraram no último domingo. E também, a partir de hoje, passa a valer uma nova subvenção de 35 centavos por litro ao óleo diesel A de uso rodoviário. Essa medida substitui a desoneração de impostos sobre o combustível que perdeu a validade neste domingo. E olha, a Petrobras já informou que esse desconto está valendo e reduzindo aí o preço médio de venda para as distribuidoras de R$ 3,65 para R$ 3,30.
4: Ô, Gabriela, e em relação ao gás de cozinha, como é que fica?
7: Também foi prorrogada, Mariana, até 31 de julho, a subvenção destinada aos produtores e importadores de gás liquefeito de petróleo, o gás de cozinha. Os recursos federais para a medida foram ampliados de R$ 330 milhões para R$ 660 milhões. E para o consumidor, a medida significa um benefício equivalente a R$ 11 por botijão de 13 quilos. Também foi prorrogada a desoneração dos PIS/COFINS sobre o querosene de aviação e sobre o biodiesel utilizado na mistura obrigatória ao diesel rodoviário vendido nas bombas. E o governo também ampliou a carência para o pagamento das tarifas de navegação aérea.
5: Gabriela, e sobre as fiscalizações do setor?
7: Elas continuam, Luciano. A Agência Nacional do Petróleo, Gás Natural e Biocombustíveis continuam todas essas operações de fiscalização nos estados, com foco em preços abusivos, qualidade dos combustíveis, irregularidades nas bombas e documentação. Essas irregularidades podem acarretar multas de até R$ 5 milhões e a interdição dos postos. Vale lembrar que as denúncias podem ser feitas pelo número 0800-970-0267. Mariana, Luciano.
4: Muito obrigada, Gabriela Noronha, pelas informações ao vivo aqui na Voz do Brasil.
5: Filmes, desenhos, documentários, um conteúdo brasileiro de graça com garantia de acesso a todos.
4: É a plataforma Tela Brasil, o streaming público e gratuito voltado à exibição de obras audiovisuais do nosso país, que foi lançado pelo governo do Brasil.
2: A Tela Brasil, plataforma pública de streaming do governo federal, estreia com mais de 550 filmes, séries, documentários e produções históricas feitas entre 1910 e 2025. O lançamento aconteceu no Rio de Janeiro, reunindo representantes do setor audiovisual com a presença do presidente Lula, que destacou a importância da cultura para o país.
8: Vai contribuir para a elevação da compreensão de um país chamado Brasil. Por que que nós somos assim? Por que que nós fazemos assim? Mais importante é a gente conhecer o nosso país por dentro, conhecer a nossa cultura, a razão das coisas que fizeram a gente chegar onde nós chegamos.
2: No catálogo tem de tudo. Clássicos do cinema brasileiro, obras indicadas ao Oscar, produções infantis, conteúdos educativos e filmes indígenas e o melhor, sem assinatura, sem publicidade e com acesso gratuito pelo gov.br. O lançamento também contou com a presença da ministra da Cultura, Margarete Menezes.
9: Teremos ali uma diversidade grande da produção, desenhos animados, filmes premiados, né? Então, esse é o primeiro passo para a gente conseguir também fazer com que o povo se reconheça e fortalecer, né, a nossa identidade.
2: Por enquanto, a plataforma funciona na versão web, mas os aplicativos para Android e iPhone devem chegar nos próximos dias. A iniciativa promete colocar a rica diversidade do audiovisual brasileiro ao alcance de todos, em qualquer lugar do país.
6: A Tela Brasil é a nova casa do cinema brasileiro. De graça, no seu computador, no seu telefone, na sua vida. Sejam muito bem-vindos.